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13: Domingão à noite. Estamos aqui no feriadão da Band FM, eu sou Marcelo Dias, feliz, grato sempre. Vamos viajar gostoso? Hoje é Band Love, gente, é especial pra você. Até uma da manhã tem tanta música linda. 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
13: Sim, especial. 4 horas com anos 80, 90, 2000. Tem também a música atual. A gente faz uma mistura deliciosa para deixar sua noite de domingo bem melhor. Então vamos curtir. Domingo à noite tem uma energia gostosa, diferente. E domingo no meio do feriadão, então. Oh, que maravilha. Eu quero que você participe. Que você transmita essa energia, que você transmita esse amor, esse otimismo através da sua mensagem de áudio no 11 99991 9197. Vamos falar de amor, vamos falar de amizade, vamos falar de otimismo, vamos falar de emoção. 10h30 tem história de amor do Band Love. Hoje a mais comentada da semana. Tá legal? Então manda tua mensagem aí, 11 99991 9197. Tem que falar do prêmio. Hoje temos o moletom Tonton. Todo mundo que participa mandando áudio concorre ao moletom Tonton. No áudio, você manda aquele eu te amo, sabe? Meu nome é tal e mando eu te amo pra tal pessoa. Manda beijo pra família, pros amigos do trabalho. Fique à vontade pra participar. É o Band Love que tá

0: Band Love. Isso é bom demais, gente. Anos 80, Chris the Bird,
1: The Lady Red.
0: A trilha sonora da sua vida. Até uma da manhã. A gente começa bem demais essa noite de domingo no nosso Band Love. NSYNC Sailing. Você viaja comigo? Eu viajo com você. Até uma da manhã, tá bom? Fique à vontade.

0: apaixonei pela pessoa errada aqui no nosso Band Love. Ainda hoje. Roxette. It must have been love. Isso é clássico dos clássicos, né? Tema do filme Uma Linda Mulher. Ó, tivemos, além do Exalta, Corinne, Bailey Ray, Put Her Records On. Também The Police, Every Breath You Take, classicão. Ivete Sangalo, Se Eu Não Te Amasse Tanto Assim. Luan Santana, Boa Memória. A Christina Perry cantou A Thousand Years. E também NSYNC, seria a primeira música de hoje. Deixa eu dar um beijo aqui na minha amiga Milena. Milena sempre ouve o Band Love. Milena tá ouvindo o Band Love hoje com o Rodrigo. Milena e Rodrigo curtindo aqui o nosso Band Love. Beijão pra vocês e toda a felicidade do mundo pra vocês. Parabéns pelo presentão aí, Milena e Rodrigo. Ó, tem recado chegando aqui de áudio. A gente vai colocando no ar. Mara, um beijo pra você, Mara. Sempre curtindo aqui a programação da Band FM. Obrigado pelo carinho de sempre, viu? Os áudios chegando. Primeiro é mensagem escrita. Osana disse o seguinte: boa noite, Band Love. Quero dizer ao meu esposo Edson Renato que eu amo muito ele. Que ele é minha melhor escolha de todos os dias. Ele é caminhoneiro. Tá ouvindo Band Love agora. Então, ô meu amigo Edson, você ouviu aí? Osana e Edson, casal Band Love, matando saudade através do Band Love. Ele viajando, trabalhando. E ela mandando esse recadão pra ele. Obrigado, viu? Vamos pra Salvador agora? Vamos?
1: Boa noite, meu nome é Ricardo Andrade.
0: Oi, Ricardo.
1: Sou de Salvador, Bahia.
0: Legal.
1: Gostaria de mandar um eu te amo pra minha mãe. O maior amor do mundo.
0: Aê!
1: Beijo a todos da Band.
0: Valeu, amigão. Um abraço pra você, pra mamãe. Obrigado pelo carinho aí com o nosso Band Love, Luciano.
2: Boa noite, Band FM. Eu sou o Luciano. Do Parque Santo Antônio.
0: E aí, Lu?
2: Quero mandar um abraço pra minha esposa Ana Cristina. Dizer a ela que eu amo muito ela. E eu quero ganhar esse moletom aí, hein?
0: Já.
2: Bora pra cima, Band FM.
0: Já tá participando aqui do sorteio, meu amigo. Um abraço pra você.
3: Oi, Marcelo, boa noite.
0: Boa noite.
3: É a Luciana. Marcelo, acabei de chegar em casa. Estou congelada, mas ouvindo o Band Love, vou ficar aquecidinha.
0: Que beijo, maravilha.
3: Adoro você.
0: A gente vai esquentando a sua noite, né, menina?
4: Boa noite, Band. Aqui noite. É a Daiane.
0: Oi, Dai.
4: Eu quero mandar um eu te amo para o meu esposo lindo, maravilhoso, que tá comigo todos os dias. E eu amo muito você, meu amor.
0: Aê, parabéns, parabéns. Mais e mais amor pra vocês. Ô, John Santos, fala com o Band Love.
5: Noitezinha fria aqui no Rio de Janeiro. Vontade de não sair da cama. Mas ligadinho na Band FM, no Band Love, no meu querido amigo Marcelo Dias. Porque esse programa aqui é a nossa companhia diária de todas as noites. E hoje dizer apenas que a gente tá vivendo hoje no mundo, né? Onde tudo é muito rápido, tudo é muito descartável. Mas aquele amor longo, ele não é aquele que nunca tem problemas, mas sim aquele que escolhe passar por cima deles.
0: Isso.
5: Que a gente possa de verdade saber valorizar aquelas histórias, sabe, de amor longas, porque são essas histórias que resistem ao tempo, porque nelas está o verdadeiro sentido de amar.
0: É isso aí. Mandou bem, meu amigo. Daqui a pouco, às 10h30, tem história de amor do Band Love e hoje é a mais comentada da semana, tá bom? São 9h35 e ó, amor próprio sempre em primeiro lugar, tá? Quando a gente passa a enxergar o próprio

0: Band FM Lighthouse Family High. Aqui no nosso Band Love também The Chris, The Burke, The Lady in Red. Classicão internacional maravilhoso. Você recordou comigo aqui no nosso Band Love? Hoje é especial, viu? Até uma da manhã você tem as melhores músicas.
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6: Clube especial de domingo, 4 horas de duração, com a história mais comentada da semana. Já já às 10h30, teremos Murilo e Milena contando a história mais comentada, viu gente? Eu sou Marcelo Dias, feliz, grato, sempre. A sua rádio. O seu jeito. Adele, Someone Like You, daqui a pouquinho. Raça Negra. Você gosta, né? É tarde demais. Mulher Maravilha com Zé Neto e Cristiano.
7: Quem nunca sonhou?
6: Isso é maravilhoso, gente. Let's fall in love again. Voltando no tempo e lembrando daquele filme lindo, Uma Linda Mulher. Roxette, It Must Have Been Love.

0: Band FM, Band Love, saudade sua, Gustavo Lima, são 10:18. Essa é clássica demais, né, gente? Anos 80, filme Top Gun, Tom Cruise. Berlin, Take My Breath Away. Vou tocar pra você ainda hoje aqui no nosso Band Love. Anos 80, 90, 2000, tem música atual também. Você viu, a gente vai fazendo uma mistura pra sua noite ficar bem melhor. A gente teve Sandy Júnior, As Quatro Estações, maravilhosa, sei que você cantou. Boyce Avenue, a regravação do clássico Can't Help Falling in Love e o Roxette, It Must Have Been Love. Só música linda, hein? Deixa eu mandar beijo aqui pra Dona Giza, que tá sempre curtindo o nosso Band Love, né, Dona Giza? Beijinho no seu coração, tá bom? Pra Vaninha também.
1: E você é Eliana Marques, feliz e grata por estar nessa noite maravilhosa na Band com Marcelo Dias, com lindas músicas.
0: Sua linda.
1: Bora? Beijo.
0: Sua linda, um beijo no seu coração, tá bom? E um feriado maravilhoso, viu?
2: Oi, boa noite.
0: Boa noite.
2: Gostaria de mandar um abraço, um beijo pra minha esposa Jaqueline, falar que eu amo ela pra sempre e que ela é a minha fonfon da minha vida.
0: A fonfon.
2: Obrigado por todos da Band.
0: Valeu, é o Júlio falando com o nosso Band Love.
3: Oi, Band, meu nome é Daiane Xavier, moro em Cuiabá.
0: Oi, Dai.
3: Gostaria de pedir a música Mil Corações de Jean Giovanni. Um beijo pra todo mundo.
0: Beijo pra você, Dai. 10:20, mais um áudio.
4: Boa noite, Marcelo Dias.
0: Boa noite.
4: Beleza?
0: Beleza.
4: Aqui é Gerson de Salvador.
0: Ô, meu amigo.
4: E o meu, eu te amo. Vai pra minha companheira, o grande amor da minha vida, Soliene. Soliene, meu amor, eu te amo mais que tudo nesse mundo. Você é minha companheira, minha amiga, meu tudo. 33 anos de casado.
0: Rapaz.
4: Com muita glória, com muito amor e com muita paixão.
0: Maravilha.
4: Um beijo, meu amor. Te amo muito, muito, muito, muito, viu? Valeu, Marcelo, um abraço.
0: Um abraço, amigão, tudo de bom pra você, viu? Daqui a pouco a história mais comentada da semana. São 10:21 agora. A felicidade, gente, também mora na coragem de escolher aquilo que faz sentido pro coração. É, dê valor ao seu tempo, às pessoas que somam a sua vida e aos sonhos que ainda fazem seus olhos brilharem. Quando a gente vive com verdade, cada dia se transforma numa oportunidade de escrever uma história que vale a pena ser lembrada.

0: Band FM, o romantismo do belo desafio. Aqui no nosso Band Love especial de domingo. Também Adele, Someone Like You. W, She's Beautiful. A sua rádio do seu jeito chegou a hora. Sim, agora tem Murilo e Milena com a história de amor do Band Love, a mais comentada da semana, tá, gente?
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2: A gente passa a vida fazendo planos. Imagina quando vai encontrar o amor, casar, ter filho, construir uma família. Imagina como vai ser o futuro e acredita que, de alguma forma, sabe o caminho que quer seguir. Mas a vida nem sempre respeita os planos que a gente faz, né? Às vezes ela muda tudo de repente e obriga a gente a começar tudo de novo. Mas recomeçar não significa desistir dos sonhos. Às vezes, significa só aceitar que o caminho até eles pode ser muito diferente daquele que a gente imaginou. E que mesmo quando a gente não consegue entender o porquê, Deus pode estar preparando uma história que a gente ainda não consegue ver. O rumo da minha história mudou quando eu era uma adolescente. Eu sempre fui uma menina muito ativa. Eu fazia exercício, capoeira, andava a cavalo. Gostava de estar sempre em movimento, sabe? Aquilo fazia parte de quem eu era e eu jamais poderia imaginar que, de uma hora para outra, tudo isso ia mudar. Um dia, os primeiros sintomas apareceram. Eu comecei a ter vômitos e, pouco tempo depois, eu percebi que eu estava perdendo os movimentos das minhas pernas. No começo, ninguém sabia exatamente o que estava acontecendo comigo e eu fiz alguns exames e a principal suspeita era síndrome de Guillain-Barré, uma doença que tinha sintomas muito parecidos com os meus. Primeiro, era um formigamento, uma dormência nos pés, depois uma fraqueza muscular que ia avançando muito rápido. Durante algum tempo, esse foi o diagnóstico que acompanhou a minha história. Só que ninguém imaginava que aquilo ia ser só o começo. Aos 15 anos, eu perdi os movimentos das minhas pernas. Eu conseguia sentir quando alguém me tocava, mas por mais que o meu cérebro mandasse o comando, as minhas pernas simplesmente não respondiam mais. Eu passei cerca de um ano entre o hospital e o centro de reabilitação. Foram meses de tratamento, fisioterapia e muita, mas muita persistência. Eu precisei reaprender movimentos que até pouco tempo antes faziam parte da minha vida, sem que eu sequer pensasse neles, era muito automático. E depois aí de muito esforço mesmo, eu consegui voltar a andar. Ai, naquele momento eu achei que eu tinha vencido aquela fase, eu realmente acreditei. Eu acreditei mesmo que tudo aquilo finalmente ia ficar para trás e que eu poderia voltar a viver uma vida normal. Mas, infelizmente, a doença ainda não tinha acabado. Mais ou menos uns 2 anos depois, eu tive uma gripe. E aí o meu corpo voltou a não responder. E com o tempo eu comecei a perceber um padrão. As crises costumavam aparecer depois de alguma infecção ou uma inflamação. Aconteceu depois de gripes, depois de eu ter tomado vacina, quando eu tive dengue, por exemplo. Sei lá, disenteria. Outras situações em que meu sistema imunológico enfraquecia. O que acontece é que o meu próprio sistema imunológico começava a atacar o meu sistema nervoso. É como se meu corpo interrompesse a comunicação entre os nervos e os músculos e com isso os músculos deixam de receber o comando. As crises tinham sempre a mesma característica. Ela começava nas pernas e ia subindo. E quanto mais a doença subia pelo meu corpo, mais grave a minha situação ficava.

vinha uma nova crise. E eu precisava começar tudo de novo. Foi só na minha última crise, em 2024, que finalmente descobriram que eu tinha CIDP, uma forma crônica da doença. Ao todo foram 10 crises na minha vida. Em 9, eu precisei ser entubada. Em 5, eu cheguei a ficar totalmente tetraplégica, sem conseguir mexer nada. Absolutamente nada no meu corpo. Em algumas dessas crises, a doença também chegou até a musculatura da deglutição e eu não conseguia nem engolir. Mas tinha uma coisa, dentre todas as coisas que aconteciam comigo, que nunca desaparecia. Era a minha sensibilidade. Eu conseguia sentir tudo. Era estranho demais, porque eu podia sentir alguém assim tocando no meu braço, na minha perna. Eu sentia o meu corpo ali, mas eu não conseguia fazer movimento, eu não conseguia mexer o meu corpo. No ano passado, em uma das minhas piores crises, eu fui internada e comecei um tratamento de imunoglobulina. Aos poucos, meu corpo foi respondendo. Primeiro, eu consegui respirar sem o aparelho. Depois, eu voltei a me alimentar normalmente e eu tava começando a acreditar que, mais uma vez, eu tava me recuperando. Só que eu mal tinha começado a melhorar quando a doença voltou. Mais uma internação. Mais um ciclo de imunoglobulina. Mais uma vez, eu precisava começar tudo de novo. Só que dessa vez foi diferente. A recuperação foi muito mais lenta. E ela não veio por completo. E talvez seja por isso que, quando eu penso na minha história, eu percebo que a palavra que mais combina com a minha vida é uma só. Não tem outra. E essa palavra é recomeço. Cada crise me obrigou a começar de novo. Nas 5 vezes em que eu fiquei completamente tetraplégica, eu precisei passar por longos períodos de reabilitação. Coisa de 4, 5 meses. Em outra, foram 2 anos. 2 anos para tentar recuperar movimentos tão simples. Mas eu sempre voltei a andar, eu sempre voltei a me movimentar depois, sempre. E foi assim que eu aprendi que o meu corpo até podia parar. Mas eu não precisava parar com ele. Eu sempre fui muito ativa. Eu sempre gostei de esporte, de movimento, de me desafiar mesmo, sabe? E acredito que isso fez muita diferença nas minhas recuperações. Eu tinha uma boa massa muscular por conta dos exercícios. E de alguma maneira, o esporte sempre me dava forças para poder continuar com tudo aquilo que eu estava passando. E mesmo com tudo isso acontecendo, eu fui tocando minha vida. Eu me formei em fisioterapia, fiz estágio, fiz residência. Eu queria muito entender o corpo humano, eu queria entender a reabilitação e acho que, no fundo, eu também queria entender um pouco mais da minha própria história. É, eu nunca aceitei, sabe, que a doença fosse o limite da minha vida. Só que com o passar dos anos, eu também precisava admitir que aquilo que para muita gente era simples, para mim, podia exigir uma força enorme. E foi aprendendo a lidar com essas diferenças que eu continuei. Eu continuei seguindo em frente. Hoje, depois da última crise, eu ainda tô na cadeira de rodas. Eu consigo movimentar os meus braços, eu tenho algum movimento nas pernas, mas eu tenho pouca força. Eu consigo, por exemplo, ficar em pé assim com ajuda, mas eu não consigo caminhar. Mas eu continuo fazendo fisioterapia todos os dias e tento recuperar um pouquinho mais do que a doença levou de mim. Mesmo com todas essas limitações, o esporte continua sendo uma parte muito importante, eu diria que até fundamental na minha vida. Eu amo correr, eu amo aquela sensação de estar em movimento e talvez porque, depois de tudo que eu vivi, estar em movimento ganhou um significado ainda maior para mim. Enquanto eu lido com tudo isso, Deus colocou alguém muito especial no meu caminho. Eu conheci o Nikael pela internet. Ele viu um vídeo meu e, em vez de simplesmente passar por ele, me mandou uma mensagem dizendo que iria orar por mim. A gente começou uma conversa e, mesmo ele morando em Curitiba e eu em Goiânia, a nossa relação

0: aproximação foi ficando cada vez mais próxima.
1: Roberta, a gente está vivendo um momento de oração pelas nossas vidas, né?
0: Ah, nós dois temos muito pelo que orar, né?
1: E se a gente aproveitasse e fizesse um propósito junto?
0: Propósito? Como assim?
1: Antes da gente se conhecer pessoalmente, a gente vai orar e colocar essa relação nas mãos de Deus. O que é que você acha?
0: Foram 40 dias orando à distância, até que chegou o dia que eu tanto esperava. No dia 21 de janeiro de 2026, a gente finalmente se encontrou pessoalmente. E nossa, foi muito curioso, porque quando eu vi o Mikael, parecia que a gente já se conhecia há muito tempo. Não teve aquela sensação de estar diante de um estranho, sabe? Foi como se a nossa conexão, que já existia, mas só pela internet, simplesmente continuasse ali, frente a frente. Antes do primeiro beijo, antes do primeiro toque, já existia alguma coisa muito especial entre a gente. Então, nós decidimos viver aquele relacionamento de uma maneira diferente, com calma, com propósito e em santidade. É, a gente queria ter a certeza de que Deus, Ele, estava conduzindo cada passo da nossa história. Só que o nosso primeiro encontro não seria o único momento especial daquele começo de relacionamento, né? Pouco tempo depois da gente se conhecer pessoalmente, eu fui para a Maratona do Rio. Eu sei que para muita gente talvez parecesse um pouco estranho estar ali, afinal eu não ia correr os tradicionais 42 quilômetros, né? Mas para mim, pouco importava. Não importava mesmo, eu só queria estar lá. Eu queria sentir aquela energia, queria ter aquela sensação de estar em movimento. Eu queria provar para mim mesma que, apesar de tudo que tinha acontecido, eu ainda podia estar ali, participando, vivendo. E eu fiz. Fiz 5 quilômetros. 5 quilômetros! Olha, pode parecer pouco para quem está acostumado a correr, mas para mim, aqueles 5 quilômetros significavam tanto. Significavam muito. Eu estava numa cadeira de rodas, mas eu estava ali. E quando eu atravessei aquela linha de chegada, aconteceu uma coisa que talvez seja difícil de explicar. Depois de tanto tempo lutando, de tantas internações, de tantas vezes precisando reaprender a andar, naquele momento, eu me senti viva de novo. Só que eu ainda não sabia que aquela linha de chegada guardava uma surpresa muito maior. Aquela também era a segunda vez em que eu e o Mikael nos encontrávamos pessoalmente. E foi ali, justamente na linha de chegada, que ele me pediu em casamento. A gente ficou noivo ali mesmo, naquele lugar que pra mim já representava o esforço, a superação, a vontade de viver tanta coisa. E passou a representar também o começo de uma nova fase da minha vida. Eu cheguei ali pra viver mais um desafio, só que no esporte. E saí de lá com um noivo. E a sensação de que, depois de tantos recomeços, Deus estava me permitindo começar também uma nova história de amor.
1: Eu sei que você já passou por muita coisa. Eu sei quantas vezes você precisou recomeçar e o quanto foi difícil chegar até aqui. Mas eu quero que você saiba que eu tô do seu lado. E eu vou continuar aqui.
0: Eu sei, amor. Eu sei, meu amor. Eu sei. E talvez seja justamente isso que mais mexa assim comigo. Você não chegou na minha vida quando tava tudo bem, sabe? Você me conheceu no meio da luta, com todas as minhas limitações. E mesmo assim, você escolheu ficar. Você escolheu ficar comigo.
1: Porque eu nunca enxerguei você só pelo que o seu corpo consegue ou não fazer. Eu enxerguei a mulher que você é. De verdade. E essa é a mulher que eu amo. Quando você tiver medo, lembra que você não precisa enfrentar tudo sozinha. A gente vai viver um dia de cada vez. Nós dois, juntos.
2: Nossa, muito obrigada. Eu ainda tenho muitos sonhos. Eu quero voltar a correr, eu quero me casar com você, ter os nossos filhos. E principalmente, eu quero transformar tudo que eu vivi em alguma coisa que eu possa ajudar outras pessoas. Você me entende, amor?
1: E você vai. Eu vou estar do seu lado a cada recomeço, até o dia que a gente olhar para trás e perceber que todo esse caminho, por mais difícil que tenha sido, valeu a pena.
2: É, a gente ainda vive um relacionamento assim, à distância. Ele tá em São Paulo e eu moro sozinha em Goiânia. Eu vou te falar que essa distância não é fácil para mim. Mas sempre que ele pode, ele vem aqui ficar comigo. Ele me acompanha nas fisioterapias, fica comigo nos dias que eu tô pior e tenta encontrar maneiras de me ajudar e continuar fazendo aquilo que eu gosto. Inclusive, ele tá montando uma academia pequenininha na minha casa para que eu possa continuar me exercitando. O Nikael. Nossa, ele é muito atento aos detalhes. Ele percebe quando eu não tô bem. Ele sabe quando foi um dia mais difícil e faz tudo o que pode para me ajudar. Ele realmente... Olha, ele realmente enxergou quem eu sou. Quando ele me conheceu, eu já tava assim, né? Ele não conheceu primeiro a mulher que corria, que andava ou que tinha força física. Imagina! Para depois descobrir a mulher que eu sou hoje, sabe? Ele conheceu a minha essência. E foi por ela que ele se apaixonou. Uma das coisas que mais me emociona é saber que alguém me escolheu sem se importar com aquilo que o meu corpo consegue oferecer. Ele escolheu ficar por quem eu sou. Ele me viu por completo e eu nunca tinha vivido uma coisa assim antes. Depois de tantos anos tendo que reconstruir o meu corpo, eu encontrei alguém que me fez entender que eu não sou definida por ele. Não mesmo. Eu continuo vivendo um dia de cada vez. Hoje, o meu maior desafio é a fisioterapia. É colocar energia todos os dias na minha recuperação. E mesmo depois de 18 anos convivendo com essa doença, é acreditar que eu posso voltar a correr. É acreditar que eu posso voltar até aquilo que eu considero do meu normal. E acima de tudo, é continuar acreditando que Deus tem um propósito para tudo isso. Sim, eu acredito. Eu acredito que existe um porquê para tudo. Eu acredito em Jesus. Eu acredito que a nossa vida pode ser usada para levar a palavra e principalmente para ajudar outras pessoas também. O mundo anda tão desacreditado, né? Eu acho que a gente precisa voltar a olhar mais pro outro. Precisa ajudar quem está passando por alguma coisa difícil. E por isso, o meu maior sonho não é só voltar a andar ou voltar a correr. Eu quero que a minha história alcance outras pessoas. Eu quero que alguém que esteja vivendo um momento difícil consiga olhar para mim e pensar: se ela conseguiu continuar, eu também consigo. Ai, sabe, eu quero me casar, eu quero ter filho, eu quero voltar a correr, eu quero viver, eu quero olhar para tudo aquilo que um dia foi sofrimento e perceber que, de alguma maneira, aquilo também serviu para transformar outras vidas. Porque para mim, de verdade mesmo, recomeçar é isso. É olhar para aquilo que parecia ser o fim e encontrar uma nova possibilidade. É tentar de novo aquilo que um dia pareceu impossível e é continuar acreditando mesmo quando o corpo não responde. É entender que a minha história pode ser muito maior do que uma doença. Depois de tantas crises, tantas internações, tantas vezes que eu precisei reaprender a andar e tantas vezes que eu precisei começar tudo de novo, eu ainda tô aqui. E enquanto eu tiver forças para tentar, eu vou continuar.
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2: Band FM Thiaguinho, Billy SP, em busca da minha sorte. Uma bela mensagem para uma bela história, né, gente? O Murilo e a Milena contaram para você a história da Roberta. Uma história que mostra que nenhuma dificuldade precisa ser maior que os nossos sonhos. Mesmo com tantos obstáculos, a Roberta encontrou no amor e na própria força motivos para seguir em frente. Sonhar é acreditar que ainda existe um caminho, mesmo quando a vida muda a direção. Vamos ouvir a nossa guerreira?
3: Quero agradecer a todos vocês por essa disponibilidade, por essa sensibilidade, sabe? Porque o que vocês fizeram aqui significa muito do quanto essa emissora ela é aberta para contar a história de verdade, para mostrar o que tem importância para mostrar para o público, sabe? Porque são histórias verdadeiras que a gente precisa dar espaço, porque a gente precisa mostrar à população como ela é de verdade, que ela é feita de pessoas com histórias reais, com histórias de superação. E eu fico muito feliz de estar aqui contando a minha, de poder inspirar pessoas, de poder, de certa forma, motivar as pessoas que estão em casa a não desistirem, a continuarem, né? E eu tenho muito, muito, muito, muito a agradecer a vocês por esse espaço, porque se não fosse vocês eu não estaria aqui agradecendo, contando a minha história. Então, muito obrigada, muito, muito obrigada mesmo.
2: A gente que agradece, viu, Roberta? Ouvimos a voz da Roberta, posso ouvir sua voz agora? Manda teu áudio ou então teu comentário escrito no WhatsApp da Band FM, que é o 11 99991 9197. 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

0: música é linda demais, né? Anos 90, você vai ouvir ainda hoje aqui no nosso Band Love. Tivemos o Daniel com a declaração de amor, Backstreet Boys. Bateu o pezinho aí? I Want That Away. E também o Berlin, Take My Breath Away, lá dos anos 80, tema do filme Top Gun, Ases Indomáveis. O primeiro Top Gun, depois a gente teve outro há poucos anos, né? E hoje nós tivemos a história mais comentada da semana com o Murilo e com a Milena, a história da Roberta. História de dificuldade, história de luta, de parceria, de vitória, história de fé. Amanhã, de manhã, no fim da manhã, tem mais uma história de amor no programa Quem Ama Não Esquece. E amanhã, gente, é história inédita, tá bom? Deixa eu ver quem tá com a gente aqui, a Fátima. Boa noite, Band Love, eu me chamo Fátima, moro em Gravataí. A história é linda, um exemplo, um incentivo para quem acha que tudo está perdido. É isso mesmo, minha amiga. Obrigado, viu, pela sua participação, minha amiga Fátima. Beijinho aí no seu coração. Eli, você comentou a história, Eli?
1: Essa é linda a história dessa moça guerreira. Na fé, né? É um belo exemplo para muitos, né?
0: É isso aí.
1: Que tudo é capaz aquele que crê. E ela, eu creio, vai realizar muitos sonhos na vida dela. Vai ser muito abençoada e feliz. Eu creio e tenho fé. Parabéns para ela. Lindo exemplo para muitos. Eliana.
0: Valeu, Eliana. Um beijinho no seu coração, viu?
2: De Loz.
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0: Lembra dessa aqui? John Secada.

0: Band FM Raça Negra aqui no nosso Band Love. Você gosta, né? Quando eu toco Raça Negra, é tarde demais. Também Lady Gaga, I'll Never Love Again. Linda, linda música. John Secada, Mental Picture. São 11 horas 25 minutos aqui no Band Love. 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

11:33, a gente continua com o nosso Band Love, espalhando amor, espalhando amizade, otimismo, espalhando música bonita. E agora tem a Mariah Carey para você. Na sua rádio, do seu jeito, a trilha sonora da sua vida.

0: Rádio FM Zé Neto e Cristiane, a Mulher Maravilha, aqui no nosso Band Love, também Tears for Fears, Woman in Chains e a Mariah Carey, I Wanna Know What a Love Is. Tem mais comentário da história até chegando aqui no Band Love, tem recado de amor chegando também. Fala, meu amigo.
1: Boa noite, aqui eu pauso andando pra escada, mais uma vez. Que história linda, né? Que Deus abençoe esse casal.
0: Obrigado, amém.
1: Com Deus une uma pessoa, nada vai separar. Aqui foi Deus que foi o seu rapaz na vida dela.
0: É isso aí, amigão. Obrigado. Tá no trabalho, tá na luta. Bom trabalho. Obrigado pela sua participação.
2: André.
0: Fala, André. Janeiro. Tudo bom, André?
2: Manda aí. Eu queria falar, eu te amo pra minha esposa.
0: Legal.
2: E meus filhos. E meu netinho que vai nascer, sexta-feira. Boa noite pra vocês todos.
0: Valeu, boa noite, um abraço.
3: Boa noite, meu amigo Marcelo Dias.
0: Boa noite.
3: Aqui é Adão de Campos do Goitacazes.
0: Aladão.
3: Tem como você botar muito tio Fofinho pra nós aí? Obrigado, meu amigo. Sou fã,
0: hein? Obrigado, um abraço pra você, valeu, hein?
4: Boa noite, Marcelo.
0: Boa
4: passando
0: noite.
4: Pra desejar uma ótima noite, uma semana abençoada a todos os ouvintes e a todos vocês da Band. Aqui
0: obrigado.
4: É de Cuiabá, Mato Grosso, Cida Azevedo. Beijos.
0: Valeu, Cida, um beijinho, viu?
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0: Band FM Heart. These Dreams, classicão do passado, de volta pra você. Aqui no Band Love, estou enamorado, Donato e Stefano. E Jota Quest, Amor Maior. A gente continua recordando as melhores músicas. Até uma da manhã.
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Meia-noite e um, estamos no feriado de 7 de setembro e só tocando música linda pra você. Agora tem uma hora direto sem comercial, clássico atrás de clássico no Band Love. Eu sou Marcelo Dias, estou aqui com você feliz e grato, sempre. Band FM. A sua rádio do seu jeito, tocando Cynthia Hines. Essa toca o coração, hein?

Band FM Meia-Noite 12. Vou tocar uma música tão linda, mas tão linda, que você vai viajar gostoso com o Band Love. José Augusto, Aguenta Coração.

0: FM Sorriso Maroto. Ainda gosto de você, aquele pagodinho romântico do bom. Lá das antigas, de volta pra você aqui no nosso Band Love. Ó, já uma da manhã, o Diego Lopes chega com o Band Coruja, tá, gente? Sequência maravilhosa que eu toquei pra você, né? Você gostou, curtiu? Viajou gostoso? Richard Marx, Now and Forever, também Rihanna, Take a Bow, teve José Augusto, Aguenta Coração, aquele classicão. Henrique Juliano vem pra minha vida, Mr. Big, gente, To Be With You, e a Cynthia Hines, Let's Fall in Love Again, lá do passado, outro clássico lindo. Você curtiu comigo aqui no Band Love Pop? Pode pedir sua música, dá tempo, viu? 11 9 9991 9197. Deixa eu te contar o seguinte, tem Big Prêmio que a gente vem falando desde a noite de domingo, já estamos na madrugada da segunda, feriado. Big Prêmio de hoje é o moletom Tonton. Sim, moletom exclusivo da Band FM, são várias cores, ele é quentinho, bem gostoso, tem capuz, tem bolso e a marca da Band FM no peito. Vamos ver quem tá com a gente aqui no Band Love.
1: Boa noite, Tio Celo.
0: Boa noite.
1: Nossa, hoje tá frio, hein? Aproveitando, gostaria de mandar um eu te amo pra minha digníssima esposa. Amor, te amo.
0: Aí, tá dado o recado. É o Jonathans falando aqui no Band Love. Tem mais áudio agora do Robson. Fala, Robson.
2: Fala, Band, é o motorista e aplicativo Robson. Tamo aí na noite, Zona Norte, São Paulo, capital.
0: E aí, meu amigo?
2: É, cara, história realmente grande superação da menina, né, cara?
0: Da Roberta.
2: Difícil. A saúde, quando a gente não tem, é complicado. Isso só dá valor realmente quando ela não está mais conosco. Mas Deus está no controle, filha. Tudo vai dar certo. Tenha fé em Deus.
0: Valeu.
2: Bom que vamos, boa semana para todos.
0: Obrigado, Robson. Aquele abraço, bom trabalho aí, viu? Mais áudio chegando aqui no Band Love.
3: Boa noite, Marcelo Dias.
0: Boa noite.
3: Fala, Rony Cleiton.
0: Fala, Rony.
3: Aqui de Araçatuba.
0: Tudo bem?
3: São Paulo.
0: Manda.
3: Queria mandar um beijo e um abraço para minha esposa amada, Elisângela, que amo muito. E queria dedicar a música a ela, Bruno Marrone, quer casar comigo?
0: Aê!
3: Boa noite, bom de love.
0: Valeu, boa noite, amigão. Bom feriado pra você
4: boa
0: também.
4: Boa noite a todos. Boa noite, Marcelo Dias.
0: Boa noite.
4: É, gostaria de mandar um beijo e dizer que eu amo muito o meu amor, o Maicon, que é meu esposo.

0: Beijão.
1: Beijo. É a Shirley falando aqui no Band Love. Mais um áudio, dá tempo?
2: Boa noite, meu amigo querido.
1: Boa noite.
2: Eu sou a Cida aqui do bairro Alcântara,
1: Cida.
2: Rio de Janeiro.
1: Legal, Cida.
2: E eu gostaria, se você pudesse, tocar a música pra mim do Phil Collins, Take a Look Me Now.
1: Bela canção.
2: E eu gostaria de oferecer pro meu esposo, Martinho, dizendo pra ele que eu amo muito ele, tá? E que fazer 2 meses que nós casamos.
1: Olha,
2: agora
1: parabéns.
2: Oficialmente, né?
1: Parabéns.
2: E eu sou muito, muito, muito feliz ao lado dele, tá bom? Muito obrigada e um beijo para todos vocês da Band FM.
1: Obrigado, sua linda. Um beijo no seu coração. Mais e mais e mais amor aí pro casal, tá?
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0: Band FM Cranberries Linger pra você aqui no nosso Band Love Especial. Luan Santana, Água com Açúcar, Os Paralamas do Sucesso Me Liga, John Legend, All of Me e Queen the Gang Cherish. Só música linda pra sua noite ficar bem melhor, pra sua madrugada ficar bem melhor, né, Diegão? Boa noite.
1: Não é uma madrugada qualquer, boa noite. É a madrugada da Band FM, de feriadão. Sim. Nossa, que delícia, né? Esse friozinho, ouvindo uma música gostosa dessa, tomando um vinhozinho.
0: Fez frio nesse fim de semana na maior parte do Brasil,
1: verdade,
0: né?
1: Verdade, é verdade.
0: Olha, como é que é? Ouvindo música e tomando um vinhozinho.
1: É, tomando um vinhozinho.
0: Cadê aquele raizão que comia torresmo?
1: Não, continua, mas
0: continua mesmo.
1: É o clima, né? Não combina você ouvir uma música bonita dessa.
0: E comer um torresmo?
1: Comer um torresmo,
0: O torresmo cabe em qualquer ocasião.
1: O torresmo não dá pra namorar pelado depois.
0: É, não dá.
1: Porque atrapalha um pouco. Imagina.
0: Dá um grauzinho,
1: amor, depois. Vamos comer um torresmo.
0: Vamos comer um torresmo.
1: Você pede uma tábua de frio, você toma um vinhozinho.
0: Olha só, gente, esse Diegão chegou aqui um ano e pouco atrás, era todo raizão, todo agora é só fit.
1: Todo telinha, gourmet.
0: Agora tá, ele vai, ele mostra os braços, ele mostra as pernas.
1: Selfie no espelho do elevador.
0: Selfie no espelho, olha só, hein.
1: Que maravilha.
0: É, as pessoas mudam, viu?
1: O tempo vai passando e a gente vai refinando, né?
0: É, mas tem que refinar, né? Casado com a novinha, né? Vamos lá, então.
1: Não se cuida, não.
0: Hã?
1: Não se cuida, não, pra ver, né?
0: Então é o seguinte, temos aqui o moletom tom-tom.
1: Opa!
0: Andressa Soares Duarte. Andressa Soares Duarte, parabéns, ganhou um moletom tom-tom lindão.
1: É.
0: Várias cores, você vai escolher a cor do seu jeito. Tem a marca da Band no peito, tem capuz também, tem bolso, malha super boa, quentinho, bem gostoso. Já é seu, Andressa.
1: Boa!
0: Posso ir embora?
1: Pode ir, amanhã eu vou vir com meu moletom tom-tom.
0: Olha aí!
1: Só o Léo que não tem.
0: Ele reclamou sexta.
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7: Bora, meu povo, meu ponto! Bom dia, uma ótima segunda-feira. Feriadão. Ah, que maravilha, não vai acordar cedo, né? Ou não, não muda nada, igual pra gente aqui, ó, vamos trabalhar, gente, vamos trabalhar. Aqui é assim, né, pra todo mundo, é a sua rádio do seu jeito.
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Mas não sei o que. Ah, mas ah, larga a mão. Ah, mas hoje é feriado, eu tô trabalhando. E daí, cara? É sinal que você tem um emprego. É sinal que você tem alguma coisinha pra agradecer. Se você tá me ouvindo agora, é sinal que você tem dois ouvidos. Minha mãe falava isso. É, melhor comer isso aí do que passar fome. Eu quero saber se você está bem, se você está feliz, se você está abanando o seu rabinho. Como é

0: Diegão, beleza? Tranquilidade?
1: E aí?
0: Se eu tô na madrugada uma hora dessa, é porque eu tenho muita conta pra pagar.
1: É isso aí, cara. Só tem conta pra pagar quem conquista as coisas. Ah, mas eu tô muito coach hoje, né? Ai, agradeça pela continha pra pagar, viu? Mas se você parar pra pensar, é isso mesmo, cara. Graças a Deus, né, que a gente tem conta pra pagar, tem coisa pra correr atrás e tem um trampo pra sustentar, né? Quanta gente que não tem, quanta gente é fracassada aí, né, e vira Uber. Tô zoando, tô zoando, tô zoando, tô zoando.

0: Ah, pelo menos eu conheço meu pai, né?
1: Fala, Diego. Eu não tô bem. Eu tô bem. Sei lá, se eu não tô. Ô, Diego, vou fazer um protesto aqui.
0: Vai.
1: Pessoal, quem quiser, vai no Instagram do Tadeu Corrêa e xinga ele pela programação da rádio musical, entendeu?
0: Cala a boca, sai daqui. Diego, sai
1: tava
0: daqui.
1: Numa outra rádio aí essa semana, esse final de semana, tava ouvindo aquela rádio do Rony Magrina. Ô, a Nativa. Cara, tem 120 minutos só. Ah,
0: pera aí, Nelsinho, sai daqui, mano. Começa o programa falando de outra rádio, falando que não dá, sai daqui. Vai pesquisar o teu pai quem é.
2: Bom dia, Diegão, vamos que vamos, Diegão, tô trabalhando hoje, hein, Diegão. E a mulher mandou meu moleque pra me vigiar, que ela não acreditou que eu ia vir trabalhar não, Diegão. Ela tá de cama, né, fez uma cirurgia, tá de cama e ela, opa, isso aí tá errado. Saiu da noite e vai trabalhar à noite, Diegão.
0: Eu não entendi, como é que faz para o filho ir entrar na padaria? Que bagunça! Esses funcionários antigos também acham que vira festa, né? Aí depois é mandado embora, quer processar a empresa. O cara leva o filho pro trampo. Cara, teve um outro trabalho meu aí, que eu tava lá há 18 anos. Era desse modelo aí. Eu queria fazer. Vocês que trabalham muito tempo na minha empresa, vocês são assim também? Cara, vira meio sócio do lugar. Todo lugar é assim, velho. Todo lugar. Aqui mesmo, os locutor velho aqui, os caras dormem aqui dentro. Ah, faz o que quer. Não, não. Aqui não é bagunçado, não. Aqui não.
3: Bom dia, Diego, Chimbinha de Juína, Mato Grosso. Chegando no QTH do Sossego, depois de um dia, um domingão bom de trabalho. Bom dia, uma ótima semana pra nós. Que Deus continue abençoando.
0: Eu tenho que... Me lembra de tirar sarro dos trouxas que foram pra Baixada Santista? Estão lá pegando chuva até agora. Foram tomar raio no chifre, na praia. Na chuva, na praia, tem raio. Tomaram raio na Gaia.
4: Bom dia. Cara, eu ouvi a rádio final de semana e todo mundo falava mal do Diego. Pra ele não voltar, e eu não tava entendendo. Agora eu entendi. O cara fala muita merda. É uma porcaria de louco.
0: Vai tratar o louco.
5: Bom dia, Diegão. Tá de perigosa. É, na concorrência era bagunçado, eu tinha acesso liberado, era quase 24 horas lá. O dia que eu fui te visitar, você até assustou, né?
0: Oi,
6: tudo bom? Aqui é Rosana, meu bem. Tudo bem, hein? Você, meu bem? Ai, eu amo você, sua Grazi.
0: Dona Rosana!
6: Cachorrinho arteiro seu, hein?
0: Ele é.
6: O Diego.
0: Oi.
6: Ai, faz tempo que não participo, né? Mas todas as noites estou ouvindo você sem falar nada, tá bom?
0: Por que, dona Rosana?
6: Um beijo pra vocês todos aí, pra todas as meninas, os meninos aí, os que detonam eu. Aqui é a velha do Derby.
0: Quem detona? Ninguém
6: manda
0: detona.
6: Manda um beijo pra pessoal da reciclagem, daqui de Prudente.
0: Tá bom.
6: Pra Ellen e Fernanda. Aí falou, você participar lá, manda um alô pra mim. Falei, mando. Você participando, manda pra todo mundo reciclagem aqui, tá bom?
0: Tá bom.
6: E eu fechei o bar agora. Ixi, eu já chapei o coco hoje. Beijo, meu amor.
0: Ê, dona Rosana, ô, tá
6: Diego,
0: chapada.
6: Você é um doce, você é maravilhoso, Diego.
0: Obrigado, dona Rosana.
6: Beijo de todos os caminhoneiros. Os que me amam e que me odeiam.
0: Tá
6: beijo.
0: Bom, mas tá bom também, dona Rosana. Tá bom também, viu? Tá bom.
7: Ô, Diego,
0: tá
7: bom. Bom dia.
0: Bom dia.
7: Ô, mano, se orienta, velho. Motorista de Uber não é fracassado, não.
0: É, sim.
7: Fracassados são padeiros, Porteiros.
0: Todo mundo da madrugada.
7: Caminhoneiros, tudo corno e fracassado.
0: Da madrugada é fracassado. Vai.
8: Dona Rosana, a maior propaganda contra cigarro. Não fumem, sua voz fica desse jeito.
0: Não liga
9: boa,
0: não, dona
9: Rosana. Boa madrugada aí, Diego. Quem que é essa véia aí que tem a voz grossa aí? Parece a Leda Magre?
0: É da...
9: Caramba. Aí tem o João Rivas, de Araçatuba.
0: Valeu, João. É a dona Rosana, respeita ela.
9: Ela tem que parar de fumar derby, hein?
0: Respeita...
9: Senão vai morrer desse
0: respeita
9: jeito.
0: Respeita ela.
9: O Ministério da Saúde diverte.
0: Deixa ela, a voz dela é assim, ela é voz sexy, rapaz. Você não entende de voz sexy.
10: A Uber não é fracassado, não. Tudo tem diploma, mas virou Uber e não é fracassado. Pronto, falei.
0: Pronto.
11: Bom dia, Diego.
0: E aí?
11: Mandar um abraço aí pros Colorado e esses trouxa aí. Levaram mais uma chapuletada. Hoje foi do Santos. Quinta foi o Grêmio, hoje foi o Santos. Rumo à segunda divisão. Ah, e lembrando, motorista da APP é tudo corno.
0: Toma. Toma, começamos o programa na paz hoje.
12: Fala, Diegão. E aí, patrão, tudo bom?
0: Beleza.
12: É, nós tá trabalhando também. Aqui não tem folga não, mano.
0: O que que é aí, hein?
12: Tá pensando o quê? Se você não trabalha, você não recebe. Aqui não tem férias, entendeu? Tava uma polêmica ontem aí também, não foi ver aí negócio de férias aí, mano. Aqui no Japão não tem férias não. Você não trabalha, não recebe. É isso aí, Diegão. Voltei. Duas semanas de dia agora, hein? Abraço, tamo junto. Ciro no Japão.
0: Valeu, mano. Eu acho que o certo seria isso aí mesmo. Ah, o lugar pra ter feriado é o Brasil, viu? Nossa, mano. Que coisinha feriada, dia não sei de quê, dia não sei de quê.
13: É, Carlos, motorista do aplicativo. Esse aí que falou que é tudo corno é porque um aplicativo pegou a mulher dele e levou pro hotel e comeu.
0: Ei, ela ei, ei, ei.
14: Fala aí, Diegão. Bom dia. 7 de setembro, hein? Independência do Brasil.
0: Pois é, cara.
14: Independente de qualquer coisa, tamo junto até as 5 da manhã.
0: Pronto, tamo junto. O que vocês vão fazer hoje?
14: Diegão,
0: o Adriano mandou 70 áudio igual também. O que vocês vão fazer hoje, hein, feriadão? A galera que tá agora trabalhando, beleza. Trabalhar, tranquilo. E depois, hein? O que vocês vão fazer, hein? O que vocês vão fazer, hein? Vão assistir o desfile? Tem desfile ainda, de 7 de setembro? A nossa querida Simone Palestrina chegou, disse que não vai fazer nada. Não vai dar um tibum na piscina do cagão, Palestrina?
15: Bom dia, Diegão!
0: Ficou gripadinha, né?
15: 7 de setembro, independência do Brasil. Da onde que é casado? Chupa os casados. Vocês estão agora é preso, sem independência em casa. Eu pois tô independente, tô solteiro.
0: Verdade.
15: Espero que minha mina não ouça isso.
0: É, vai. Tem uma música que eu escutei hoje que fala justamente isso, né? Ela é casada com o cara mais solteiro do Brasil. Cara, não vale a pena trair hoje em dia, mano. Para com isso. Traição é muita dor de cabeça. Hoje em dia não se acha mais amante confiável. As amantes tudo quer virar a fiel e aí rebenta com a vida do cara. Os caras também não sabem mais. Olha, tá tudo virado num junho. Como é que vocês têm cabeça pra ter amante, gente? Às vezes a gente não aguenta a mulher da gente, que é uma só. Ave Maria.
16: Bom dia, Diego. Beleza, cara? E aí, vai ter café totoso hoje ou não vai?
0: Não.
16: Esses dias o Léo tava aí, tava reclamando que no dia que ele foi não teve café totoso. Coloca a menina pra falar aí de novo, pra gente ouvir a vozinha dela. Eu vou ficar só ouvindo só, porque esses dias foi pesquisar aqui as vozes, né? Aliás, os homens por trás das vozes aí da rádio, pelo amor de Deus, hein? Só nego feio. Tá, deu até a voz da hora, cara, mas pelo amor de Deus, parece um virgem de 40 anos.
0: Você tá pesquisando os locutores, velho? Voz de homem, você tá pesquisando? Tanta voz bonita aqui no grupo, você vai ficar pesquisando voz de homem? Deixa rolar. Não orienta, mano. Deixa
17: rolar. A velha que vocês estão se referindo sou eu.
0: Hã?
17: Vem aqui pra vocês verem quem é que é velha.
0: Não é a senhora, não.
17: Mostro pra vocês.
0: Quem é a senhora?
17: Diego. Diego,
0: oi?
17: Pelo amor de Deus. É Rose. Não é Rosana.
0: Mas não é a senhora que nós estamos falando.
17: Por favor, pronuncia o meu nome direito.
0: Não é a senhora que nós estamos falando, é a dona Rosana.
17: Tá frio, por isso que eu tô com a voz assim.
0: Tá bom.
17: Convido Pra quem quiser ver quem é que é a velha, mostrar quem é que é.
0: Não, não é a senhora, não. Calma.
17: Mostrar o que a velha faz.
0: Não é a senhora, não, é a dona Rosana.
18: Sozinho, mamãe.
0: Ô, dona Rosa, essa aqui, cadê? Deixa eu pôr a dona Rosana. Essa aqui é a dona Rosana, ó.
6: Diego, você é um cara fiel.
0: Sabia? Entendeu, dona Rosa? Não é a senhora,
6: você
0: não.
6: Você é um cara maravilhoso. Você é graça também. Você é fiel. É raro homem que nem você. Deus que abençoe vocês dois, tá bom?
0: Tá bom.
6: E o cachorrinho também. Amém,
0: irmão? Isso. Amém. Eu sou fiel, dona Royal, dona Rosana. A amiga dona Rosana sabe.
19: Seu cavalinho, eu vou dizendo assim.
0: É que eu sou fiel. O Diego, tava bom o bolo com pelo de golden. Foi um pão que eu fiz, cara. Não, tudo lá em casa tem pelo de golden agora.
19: Cavalinho.
0: Tudo. Eu vim de preto hoje, não sei porque eu uso preto ainda, velho. É com um estufo de pelo do cachorro.
8: A dona Rosana é a propaganda anti-cigarro. E a dona Rose, a propaganda anti-maconha. Que nem dela a gente tava falando, ela já tá se doendo. É. Sai daí, ô maconheiro.
0: Para, deixa ela.
20: Bom dia, Diego.
0: Bom dia.
20: Bom dia, aqui é Calica. Passar a madrugada toda com você.
0: Ô, Calica, da onde você é, Calica? Da onde você surgiu? Quem que deu a luz a você aqui no Bando de Coruja, Calica? Da onde você veio, menina? Hein, Calica?
21: Eu vou dizendo assim, ó. Ixi, Diegão, o cara tá interessado nos locutores, hein? O cara tá pagando um pau pra voz dos caras e indo fazer análise de perfil. Ih, cara, esse é taxista, viu?
0: Eu não entendi nada, velho. Não entendi nada, o cara falou... Eu dei uma pesquisada aí, só tem locutor feio. Você quer conhecer locutor bonito? Nós arrumamos, deixa eu ver. Quem que tem de bonito aqui na rádio? Além do Marcelo Dias. Esse é o Voz de Mel. Eu, hein? Eu não ouço um áudio do Marcelo Dias perto da minha mulher nunca.

0: dia, Diego! Pra infelicidade de muitos, hoje eu tô de volta! Ontem eu fui massacrada pelos boquinhas de chupar bingola.
1: Por que que você foi massacrada, Kathleen? O que que aconteceu, hein? Massacrada?
2: bom dia, Digão. E aí, meu truta? Tranquilo, de boa, é o Baiano Segurança. Graças a Deus, segundo feriadão, Digão. Digão, rapaz, peguei um pagamento, faz me rir, rapaz, não tem 2 dias, hoje já me fez chorar, rapaz. Rapaz, o povo é que nem pneu, quanto mais trabalha, mais liso fica, viu? É barril.
1: Nem fala, mano, nem fala. O dinheiro cai na conta da gente, parece uma gota no oceano, já some. Já viu algodão doce caindo na água? Evapora, né, velho? Some.
0: Porque ontem era o dia do sexo e eles queriam que eu fizesse uma palestra da igreja, só pode?
1: Como assim? Eu não entendi nada. O que que leva isso a você ser massacrada? Quem te massacrou? O que foi?
3: Bom dia, Diegão! Eu também tô no trabalho, hein? Atravessando a capital da fumaça aqui, ó.
1: Olha lá.
3: Em busca ali de Aceburgo, Minas Gerais, bora lá, hein? Tá louco, você tá com uma viadagem hoje de... demais, hein, Diegão?
1: Que é, cara? O que é, ô louco?
4: Boa noite, Diegão. Tudo bem? Quero mandar um abraço pra todos os meus primos, pra todas as minhas tias de Sorocaba, pro tio André, tia Kenner, primo Caio, tia Romilda, tio Vanderlei, e pra todos que escutam o Bando de Coruja.
1: Tá.
4: Ontem você fez falta, meu bem com o Diegão. Você, sempre que você está no ar, você é a alegria da Rádio Band FM.
1: Obrigado.
4: Paulo Itararé, São Paulo.
1: Um abraço, meu amigo. Tamo junto, obrigado, viu? Um abraço pra você e pra toda a família aí.
5: Agora melhorou.
1: Ó, Rosana.
5: Agora nós voltamos a ser amigo.
1: A Rosana não, a Rosa.
5: Sim.
1: A Ana, sei lá.
5: Vem aqui pra você comer um pinhão na chapa.
1: Pinhão? Onde você
5: coisa
1: tá?
5: Coisa boa. Sabe quanto que tá aqui de temperatura?
1: Quanto?
5: 1 grau.
1: Aonde, dona Rosa, essa então, menina?
5: Por isso que eu achei que tava se referindo a mim.
1: Não, é não.
5: Devido à voz.
1: Não, é não.
6: Enviar botão.
1: O que é isso aí? Que
6: enviar
1: é?
6: Botão.
5: Agora eu entendi, tá tudo certo.
1: Tá. Ah, o que que a senhora, esse negócio, esse aplica, o que que a senhora, ela é cega, é cega, o que que a senhora, o que que é esse negócio aí, hein? Aonde a senhora tá, o que que é, a senhora, o que que a senhora é?
7: Boa noite, Band, aqui é a Ju.
1: Oi, Ju.
7: Estou hoje aqui com meu amiguinho Riquinho.
1: Amiga,
7: e hoje estamos comendo uma pizza e tomando um vinho. Nesse friozinho.
1: Nossa.
7: Dormir de conchinha, tudo de bom.
1: Ai.
7: E a Band FM.
1: Ah, peraí. Amiguinho não, né? Oh, yeah. Ninguém bebe vinho 1h21 da manhã com um amiguinho e vai dormir de conchinha, ô Ju. Explica essa história pra nós. Como é que é esse negócio aí? Vocês têm umas amizades dessa? Amiga do peito? É PA, é PA, é PA, é PA, é? Explica aí, Ju. Você já vai dar pra ele? O que é? Que tipo de amizade é essa? 1h da manhã tomando vinho. É, eu não tomo vinho com as minhas. Não, nem amiga não tem. Vocês. Começa agora! A primeira enquete da noite. Homem casado pode ter amiga? E mulher casada pode ter amigo? Eu não. Vamos pra cima! Ah, eu não tenho amiga. A menos que seja. Quer ver? Tem uma frase que eu nunca vou lembrar de quem que é, nem como que é. Eu não sei porque que eu tento lembrar. Mas tem uma frase que fala mais ou menos assim: amizade entre homem e mulher só pode existir se houver repulsa. É tipo física, assim, sabe? Ah, é tipo alguém que odeia, tipo não tem atração, sei lá. Não pode ser duas pessoas jovens, bonitas e coisas compatíveis, sabe? Agora, eu não sei. Amiga, não sei. Quem que é minha amiga? Eu não tenho amiga, eu tenho uma amiga. Ah, Fátima Leão é minha amiga. Fátima. há muitos anos. Mas nunca, nós nunca quis pegar um outro. Nós não quis pegar um outro. Mas, tipo assim, amiga, como é que eu posso falar? Eu não posso ser amiga de quem? É, não, jamais, jamais. Entendeu? Não seria permitido. Explica aí pra mim, que negócio é esse aí? Vai.
7: É amigo colorido.
1: Aí, ó.
7: Diguinho.
1: Diguinho?
7: Amiguinho colorido, isso tá mesmo. Bom. Amigo do peito.
1: Tá bom, amigo do peito. Dos peitos, né? Vai, mão pra cima,
6: cintura solta. Ô, Diegão. Amiga, amiga. Beleza, meu parceirão? Minha amiga. Mano, tenho uma amiga, homem casado tem amizade com mulher igual o cara criar galinha, velho. Uma hora vai dar vontade de comer, mano. Aqui é o Rogério de Guarulhos, motorista de busão.
1: Ô, Rogério.
6: Tamo junto, tchau, ligado.
1: Ô, Rogério, você que busão que é? Você é o folgado dos 40 janelinhas? O povo pra ser folgado é o dos 40 janelinhas, né? Nossa. Ô, a palestrina falou o seguinte, eu estava doente, não consegui no show do Teodoro Sampaio, o pessoal do Band Coruja tava lá, achei que você ia. No Instagram, você não pode ter amiga, não mesmo, no Insta não. Nem amiga, nem ouvinte muito bonita, também não posso não. Ah, o que que é isso aqui? É ouvinte, ué, e ouvinte é pra ouvir, não é pra você seguir, pode parar. Aí já chega o perfil lá pra parar de seguir, é só assim, agora é só assim. Chega o perfil lá, eu tenho que... Ai, seu Deus, o livro... Eu tenho paciência pra discutir mais por causa de coisa besteira. Ah, para de seguir essa aí. Eu já paro pra evitar porque eu tenho preguiça de discutir. Ah, mas é a minha ouvinte. Tem que ter uma paciência, viu, cara? Nossa Senhora. Afem.
8: Bom dia, Diegão. Segundo, Diegão. E eu deixo minha mulher ter amigo. Só sou com a Catrícia, com a Michelle.
1: Olha.
8: Os dois primos que ela tem na
1: Olha, olha.
8: Mas mesmo assim, né? Ainda meio desconfia.
1: Mano, peraí, velho. Você tem que confiar na sua mulher. Você não pode basear a confiança do relacionamento na Catrícia. Na Michelle, até porque a Michelle tem uma neca, o Dara. A Catrícia não tem mais, mas não, mas tem um cintaralho. Eu não confio. Você tem que confiar na sua mulher, não nos outros.
9: Ainda bem, Diegão, que a Tati Perigosa é feia e a Grazi já me conhece, né, não?
1: É.
9: Se você é para de me seguir. Ufa!
1: É. Não, mas aí ela, quando ela conhece, não tem problema.
10: Ô, Diegão, será que o medo de você seguir a ouvinte é porque ela também era uma ouvinte antes de virar atual?
1: É, ela, essa é a primeira coisa que ela joga na cara. Ah, mas ela é ouvinte. Ah, eu também era. Tome, trouxa. É, então essa desculpa já não posso mais. Já não... Amor, ela é só ouvinte. Oh, o que que tem que a mina é sarada, usa calça roxa? Ela é ouvinte. Ah, eu também era. Aí acabou com a minha discórdia. Essa aí já não uso mais.
8: Sai fora, diga. Eu esqueci mesmo que elas têm aquele tarde cintaralho lá. Aí eu gostei, por fora. Já vou mandar cortar no jogo já.
1: É, vai confiando.
10: Se você falar que ela é muito novinha também, é moiado, porque essa daí também era.
1: É. Eu não posso chegar nela e falar, amor, para com isso, você tá louca. Ela tem 16 anos. É, deixa pra lá. É, Diego, mas quando ela era ouvinte, você não era casado. Quem falou? Quem falou? Não, casado nunca foi, mas casado ninguém é casado. Casado, ninguém mais casado.
11: Bom dia, Diego. Um beijo pra você com essa voz linda e maravilhosa. Diego.
1: Oi.
11: Fala pra esse cara aí que tava falando agora os melhores locutores e os mais lindos tá na Band FM.
1: É isso aí.
11: E, inclusive, Você, Diego.
1: Eu
11: você
1: sou mais
11: é
1: de todos. Eu sou mesmo.
11: E
1: mais.
11: Os meninos da manhã também.
1: Não, aí não. Aí você forçou.
11: Tadeu.
1: Não, Tadeu não.
11: E o homem de capivara. Nossa, ele é lindo.
1: Não, vinheta lindo parece um porco espinho.
11: O vinheta parece um também.
1: Sonic. Velho, Sonic velho. O Tadeu parece um porco espinho. Parece uma capivara. Olha, olha pra cara deles, aonde que é bonito. Ó, eu sou mãe, eu sou pica, eu sou foda, eu sou o melhor. Aí, quem mais? O café é velho, mas é um velho bonito. Hã? Não, as meninas eu não falo nada. As meninas, eu não opino. Não posso opinar. Ah, quem mais? O Pedro é um gostoso. O Pedro é um gostoso. 2 metros de gostosura. O Fefo eu dou pra ele se ele quiser. Aquela cara de jiu-jiteiro dele, aquela orelha de cheia de calo de jiu-jitsu. Sensual. Aquela calça do exército dele, marcando a jobala. O ronco, eu pego ele, nossa, o ronco é sedutor demais, para, velho. O ronco é o nosso Al Pacino. Ele pega a mulher pelo cheiro. Que mais? O Léo Júnior, a voz dele irrita, me irrita. Eu não pegaria ele, só pela voz. A testa dele é maior que a minha.
12: Ô, Diegão, eu gosto de amigos dos meus dois peitos e estou aberta para novas amizades também.
1: Amigos dos meus dois peitos.
12: Diego, oi. Eu sou de Guarulhos. Ah, eu comecei a interagir aí quando o Léo entrou.
1: Ah, tinha que ser ele para arrumar essas coisas.

0: Diegão, né? O Júnior já é do ronco, Diegão. Do jeito que ele gosta, velho.
1: É nada. Para! Cala a boca.
2: Aí, Diegão.
1: E aí, mano?
2: Amizade com mulher, pra mim, é igual laranja. Eu deixo ela um bagaço. Isso que é uma verdadeira amizade.
1: É. É isso aí, mano.
3: Mulher casada pode ter amigo, sim. Ah, falando nisso, se tem um cachorro aqui, onde é que tá a ração dele aqui? Que não para de incomodar, acho que ele tá com fome.
1: Tá na zona que a tua mãe trabalha, aquela véia quenga. Pergunta pra ela. Tá embaixo da cama dela, que ela dá pros mindingos. Vagabundo.
4: Ah, e o melhor de tudo do ronco, né? Ó, Diego, o melhor de tudo do ronco é a simpatia dele, né? Ela é bem educada, bem simpático, né? Bem amoroso. Rapaz, aí não fechou o pacote.
1: Não, ele é mesmo, ele é. É que, cara, assim, quando você conversa com ele fora do ar, é diferente, né, cara? Eu apaixono, sou apaixonado no ronco. Sempre fui, né? Cara, é complicado falar isso. Os caras nem gostam, eu acho. Mas quando você chega num cara, eu sei porque eu tô começando a viver isso. Ai, eu te ouvia quando eu era novinha. Nossa, mano, você se sente um velho de... Agora, você imagina, todo mundo que chega no ronco fala isso pra ele. Nossa, meu pai te ouvia quando ele tava no saco do meu vô. Ah, meu tio te ouvia quando era criança. Ah, eu cresci te ouvindo. Mano, você se sente muito velho.
5: Quem que mais tem amizade? Tem o funileiro, tem o mecânico, tem o policial, tem nos... Eu tenho todo tipo de gente no meu celular.
1: Ô, Kathleen, deixa eu te falar uma coisa, minha filha. Você não presta. Você não é fluxicheiro, Kathleen. Você não é referência. Mulher casada não tem amigo e ponto final. Homem casado também, eu acho que não sei. Então.
6: Se tem uma coisa que me deixa passada, é gritar comigo.
1: Diego, você não falou do Robson. O Robson é maravilhoso. O Robson, ele é sensual. Não admito. Ele tem umas fotos com a Mara Tassini. Tem um sei onde a Mara Tassini alcança, consegue essas coisas. Ele tem umas fotos sem camisa. Aqui no estúdio já ficou sem camisa, não ficou? O Robson é dos nossos, é meio louco. Você não vive sem meus... O Murilo é gostoso. Eu não sei nem se eu posso falar dele. É melhor evitar. Aí ele é gato, né? Charmoso, aquela barba por fazer. Aquela voz que fala assim. Ai. Oh, Camila. Eu lembro quando eu te conheci. Ele fala assim na história lá, né? Ah, quando eu te conheci, eu acho que foi o momento mais especial da minha vida. Olha, chega a dar um arrepal no teu.
5: Diego, claro que eu presto.
1: Presta.
5: Oxi, o que eu mais faço é rezar.
7: Calado. Diguinho, oi. Vamos mandar um pedaço de pizza para você.
1: Pode mandar.
7: Boa noite.
1: Pode mandar, tô esperando. Mas para de me chamar de Diguinho, que eu me sinto gordo, louco.
8: É depois do Ras fazer tanto vucu-vucu pelo Brasil.
9: Ô, Diegão, eu tenho amizade, sim. Nossa, que isso. É, eu queria mandar um abraço forte aí, pra você saber quem que é, né? E também pra Ana Damasceno também, eu queria mandar um beijo, um abraço aqui do Sydney, do Japão. Né, agora eu tô suave, né? E manda um abraço e um beijo pra aquela amiga nossa lá, Diegão, beleza? Mel Banana, um abraço pra você também.
1: É, ele é apaixonado da Sâmia, só que a Sâmia é casada, eu já falei, você vai tomar uns petecos porque ela é casada. E você tá solteiro, você aquieta esse facho aí, ó.
10: No vucu-vucu, você chega sem demora, passa a perna e manda embora, só me sem eu perceber.
11: Kathleen, bom dia. Kathleen, deixa esse seu amigo também, pelo amor de Deus. Dá uma chance pro gordinho ser seu amigo. Pelo menos uma fotinha.
1: Aí não, aí.
12: Ô, Kathleen, tá faltando um amigo padeiro nessa sua lista aí. Se quiser ser minha amiga, só vim.
1: Você não entendeu, cara, que é interesse? O mecânico, o interesse é arrumar o carro dela. O bombeiro, apagar o fogo dela. O polícia, proteger ela. O padeiro vai fazer o que por ela, gente?
13: Eu conheço um monstro.
1: Dá a bengala? Dá o pão?
14: Pode me usar à vontade.
15: Você ter ganhado, Kep, ontem. Eu votei em você. Por um, hein, Kep? Por um ontem.
1: O que, que é? Não vem falar de... Você nunca me
15: amou, isso nem... Bom dia, meu amigo Diegão, beleza? Diegão, tô passando aqui pra avisar que eu peguei seu chinelo emprestado, beleza?
1: Tá bom, deixa lá, na... deixa lá com a sua mãe que eu pego quando eu for lá, tá bom?
9: Então, Diegão, ela precisa do padeiro pra queimar a rosca.
0: É. Diegão, a gente padeiro vai levar bengala pra ela e leite.
1: Levar bengala? Ficou esquisito isso aí, hein, Max?
16: Ninguém. Vou encher ela de baguete, ué. Oxe, cacetinho, baguete, é comigo mesmo, pode vir, quer.
9: O padeiro vai queimar a rosca dela.
1: É.
0: O padeiro vai amassar pros outros comer.
1: Eu tô com fome, vocês estão falando de pão.
14: Vai embora, você não.
1: Eu fiz um pão lá esse fim de semana. Cara, ficou uma delícia, velho. Eu trouxe ali umas fatiazinhas dele, tô louco pra ir ali, só que não dá duas horas logo. Eu acho que eu vou ali pegar. Vocês ligam se eu ficar falando com a boca cheia? Aqui não, né?
14: Beber cachaça e depois fazer o vucu-vucu.
17: Casado é igual um burro amarrado. Ele come só a grama que tá em volta. Então não é bom ter mulher perto.
1: Olha, eu vou te falar, cara. Amizade entre homem e mulher... eu nunca vi dar certo, velho. Na moral, você já viu essa história? É, o negócio é pôr pra dentro. Eu acho que não dá certo, não. Ó, por exemplo, todos que falaram aqui, ah, o Sidney, ah, eu tenho a minha amiga lá, ele quer pegar. Na parte da mulher, a mulher eu acho que nem tanto assim. Mas com certeza, se você tem um amigo, deixa eu falar uma coisa pra você. Aquele amigo do trabalho, que fica com aquelas piadinhas idiota, presta atenção no que eu vou falar agora. Você, mulher casada... que tem aquele trouxa do trabalho, e dá um ódio de talarico, velho. Sabe aqueles que ficam com as piadinhas? Passa, dá uma cutucadinha, aí deixa uma balinha, no outro dia leva um bombonzinho. Tá querendo pegar você. E se você é casada, você tem que parar com essa porra, com essa bosta aí. Tem que cortar isso aí, dá um chega pra lá no cara. Agora você imagina, o seu marido, os homens são a mesma coisa. Se bem que é mais difícil, né? É mais o homem que é bobão e fica dando em cima das mulheres. É difícil uma mulher dar em cima de um cara, não é? Também não, não é difícil.

0: sempre, nem sempre, nem sempre. Nem sempre, nem sempre.
1: Ah, seus bichos machistas, viu? Existe sim, amigo homem e mulher.
0: Não tem
1: e
0: nada.
1: Pode dormir junto sim. Ah. Não tem problema. Ninguém vai fazer nada. É só segurar. Segura. Se tiver com vontade, segura.
0: Ô Robertinho, a sua mulher dorme com as amigas dela? Olha lá, a palestrina falou: ai, eu tenho amigos casados que nunca me paqueraram.

0: talarico que fica dedicando musiquinha, assim, pra colega de trabalho. Esses caras são foda mesmo, não dá pra confiar neles, não.
1: Tudo idiota. Tudo esses, é tudo esse.
2: Diegão, eu deixo meus dois filhos dormir com ela todos os dias. Nem ferrando.
1: Então, explica isso aí direito, cara. Explica isso direito então, velho. O pau do Chico é o pau que pega no... Não é? O pau do Chico... Tem uma frase, eu sempre esqueço. O pau de alguém.
3: Diego, você já teve esse sentimento também, só de olhar pra mulher e você falar, essa eu vou pegar.
1: Eu?
3: E acaba pegando?
1: Eu não.
3: Começa a pegar risadinhas e tal, mas você já sabia que você ia pegar.
1: Não.
3: Já teve essa sensação?
1: Não. Ah, quando eu era solteiro, que é uma vida que não existe mais, época que eu era o macho velho, na época do macho velho, não era nem assim, eu acho, não. Era certeiro mesmo, era. Se eu olhasse, eu falasse, mano, cara, eu podia apostar com alguém. Já até fiz aposta, já ganhei muitas apostas. Podia ser quem fosse, mano. Ou aquela ali, calma, aquela é Dilma Rousseff. Se eu falar que eu pego, eu ia lá e pegava mesmo.
4: Bom dia, Diegão. Diegão, tem uma história aí. Um dia, a minha esposa estava convidando a minha colega de trabalho para tomar café lá em casa. Mas ela...
1: E cortou, acabou o áudio. Agora eu quero saber o que aconteceu. Mas tem umas mulheres que é meio sapatona mesmo, né? Tem uma teoria que fala que toda mulher é um pouco sapatona. Isso que é mais fácil, né? Eu não sei, não.
5: Ah, tá. Ficando com esse papo quando era solteiro. Tem um casado também que não dispensa, não. Pega mesmo. Bagulho é esse aí. Acordei boladona, hein? Acordei boladona que eu ia... Porra, interrompei meu coito.
1: Interromperam o coito da Sandrinha? Mel Banana! Então tá, o telefone tá ruim, deixa eu ver se arrumar.

0: Digão, já comemos a pizza, agora vamos passear lá no bar do Zoinho, no Paineiras.
1: Tamo junto e misturado, Band FM.
2: Ué, mas vocês não iam se pegar aí, ué? O que que deu? Comeu a pizza e vão passear agora?

0: Se pegar do jeito que ele falou aí, eu acho que a pizza era de pinga. Só pode ser.
1: Ah, Diego, essa história de amizade com homem e mulher, acho que não pode pensar mal, não. Mas o meu amigo Kiko me ensinou a fazer exercício sobre quatro apoios. E ele me ensinou direitinho, viu? O nome dele é Robson, ele é conhecido como Kiko.

0: E o Zinho? E o Lindo? Quando saem os três juntos? O Kiko te ensinou a fazer um quatro apoios? Parece história de X-vídeos isso, hein? Ah, fala a verdade, Fernanda.
1: Diego, por que eu não presto? Porque eu penso e falo que nem um homem? Só que uso saia? Não, Diego. E padeiro, eu não gosto de cacetinho, não, porque o cacete, meu marido é grande demais.

0: Vá.
1: Ô, Diegão. Rapaz, falando em amiga, você deu uma olhada no Instagram hoje da Marisol Dias, nossa amiga?
0: Não.
1: Os primeiros stories?
0: O que que aconteceu?
1: Rapaz.
0: O que que deu? Manda aí, manda aí. Manda aí que eu não posso pesquisar.
2: Diego, bom dia. Eu cheguei em casa agora, meu Deus do céu.
0: Só um minuto. Sentiram o cheiro? O cheiro dela? O cheiro da pipoquinha. Lá vem a demônia. Lá vem, lá vem. Ah, tava muito em paz o programa. Fala, Satanás de saia.
2: Bom dia.
0: Bom dia.
2: Cheguei em casa agora, meu Deus do céu. Eu tomei tanto, mas tanto, eu acho que eu tô assim, ó. Sei lá, meio drag. Amanhã é o dia do 7 de setembro, a bandeira armada. Digo, por que que a gente segura a bandeira armada? Me explica. Cheguei, tô deitadinha. Ai, tá tão quente aqui em casa, tá tão bom. Mas na rua tá 2 graus. Vou te mandar uma fotinha.
0: Lá vem. Você bebeu o que, Pipoquinho? O que que você bebeu? Vinho? Chegou, bebeu, tá mamada? Tá mamada? Tá mamada, Pipoquinha? Deixa eu ver a fotinha que ela mandou. Aí. Tem nada a ver, gente. Ela mandou foto do termômetro. Tá 2 graus lá onde ela mora. Lá em Dubai. Diego, esse é meu chefe, sua amiga, com todo respeito. Eu acho ele bonito, mas nunca paquerei. Estava nervosa nessa foto, ficou vesga. Ah! Ô, Palestina, só nessa pose da foto já dá pra perceber. Você percebe quando a mulher, ela tá... mesmo que seja inconsciente, tem umas mensagens assim. A Palestina empurrou o bico da teta dela no sovaco do chefe pra tirar foto. Imagina você tirando foto com a sua funcionária, que tem uns mamãozão, ela empurrando o bico da teta dura no teu sovaco. É uma mensagem subliminar, gente. Não existe essa coisa de ser amizade entre homem e mulher que se acha bonita, que se pega. Que tem compatibilidade.
3: É, a Pipoquinha mandou a foto do termômetro. Tá tanto frio lá onde ela tá que chega, raspou o termômetro também, né?
2: Oi. Oi, Diego, meu perfume é bem gostoso, hein? É da Burberry.
0: A Burberry.
2: Ele é um dourado. Ele é maravilhoso.
0: Ah, é?
2: Eu passo até na calcinha, tu acredita?
0: Ah, é?
2: Calma. O cachorro derrubou o telefone bem no meu peito.
0: Ah, cachorro safado.
2: Porque a mamada, quem dá, sou eu. Sou eu, e eu vou te falar, eu não tomei vinho, não. Eu tomei caipirinha de frutas vermelhas.
0: Ah, caipifruta.
2: Aí derramei um pouquinho na minha roupa. Só que eu tava com uma roupa branca e ficou toda transparente, tu acredita?
0: Oh.

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2: Ô Diegão, pela voz do camarada aí, rapaz, ele só come pizza só.
3: É sim, uma mensagem subliminar. É o caldo do suor do subaco dele no bico da teta dela. Tá você se refrescando.
0: É, Diego, não manda essa foto pra ninguém que eu quero meu emprego. A Palestina, não mando, Palestina, fica de boa. Amanhã tá na Amigos do Bando de Coruja. Mas fala a verdade, ô Palestina, mesmo que não seja você, mesmo que eu não quer contar a tua história, beleza. Mas dentro das empresas tem uma frutariazinha, não tem? Não tem uns chuteirinhos, umas pegaçãozinhas, chefe que pega funcionária. Olha, eu tava ali no mercado uma vez, um mercado, eu acho que o supermercado, né? É, esses hipermercados, eu não vou falar que era. Cara, mas era demais, velho. É, esses Carrefour da vida. Mano, é gente pegando gente, porque, puta, olha. Eu não sei, eu acho que porque um trampo é ruim, é meio difícil. Eu não sei se hoje em dia é assim. Mas antigamente, cara, era muito fácil, mano. Eles lá se pegavam na sala de descanso, velho. Depois do almoço, ia revezando a sala. Aí tinha salinha lá dos microfones, salinha escondida lá. Os caras se pegavam lá dentro. Os caras se pegavam no forno desativado da padaria, mano. Pô, o que que é, mano? Não é verdade? Empresa grande, olha lá, a Palestina falou, lá é uma empresa grande, então rola. É isso aí. Palestrina. Eu fiquei com duas pessoas de lá, ambos solteiros. Tá bom.
4: Bom dia, Diego Lopes, Irando Duarte aqui no horarinho de janta, casa estrumbando véspera de feriado, lotadaça.
0: Eita.
4: E eu por aqui curtindo o melhor programa da América Latina por uma horinha. E aí, um abraço a todos. Que pena que você não veio no Teodoro de Sampaio, cara. Que show, viu?
0: Pois é, cara. Eu vi que a Tati Perigosa foi aí, a Mel Banana tava aí também. Não consegui, velho. Queria muito, fiquei no caminho, você acredita? No meio da Anchieta, velho. Mas não vão faltar oportunidades, viu, Irã? Vamos marcar o próximo aí. Fala um show bom pra nós e aí, Irã, que nós vamos aí. Eu juro que eu tava indo, gente. Eu sei que foi vários ouvintes lá do Band Coruja, eu não consegui chegar mesmo. Não consegui, mas o Irã viu as fotos lá que não dava pra ir, né, Irã? Vamos marcar o próximo aí já. Fala um bom pra nós ir aí. Quando vai ser isso aí, Palestina? A Palestina sabe mais a agenda do Vila Cautre que o Irã. Não, ô Palestina, eu gosto de véio, eu gosto de sertanejo véio. Eu gosto de Teodoro Sampaio, eu gosto do Paraná. Eu gosto do Paraná, eu gosto de quem? Teodoro Sampaio, César e Paulinho. Eu gosto de véio cantando. Lil e Léo. Tem uns cantor novo que é bom também, mas... Trio Parada Dura, nossa.

0: Ah, Diegão foi maravilhoso. O Teodoro Sampaio arrasou. E, gente, o Irã Duarte é maravilhoso. Beijo, Irão. Tá de perigosa. É o novo amor de sua vida. Maravilhoso. Tudo foi maravilhoso.
1: Ô, Irã, você não dá confiança pra Tati, não? Que isso é chata, velho. Nossa, mas é chata demais. Você já deve ter percebido. Ai, ai, é o novo amor da sua vida. Olha, olha as conversas do cara casado, velho. Não dá trela pra ela, é mel banana, não. Eira, mas é cheirosa, né? É chata, mas é cheirosa. Ela usa alfazema.
2: Semana que vem, agora, Diego Lopes, tem Rick Renner.
1: Olha.
2: Também um clássico, né?
1: Nossa.
2: E a Palestina sabe mesmo, ela sabe da agenda demais, viu?
1: É, ela sabe.
2: E realmente, quando ela fala essas coisas aí, o John Tatu fica com o coraçãozinho apertado, viu, Diego? Era aniversário da Mel Banana, ela veio diretamente da Suíça pro Vila Cautri.
1: É.
2: Servia à altura aí com brigadeiro de colher. Não tinha o cacau chassa no dia.
1: Eu vi.
2: Mas servi vários brigadeiros de colher pra elas aí. Foi um show. Foi um sucesso, viu?
1: É.
2: Falei ao vivo no ar com o Léo Júnior. Cara muito legal, bacana demais.
1: É, gente boa, gente boa. Gente boa. Ó, então vamos lá. Que dia vai ser o Rick Renner? Cara, Rick Renner é muito bom, hein, mano? O Rick gravou uma música minha, inclusive, sabia? O Rick é um dos maiores compositores do Brasil. Canta muito, né?
3: E ela tá puxando o saco de Irã. Ela tá doida pra fazer um boca livre lá no Vila Cote por um ano de graça. Tomar cachaça show e comer brigadeiro de colher na faixa.
1: Cachaça show toda semana. Olha, se deixar toda semana, ela tá aí agora, viu?
4: Oi, olá, bom dia.
1: Oi, olá.
4: Bom dia, Diego Lopes, bom dia a todos do Bande Coruja. José Aparecido, pai, sensacional, hein? Partiu o feriado, bom demais. Oh, delícia.
1: Olá, Rick Renner, dia 11, César e Paulinho, dia 16. Ah, olha. Tá vendo como ela sabe a agenda toda, Irã? Ah, quem mais? Quem mais, Palestrina? Vai. Ô, Pipoquinha. Para de enrolar, Pipoquinha. É, Diego, o show da Band Coruja. Obrigado, Serafim. Abraço, mano. Tamo junto. Foi.
5: Ô, Diego, bom dia, Diego. Diego, os caras falando aí, eu achei que era o Lalau, mano. Achei que o Lalau tinha acabado de acordar só pra falar no Bando de Coruja.
1: Não, o Lalau tá aqui, vou pôr ele pra falar.
0: Ô, meu querido, eu não preciso puxar saco de ninguém, não.
1: Olha lá, olha lá.
0: Pra entrar de graça, eu paguei tudo que eu... A entrada, show, ainda jantamos no restaurante.
1: Olha!
0: Tudo que eu consegui, eu paguei. É que eu gostei mesmo do Irã Duarte, ele é um amor. E outra coisa, eu dei caixinha pros meninos que me atenderam bem.
1: Olha!
0: Se você puxar saco de alguém pra ficar, entrar de graça, é porque você não ganhou o suficiente pra curtir a sua vida.
1: Toma!
0: Eu curto a minha porque eu trabalhei muito e agora eu tenho pra gastar.
1: Toma!
0: Beijo, fica a dica.
1: Ela é rica, milionária. Ela dá dinheiro para a caixinha do... Ela é rica, ela é empresária. Ela é a Virgínia do Bande Coruja.

0: Estão me perguntando por que os caminhoneiros colocam uma espiga de milho na parte de trás aí. O que é?
1: Ô, Diegão, mudando de cacetinho pra espiga de milho, você sabe por que esses motoristas corno penduram essa espiga de milho na traseirinha deles aí?
0: Não sei, mas já já alguém vai falar aqui. Diego, ela tem dinheiro pra pagar a entrada, mas não deixa de ser chata. Que é isso, cara? Para, Cleiton.
2: Para.
3: bom dia, Léo. Cadê a Calica? Ah, não, Léo, mas não. Então, um abraço aí pra...
0: Nossa.
3: Pra Tati, perigosa. Salve, aqui em São Vicente.
0: Olha os amigos da Tati aí.
2: Toma, trouxa. Fala o que não deve, escuta o que não quer. Opa!
4: Mano do céu, eu trabalhei no Carrefour em Uberlândia durante 7 anos. Lá eu era a máquina do sexo.
0: Nossa.
4: Querer, pegava. Mas quem trabalhava de segurança, trabalhava de uniforme, arma na cintura. Podia ser feio, mas tava de uniforme, né? Mulherada ficava louco. Eu era o feio bonito lá.
0: A mulherada sente atração por vigilante de uniforme? Ó, isso aqui pegava a mulher que queria por causa do uniforme.
5: Bom dia, bande coruja. O milho pendurado ali é pra mostrar que eles estão carregados de milho. Agora, se for um motorista que dirige uma mula ou um Mercedes, já tá levando o trato da mula dele, né? E quando ele para, ele tem que dar um milho pra poder matar a fome da mula e ainda tem que amarrar ela na corda pra ela não sair correndo. Bom dia.
0: Então, minha milho...
5: motorista de geladeira deitada aqui, pedalando Euclides da Cunha. Você tá doido?
0: Eu não entendi. Ela dirige uma geladeira deitada pedalando? Tá bom.
6: Ô, Diego Lopes, eu não sei o que significa essa espiga de milho. Mas eu sei que lá no Ceará, o sabugozinho de milho, ele fazia dois papéis importantes. Ele servia de papel higiênico e na volta dele ele vinha penteando os cabelos do...

0: Tá louco, Valmar Chiori? Eu sou rica, será mesmo? Será que não é a Mel Banana que veio pro Brasil comemorar o aniversário, que não patrocinou tudo?
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0: pressentimento. Displicente. Conta essa história pra nós, pai.
1: Eu tô deixando a luz acesa pra

Band FM Anacastela, é que eu não te esqueci. Jones is on a fiction, I shan't to you. 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Aí eu entrei na trend, eu fiz lá como que eu seria nos anos 80. Você fez essa trend? Você sabe o que é uma trend? Eu seria bonito, meu cabelo seria mullet. Mullet. Uma jaqueta colorida. E nos anos 80 eu estaria tocando em 1985 essa música aqui, senhoras e senhores. Essa é do ano de 1985. I'll feel your love. É, 1985, hein, caramba. Eu tinha um aninho, ou um. É legal esse negócio, cara, a inteligência artificial é assustadora, né? Você consegue fazer absolutamente qualquer coisa. Qualquer coisa. Qualquer coisa. Mas tá chata já também. Por exemplo, música de inteligência artificial já deu no saco já. Já não aguento mais. É, aquela voz do seu Jorge já encheu o saco já. Já virou, já enjoou já. Outra coisa, banner, flyer, anúncio, é, propaganda, esse negócio. Cara, fica ridículo. Todo mundo sabe que você jogou no GPT. Também fica muito feio, também não acho legal. Fica tudo bagunçado, ele é burro, o ChatGPT, pra algumas coisas, né? Mas para outras é legal, né? É, tirando a parte útil, né, de empresa, que você nem sabe o que pode ser feito para fazer essas besteirinhas, hein? Vai lá no Instagram, @DiegoLopes, e veja como eu seria se eu fosse um locutor de frequência modulada dos anos 80. Olha lá, Irando, no caso, os velhos, igual Irando Arte, eles podem pegar simplesmente uma foto dos anos 80 e jogar no mundo, porque ele já era velho em 80, né? Mas tinha uma lapa de coxa, hein, Irã? O Irã era atleta, pra quem não sabe, ele era atleta.

0: inteligência. Diego, eu sem inteligência artificial, eu vim para São Paulo em 1989. Tem a minha foto aí na porta do busão, vindo de lá para cá, com uma lata de frango torrado dentro da farinha. E em Minas Gerais acabou todo o frango, eu vim bebendo água.
1: Rapaz!
0: Então, Diego Lopes, as meninas, a Tati Perigosa e a Mel Banana e os amigos, muito legal, gostei muito de atender eles, são pessoas maravilhosas, viu?
1: Sim.
0: Top demais, brincadeiras à parte, mas realmente um pessoal muito bacana, será sempre muito bem-vindo aqui no Vila Country. Um abraço pra todos vocês, viu? Mel Banana, já voltou pra Suíça?
1: É, a gente sempre fala zoando, né? Aqui, se eu não aguentar a zoeira, nem desce pro play. Mas eu sei que foi brincadeira. Acabei de falar pra Mel aqui, eu tô conversando com ela, expliquei que não deu pra eu chegar. Porque eu falei pra todo mundo que eu ia, né, Irã? Aí a galera foi lá e eu não fui. É. Mas foi porque realmente eu tava a caminho e deu problema no carro no meio da Anchieta. Graças a Deus, um carreteiro parou na hora e parou o trânsito lá, velho. O cara cruzou a carreta no meio da Anchieta pra parar o trânsito pra eu poder colocar o carro no lugar. Esse é um tipo de problema que se der no teu carro, porque ele não faz nada, velho. Você não consegue manobrar, não consegue ligar mais o carro. A bomba do combustível. Anota isso aí. O certo, eu aprendi agora, Irã. Tem que trocar de 10 em 10. Você não tem esse problema porque você tem um BYD. Quem tem BYD não tem que se preocupar com bomba de combustível do carro. Mais de 10 em 10 mil tem que trocar essa bosta. Pra você não ficar na mão. E aí eu, graças ao carreteiro, ele parou a carreta, atravessou lá. E aí eu consegui manobrar pra colocar no cantinho lá. Porque a Anchieta também é uma bosta, né? Anchieta, olha, vou te falar, viu? Não tem um acostamento, não tem nada. Os caras fecham imigrantes igual a cara deles. A Ecovias manda carro pequeno, moto, tudo pra Anchieta, não tem lugar. É perigoso lá, velho. E tem os outros carreteiros loucos, os tubarão que passa vazio, lambendo a gente. Me lamba!
0: É por isso que nós todos amamos esse programa, é a zoeira.
1: É a zoeira.
0: Acaba, pode botar nós na hora do boi, pode fazer o que quiser, que nós não esquenta a cabeça com nada, não.
1: É isso
0: Quem não aguentar, pede pra sair, né, Diego Lopes?
1: É isso aí.
0: Igual no Tropa de Elite.
2: Ai, Diegão, eu fiquei tão triste quando eu fiquei sabendo. Eu tava louca pra te conhecer.
1: A Calica foi, né, gente? A Léo, que Léo? A Mel mandou o vídeo aqui agora da galera lá do grupo, né? A Calica tava lá. A Tati. Ô, Tati, você mandou essa foto da Milei aí? Toda vez que eu abro a tua conversa, tá essa bunda gigante.
3: Ô, Diego, ninguém foi lá pra ver você não, filho. É aniversário da Mel, Teodoro Sampaio. Vixe, ninguém nem sabia de você. Se não fosse o Irando Duarte mostrar você em cima do guincho, a gente nem ia lembrar de tu, cara.
1: Ô, Léo. Ô, Tati. Por que você não vai cuidar da sua vida, Tati? Procura uma fono, uma Nutri, um alcoólico anônimo, uma estilista. Tá bom? Eu não tô falando nem de você. Quem tá falando de você, Tati? Você não acabou de ouvir o áudio da Calica, Tati? Tinham outros ouvintes da Band lá. Tati, desce daí, Tati. Ninguém tá falando de você, Tati. Você tá se achando muito, Tati. Desce daí, Tati. Volta pro teu lugar, Tati.
2: Ai, Diegão, eu fiquei tão triste quando eu fiquei sabendo. Eu tava louca pra te conhecer.
1: Toma, Tati. Toma. Cala sua boca, Tati. Fica quietinha, Tati.
4: Ô, Diegão, tem que falar pra Tati parar de fumar hate, mano. O hate tá matando com ela, cara.
1: É campeão, né? Lembra dos campeão sem filtro? Tinha uns campeão que era sem filtro, era conhecido como Mata Cachorro.
5: Agora você vai abraçar essa ideia dele, essa desculpa aí. Você não tá vendo que a pessoa não deixou ele ir? Esse monte de de mulher lá, eu ia falar pro parceiro. Você acha que a personal ia deixar essas doidas?
1: Tu acha que a personal liga pra Tati? Oh, não, mas ela tava indo comigo, é sério. Não, eu tava indo mesmo, gente. Tava indo. Mas não deu. Não deu. Não deu. Mas nós estamos combinando aqui. Vai ter uma galera boa lá. Aí nós vamos lá. Olha lá, ó. Olha lá, Santa Catarina é abençoada, né, Irã? Essa é de lá? Essa é de lá? Tem umas coisas boas que vai no Vila Cal. Tem umas atrações boas lá, né, Vê? Na Irã? É minha conterrânea ainda, olha.
6: Diego, a Tati Perigosa fumou campeão uma semana inteira pra economizar, pra sobrar pra ir lá no Vila Cautre. Agora tá com essa voz rouca aí. Só fumar.
1: Fala, velho do lixo.
7: Ô, Diegão, eu tenho que ir nesse Vila Cautre aí. Eu vou ir qualquer hora pra tomar uma cachaça com o Ilha
1: Duarte. Ô, velho do lixo.
7: Ô, vamos marcar, Simão, é cara, dá um jeito de trazer essa faca pra tu. Beleza? Hã?
1: Outra faca.
7: Tá lá guardada, um marcar pra levar aí.
1: Mais um presente.
7: Tem que pegar uma folga também, que me escalaram direto, cara.
1: Ah, não.
7: Eu tinha que trabalhar na madrugada, aí eu ia fazer lá perto. Aí dava pra ir, mas você tava de folga, aí não tinha como ir, né?
1: É, o velho do lixo comprou uma faca pra mim bonita também. Agora o povo descobriu que eu gosto de faca, vou ganhar faca até. Mas é, cara, é isso, mano. Homem adora ganhar faca, não gosta? É, eu tenho outras armas também. O velho do lixo, você podia me arrumar aquela lá, né, velho? Arrumar um precinho bom pra nós.
5: A velhinha passou a tarde toda no salão de beleza, esticando o cabelo, passando massa corrida pra ver o Diego não foi. Bem feito, chupa suas velhinhas do caramba.
1: Para, ô Nelsinho.
5: Vai pagar pau pra ele,
1: para,
5: canela fina.
1: Para, Nelsinho.
5: Ficou a tarde toda esticando o cabelo e ele não foi.
1: Para, que...
5: os pés de galinha da cara.
1: Para, ele não foi. Para, Nelsinho, vai cagar você. Não liga não, Tati, isso é inveja, Nelsinho. É inveja que nem cabelo ele tem pra esticar.
8: Abra a janela, meu amor, abra a janela.
1: Velho, invejoso, não conhece o pai, é assim.
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9: Ô, Diego Lopes, eu vim aqui no Virgulino, que você precisa vir aqui comer um cordeirinho.
1: Olha lá, ó.
9: E olha que eu encontrei aqui, o homem do caldo de rolo, o Henrique. Olha,
1: aqui com Wagner. Olha o Henrique aí, ó.
10: E aí, Diego Lopes, vagabundo.
1: Falando em cabelo...
9: Amigos do Bando Coruja, tô aqui com o Henrique, o homem do caldo de rola, viu?
1: Olha, mas não
9: é
1: esses
9: safados. É aquela rola pomba que mata lá no Nordeste, tá voando, viu? É só o nome. Ó, o carneirinho aqui, ó.
1: Nossa, mano.
9: Isso aí, Henrique, um abraço, hein? Prazer te ver, cara.
1: Oi, Irã. Você mandou foto desse carneiro aí, deu vontade, deu fome, mano. Carneiro bonito, viu? O Henrique, mano, o Henrique é muito gente boa. Ele saiu lá do carrão pra trazer um caldo de rola pra mim aqui, você acredita? Trouxe um monte de caldo aí. Cadê o Henrique, hein? Um abraço pra você, mano. O homem do cabelo bonito. Parece uma peruca o cabelo do Henrique.
8: É um homem apaixonado que não consegue.
1: Ó, a Jessiquinha. Cadê a Jessiquinha? Chegou mandando foto hoje. Cadê você, Jessiquinha?
8: Não deixei a Adriana, nem falei.
9: Ô, Diego Lopes, um abraço aí pro velho do lixo. E eu ofereci um modão desse daí. Pra você e o velho do lixo.
1: Nossa. Descida, é descida, né? Como é que eu não consigo lembrar da música ouvindo outra vez? Sente aqui comigo no sofá. Vai, velho do lixo, vamos cantar essa. E vamos conversar. É hora de abrir o jogo. Vai, velho do lixo.
8: A Joana, a Priscila, eu não vi.
7: É, Diegão, seu carro deu pau que é praga de mulher. Sua mulher tá dentro do carro, assim, quebra carro, quebra, só pra nós não ir.
1: Não.
7: Pra ver aqueles candangos, aquelas coisas feias.
1: Imagina, ela gosta.
7: Aí quebrou, não deu certo.
1: Não, ela gosta de lá, ela adora o Vila Country. Tava tudo certinho, cara. É que, eu não sei, vai que chega lá, aí um trouxa inventa de mexer com a mulher. Eu já saio querendo meio macho. Que já sai meio macho que já. Ih, cara.
8: Um homem
1: aí vai dar ruim. Então eu acredito assim, se uma coisa acontece é pra podar, foi livramento, então tá tudo certo. Né, Irã?
5: Não conheço o pai, mas minha canela é grossa, não é canela de sabiá.
1: Tudo é grosso, a barriga, o pescoço, as pratas. Alô, Tiagão do Maitá! Diego, faca Diegão, arma fácil conquistar um homem. É, tamo na escuta. Como é que é? Faca Diegão, arma é fácil conquistar um homem. É. Ô, Tiago, você tem quantos anos? Você não nasceu, não viveu nos anos 80? Ah não, boca de sino, as mulheres estão usando agora. Inclusive roupa de academia com boca de sino, sabia? Virando a modinha de novo. Tô com papa personal.
11: Peraí, Diego. Você falou que se alguém mexer com a sua mulher, você sai querendo um meio macho? Dá uma replay aí, verifica o que você disse.
1: Não, não tem replay não. É, deixa eu ver aqui. Parecendo mandou um

0: Bom, muito bom. Você postou isso aí, palestrinha? Que, meu Deus do céu, velho. Agora eu sou mais eu. Quem fez isso aí, o Hardcore? Ficou perfeito isso aí, velho.
1: Ô, Diego, comprei o rocambole aqui, mano. Acabei de comer ele, ó. Não sei o que fazer com a faca, eu vou mandar pra você na Band aí, beleza?
0: Manda aqui, manda aqui. Manda aí, tudo que é faca, manda pra cá.
2: Agora, sobre o milho. Sobre o milho, se bota, bota lá atrás, é porque não tem como botar na frente, né?
0: É. Sandrinha mandou a foto mostrando a língua. Sandrinha, Sandrinha.
3: As barangas tudo indo no Vila Country pra ver o Canela de Cachorro, ele nem apareceu lá.
0: Não foi baranga, cala a boca. Agora que... Eu posso xingar minhas ouvintes lá, vocês não. Vai pro diabo você. Não vou acreditar
2: nesse falso amor. É campeão, né? Não é craque mesmo.
0: Ela fuma craque, não.

0: Não sei, cara, não sei.
1: Não sei quem é, mas
2: ele é bom.
1: Já falaram que você parece alguém, Tati?
2: Você falou que eu parecia Angelina Jolie depois da gripe.
0: Pronto.
2: Já falaram que eu parecia com a Laura Pausini.
0: Não, a Laura Pausini pode ser. Não, Angelina Jolie depois da gripe, é. Mas a Laura Pausini, não sei como é que tá a Laura Pausini. Mais um incomodada que se... Ai, aqui deu pra sair. Vai, velho do lixo, sai cachorro! Cara, não tem uma dupla ruim no Villa Country, né, velho? Que maravilha. Eu tenho uma raiva quando você vai nos lugares pra cantar e na parte principal, na hora que é pro cara soltar o gogó, pra soltar o agudo mesmo, ele... Vai, só vocês! Agora é com você! Comigo, não! Quem tá sendo pago pra cantar é você, filho, não sou eu. Olha lá, agora é vocês! Não, nós não. Canta você.
3: É, Giancarlo e Juliano, são seus fãs, Diego Lopes.
0: Ah,
3: eles cantaram na hora e ofereceram pra você, que eu não mandei a parte que eles estão oferecendo.
0: Giancarlo e Juliano, um abraço pros meninos aí. É, Diego, eu sou dos anos 80 assim, não passei, Diego, tenho 27 anos. Ah, não passou, o que é? Sou dos anos 80, não. Ah, não, não, ah, tá.
4: É por pra dentro.
0: Passei, tenho, não passei, tenho 27 anos. Ah, você é novinho, cara.
4: Eu só quero é pôr pra dentro.
0: Ah, eu gostava. Eu não lembro muito, que eu nasci em 84, então não peguei muitas. Assim. Mas quando eu vim pra São Paulo, anos 90 em São Paulo, era maravilhoso. É.
4: Rapaziada, corre muito, é difícil
0: de... Sabe esses caras que estão aqui no rádio aqui? Meus colegas aqui, já tava tudo velho de rádio na época. É. Tudo velho, os caras aqui.
4: É um negócio, é pôr pra dentro.
0: Tudo ancião.
4: É pôr pra dentro. É pôr pra dentro.
0: É, o café. Os caras eram mito na época.
4: É pôr pra dentro.
0: Tio Celo, tudo nos anos 80 já tava no rádio já. O velho do lixo falou: Diego, a Tati parece demais com a Eliana de Lima. É mesmo, Tati, parece, já falaram, né?
5: Os meninos passaram olho pra você aí falando da parada. Você correu da raia, pô. Tava na mão.
6: Cara, não tem uma dupla.
5: Eu vou preparar ela aqui, já mando pra você, beleza? Tô na coleta, vou preparar, eu mando, mas deixa na cantar, senão já era.
0: Manda o quê, velho? A faca ou a boa? Ou a canela seca? Ou pau de ferro? Ou pau de fogo?
4: Eu quero ver a
0: Eita, essa aí é essa da. Olha, essa é das boiras. Essa. É, olha, olha.
4: Eu agora.
0: Ó, chega. Essa, olha, essa é, olha. Eita.
7: Legal, tira uma dúvida pra mim com o Thiago de Humaitá. Se a gente abrir uma casa de entretenimento adulto, será que eles pagam em ouro de garimpo?
0: Ou como é que é aí, Ida? Ô, Ida, ô, Thiago, vocês pagam as raparigas em ouro? Se pagar, eu vou virar a rapariga do Thiago aí.
4: Eles querem jogar.
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0: Um dererê.
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0: Para de ligar. Quem é que tá ligando? Quem? Adivinha? Ó, a Palestrina nos anos 80, que da hora. Cabelão da Cyndi Lauper. O brinco da Madonna. Né? Oh, as tetas da Marilyn Monroe. Calça jeans era no meio dos peitos, né? É, os anos 80 eu acho legal. Eu gosto muito de... Sabe quando tem filme ou série nos anos 80? Vocês assistiram Stranger Things?

Ela se passa toda nos anos 80, é maravilhoso, cara. Ver as coisas, né? Os toca-fita, os artistas da época, MTV. Era muito da hora, né? É porque a gente acha legal, não só porque a gente viveu, eu não lembro muito dessa época aí. Mas era tudo diferente, né, cara? Você conversava com a galera, não passava o dia todo em celular, encontrava as pessoas que era importante pra você. Hoje em dia não tem mais isso. Ô, Irã, vou te mandar a foto aí de quem a Palestrina tá pegando aí. Ela falou, fala pro Irã que eu tô sentando nesse, vê se você conhece.

Beijo aqui pra Giovanna Guidotti. Ela tá voltando de um show e ouvindo a gente. Provavelmente as outras rádios estão fora do ar ou estão gravado, porque não tem nada melhor pra ouvir, Giovanna. Pelo amor de Deus, Giovanna. Beijo pra Giovanna. Giovanna canta. Deixa eu ver se Giovanna cantando. Deixa eu ver. Tem... Não, pera aí, que é? Porque é isso, Giovanna? Pera aí. Pera aí. Cadê a Giovanna cantando? Não era ela aquela cantando, olha. A Giovanna. Vai, Giovanna.

0: peço.
1: Olha como... Olha aí, Loira. Vou levar a Giovana pra cantar aí no Vila Country, ó. Deixa eu ver outra aqui. Deixa eu ver. Vai, ela e o violão.
0: Eu queria agora era ter seu abraço. 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
1: Você é parente do Guidote, do Carequinha?
0: Tudo que eu queria agora era provar teu beijo.
1: Olha como canta bem a Giovana, cara. Giovana, como é que faz aí? Você tem empresário, tem escritório? Eu tô atrás de uma cantora, de um cantor pra ganhar dinheiro em cima nas costas dele, pra empresariar. Sabe esses caras que pega, acha o cara bom e aí fica milionário em cima das costas do cantor que é bom?
2: Beijinho na boca, gostoso, doce, né? Meu amor, o que será?
3: Panam, pam, pam, panam. Rodrigo Lopes, conheço sim, mas rapaz, ela passa o rodo geral, é?
1: A Giovana?
3: Olha aí, rapaz.
1: Ah, não, a palestrina.
3: Rodrigo Lopes, fala pra Giovana, já vim direto aqui pro Vila Cáutica, que aqui tá lotadaço. Tô
1: olha aí.
3: 500 pessoas na casa hoje.
1: Olha aí, Giovana, olha aí. Opa, eu vou chama o Irã aí, que o Irã é o cara que conhece, não tem empresário, não tem nada ainda. Você é parente do Rafael Guidotti? Porque a Guidotti é a mesma família, né? Cantora sertaneja. Legal, parabéns, viu, Giovana? Parabéns. Obrigado por estar ouvindo a gente aí.
2: Gostoso, doce mel. Meu amor.
1: Não conhece, então não é, meu irmão. Mesma família não é.

0: É grande, é verdade. É. Igual Silva. Silva também é gigante essa família.
1: Ó, Diego, salvei isso aqui essa semana. Veja essa desgrama aí. Veja essa desgraça, essa pedrada, esse inferno.
0: Tá muito ruim o áudio, velho. Salva direito, Nelson.
2: Eu, no meu tempo, eu tinha um primo, um marido de um primo da prima da minha mãe, que eu passava as férias sempre na casa dele, e ele era caminhoneiro. Apesar do meu avô também ter sido caminhoneiro. Aí eu não lembro muito, muitas músicas que ele gostava, eu me amarrava. Mas era corno e também corneava ela. Bagulho doido, mas era o tempo bom. Ia passar as férias todas lá. Aí, bagulho bom.
0: Ô, Giovana, manda áudio pra nós aqui, Giovana. 11 999 91 9197. Vamos entrevistar a Giovana. O Brasil inteiro. Vamos saber da vida da Giovana Guirotti. Fala.
3: Ô, Diego, para de mentira. É a minha amiga Deise, queria saber quem era, eu tô perguntando quem é.
0: Ah, que conversa.
3: Diego.
0: Amiga. Ah, é sempre assim, né, Ira? Ah, não é pra mim, é pra minha amiga. Quando vê, tá chupando a goela dele lá debaixo do palco. É sempre assim, ah, não é pra mim, é pra minha amiga. Tua amiga não tem boca, não? Não, é pra minha amiga, quero saber quem é, é pra minha amiga. É, Ira. Pra cima de nós, velho. 30 anos de casa. 30 anos de balada. Vai querer pra cima de nós? Você vai querer pra cima de nós? O Ilhão falou que sabe quem é.
4: Pois é, Diego Lopes. É sempre assim pra uma amiga, né? Igual no... Aquele programa Livre Volta Já. É sempre um amigo, nunca o cara.
0: É.
4: Um abraço, outro horário de janta acabou, Diego Lopes. Fui.
0: Valeu,
4: bom feriado a todos os mal acabados do Bando Coruja. Valeu.
0: Valeu, valeu, valeu, valeu.
5: Tá muito bem pra poder ir aí, sabe? Na Barra Funda aí, contra todo mundo aí na Blackout. Não é longe pra mim, não.
0: Pera aí. O que foi, Davi? Tá bravo?
5: Chega, não vou nem participar mais, sabe? Tô tão chateado, não vou nem participar mais, sabe?
0: Por que, Davi?
5: Parece que eu moro no fim do mundo. Moro na Austrália, no Japão. Acho que eu moro lá. Eu acho que eu vou até pra lá um dia, sabe? Quem sabe se o dia a gente for pra lá mesmo. Melhor coisa ir pra lá. Em vez de ninguém, falo com ninguém. É a melhor coisa mesmo, sabe?
0: Porque puta, parece, tá
5: que
0: moro,
5: que parece que é Austrália, sabe? A rádio é essa. Porque a volta é muito grande, eu tô mesmo.
0: O que aconteceu?
5: Tá muito bem pra poder ir aí, sabe? Na Barra Funda aí, contra todo mundo aí na Blackout. Não é longe pra mim, não.
0: Por quê? Eu não entendi, Davi.
5: É, quem sabe, né, mano? Se eu morar em São Paulo, tu não ia conhecer, me encontrar comigo, né? Quem sabe, né?
0: Ah, ele tá chateado porque ninguém chamou ele pra ir pro Villa Country. Ele tá chateado porque ninguém foi na casa dele. A Mel Banana foi na casa do Alê Fenomenal e não foi na casa do Davi. Aí ele ficou chateado agora. Ele falou, quem sabe se eu morasse na Barra Funda, alguém... Ah, agora eu entendi, Davi. Ô, Mel, que mancada, hein? Nem a Tati Perigosa não foi na tua casa, Davi? Quem foi na tua casa? Só o velho do lixo? Nossa senhora, velho. Pera aí.
5: É, quem sabe, né, mano? Se eu morar em São Paulo, tu não ia conhecer, me encontrar comigo, né? Quem sabe, né? Porque não é o fim do mundo, não, sabe? Pode tentar mais aquela bafuna e encontrar também, sabe? Isso é revoltante, chato pra mim, isso pra mim, sabe? Eu que sou o rei da rádio, e o rei da rádio é palhaçada, né? Palhaçada isso aí, mas tudo bem, né? Tudo bem. Não tá nem falando muito sucesso pra ninguém hoje, sabe? Chateado que eu já tô já.
0: Não, Davi, não fica chateado.
5: Depois se encontrar na rádio, se encontrar na Funda dá, sabe? Da Vila Caldi, não é tão longe não, sabe?
0: É.
5: Não é tão longe não, sabe? Isso é revoltante, mano.
0: É.
5: É o fim do mundo, parece. É o fim do mundo aqui. Né? É, sabe? Se eu morar em São Paulo, seria bem melhor, sabe?
0: Não, não.
5: É uma putaria isso aí.
0: Calma, Davi.
5: Comigo. Uma putaria.
0: Calma, Davi. Tá revoltado.
5: Eu odeio isso aí. Eu odeio. Tô deixando cada vez mais, tô revoltado.
0: Calma, Davi, não precisa não.
5: É, Digão, tem um telefone tudo tijolão, né?
0: É.
5: Eu me lembro, muita coisa aí, né?
0: É,
5: nem claro, porque é fim de mundo aqui, né?
0: Não, Davi.
5: É longe, né? Pra mim não é longe, não. Mas é um problema, eu vou também. A Vila Caldo também não é longe pra mim, não. É Barra Funda aí.
0: Tá, ô, Davi.
5: Água Branca, vi, é o endereço, é um
0: pera Google, aí. Já, né? Pera aí, gente. E agora, o que que nós fazemos aqui? Pera aí, velho. Poxa vida. Ô, Palestrina, você vai no Cagão e não vai no Davi, cara? Olha, a Simone é do Carapicuíba também. E ela tá todo dia no Vila Country. Todo dia. O Vila Country tá fechado, ela tá lá na frente chorando, em posição fetal, porque ela queria entrar. Então não tem desculpa, não é problema que você... A Palestrina é tua vizinha aí. Ela podia ir na tua casa, Davi. Eu acho que nós deveríamos fazer uma campanha... A partir de agora, Palestrina na casa do Davi. Ela percorre 120 quilômetros para ir na casa do Cagão. Não teria problema nenhum ela ir na rua do lado que é a casa do Davi. Eu só acho.

0: onde vocês encontraram o Léo?
1: Diego, Davizinho Bauru tá bravo comigo porque ele não veio ao encontro no meu aniversário, porque não convidou ele.
0: Ah, você chamou o Léo. O Léo foi no teu, na tua casa, o Léo Júnior? Gente, meu Deus. Que encontro maravilhoso foi esse? Por que vocês não me chamaram? Ô, Davi, deixa eu falar uma coisa, Davi. Eu vou ficar bravo, sabe por quê, Davi? Porque também não me chamaram. Davi, você acredita? Nós dois fomos ignorados. Mano, o Léo Júnior foi no encontro desse grupo. Beijinho na
2: boca. Não, Diegão, nós sequestramos o Léo aí na porta da Band.
0: Então, mas ele foi aí, ó. Onde é esse churrasco aí? Você acredita, Léo, que não me chamaram?
3: Oi, Diego, ouvintes da Band. Aqui é a cantora Giovanna Guidotti. Quero dizer que é um prazer estar falando com vocês, viu?
0: Olha ela aí, olha ela aí, ó. Ô, Giovanna, uma palinha pra nós, vai. Só uma palinha. Deixa rolar que vai. Quem é? Por que teu nome tá salvo como Vera Guidotti aqui? Uma palinha pra nós. Gente, que música que a Giovanna canta pra nós? Rapidão. Sentir o teu sabor, tá ficando, tá
3: gostoso e é nessa que eu vou. E Diego, tô à disposição aqui de vocês, viu? Vai ser um prazer conhecer a Vila Cauta.
0: Olha aí, olha aí! Olha aí! Até a Giovanna vai e o Davi não!
4: Diegão, pede pra ela cantar a música do Mudinho.
0: Cala a boca.
4: Diegão, pede pra ela cantar Eguinha Pocotó.
0: Cala a boca. Não, gente, é sério, vai. Sabe quem eu sou fã? Sabe quem que eu sou fã? Da Paula Matos. Pouca gente conhece a Paula Matos, né? Eu gosto, ela canta bem. Vai. Olha lá, olha lá.
4: Não, deixa pra lá, eu não vou ligar pra isso não, sabe? Já tô chateado de ficar. Olá. Já tô revoltado já. Não adianta eu ficar falando. Olha que eu falar, ah, que beleza, que maravilha isso aí. Tô contente, nossa. Não adianta. Porque eu tenho que desabafar também, não dá pra mim também. Não dá, não dá. Eu quero encontrar com você, meu irmão. Um dia desse aí, eu descobri que era Barra Funda aí, a Band FM. Dá um abraço pra você, que você é mesmo do peito aí. Entendeu? A Barra Funda, eu vou aí encontrar com você um dia também. Tá,
0: não, pera aí.
4: Vamos fazer rádio junto aí.
0: Gente,
4: eu quero ver fazer rádio com você, outro vem dar bom pra mim. Eu quero ver isso aí,
0: não? Não, ô gente, pera aí, gente. Mano, foi mancada mesmo não chamar o Davi, hein? Mancada, isso aí foi mancada. Por que vocês não chamaram o Davi? Cadê o pessoal? Como é o nome do grupo deles aí? Amigos da Curu. Por que vocês não chamaram o Davi? O Davi tá no grupo? Não, isso aí é mancada. Isso aí é... Realmente, Davi, isso aí, olha. Eu não perdoaria.
4: Foi, Diego, foi, né? Infelizmente é complicado isso aí. Acho que vou ter que. Sabe, é uma putaria isso comigo, é uma sacanagem. Eu tenho que. Já estourou, vou te ligar já, isso aí estourou já. Eu também aguentei, mas não tô aguentando mais isso mais não, hein? Bom, é chato pra caramba isso aí. Muito chato. Com raiva danada isso aí, mano. Depois contar na rádio, contar na fura da, sabe? É, né, Diego? Encontrei com você aí da Band aí. Encontrei com você aí da Band. Extremo do peito, né?
5: Foi o encontro desse grupo.
4: Você é o segundo maior locutor da história da minha vida que tá comigo, né? Não adianta.
0: Davi, a gente vai ter que dar mão porque realmente nós não fomos convidados pra esse encontro desse grupo aí.

0: Ô, Davi, até eu que não faço parte dessa patotinha do grupo aí, fui chamado pra esse encontro aí. É que eu ia trabalhar, não pude ir, mano, mas até eu fui chamado, velho. E você não, mancada, hein?
1: Nossa, que mancada, velho.
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8: FM, 3:03. Bom dia, um ótimo dia pra você, uma ótima segunda-feira, dia 7 de setembro, feriadão, Independência do Brasil. Bora! E aí, como é que tá o molho aí? Tudo na paz? Bora até 5? Aqui na sua rádio, do seu jeito, bebê.

0: 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Champanhe! O que que nós estávamos falando mesmo, gente?
1: Bom
0: que tá...
1: dia, meu tiozão gostoso. Aproveitou bem a folga dupla. Você zicou a praia esse feriado. Ai, que ódio. Não consegui fazer marquinha.
0: É, não deu. Todo mundo que foi pra praia não conseguiu fazer marquinha, Jessiquinha. Vai ter que esperar mais um pouquinho. É só água, só água. Tá, au, au. Tem outras marquinhas que dá pra fazer, Jessiquinha, né? De sol, não. Sol, não.

0: Digão.
1: Oi.
0: Porque o Davi Caçola Torta aí tá nervoso aí.
1: É.
0: Manda ele de fazer o macarrão dele, rapaz. Comer o macarrão vai dele anêmico, rapaz.
1: Ele tá triste.
0: Macarrão lá, o que nojo.
1: Ele tá triste.
0: Esse Caçola Torta.
1: Ô, Baiano, para, Baiano. Ele tá magoadinho, magoadinho.
2: Deixa quieto, irmão. É preciso desabafar um pouco mesmo. Tô cegado, tranquilo agora. Não ligo, não. Eu quero um dia fazer um bandido com você aí. E aí que eu vou. É o melhor presente meu, vou um dia encontrar com você. Meu aniversário é em novembro. Quero só ver se vamos chamar ou não. Pra lá, é complicado, né, querido padre? Até você, meu irmão. Olha aí, mano. Tá aí, vamos lá, tio, vamos lá. Chiquirão, baby, não. Tristan Charles. E camo, baby, não. Come on, baby.
1: Do nada.
2: Antio, retirou, não. Chica, baby, não.

0: Davi, seu aniversário é 6 de novembro, meu dia 7. Então é o seguinte, vamos comemorar nós dois o Vila Country, beleza?
1: Olha lá, já tá arrastando os outros pro Vila Country.
0: Mas aí, tem que colocar calça jeans, botina, camisa social e chapéu. Tomar um bom banho, passar um bom perfume, porque lá tem muita banho. Gata, Davi, pra você pegar.
1: Tem que tomar banho, Davi. Aí ele já desistiu.
2: Aí, Davi, esse é um dos motivos porque não te chamaram pra ir pro Vila Country, né? Pra você não cantar lá.
3: Ô, Diego, eu fiquei até triste com o Davi ser excluído. Parecendo aquelas crianças chorona, birrenta. Parece aquelas crianças que levam a bola pra jogar. Aí ninguém quer escalar ele, ele pega a bola e vai embora.
1: Diego, só pra te avisar que o Fenomenal acertou que a Luciana Gimenez ia pra Band.
4: Obrigada, da Fofa Tati. Você é maravilhosa.
2: Por que não te chamaram pra ir pro Vila Country, né?
4: Você quem mandou de coxinha. Coxinha toda cáustica. Você do líquido estragado aí, né? Palhação. Você é outro também, você é outro. Nem convidaram você, nem convidaram você. Seu comedor, seu coxinha estragado.
1: Calma, Michael.
5: Bom dia, Diegão. Dizem que o macarrão do Davi ninguém come porque nem cachorro deixa comer, porque não sobra. Será que isso é verdade? Porque acredito que nem o cachorro quer. Ah, não sei não.
1: Olha que monstro. Eu acho que é verdade, hein, mano.
6: A Tati parece a Jojo Todinho antes do Monjaro.
1: A Tati parece a Jojo? A Jojo Todinho tá bonita, rapaz.
7: Bom dia, Diego. Alexandre Monteiro Velasco, deficiente visual de Campos Goitacazes, RJ. É isso. Bom dia, muito frio por aqui. Eu quero participar mais do programa do Bande Coruja, poder colocar meus áudios lá. Participar mais. É isso.
1: Tá bom.
8: Ela vai usar uma boa camisa mesmo, viu, moça? Camisa de força.
1: Olá, a Mel Banana falou, aí desistiu. Ir Country, limpinho, tem que cortar o cabelo, Davi. Ô, Davi, vamos cortar, vamos deixar o Davi bonitão, vamos?
9: Os ninjas do La Rocha.
1: É, vai, Davi, pra ir no Vila Country tem que ser cowboy, tem que estar bonitão, hein? Você usa uma bota, se nós levar uma bota pra você aí? Bota em você, machuca, Davi.
10: A Jojo todinha tá bonita e a Tati não, foi isso que você quis dizer? Ficou esquisito.
1: Não, ele falou da Jojo. Ah, você entendeu.
11: Nossa, deixar o Davi bonitão, né? É. Vai ter que morrer umas 10 vezes e nascer de novo pra ver.
1: Para, Michael.
4: Bora aí, Diego, bora aí, hein?
12: Você tem que ser cowboy, tá bonitão, hein? Você usa uma
4: foto. O cachorro de vocês come muito estragada, né, o vagabundo? Deve estar seguindo lá no Instagram, né?
1: Calma, Davi.
4: Sofia acabou.
1: Calma, Davi.
4: Quem é você, o seu vagabundo?
1: Para, Michael.
4: Vai se lascar, viado.
1: Pera aí, Davi. Calma. Tá muito bravo, Davi.
0: Ele quis dizer que eu sou gordinha. Meu amigo, eu sou gordinha, mas sou bonita. Eu posso emagrecer e você que é feio e pobre, vai fazer o quê?
1: Olha, ela tá muito rica. Ela tá chamando todo mundo de pobre. Ela tá muito milionária. Que carro que você tem, Tati? Só pra nós. Só pra humilhar nós.
13: Tá vendo o noticiário? E esse convidado só sempre no Vila Country. E só tem um ingresso pra entrar lá. Não pode levar acompanhante, é só boneco inflável.
1: Para, Maico.
14: Cara, o cara come o que ele quiser, caralho.
1: Hã?
14: O que ele puder, eu não sei a situação dele. Vocês, pô, aí os humilhados serão exaltados, entendeu? Olha só, para com essa putaria, ei, entendeu? Agora, pô, é aquele negócio. Dia 12 de setembro faço aniversário. E vou mandar essa mesmo. Teve um cara que falou: vou botar um centavo no pix, pode botar. Dá pra comprar meio quilo de carne, que aí eu como aqui, ó. Sossegar, já que eu não posso ir até vocês. E mesmo se eu fosse, de repente, eu não ia ser convidada. Porque eu sou humilde, não tô trabalhando. Aí
1: não é rico tá, igual a Tati.
14: Entendeu?
1: A Tati só anda com rico.
14: Agora, é aquele negócio. Não tô, isso aqui não é rádio de caridade, mas né, empatia pelo ser humano é tudo.
1: É isso aí, Sandrinha.
15: Diego, você acredita que nesse frio tem um casal fazendo coisinhas bem no meio do mato? Que loucura!
1: Que é isso?
16: Pronto. Tava demorando pra aparecer uma defensora dos animais. Ô Sandrinha, fica de boa aí, mano. Fuma sua maconha
1: para.
16: Quieta aí,
17: nojento.
1: Para, Cleiton.
17: Bom dia, Diegão. Denilson do Sorocaba, viu? Tem que avisar pra essa velha do derby aí que no Vila Country só entra gente bonita, gente da alta sociedade. Não é qualquer pessoa que entra, não. O máximo que ela vai entrar é no cemitério, na cova. Já tá morrendo.
1: Quem é? Que véia do derby? Que véia do derby?
18: Ô Diego, pelo que eu entendi, a Tati é rica porque ela faz cover da Helena de Lima, é isso? É sósia?
19: Bom dia, Diego. Pra confortar o Davi aí, ó. Aniversário da Sandrinha eu perdi porque tava com o calcanhar quebrado. Agora, aniversário da Melzinha, perdi por estar com o tornozelo quebrado. E pra Jessiquinha também aí, ó. Nesse momento ainda tá um dilúvio. Tá um dilúvio. Feriado, final de semana, não deu praia, não. Júnior de Ubatuba.
1: Tá bom.
20: Ô, Diegão, bom dia, Diegão. Abre o coração, fala a verdade pro Davi. Aí em São Paulo, essas baladas, tudo, o segurança fica olhando lá. Quem é feio, quem não é na fila. Quem é feio, ele vai lá e tira da fila. Fala a verdade pro cara.
21: Ô Diego, essa carioca é chata.
1: Não, para. Chata é o seu. Quer ficar. Ah, só pra falar, vai lá.
22: Atenção, é Cristina Rocha na Record.
1: Pera aí, fenomenal, vou te ligar. Falaram que você acertou o negócio aqui, eu não sei. Calma, calma, Tati. Não se cansa agora, começou
23: a festa. Bora aí, bateu das. É de chuca que havia.
1: Para de ligar, fenomenal.
23: Madeirada, no dia da madrugada, fala que eu sou feio, porque tem inveja que eu pego a mulherada. Tchê, via da madrugada.
24: Caramba, Davi, até eu que moro aqui no Japão fui chamado pra ir no Vila Country lá. Eu só não fui, cara, porque minha bicicleta furou o pneu. Aí não tem como, né, velho?
1: Tem um idiota mandando 115 áudio, deixa eu bloquear esse cara, peraí.
25: Bom dia, amigo Diego Lopes. Você tá bom? Aqui é o Jorge Augusto, de Sorocaba, São Paulo. Digão, o negócio do Davi, cara, é só desfilar de fio dental cor-de-rosa com o rabo da pantera cor-de-rosa. Esse é o lance dele, entendeu? Vila Cauta não é pra ele não, viu, Digão? Vila Cauta não é pra ele não. Davi só gosta de andar de fio dental na casa e fazer que nem um macarrão podre dele lá. Infelizmente é assim, tá bom? Abraço pra você e pro Cretinho Padeiro. Cretinho Padeiro, abraço por trás pra você. Até, meu querido.
1: Falou, Michael.
2: Esse Davi fez inglês no Fisk, né? Igual eu também fiz no Fisk. Fisk fui, mas não fui.
1: Nossa.
3: Meu Deus, o que tá acontecendo? O que tá acontecendo, Dieguinho? Gente, eu poderia convidar todo mundo entraria normal. Eu convidei Davi, só que ele não se lembra. Eu convidei. Desde quando eu estava na Europa, eu falei, Davi, vai fazer meu aniversário? Lá no Villa Country, eu quero ir com uma galera. Quem falou que ia, foi. Gente, esquece, o aniversário já foi sexta-feira, socorro, Brasil. Iria qualquer um, só tem que pagar pra entrar, pagar pra beber, pagar pra jantar. Iria qualquer um.
1: O meu, ninguém quer ir, é só o Davi que tá enchendo o saco. É só o Davi que queria ir, meu. Não tá acontecendo nada, meu. É o Davi que tá magoado porque vocês não chamaram ele. Não foi isso, Davi, não te chamaram. Mas agora a Tati já combinou aí. No dia do teu aniversário ou no aniversário dele, Tati? Que dia é, tá certo aí? Vou marcar pra vocês lá levar o Davi de cowboy no Villa Country. Cara, isso eu não vou perder, mas nunca, isso aí eu...

0: O aniversário dele é dia 6 de novembro e o meu dia 7. Faz um só.
1: Pronto.
2: Nossa, vocês é muito maldoso. Eu fui convidada. O Fefo foi convidado. Só que não deu pra ir porque choveu muito, muito, muito, muito. Entendeu? E quando chove, eu sou de açúcar, não sai, mas é porque não deu mesmo pra mim. Mas pode deixar, Davi. Meu aniversário de 2050. Eu vou convidar você.
1: Começa agora. Desculpas porque não

0: Davi, Mel Roxa, velho.
1: Ó, Davi, não esquenta a cabeça, não. No aniversário do meu jeguinho aqui, vou fazer lá no Vila Cátia. Daí eu convido você pra
0: aí,
1: participar.
0: Ó. Olha aí, ó.
2: Ô, Diego, diz uma coisa aí, mano. O Davi, os pais dele é primo, né? Porque pra nascer um nóia desse aí, tem que ser primo namorar com primo.
0: Para, Michael.
3: Eu saio com cada um, o Edgar, o Denis e o Sandro.
4: Bora, bora! Dá o brioco aí, seu viado.
0: Para, mano.
4: Vou pegar aí, você, Xande. Se você, Xande, não sabe nem o que é uma...
5: Aí
4: não sabe o que é uma mulher.
0: O Xande tomou um susto, rapaz. Agora, velho.
4: É, viadada, você gosta de tomar minha madre atrás de você, viadada.
0: Pera aí, Davi.
4: A calcinha do rega eu vou pegar atrás de você.
0: Pera,
4: a calça aceita homem como eu.
0: Calma.
4: Vai bichona com você, nunca vai aceitar. Seu viada madrugada. Tchê, tchê,
0: tchê. É, agora ele tá. Ele tá xingando. Ah,
4: é, me lembrei. É, você foi comigo no PV lá faz tempo.
0: Hã?
4: Eu esqueci, né? Mas fiquei chateado porque.
6: Vocês
4: não chateado, acho que foi isso. Que te falar com você no PV. Chamou, sim, eu me lembrei, Diego. Fomos no PV lá.
0: Olha lá.
4: Mas esqueci.
0: Tá vendo? Ele esqueceu.
4: Dia 8 de novembro, Tati. Dia 8 de novembro, aniversário.
0: Olha lá.
4: Bora que a minha chicona tá grandona. É, bichona não entra no Vila Cautia, mas eu que sou homem entro. Ei, da mulherada, bichona é você, sua bichona madrugada. Calcinha do rei que eu vou pegar atrás de você antes de entrar lá na Vila Cautia. Que só tem uma mulherada pra pegar a mulherada, que sou eu, bichona da madrugada.
0: Agora é...
6: Bora!
4: Noia!
6: Dá!
4: É você! Aqui, opa, charada! Que eu pego você por trás aí! Caço você aí por trás aí! Viadinho da madrugada!
0: Calma, Davi! Davi tá muito nervoso, Davi!
7: E um endereço pra
1: o Digão, ele tá xingando, ele criticando, ele disse que é calcinha do rego, viadanhada, calcinha do rego,
0: ai, que figura, velho.
8: Ô, Diegão, quando o Davi for lá no Vila Country, o Irã Duarte vai montar uma mesa pra ele lá na calçada, lá do Sonda, tá ligado?
0: Não, ali não vai, não. Para de falar que ele vai, ele acredita.

0: A Tati mandou uma conta de alguma coisa. O que é isso, Tati? R$205 é o que você gastou no Villa Country? Entendi nada. Uma conta de 205. O que, que é?
1: Pum, pum. Bora que eu vou montando a bichada da madruga que tá por tá aí. Vou montar legal. Todo candado do boi aí. Boi,
0: calma, Davi, calma.
2: Esse mal acabado aí que falou que vai botar o, a medo do Davi na calçada, ele vai botar não sei o que no teu rabo.
0: Ei!
3: Ô, Davi, passa seu pix aí pra nós aí, que eu vou pagar a entrada pra você lá no Villa Country lá. De presente de aniversário.
0: Aê!
3: Chama! É o Mário aqui do Japão.
0: Pronto, pronto. É, tem gente que fala que é rica, mas não pagam a entrada do Davi, né, Davi?
4: Ô, acabei de falar com o Davi. Davi aqui, ele ficou bravo comigo que eu não passei lá. Eu tava trabalhando, Davi, não tem nem como eu passar aí. E é longe, Davi, é longe de Diadema aí, pra depois ir lá pro Villa Country na Barra Funda. Então fica muito puxadão. Mas nós vamos marcar um rolê sim, não.

0: Fala pra turma aí, nós vamos aí visitar você, tá bom? Nós vamos visitar você aí.
1: Ô, minha banana, estão perguntando se você convidou o John Tatu pro seu aniversário.
2: Davi, não confia no velho do lixo não, Davi. O velho do lixo só queria pegar as velhinhas pra ele, deixar você sem. Confia não, Davi, cuidado com o velho do lixo.
3: Pum, pum. Tá bom, velho, tá bom, né?
0: Vamos aí visitar
3: você,
0: tá bom?
3: Quero que um dia devia almoçar aqui no Major do Brasil, que tu não mete o pau aí. Torre do Bambam.
4: O
3: restaurante do Brasil.
1: Ó, chamou pra almoçar ainda, velho do lixo. Agora você se lascou. Vai, eu ó. Ô, Davi, faz o almoço que o velho do lixo vai. Mas antes, vem trazer minha faca aqui, senão você não vem mais. Essa galera, viu? Isso aqui é uma família, né, gente? Isso é a típica discussão de grupo de família. Isso aqui é uma família de louco, mas é família.
5: Olha, não dá bola pro sem pai, não, que ele não pode confiar nem no pai dele. Quem é ele pra poder falar de confiança com alguém?
1: Ô, sem pai! Ô, sem pai! Davi, não confie quem não tem pai, hein? Os caras não tiveram... Os caras não receberam a educação de princípios do pai!
6: Ô, Diego, dizem nas mais línguas aí que o João Tatu tá sumido porque ele tá em obra na casa dele, né?
1: Uh-huh.
6: Ele tá construindo uma privada do lado da cama dele. Não sei pra quê, né? Entendedores entenderão.
1: Ouviu aí, palestrina? Vem aí um novo cagão na sua vida. Um novo cagão está chegando e ele será o seu amante profissional. Dança aí, amante da palestrina. Dança, dança, dança, dança.

0: Eu não convidei porque ele não gosta de mim. Então, quando a pessoa não gosta da outra, não pode ser convidado na festa.
1: É verdade, Tatu? Ah, tá.
2: Vai fazer tutu na cama da palestrina.
3: Um relacionamento íntimo e discreto.
4: Tem que levar o Davi quando for baile à fantasia, porque aí não tem custo nenhum com ele, né? Ou senão no Halloween. Aí sim, né? Levar ele lá no Vila Country. Aí vira. É ou não é, Davi? Macarrone.
5: E o endereço.
1: Para, Michael.
5: Comunicação.
6: Pra Caixa Postal.
7: Eu vou, Davi, você sabe que eu vou, já comi os bauru com você aí. Eu já comi os bauru com você. Eu vou almoçar com você no restaurante. Eu vou, sim.
8: Põe o carro, tira o carro.

0: garagem da vizinha.
1: Agora o Tatu quer ser cantor sertanejo por causa da palestrina, olha. Ó, tem que comprar aquelas calças que aperta os ovos. Uma bota ajeitada. Uma fivela com cinto de couro pra dar na bunda dela. Que é isso que ela gosta.
2: O que que esse Michael tem que pôr o cu da vigente? Eu acho que esse Michael, além de ser o Calvinho da Shopee, eu acho que ele é apaixonadinho pelo Davi, cara. Acho que o sonho dele é aí, comer Michael. Um macarrão do Davi. Não é possível.
1: O Michael é a cara do F-26, não é?
3: Diegão, só se for grupo de família, o resto do churume, né? Porque você tá doido, só caps.
4: Eu já sei. Sei que vai lugar.
1: Olha lá, ele quer ser cantor sertanejo.
4: 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Mas sei.
1: Para de ligar, ô cretino, deixa ela. Deixa o Tatu cantar.
4: Você fez.
1: Para, Michael.
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1: Aí, palestrina, é pra tu, ó.
4: 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Se
1: ele canta balançando aqui a cabeça, olha.
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1: vai, Tatu!
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1: para de balançar a cabeça, Tatu, que coisa chata.
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1: Nossa, mas como canta, hein? Que bosta, Tatu! Eu tô brincando. É assim que ela gosta, Agora você compra aquela calça OP de ovos partidos. Aí compra uma bota. Tem que aprender a tocar violão, que ela gosta dos dedilhados do violão, né?
5: É geração, Coca-Cola, molha a calça toda.
6: Puta que pariu, acaba não, mundão!
1: Calma, Tatu. Bacana, chegou mensagem aqui, ó. A cantoria do Tatu fica ótima no volume zero.
7: Segura essa informação, Brasil, hein? Segura. Véi do lixo comeu um bauruco da Ri e tá vivo. Esse é raiz, moço.
8: Cuidado, filho de uma égua. Eu vou achar aí esse sítio onde você trabalha aí. Você vai ver o prejuízo que eu vou dar pra você, miserável. Eu vou mostrar os áudios que você manda na rádio, tudinho pra cá, escorpião.
1: Olha aí. E ó, o caipirão tá sendo ameaçado pelo Nelsinho, hein?
9: Ô, Diego, esse Davi aí é o do macarrão? Se for o do macarrão, véi do lixo. Eu acho bom tu pagar o almoço no restaurante mesmo, viu? Porque se for pra almoçar na casa dele.
1: Para, Michael.
10: Ô, Diegão, esse cantor aí, cara, tem que mandar ele apurrar ti lá, pá. Pra poder o gorila empurrar ele, rapá. Com aquele mãozão lá, ó.
1: Mandar onde? Hã? Ah, no ratinho?
11: Diego Lopes, quando você era meu funcionário, nunca desconfiei desse seu lado, Rick Martin. Seu mal acabado.
1: Ah, sai daí, patrão. Ex-patrão.
12: Diegão, Manoel de Campinas, bom dia. Coitado do Tatu, foi levar a galinha pra raposa e se lascou, tá vendo? Quem gostou disso aí foi você, quem adorou.
1: Por quê? Por quê, hein? Por quê? Por quê? Por quê?
13: Esse John Tatu realmente é ridículo. Ele gosta de se humilhar, os caras chamam ele de corno e dando risada. Quem tá, menino? Quem tá, menino? É um retardado, meu Deus do céu. E você fala que a parte desse treino é fácil e ela fica mandando mensagem, né, pra você. É louco. Não é caps não, é vergonha na cara.
1: Ah, cala a boca.
13: Ah, mano, tá frio pra cara aí.
1: Que isso?
0: João Tatu canta muito, poderia cantar menos, né? O talento dele tá no sangue, só falta circular.
14: Ei, Kete, você gosta de provocar as pessoas, hein? É, um dia, você gosta, hein? Tá doido. Eu votei você ontem, hein? Tá doido, hein? Se você me agradece, né?
15: Quando você era funcionário,
14: nunca. Só que você tá aqui a Colândia, porque é mesmo, então, hein? Como diz o Vanessa. Você gosta de atacar as pessoas aqui, tá em paz, hein? Você gosta, hein? Tá louco, hein?
1: É, não liga não, Davi. É inveja. O povo é invejoso. Davi, aprende uma coisa. Quem perde o tempo dele mandando áudio, mandando mensagem ou destilando veneno, jogando maldade, é porque não transa. Gente que não transa que fica assim. Só quem enche o saco é quem não transa. Quem transa não enche o saco de ninguém. O cara que não transa, ele fica assim. Não transa, Davi, não liga pra esses caras. Agora, nós transamos, né, Davi? Nós transamos, nós somos transantes. Calma, calma. Olha lá, já fizeram o John Tatu ali de cowboy, mas tá com as coxas, né? Ah, tu tá com uma lapa de bustinho. O que que é isso aí? Posta lá, se eu mandar pro palestrino, ela apaixona na hora.
7: Porra, que cacete, viu? Paguei agora, hein? Nossa, você foi cirúrgico, é porque eles entrando, é porque eles entrando. Ah, cagava.
1: Que é, Caipirão? Você não tá transando não, Caipirão?

0: Tiagão, conta pra nós aí. Diego, o Marco de Pirituba humilhou a Kathleen ontem. O que que aconteceu, hein?
1: Enquanto esta cidade acorda.
0: O cara nem participa mais. Vem querer humilhar os outros. O que que é?
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2: Diego, quem não transa o quê? Mimimi.

0: Diguinho, eu vou abrir uma casa de massagem.
1: Para de me chamar de Diguinho, vai.
2: Namorada. Ô, Diegão, você em boca de sacola, vou contar uma fofoca. O Caipirão tá sendo cantado pela Fox e tá dando perdido com medo da Carla.
1: Olha, viu como ela é boca de sacola, Caipirão? É verdade, Caipirão? Você quer a Fox tá te querendo?
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4: A bosta que você atirou no que viu e acertou no que não viu, né? Tô só vendo.
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1: Começa agora.
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5: Verdade, se uma acabada aí estão tudo sem transar. Nem pagando estão conseguindo transar. Aí fica aí falando um bocado de merda, um bocado de bosta aí.
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6: Verdade, né, Dieguinho? Quem não tem relação sexual dentro do barraco é mal-humorado no dia a dia com as pessoas à sua volta.
1: É.
6: Ai, se não esvaziar o saquinho, aí não tem alegria no dia.
1: É, a gente... Ai, ai, ai, ai. Vai, dai, cala a boca.
7: Você e o Davi, vocês estão transando junto, né? Um põe a mão na parede e o outro por trás, né? Você tá dando, vocês se amam, velho.

0: Fala aí, Diegão.
1: Falando em praia, aproveitando o punch da Jessiquinha. Rapaz, eu tô com dó, velho. Tô com dó dos turistas que veio aqui pra baixo, aqui no litoral. Só chuva e frio. Coitado dele, né, velho?
2: Eu não tô com dó, não, que se lasque todos.
3: Diego, não é do Creito que falava pelos cotovelos? Agora é esse Maicon?
2: É os dois, né? É os dois. Aliás, todo mundo aqui fala pelos cotovelos. É uma bandidagem.

0: Vai, Barone. Isso aí, Barone. Vai, Barone. Ui, Barone. Ai, Barone. Ui, Barone.
1: Para, Cleiton.
2: Tem conta de luz? Tem boleto do cartão? Tem aquela conta que você até esqueceu que tinha?
3: Ah, é muita conta pra pagar mesmo. 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
3: Fala, Diegão, bom dia, bom dia. 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Beleza? 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

0: Isso, o baiano segurança falando.
1: É 10 conto, viu? Isso tudo.
2: Sequestrar o tom.
3: Diegão, vou falar pra você, viu?
0: Olha ele.
3: É muita coragem também do velho do lixo, né? Foi na casa do Davi, almoçou, tomou café. Você é louco, Davi, com aquelas panelas pretas lá, o fogão com aquela crosta lá, que tem uns 5 centímetros de sujeira, sem lá limpar, sem nada. Imagina as vazias. Diz que Davi é muito ceboso, mas essa caçola torta.
0: Ô, Marco, para, não, vai, não.
4: Se matar o toi, não vou comer gostoso. Libera o toi que eu lhe dou 10 quilos.
5: Ê, baiana, cadê estragado? Que gosta de tomar minha chuca na tua rabada. Para de falar da cuida dos outros e cuida do seu crajá estragado. Tchê, tchê, tchê, seu viado da madrugada.
0: Agora o Davi só vai xingar os outros fazendo rima.
6: Tudo bem, tudo bem.
0: Oi.
6: Esse desgraçado desse baiano, esse infeliz. Mano, esse desgraça desse relógio dele, esse miserável. É tão preguiçoso que o despertador fica a noite toda. O baiano desgraçado.
0: É a marca registrada dele, mano. Cada um tem a sua marca registrada. A do baiano é o despertador pipipi. Você é o pai que não tem. Cada uma tem a sua.
7: Fala, Diego, Silvio de Araçatuba. Ô, Diego, ah. O velho do lixo comeu o bauru do Davi, perdeu o dedo.
0: Caramba, mano.
4: Que o zão é perigoso.
0: Ô, louco.
4: E se matar o toi.
8: Ô, Diegão, tá na hora do café, não tá, não? Esses horários, né, horário do café.
0: Mano, feriado. Ela tá em Bauru, ela.
6: Ô, Satanás, você tava falando do outro. Miserável. Eu, pelo menos, tenho as canelas grossas, as pernas normal. Eu sou todo grossinho, seu arrombado.
0: Todo grossinho.
9: Aí, meu amigo.
10: Maicon, essa é pra você, ó.
0: O Maicon tá dormindo.
10: Você foi fazer no mar, Maria Chiquinha.
0: Bom, bom, bom.
10: Eu fui colher um pau.
0: Ei! Tá bem que o Fenomenal ligou.
10: Porque estava precisando.
0: Ei!
10: Mas não encontrei, então eu voltei tão revoltado.
0: Dom, dom, dom,
10: ai,
0: dom.
10: Ai, ai, ai, Maiquinho. Vai,
0: para, Maico.
10: Mete o pé, porque Maico. Sabe o quê? Tá ruim pra você, mulher.
0: Ai, tava tomando cafezinho.
11: Ai,

0: feliz todo dia, Diego.
1: Você dá todo dia?
0: E eu não caso por causa disso.
1: Por quê?
0: Eu vou querer todo dia, e o marido não vai dar conta, né? Aí a médica vem perguntar se eu quero me tratar. Claro que não, eu quero amanhecer feliz todos os dias.
1: Ô, Calica, você pegou o Léo Júnior, não pegou? Você tá grudadinha nele aí, ó. Eu vi essa foto do grupo. Que gente colorida. Vocês são muito coloridos, né? A Mel de chapéu rosa, outra com cabelo vermelho. O gordinho de azul. Que gente colorida, gente bonita. Parece uma novela do Miguel Falabella.
2: Mano, eu sabia que o Léo Júnior era chegado numa véia, mas nem tanto, hein, mano?
1: Para, ô, Michael.
3: Amiguinho, venha tomar café da manhã na minha casa. Sobrou pizza, tem um golinho de vinho e bom dia pra todo mundo.
1: É, olha que eu vou.
3: Eu amo essa rádio.
1: Olha, fica que eu
3: com
1: vou.
3: Deus, amor.
1: Olha, hein? Pizza amanhecida com vinho é bom demais, hein, ó. Nossa senhora.
4: Beijo, pega meu coração. Beijo, beijo, Tati. É o Banana, todo mundo aí. Sandrinha do coração também.
0: Isso com o Maicon é infeliz. Ele gosta é de outra coisa.
1: O Maicon não tá
0: e mais. O Maicon nunca dá tá conta com folga, isso. Véio. Jamais coitado. Daria. Aí pra ele todo mundo é véia.
1: É, o Maicon é assim.
0: Ele gosta é de bonequinha.
1: Ele é trouxa. É.
5: Para de falar besteira, ô Califa, ô coisa. Venha.
1: Califa.
5: O cara casado, nem o carro, nem o cara solteiro transa todo dia. Pra transar todo dia, só se for com uma coisinha diferente, né?
1: Com a mão.
6: Olha, vocês não fiquem falando essas coisas, não. Do Léo Júnior, coitadinho, que tia Z capa ele, tá?
1: É.
6: Maratacini mandou umas 3 fotos lá no direct dele lá, já bloqueou, já bateu nele.
1: É, né?
6: Ele já avisou a Maratacini que não é pra fazer mais isso.
1: É sério?
6: Foi ele feio, o negócio foi preto.
1: Ah, não acredito. Sério, Mara? É sério, sério, sério?
7: Mano, esse Michael deve ser muito, muito, muito mal amado, cara. Ele nem dá e nem come ninguém, porque tudo pra ele é ruim. Tudo ele reclama. Ô, meu filho, você quer uma ajudinha? Fala seu Pix.
1: Começa agora, começa agora. Todo mundo odeia o Michael.
6: Aí é umas fotos que a Amanda pelada. Eu acho que você já recebeu também.
1: Eu não, eu não.
8: Ah, mano, tá frio pra caralho.
1: Pera aí, Tatu.
9: Ah, seu babaca, você é um puta de um trouxa, velho.
10: Calma, você.
9: Você é um puta de um trouxa, vai se ferrar, calma, otário.
1: Para.
9: Pera aí. O que você quer? Ruim de serviço é você. Eu tenho 26 anos, cara, você me respeita, seu otário, seu babaca.
1: Chega, chega, chega. Nossa, eu que agonia que eu tava nesse dia. Por causa desse trouxa desse Cleiton.
11: Vai tá fazendo um pix pra me ajudar, Tati? O Pix é maicon@19gmail.com. Pode fazer um Pix aí que eu agradeço.
1: Começa agora. Todo mundo pedindo Pix pra Tati. Até, pode falar o que quiser, mas a Tati já me mandou um Pix pra eu tomar uma cerveja uma vez. Era, o que que era meu aniversário, né, Tati? Não lembro o que que era. Já tá na hora de mandar outro, já, viu, Tati? Ô, Diego, arruma isso aí que agora são 27 anos de carreira. É verdade, é verdade.
6: Nossa, agora eu acho engraçado na hora. Eu achei sério isso aí, viu? Ruim de serviço é você, eu tenho 76 anos de rádio. Tadinho do Fabinho, ele entrava em cada briga à toa, né?
1: É. Cara, mas fazer hoje em dia, assim, é. Com isso aí, a gente aprende, né, gente? Se você for levar pro coração tudo que falam, tudo que eu recebo de mensagem, tudo que o povo faz, anda tudo e cagar e andar, né? Isso é lição pra vida, viu? É, deixa eu falar, ô Davi, ô, galera, senão você morre do coração, velho. Levar ainda mais esse programa louco.
10: Ô, Diego, você é foda, mano. Quero morrer amigo seu. O Maico tá lá dormindo, que ele vai trabalhar à noite, e você apanhando ele na fogueira, hein? Você é fogo.
1: Para, Maico. Coitado do Maico, velho. Deve estar com a orelha catando fogo lá. Não tô sabendo nem o que tá acontecendo.
7: Ei, Maiquinho, vai dar uma voltinha. Olá, olá. Pra ver se melhora a sua bundinha. Dá o seu tobinha, bagunça a bundinha.
1: Pera aí,
7: para mano. De falar para, das Tati. Meninas coleguinhas.
1: Para, Tati.
7: Ô, Diego, já te dei presente. Presente pra Grazi, Pix pra de Natal,
1: é.
7: Faca de aniversário.
1: É mesmo.
7: Tá reclamando.
1: É verdade. Mas falta o Pix, falta um Pix. Pelo número que você tem na tua conta aí, agora que eu vi que o Pix veio, foi nada. Não, capricha nesse Pix aí.
0: O Michael é triste porque ele ainda não pegou uma mulher que faz ele virar homem de verdade.
1: Cara, vai ser muito engraçado amanhã quando o Michael chegar e falar, gente, por que vocês me xingaram ontem? Para, Michael.
12: Eu amo tudo rosa, amarelo, salmão e uva, tá bom?
1: Eu gosto também, eu gosto.
13: Gostoso, doce, mel.
1: Pum.
13: Meu amor.
1: Pô, uma cor de rosinha.
11: Tá, Calica, mas se for pra pegar uma mulher feia igual você, eu quero não.
1: Pera, Michael.
13: A dançar na areia.
7: Ô, Calica, pega esse mic e dá uma paticotada dentro.
1: Tome, Michael.
13: Toca, toca, merengue.
14: Ô, Diegão, canta comigo aí.
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1: Para, Marco! De ligar, Marco! Que demônio! Que inferno! Para de ligar, Marco! Pô!
11: Não, Diego, mas hoje tem que dar um troféu pra quem ligou. Não foi eu dessa vez, não. Mas o cara tá de parabéns, porque tá ruim pra caralho hoje, hein?
1: Ah, que coisa, mano.
12: Ô, Diego, tá igual a história de ontem esse Michael aí. Esses caras que força pra gostar de mulher tá difícil, hein? É melhor bater biela com queixo, né, Michael? Os caras falando que o queixo de bater biela ontem me humilhou só porque ele me chamou de feia. Meu filho, isso pra mim é um elogio, vindo daquele boquinha de chupar mandioca.
1: Por que que ele chamou você de feia? Tem uns caras que fazem uma força pra gostar de mulher, né, Queca? Ô, oh, Queca, Kathleen, Queca. Para, Michael.
11: Catherine, não, mas aqui no Bando de Coruja só tem mulher feia, não dá pra encarar nenhuma, não. Você é doido, mo?
1: Para, Michael.
16: Fala, meu amigo Diego Lopes. Parabéns por um ano no comando do Bando de Coruja. Sucesso sempre, você merece.
1: Olha ele aí,
16: já ó. Aproveitando um abraço pra aquele que eu revelei no programa, meu padeiro favorito, o Clayton.
1: Valeu, valeu, valeu! Obrigado, Michael!
0: É, então o Michael tá aí na resenha, por quê? Por causa dos homens, né? Porque ele não gosta de mulher, só tem mulher feia.
1: É.
0: Ele tá interessado nos homens.
1: É, o Michael é assim mesmo, né?
17: Diego, faz 10 minutos dessa coisa linda, maravilhosa.
1: O Michael?
17: Mas vê como que é o perfil da pessoa.
1: Quem?
17: Que acha todas as meninas do bando feia, e tem que ser um deus, né?
1: É. Quem que está falando, Queca? Do Michael?
11: Ô, F26, obrigado, hein, mano? Você é o cara. 27 anos de rádio, hein? Parabéns, hein, mano?
12: Falou que pro meu marido ir pra cama comigo tinha que colocar um saco de pão na minha cara, porque era muito feia. Do Michael, faz os 10 minutos do Michael.
1: 10 minutos. A Kathleen, a mesma hora que ela tá xingando o outro, já quer saber dos 10 segundos do outro.
7: Fala pro Nelsinho disfarçar mais, que não tá aparecendo, já que não é mais o Michael, né? Tá parecendo mesmo que é o Nelsinho.
4: Michael da careca estragada.
1: O Michael.
4: Da Calvolândia, que só gosta de dar rabada. Tchê.
18: Menina, deixa o Michael quieto. O Michael é um homem moderno, é um homem da atualidade. É o homem Total Frex.
1: É o homem BYD. Gosta, anda com força.
19: Não, Diego, não mostra o perfil das mulheres, não. Deixa assim, só no imaginário. Porque aí vai ver o quanto são feias aí, desgraceira. Perco até as homenagens.
1: Para, Michael.
20: Apagou a luz, todo mundo fica bonito. Ninguém enxerga ninguém. E tchau, obrigado, amor.
21: Eu não sei quem que é pior, Diego. Se é você, Cleitinho ou o povo do Bando de Coruja. São três coisas diferentes, hein? Vocês são os piores.
1: O povo. Todo mundo, um completa o outro aqui, ué. Deixa eu ver, Pix. Eu gosto de. Pix não, é. Print. Eu gosto dos print quando chega. Deixa eu ver.

0: Nossa, que... Que capachinho, né? Que dominadinho, né? Né, Mara? É, mas na hora de pedir a mamá.
1: Sobrou até pra mim, eu tô quietinho aqui hoje, tô trabalhando que nem um gente grande. Tô de boa aqui, não tô falando nada.
0: Para, Marco Brendo. Olha, uma mistura de Fabinho com Gustavo Miojo.
2: O Marco é o homem pilha, só anda com grosso atrás.
0: Eita, poxa.
3: O negócio é bagunça mesmo. Esse Cleitão, hein? Cleito, Marcos, é tudo bagunceiro essas pragas. Mas o negócio é bagunçar, o bando é pra bagunça. Vamos que vamos, sai cachorro.
4: Diegão.
0: Oi.
4: Você merece o troféu melhor amigo, fela da puta.
0: Por quê, cara?
4: Pô, coitado do cara, mano. Você é foda, mano. Amanhã ele vai chegar, o povo vai arrepiar ele, mano.
0: Ô, Michael.

0: certeza que ela...
1: O velho do lixo não chamou o Adams ainda porque não mexeram no calo dele. Na hora que pisar no calo dele, ele já chama o Adams.
2: É.
3: Tu quer fumar? Não quer por quê?
4: Diego Lopes, bom dia, bom dia. Ô Diego, recebi uma foto aqui, ó, do Café Totoso, 6-2 no elevador. Que isso, hein?
2: Quem é que fez essa montagem? Quem foi o vagabundo? Que fez essa montagem gostosa aí.
5: Chegou gostosinho, mamãe!
2: Essa montagem, cara.
5: Viola, viola da montagem!
2: Montagem Chechelema, combina, né?

0: Diego, o Cleiton tá fazendo coxinha de cabelo hoje? Deixa eu ver. Tá. Mano, os caras é terrível, velho. Ô, posso falar? Se você... Qualquer coisa que você aprontar, que você fizer, não tem jeito, mano. Os caras vão pegar...
1: Olha o Botoque! Vem, vem, olha o Botoque. Botoque, Botoque, Botoque, olha, segura a gatinha, senão vai sair do galope.
0: Nossa, mano, eu olho essa foto aqui, eu sinto o cheiro do cabelo.
1: Segura a gatinha, senão vai sair do galope.
2: Hoje eu não tô fazendo coxinha, não. Hoje eu tô fazendo risole de queijo e bolinho de carne com ovo.
0: Nossa, imagina.
3: Uma sacana.
1: Enlouqueceu. Ela quer.
4: Eu assim afim de conhecer essa Kathleen. Mas depois que eu fiquei sabendo que ela faz xixi no meio da rua, eu falei: não, é cebosa. Então eu não quero. Mesmo ser feia, é cebosa.
0: Quem faz xixi no meio da rua?

0: Ele te bloqueou no Instagram, Mara? Por que será?
1: Você cavalinho e vem dizendo assim.
2: Nossa, hein? Deve ter passado o dia inteiro sentindo cheiro de café, hein? Rapaz, tá certo isso?
0: Não, mas você sabe que isso é montagem, né? Isso é montagem. Esse cara faz montagem aí.
3: Meu amigo, eu não sou pra quem quer, não. Eu sou pra quem pode.
0: Eita,
4: Michael. Eu falei em xixi, lembrei da minha falecida bisavó. E ela usava carcinha, andava com aqueles vestidão. É, quando ela abria as pernas, você podia saber que ela tá mijando. Você batia os olhos no chão, tá, fazia buraco naquele terreiro, corria enxurrado pra baixo.
0: Mas o que que é? Quem que mija na rua, gente? O que vocês estão falando aí? Eu tô boiando agora.
5: Aí, Diego, essa mulherada aí, essas veiaradas aí, tomar banho de sabonete de caqui, tá ligado? Pra tirar o cheiro de velho. É, essa mulherada aí, tudo umas barrancudas. Tudo barrancuda.
0: Para, Serginho.
6: O quê? A Kathleen tá mijando na rua? Prazer, rua.
0: É a Kathleen?
3: Da vez que eu tive que baixar pra poder fazer xixi na rua, ah, atrás do carro, é. Diego.
0: Não, peraí, gente.
3: Agora, fazer xixi na rua é cebosidade.
0: Não.
3: Meu amigo, pelo amor de Deus, força a menos.
0: Olha, deixa eu falar. Principalmente as mulheres que, assim como a Kathleen, trabalham na rua, são guerreiras, são corajosas. O que tem mijadinha? Dá uma mijadinha. Ai, eu vou falar pra você, viu, cara? Eu tô falando, viu, mano? Olha a preocupação do cara, mano.
7: Ô, Diego, agora fala a verdade. Embora tenham poucas mulheres do são ouvintes do Band, são todas bonitas, todas têm o seu valor de beleza, de humildade, de carisma. E a gente não fica falando mal deles, porque a maioria, Deus é mais, hein? Não dá nem pra comer como um camarão, qualquer cabeça como essa.
0: Não, ô Tati, sabe o que eu acho engraçado, velho? Os caras falam que a Tati é chata, é feia. Fala de todo mundo. Fala da Kathleen. Aí você vai ver a foto do Jurandir. Aí você vai ver a cara dos caras. Aí você entra no perfil lá, Maico Brando. Mano, gente, eu tô zoando. Não é o Maico. O Maico tá dormindo hoje. Tá de folga. Não vai falar nada pra ele lá. É que eu tô zoando, porque a gente tem aqui o nosso quadro. Você vai ver, na próxima fim de semana vai ter um quadro. Todo mundo odeia o Michael. Você quer apostar?
8: Quem fala muito, muito mal de mulher, essa é Coca e Fanta.
0: Ô Ju, mas não liga não. Eu quero ver o bonito que fala aqui de mulher.
9: Pô, Diego, aí não dá não. Ontem tava falando mal dos carioca, aí agora os caras estão achando nojinho que a menina, pô, mija na rua.
0: É, pô.
9: Eu não sei não, hein? Essa galera aí do interior, quando entra em campo, acho que não beijo gramado, hein, Diego?
0: É, também acho que não. Eu também acho que não, viu?
6: Eu já não tenho esse problema, porque eu sou bonitão, então... Ah!
0: Olha lá. Meu amor, pro que será? Falando em bonitão.
10: Panelas velhas fazem pipocas boas. Tem muita bicharada. Não sabe dar valor pra mulherada. Todas lindas, maravilhosas aí que fazem o bando de coroja.
0: No meio do
10: pra essa bicharada que não é páreo pra elas. Porque realmente tem que conhecer homens bons da madrugada. Tchê.
11: Tem nada a ver, Diego. Pode trabalhar na rua, trabalhar onde for. A gente tem que estar em primeiro lugar. Se eu for no banheiro e não tiver um papel pra me enxugar a cabeça no meu pipi, eu não vou.
0: Ai, ai, ai! Imagina a cena dele com um papelzinho enxugando a cabeça do pipi. É, mas eu seco também. Aí, não é errado, né, gente?
12: E que um dia a Kathleen falou que ela estava apurada, apertadíssima. Ela parou o carro e ela foi fazer xixi e não estava nem aí. Foi isso, uma vez. Eu me lembro que eu ouvi ainda, era o horário das minhas pausas.
0: Então, mas o que tem a ver, gente? Menina mijou na rua. Ai, o povo tem uma frescura. Esses caras estão com uma frescura, mano. Oh. Os caras antigamente do Del Rey, mano, nossa, os caras só ficam assim, eu chegava lá no, na zona da Jaqueline, chama lá aquela gorda, vai, porque isso é... Caga na minha cara, que eu gosto, agora, hoje, já... A unha dela tá descascando.

0: certeza esse daí que tá falando mal da mulherada aí pode ser um daqueles do vídeo lá dos caminhoneiros que eu vi. Esse daí é bonequinha.
1: Ah, o vídeo dos caminhoneiros, é verdade.
0: Esses caras aí que não gostam de mulher, você tem, né, Diegão, o vídeo lá dos caminhoneiros, né? Ele é de um desses daí, que gosta daquela resenha ali.
1: Só um minuto, só um minuto.

0: um mero xixizinho, não. Isso aí pra mim não atrapalha em nada. Mesmo porque eu sou da época que nem gilete existia. Eu colocava a cara, era no meio do mato mesmo.
1: A águia passou pelo meu quintal, um grito muito forte, querendo namorar.
2: Ei, aqueles caras lá que ficava.
1: Que há muito
2: ficava
1: tempo.
2: Seis meses sem depilar, né, Cleiton?
1: Semana e essa águia sumiu. Eu não ouvi o grito dela por aqui. E agora o que é que eu faço?
2: Ei, Cleiton. Os caras ficavam. Os caras nunca tinham. Não sabia nem o que era gilete, né, Cleiton? Os caras, né?
0: Eu colocava a cara, era no meio do mato mesmo, querendo.
2: É, eu sei.
1: Soninho, ele pode metralhar minha periquita, mudar minha periquita, DJ Ellison.
2: Ele apagou.
3: E eu vou te falar ainda mais, viu? Nesse frio é cruel, que quando você baixa as calças, o vento na costura é cruel.
2: O vento na costura. Ô, Kathleen. Tá bom, vai.
4: Banda Catrina, o som do sucesso.
5: Ô Diego, mandei um pix pra você tomar um cafezinho totoso, tá bom?
2: Ah, é? Olha! Deixa eu ver se chegou. Ó! Já vou tomar um cafezão quando sair. Ah, Tati fez um vento, hein? Obrigado, Tati.
6: Ai, ai. O Diego, ele apagou, mas ficou registrado. Ele botava a cara no meio do... Tô falando, Diego. Botava a cara no meio do mato. Tô falando que essa galera do interior tá meio duvidosa. Oh, entra. Se apertar mais um pouco, entrega, hein?
1: Eu não ouvi o grito dela por aqui.
2: Ô Jefferson, esses caras que dançavam axé nos anos 2000 aí, mano. Passava óleo paixão pra dançar axé no Maria Mariá. Os caras que dançavam com fitinha na cabeça.
1: Ele pode metralhar minha periquita.
2: Comprava aquelas calças até as canelas da recruta.
1: Eu tô com medo de dar pro Juninho. Ele pode metralhar minha periquita. Quem vai querer?
7: Meu Deus, mulher, ela tá bascar as caras pra mijar no meio da rua com essa friagem. Perigo pegar um costipado na periquita.
2: Com a periquita espirrando, já pensou?
8: Pessoal, muito obrigado pela participação da semana. Até semana que vem. Forte abraço, tamo junto.
2: Olha lá, ó. Tá vendo? Quando fala do passado dele, rapidinho ele...

0: Diegão, do jeito que o Cleitinho falou aí, se ele pôr a cara no meio do mato e achar uma anaconda, ele faz um babão. Ele não perde a oportunidade, não, hein?
1: A hora que ele vê aquela enguiona preta bonita.
2: Minha mulher.
1: Ô, preta!
2: Preta, fala pra mim.
3: É, você fala da gente que dançava axé, mas você tem uma inveja danada do pessoal do axé, né? Que a rapaziada que dançava axé pegava as menininhas tudinho que vocês eram doidos pra catar, seus roqueirinhos porco.
1: É verdade.
3: Né? Nem à toa que eu pago 5 pensão hoje em dia.
1: É verdade, cara, é verdade. É verdade. O DJ Fernando até hoje, o DJ Fernando não superou os anos 2000. Ele mandou uma foto, agora ele tá vestindo uma regatinha da Recruta. E tá ouvindo um CD do Axé Band.
4: Bom dia, Diegão. Aqui é Natan da JTC na Bahia, rapaz. Motorista carreteiro aqui, rapaz. Aí. Ligadinho aí, rapaz. Rapaz, parabéns aí pelo sucesso aí, viu? Vocês aí alegram nossas madrugadas aí, rapaz.
1: Obrigado.
4: Tem um cara aqui, rapaz, motorista aí, que é fãzaço seu aí, rapaz. Tá de Elkson Kuhn.
1: Eita!
4: O cara não perde um programa seu aí. Então, um abraço aí, meu amigo. Fica com Deus aí. Tchau e obrigado.
1: Um abraço pro Elkson Kuhn. Ô, Cleiton. Dança aí, você e o DJ Fernando agora, vai!
5: Sensual. O movimento sensual.
6: Sensual.
5: O movimento é bem sexy.
6: Sexy.

0: Música do Edinaldo Plácido.
1: Assim, assim todo mundo, uma mão vai na cabeça.
2: Ô Diego, com esse nome aí a mãe deveria odiar, né? Edson Kahn.
1: Sim, o movimento é sexy. Bota a mão nessa cintura.
0: Já fizeram a Tati Ricona aqui, ó.
1: O movimento é sexy. O movimento é sexy. E agora vamos começar. Devagarinho até embaixo. Embaixo. Embaixo. Devagarinho até em cima.
3: Meu pai falava que ele comia jega lá em Pernambuco, que quando ele chegava perto dela, ela já levantava o rabo. Que quer botar a cara no meio do mato hoje em dia.
1: Em cima. O movimento
4: DJ
1: é
4: Fernando é swingueira.
0: Que da hora, mano. Ele dança bem o desgraçadinho. Vou mandar pra Maratacina esse vídeo.

0: Diegão, eu já superei essa época de axé, mano. Hoje em dia não dá mais pra mim, não. Eu tô pesando 125 quilos. Tô velho já, já era. Pra mim não dá mais, não, esse negócio de axé, não. Não,
1: mas eu, o DJ Fernando também tá velho, mas não para. Ele não tá nem aí, mano. Olha lá, ó. Bonitinho com a camiseta transparente marcando as tetas pretas.
2: Bucubucu Eduardo Costa.
1: Aí, a bicão dos peitos parece duas tampas de bueiro.
3: Bucubucu é muito melhor, companheiro.
4: Com certeza, meu velho.
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1: Claro que tem, é o do Filhos do Sol lá, como é que é o nome? Esqueço, eu sempre esqueço o nome dele.
3: 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Você nunca me amou, só me quer pra aquela hora.
5: Quieto, tudo na esportiva, tá? Tudo na brincadeira. Você sabe que eu nunca te vi, nem sei como você é. Eu gosto da sua voz, eu te amo, tá?
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1: Ó, o Baiano Segurança mandou uma foto. Como o cara é bonito, velho. Você ouve, parece que é feio, mas ó, o cara é bonitão, hein? Parece o Maguila depois da luta.
2: Essa mulherada judia da gente, não é, Eduardo Costa? Ei,
5: nossa! Diego, ó, eles dançaram muito aquela música do Latino, Baby Me Leva. Tem muito passinho com aquelas músicas.
2: Desse tipo. Rapaz, eu não tô nem aí, eu gosto de ser usado. Pode me usar à vontade.
6: Olha, pra trabalhar na Band, principalmente no Band de Coruja, tem que fazer igual o cavalo início de 7 de setembro, né? É, cagando e andando.
1: É verdade.
6: Dá uma saidinha aqui, em quem que o senpai tá apaixonado aí?
1: O senpai, em quem que você tá apaixonado, senpai?
7: A onda do momento é chicotada e tchau. Vem com o bonde do
8: mar. Ô, Diegão, bota a música aí, cara.
1: Que música?
8: A dancinha da garrafa aí, ó. Pra essas mulheradas aí, ó, que estão aí tudo em forma, pra dançar, pô.
1: Tá.

0: aquela lagartixa, quando a gente arranca o rabo dela, ela fica se mexendo, pois é. Agora tem uma coisa pra dizer, se esse pendrive for compatível com a minha entrada, rapaz, eu acho que eu tocava umas musiquinhas aí, depois jogava fora, pronto, falei.
1: Olha aí, Maravilha, olha aí, olha aí, Didê Fernando, olha aí, Didê Pendrive. Ela ainda te ama. Pede outro pix pra ela.
2: Fala aí, Diegão, DJ Fernando.
1: Vai.
2: Ô, Diegão, pra dançar não tem idade não, pô.
1: É verdade.
2: Lá no Deck Bar mesmo, lá na Avenida Atlântica lá, tem gente mais velha que eu que dança lá.
1: Ah, e deve
2: tem
1: ser até uma maravilha. Nova
2: também que tá dançando também, que às vezes os pais ensinam, né?
1: Os velhos balançando o saco murcho.
2: As crianças dançam, pô.
1: É, eu vejo.
2: Então o Cleito Padeiro tá com frescura aí, pô.
1: Tá mesmo.
2: É só voltar a dançar.
1: Não,
2: aí
1: mas ele dança, ele dança.
2: O corpo volta ao normal.
1: É, ele dança.
2: Vamos que vamos.
1: Ele dança, ele dança. Ele tem vídeo aqui, ele manda vídeo dançando.
3: Você já pensou que nós não tinha internet pra nós dar uma pesquisada, umas coisinhas, né?
1: Não.
3: Mas nós tinha o Gugu, né? É. Com o El Chan, né? As loiras do Chan, a morena do Chan. Nós tinha tudo isso, né? Já era alguma coisa, né?
1: É, alguma coisa? Era tudo que a gente tinha. Posso falar um negócio? Nessa época, mano, era bom demais. Mas o que que era? Ô, Caipirão, nós tinha que guardar as coisas numa coisa chamada memória. Cara, eu não sei se era assim com você, Caipirão, mas eu via lá as menininhas. Eu era menininho, então podia ver as menininhas. Ah, Matinho, eu ali na Zona Leste, ali no Mocão, né? No Moacir Campo ali, tinha umas cavalonas, né? Na minha sala tinha. Aí eu olhava assim, eu falei, deixa eu guardar isso na minha memória que mais tarde eu vou usar. Não tinha alternativa. Aí nós olhava bem, né? Peraí, nossa, chegava a fechar o olhinho na hora pra guardar a memória. Pera aí, que isso aqui eu vou guardar no HD. Essa vai pro HD que mais tarde eu vou usar essa memória aqui. Nossa, nossa, Bárbara Beltrame.
4: É, Diegão. O palhaço ficava todo espantado, o bicho que parecia brasileiro.
1: Você imagina eu, a minha situação. A minha irmã, eu já contei isso aqui. Ela era empresária de um monte de banda de forró, velho. E os ensaios eram lá em casa, mano. Os ensaios dos músicos e das dançarinas. Mano. Aí ela quer ver as bandas. Banda Escamania. Banda Morena Bronzeada. Que mais que era? Banda Domínio. Eita, peita.
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1: Que mais?
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1: Tinha uma banda que se chamava Forró do Moído. Aí, meu amigo, chupa, caniúva. Dá uma pesquisada aí que você vai entender o que eu tô falando. Só pra você entender.
6: Verdade, né? Ontem mesmo eu vi uma foto de uma coxuda que deve estar acordada agora. Nossa, dá um arrepio no... Dá um repau no fio, quase que eu falo, hein?
1: Aonde? Quem é? Não, essa aqui, ó, essa música eu sou traumatizado. Nossa, eu acho que essa música, o Hardcore, foi uma das que eu mais ouvi na minha vida. Porque eu fazia locução ao vivo em porta de loja nessa época. E o que mais tocava, mais o povo pedia pra dançar, era essa bosta. Nossa, chega a dar uma arpúria só de ouvir. Nossa, como eu toquei isso. Era essa e o tal do Chimbom Bombom. Lembra das meninas? Chimbom Bombom.

0: Fox. A Fox que manda fotinha pra ele. Ele entrega a Maratacine, mas ele também anda recebendo umas fotinhas no PV dele.
1: É, Diego, não era nem memória RAM, né? Era memória perereca. É.
2: Já fiz muita homenagem pra Clubeleza.
3: A Globeleza, ah, é, claro, lógico. Não, época do carnaval. Tinha aquelas vinhetinhas, lembra das escolas de samba? Lembra?
4: É, Diego. Forró do Moído. Simone Simara cantava, hein? Eu entendi.
3: Fica quieto, rapaz. Fica quieto, que isso aí faz muito tempo.

0: Diegão, por que que sua irmã era empresária e você não virou empresário também? Você foi pro ramo de locução. Você fraquejou como empresário de banda?
1: Não, idiota. Eu apresentava.
0: Diegão, na minha infância, que eu me lembro muito, eu não lembro muito disso daí não, porque nós não tinha TV, né? As TV, aquelas TV antigas, enfim. Eu lembro mais dos catálogos da Demilos, que minha mãe vendia. Rapaz do céu. Ali eu vi muito sucesso, hein?
1: É, cara. Catálogo da Demilos. Ah, então você era um privilegiado. Ah, né. Tive uma época que não tinha, cara. Não tinha. Ei, aí o primeiro celular com vídeo que lançaram, que gravava vídeo, dava pra abrir vídeo legal, foi o Motorola. Como é que era o nome daquele Motorola, cara? Um que era bem fininho, tinha uma telinha e jogava uns vídeos, lembra? Ah, mas aquela época foi interessante pros vídeos.
2: Quando era moleque, não via a hora de chegar o sábado pra assistir o Clube do Bolinha. Na casa de televisão de tubo, eu chegava baixado debaixo da televisão pra ver as carcinhas da bailarina. Tempo bom.
1: Ô Luizinho, você lembra que tinha uma dançarina do Bolinha que não dava... Aliás, os estúdios do Bolinha eram aqui, ó. É, esse estúdio aqui da Bandeirantes aqui. Você lembra que tinha uma dançarina do Bolinha que não dava risada? O nome daquela dançarina era Zilu. E ela era minha vizinha, cara. Você acredita? E ela não ria mesmo. Ela ria normal. Na TV ela não ria, mas na rua não ria normal. Mas era uma deló. Ô Mel, eu tô proibido de ir no show dela, você acredita? Ela veio aqui, ela fez de pertinho aqui, é melhor evitar.
3: Era uma época boa, né? Motorola. Nem vírus não tinha, porque se tivesse cavalo de Troia, não tinha um só, né? Não tinha uma tropa de cavalo, né?
1: Fizeram eu uma montagem aqui, eu passeando com o Stitch com as canelinhas finas. É, a Motorola V300, acho que é V3, é V3 ou V300, hein? Agora, acho que é V3, né?
2: Diga, eu lembro mesmo, ela não ria, não, Bolinha, mexia com ela não ria, ela jogava cara.
1: É.
2: A Zilu, e olha, era a vizinha sua.
1: Era minha vizinha.
2: Muito pequena, hein?
1: É.
2: Ela deve estar quanto? Uns 60, quase 70 anos, mais?
1: Não, agora eu não sei, deve ser por isso aí. Mas na época, cara, nossa, na época ela era, né, uma atração assim. Na época não, na verdade já tinha passado. Na verdade já tinha passado essa época, né? Mas mesmo assim, ela era muito conhecida, que ela andava na rua, todo mundo conhecia, né? Aí eu lembro que do meu apartamento dava pra ver o apartamento dela, que era a vizinha de prédio, né? Era o prédio do vizinho, assim. Ó, isso foi em 94, 95, por aí. Eu acho que não tinha mais, nem sei se tinha mais o Bolinha, acho que não tinha mais, né? Mas é, mas ela era famosa ainda, assim.
4: Eu lembro dessa mulher, eu tenho 50, essa mulher deve ter uns 90.
1: É, deve ser por aí. Não, 90 eu acho que não, mas mais... É uns 60 por aí.
5: Motorola V300 era aquela capinha emborrachada azul e o V3 era o fininho.
1: Não, era o V3 mesmo.
5: Você tinha então. O V3 pink, né?
1: É, pink, é. O Cofani tá falando que a Zilu era bolete e ela faleceu, infelizmente. De quem?
0: Diegão, era esse aí, ó. Fez sucesso, hein?
1: É, mas não era rosa, né? Não era rosa. Era prata, meio chumbo, né? Na época. Mas eu lembro assim, cara, a molecada era louca nesse celular por causa dos vídeos, né? Aí era uma febre de ficar mandando vídeo de mulher pelada. Mas também cabia um, dois, no máximo três. Curtinho, porque as memórias da época não eram...
6: Caramba, Diegão, a Zilu do Bolinha morreu. Ah, o que vale é as homenagens prestadas. Chegar em casa onde eu vou fechar o olho e pensar nela.
1: Pera aí, cara. Olha lá, ó, morreu aos 70 anos, Cleusa Maria, mais conhecida como Zulu, ex-assistente de palco do Clube do Bolinha. Cleusa ganhou fama na década de 80 por ser a dançarina que não sorria. A notícia foi dada pelo Geraldo Luiz nas redes sociais. Pois é, cara. É, ela é essa mesmo, olha só, ela era desse jeitinho. É, na verdade ela tinha um negócio no dente lá, né? Um problema na arcada dentária lá que não... Aí ela pegou isso aí pra ela e virou do personagem, né? Muito bem, muito bem. É, mas era uma cavala, era uma cavala.
7: Fala, Diego, Alexandre. Diego, eu vi aqui no Google, a Zilu já morreu, cara.
1: É, eu vi agora. Eu não sabia.
5: Diego, você tá falando das memórias daquele celular daquela época? Eu falo porque eu trabalhei numa operadora, né?
1: É.
5: Era coisa, eu acho que de 128 mega, não giga, né? Olha, rapaz, era coisa pouca mesmo. Não dava nem pra fazer um vídeo de 2, 3 minutos que a bateria já ia pro pau.
1: Não dava nada. Era mega mesmo. Nossa, você falava giga, era um absurdo. Eu lembro que quando a gente falava assim, meu, você sabia que tem coisas de 1 giga? O que é giga? Giga são 1000 megas. Um CD, eu lembro até hoje, cara. Eu trabalhava num estúdio, uma época aí, gravando CD, né? Gravando dupla, sertanejo, essas coisas. Um CD eram 700 mega. E era coisa pra caramba, mano. A gente falava assim, mano, tem 700 mega nesse CD, dá pra gravar muita coisa. Um beijinho na
4: boca, gostoso. Prata é o revólver, chumbo que tem dentro das balas.
1: Ô, Tati, e aí, você vai vender isso aí? Você vai fazer o quê? Acha um desse aí pra mim, Tati? Tem que dar uma limpada nesse gatilho aí.
8: Chegou na época, Diego. Chegou na época. Você liga pra aí, motivacional. E agora, rima motivacional. Novidade aí que eu vou falar aí.
1: A rima motivacional ele quer fazer. Tá bom. Deixa rolar que vai. Pera aí. Deixa rolar que vem. Pera aí.

0: Bora aí, Tiagão.
1: Bora, Davi.
0: Vamos lá, então, né?
1: Olha, hoje... Peraí, vamos dar um tema pra você. Você vai fazer o nosso motivacional. Falando... Baixa o rádio, Davi!
0: Fala, fala.
1: Baixa o rádio. Fala sobre independência do Brasil, vai.
0: Do Brasil?
1: A sua independência, vai.
0: Independência ou morte?
1: Como conquistar a sua independência, vai.
0: Independência da vida, independência de nós mesmos, independência também da mente, que a mente é uma armadilha, nós temos que sempre calvar agora igual Dom Pedro, não. A independência ou morte, contra a depressão, contra qualquer prisão, tanto domiciliar como também espiritual em tudo, entendeu? Independência é ser independente, é também pode trabalhar, lutar pelos seus sonhos, lutar pelo seu ideal, lutar porque você pode fazer um dia para chegar um dia, para você chegar um dia lá. A vitória, que é absoluta, o extremo, nem o extremo, entendeu? Essa é independente, como Dom Pedro, independência ou morte. Por quê? Queria o Brasil livre, que nós somos Brasil livre até hoje, livre de Portugal, então não. E é isso aí, aquele cavalo, e foi independência ou morte, a vitória, nós sempre vai querer. Essa é independente, depende de ninguém, para não chegar, não quer chegar. Que é independente de tudo, através da vitória extrema, que até a vitória que nós pode chegar em tudo que na vida, que a vitória é também a independência. Independência ou morte, Dom Pedro. Bora, bora aí.
1: Muito bem.
0: E agora a rima, vamos lá.
1: Ah, tem rima agora?
0: Rima motivacional.
1: Rima motivacional. Pera aí. Calma, agora vamos mudar o currículo. Vai, pra rima. Agora é na rima, Davi.
0: Vamos lá, galera. Uma feriadada. Vamos pra dar passeada, que hoje é o último dia da folgada. Vamos aproveitar da madeirada, quem gosta da madeirada. Vamos passar com a cachorrada, quem gosta de passar cachorrada. E vamos fazer tudo o que nós queremos fazer pra dar tocada no berrante. Bora, bota setembro aí. Independência ou morte?
1: Aê! Palmas pro Davi. Palmas pro Davi. Caramba, hoje ele fez tudo. Hoje ele deu palavra multivacinal. Hoje ele fez rima, fez rodeio, fez o tchá. Ai, Davi. Parabéns, Davi, parabéns. Você tava inspirado hoje, hein, Davi?
2: Morte.
1: Que isso?
3: Davi fez de tudo hoje, até tchuca.
1: Para.
4: O nome dele tinha que ser Davi Fenomenal, né? Porque é uma mistura dos dois, que Ave Maria. Você tá doido, eu me emocionei aqui, velho.
1: Gente, me lembra amanhã.
4: Chorei que quase me acabo.
1: Você tá doido? Me lembra amanhã de ligar pro Fenomenal, que eu tô esquecendo, hein? Aí ele vai ficar magoadinho. Eu não gosto de deixar ninguém magoadinho. Tá bom.
5: Diego, tô te avisando, porteiro Alexandre tá tua pé. Vocês criaram um monstro, agora aguenta esse Davi, pelo amor de Deus. Tomasse o celular dele enquanto dava tempo. Agora aguenta.
1: Não, já era. Já era. Gente, tô indo embora agradecendo você pelo carinho, pela companhia, muito obrigado pela audiência, muito obrigado pelas mensagens.
6: Achei que ele foi muito bem hoje, parabéns, Davizinho.
1: É, ele foi.
6: Só um adendo, porque sem uma crítica não pode ficar, porque crítica é construtiva, você sabe disso,
1: né? É verdade, vai.
6: 30 anos de curso e o rádio no talo dando microfonia pra todo lado. Mas você é sem vergonha.
1: É, aí não deu. Aí foi uma mancadinha tem que ter, né? A gente não sabe de tudo. Bom dia, Tadeu!
7: Muito bom dia, Diego Lopes. Bom dia, ouvinte da Band FM. É o nosso querido caipirão, o Edmilson. Tem razão. A gente tem sofrido muito com isso na hora do ronco. Caramba. É impressionante. Todas as ligações a gente tem que ficar pedindo. Abaixa o volume do rádio.
1: Gente, isso é aula básica.
7: O eco torando.
1: Não dá, velho. Não dá. Pelo amor de Deus.
7: Tá no Viva Voz? Não tô. Tá, parece que você tá no banheiro.
1: O Bluetooth direto, a galera ligando de Bluetooth.
7: Nossa senhora, gente.
1: Pelo amor de Deus, vamos aprender.
7: Realmente é impressionante. É tempo de aprender.
1: Ô, Tadeuzinho, como é que foi a feriado? Aliás, ainda é feriado, né? Hoje que é feriado,
7: né? Uma pena. Você que foi pra praia.
1: Nossa,
7: fez frio.
1: Tomaram que triste, chuva.
7: Né? Você que ficou de folga hoje, achou que ia pra praia. Não
1: você
7: deu,
1: que
7: né?
1: Ficou uma hora pra entrar no shopping.
7: É, Paulo.
1: Uma hora?
7: Que pena, né? É que tô chateado.
1: Tem que se lascar mesmo. Que se lasque.
7: Tô... A gente tá aqui trabalhando, é, Diego. Me poupe. Ah, é inveja. É inveja, sim.
1: Claro que é. Declarada.
7: Claro que é inveja, ué.
1: Se

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0: chega.
1: Às 5h07, gente. 5h07, hora de Brasília. Pom. Bom dia! Olha, eu quero saber se os de verdade... Se os de verdade estão com a gente hoje. Hoje é feriado. Muita gente de folga, mas eu quero saber se os de verdade estão junto com a gente. Se os companheiros de jornada estão com a gente. Show preguiça! 11999919197. Pode gravar sua mensagem, fala o teu nome, manda a preguiça embora nessa segundona de feriado. E os de verdade já estão mandando mensagem. Aí sim, aí eu gostei demais.
2: Fala, Tadeu! Oi! Bom dia, Tadeu! Bom feriado, Alex de Parelheiros!
1: Valeu! Tamo junto, um forte abraço pra você, meu querido, bom dia!
3: Bom dia, Tadeu!
1: Bom dia!
3: Show preguiça! É o Alex aqui.
1: Valeu, velho!
3: Motorista de aplicativo.
1: Tamo junto.
3: Show.
1: Forte abraço pra você. Bom dia.
4: Bom dia, Tadeu.
1: Bom dia.
4: Levando aqui de Santo Espírito, região de Presidente Prudente.
1: Opa.
4: Indo buscar o pessoal pra levar pra usina Alta Alegre.
1: Aí sim.
4: Bom dia, tamo junto.
1: Bom dia, show preguiça. Bom dia, meu querido. Bom dia.
5: Fala, Tadeu.
1: Falo.
5: Edmilson Tapevi.
1: Edmilson.
5: Bora marchar.
1: Bora, mete marcha.
5: Bora.
1: Um abraço pra você, bom dia.
5: Fala, Tadeu.
1: Já foi. Alô, Cal França, bom dia. Já tá no trabalho tomando café. Bora café, bom dia. Excelente semana pra você, bom feriadão aí, bom dia.
6: Fala, Tadeu.
1: Fala.
6: Rafael da Brasilândia, diretamente de Pirituba,
1: tamo
6: trabalhando.
1: Junto.
6: Só bairro bom.
1: É nóis. Forte abraço pra você, bom dia, boa semana, show preguiça.
2: Bom dia, Tadeu, bom dia, Vinheta.
1: Acabou de chegar.
2: O de verdade tá aqui, pose,
1: é isso.
2: Boa
1: pose.
2: Semana, show
1: pose.
2: Preguiça.
1: Show preguiça. Daí,
2: o motorista da Rede Veiga, copiou?
1: Valeu, meu querido, bom dia.
6: Bom dia, Tadeu. Show preguiça.
1: Show.
6: Clebão de Taquera.
1: Fala, Clebão, bom dia, Clebão.
7: Bom dia, seus lindos, bom dia, Tadeu.
1: Good morning.
7: Bora, partiu aí, Soneca aqui da Zona Sul. Bora trabalhar.
1: Soneca, um abraço pra você. Acorda, Soneca! Pelo amor de Deus! Se bem com uma soneca nesse friozinho que tá fazendo aqui na Bandilândia aí. Bom dia, homem vinheta!
8: Bom dia! Aí é isso, né?
1: É isso.
8: Então, e aí?
1: Perguntei se os de verdade estavam com a gente. E não é que o povo todo tá aqui.
8: Tá brincando.
1: É sério, cara, tô falando.
9: Bom dia, Tadeu. Show preguiça, Ailton de Carapicuíba. Aí, vamos à luta.
1: Fala, meu querido. Olha, o Saulo tá na Espanha. Hoje também é feriado na Espanha.
8: É nada.
1: Que curioso, hein? Feriado do quê, ô Saulo? Um abraço pra você, meu querido. Bom dia.
10: Fala, Tadeu. Bom dia. Show preguiça.
1: Show.
10: Do Oliveira. Vamos lá.
1: Bora. Valeu, meu querido. Abraço pra você, Bom dia!
11: Finalizar um trampo de porteiro.
1: Aí, ó.
11: Ir pra casa dormir um pouquinho e quando for meio-dia.
1: Aí, ó.
11: Opa! Pegar no iFood aí até umas 10 da noite.
1: Aí,
11: nesse frio.
1: Filipão é porteiro e entregador nas horas vagas.
8: Isso que é legal, velho.
1: Aí é que tá, é correria. Aliás, tem sido cada vez mais raro a participação de porteiros, né, Vinheta?
8: É verdade.
1: Estão sendo substituídos, infelizmente, pelas portarias remotas, né?
8: Você tá de brincadeira.
1: Eu acho ruim, acho péssimo.
8: É ruim.
1: Com todo respeito a quem faz portaria remota, mas falta aquele ser humano ali.
8: Falta.
1: Ô, seu Zé, bom dia, tudo bem?
8: É.
1: Tem uma água aí, seu Zé?
8: É.
1: Ô, seu Zé, tem a sopa aqui, você quer? Ô, seu Zé, tem pizza aqui também, você quer, seu Zé?
8: Não, tem que ter, eu também. Mas enfim, né, cara, hoje em dia, não sei mais, aquela história.
1: Tecnologia, né?
8: É isso.
1: Daqui a pouco a IA vai substituir a gente também, né?
8: A IA.
1: Vai ter duas IA aqui contando as
8: Vai ter, gente.
1: Tá
8: dois robozinhos. Não adianta, não quero.
1: É, vai ter.
8: Vai ter.
12: Bom dia, Tadeu.
1: Bom dia.
12: Estou aqui no Parque Ibirapuera.
1: Tá.
12: Quase finalizando o plantão.
1: Tá.
12: Meu fruto tá de lascar.
1: É.
8: Ai, meu Deus.
1: Ô, Caroline, você faz exatamente o que aí no Parque do Ibirapuera?
8: Eu pensei que ela tava fazendo um camper.
1: Então.
8: Mas não, ela falou, vou finalizando o plantão.
1: Posso falar? A caminho da Band, eu vi um maluco fazendo uma caminhadinha.
8: Tem, né, cara?
1: Um Cooper essa hora da manhã nesse frio.
8: Tem, que coisa louca, né?
1: Posso falar? Não tem compromisso hoje. Pronto, falei.
8: É um vício, né? É gostoso, é isso aí. É isso aí, porra!
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8: 5 horas, 12 minutos, 5:12. Entra no ar mais uma edição do seu gibi eletrônico, O Pulo do Gado. E não tem problema, é feriado. E aí? Vamos juntos. A notícia bate na sua porta, se você não abrir, a gente empurra. Lembrando, o furo sempre será dado primeiro por nós. Vamos juntos. Eu sou Pedro Quadras, bom dia.
1: Muito bom dia, eu sou Silvânia Acre. Mais uma semana começando, Pedro, começando com feriado, né?
8: Mais uma semana com feriado. Aí hoje, dia 7 de setembro, né?
1: Dia da Independência.
8: Que loucura, gente.
1: Pois é, feriadão, muita gente foi pra praia. Infelizmente, não deu certo o rolê.
8: Poxa vida.
1: Acabou vindo uma fiaca aí, chuva.
8: É um friozinho que realmente, olha, vou te falar.
1: É uma pena, viu? É uma pena, fiquei muito chateado.
8: A não ser que seja um ofurô dentro do quarto aquecido. Nossa, realmente fica difícil encarar uma água gelada.
1: Que delícia, hein, Pedro? Que delícia. Ó, começamos mais uma semana, Pedro Quadras. Dia 250.
8: 250.
1: De 2026. Essa é a 37ª semana que a gente começa.
8: Certo.
1: E a gente completou 68,5% de 2026.
8: Olha aí, gente. Vocês entenderam ou não?
1: Mais pra lá do que pra cá.
8: Mais pra lá. Mais pra lá do que pra cá.
1: Impressionante, impressionante.
8: Então vamos juntos. Assim continuamos.
1: É. As efemérides de hoje, como o Pedro Quadra já antecipou, dia da Independência.
8: Isso.
1: Me pega muito esse revisionismo da... Porque a gente olha o quadro, né? Grito da Independência.
8: Isso, aquela coisa louca.
1: Me pega muito o revisionismo de que Dom Pedro, antes de soltar o Grito da Independência, tava com diarreia.
8: É, gente.
1: E as margens do Rio Piranga foi lá e...
8: Aí a pergunta é, será que ele não estava gritando, alguém tem um papel higiênico?
1: E entenderam outra coisa?
8: Entenderam outra coisa.
1: Exatamente. Papel higiênico ou morte?
8: É, gente, quero fazer cocô no norte.
1: Exatamente.
8: Você entendeu? Então, às vezes entendem errado, gente.
1: Ele vinha subindo do litoral, ele estava no litoral.
8: Isso.
1: Subiu a serra à borda de um jumentinho.
8: Ele veio litorando, né?
1: Exatamente. E aí, alguém entendeu errado, hein, meu? Alguém entendeu errado.
8: Alguém entendeu errado.
1: E deu no que deu.
8: Ó, a merda que deu.
1: Hoje também é Dia Internacional do Ar Limpo para um Céu Azul.
8: Do ar lindo?
1: Não. Ar limpo.
8: Ah, o ar limpo.
1: Para
8: tá
1: um
8: certo.
1: Céu azul. Olha que.
8: Muito bem.
1: Que dia interessante, né?
8: Dia interessante. Bom,
1: parabéns, Dia Internacional do Ar Limpo para um Céu Azul. Cidade aniversariante do dia, Pedro Quadras.
8: Cidade aniversariante do dia, cidade Nó.
1: Nó. Parabéns, noenses!
8: 4.568 habitantes.
1: Que legal, hein? Cidade em festa hoje.
8: Cidade Nó. Em tupi-guarani significa o quê?
1: Nó.
8: É que é uma gíria, um dialeto, uma gíria aí de os mineiros, né?
1: Nó! Nó! Você é filho de quem?
8: É filho de quem?
1: Filho de quem? Muito bem, olha, hora do mugido, lembrando que o Pulo do Gado hoje um pouquinho mais curto, porque tem rodada, placar da rodada com o Zé.
8: Ah, hoje tem.
1: Tem comentários.
8: Tem comentários.
1: A mandar aqui um mugido especial pro Giovanni Oliveira. Bom dia, Silvânia, bom dia, Pedro,
8: bom
1: mesmo
8: dia.
1: De folga, acompanhando vocês enrolado na coberta.
8: Olha só.
1: Frio do cacete aqui, Giovanni de Teresópolis, Rio de Janeiro, bela cidade, viu? Bela cidade, Teresópolis.
8: Uau!
1: Um abraço pra você, meu querido, deve tá frio aí mesmo, hein? Um abraço, Giovanni, embaixo da coberta ouvindo a gente, Pedro Quadras. Olha,
8: poxa vida, que gostoso saber que as pessoas, mesmo com esse friozinho e mesmo no feriado, ouvindo a gente. Muito obrigado pelo seu carinho e de verdade, vai procurar o que fazer.
1: De ouvido na Band FM, evidentemente.
8: É verdade.
1: Vitor, muito bom dia, mugido pra você, Vitor, tamo junto. Mugido pro Thiago também, Pedro Quadras.
8: Um mugido especial.
1: Davis, um forte abraço pra você, mugido também.
8: É isso, tô vendo aqui, viu, Silvânia, claro. É engraçado, isso causa até polêmica, mas eu vi aqui uma menina, né, muito bonita, e uma pergunta que fizeram pra ela, demorou quanto tempo pro seu conteúdo adulto render mais do que você ganhava no banco? Ela era gerente de um banco.
1: Ah, mentira.
8: Muito famoso e hoje ela ganha muito mais com conteúdo adulto. Olha que loucura, né, Silvânia?
1: Posso falar? Eu comecei a seguir uma moça.
8: Olha que loucura, Silvânia.
1: Pois é, Pedro. Eu concordo, Pedro Quadras. Comecei a seguir uma moça. Moça bem jovem.
8: Olha aí, ó.
1: Cara, deve ter no máximo aí uns 22 anos, estourando. Mas ela fazia drinks. Me pegou um pouco, porque era uma moça bonita, jovem, fazendo drinks.
8: Ok. É uma barwoman?
1: Vou seguir.
8: Tá.
1: Mal sabia eu. Uma hora eu tava abrindo os stories, apareceu um tudo que você quer aqui e um coração laranja. Quem conhece sabe. tava o link lá, era só clicar e ver a cena.
8: Eu tenho umas duas, três pessoas que eu não só sigo, como são pessoas que eu conheço. Uma delas, inclusive, ai, nossa, tô tendo problemas, meu marido é muito ciumento comigo, tal. Tô tendo até que excluir minha conta do Instagram. Ah, por outro dia tinha também um...
1: Tava lá um conteúdão pra quem quisesse ver, isso, né?
8: Mas aí eu acho que até o marido que tira foto. Engraçado isso. E outras duas que me surpreenderam também. Mas estão todo mundo. Eu tô quase indo lá também e mostraram.
1: Posso falar? A galera tá perdendo o juízo, mas quando tem preços assim é porque tem quem compre. Por pura curiosidade, eu fui dar uma olhada. Me veja aqui, só de calcinha, R$250.
8: Ah, não. As que eu vejo aqui custa por mês 60. 30, 60 reais por mês.
1: Mas diz que existe um conteúdo pago dentro da assinatura. Igual quando você faz assinar Amazon.
8: Ah, dentro do dentro, você vê dentro.
1: Exatamente.
8: Caramba, bicho.
1: Impressionante.
8: Aqui, ó, ela era gerente de um banco famoso. Que começa com a letra I.
1: Conheço, muito famosa essa. Carol, não é o nome dela?
8: É, a Carol, é. Né? Ah, você já segue. Eu tô vendo aqui, mas é interessante. Bom,
1: essa aí
8: é realmente. Se ela tivesse no banco, eu colocaria um pau na poupança. Esse é o seu gibi eletrônico, o pulo do gado. E aí? Bom, depois vamos fazer. Não, hoje tem.
1: Hoje tem placar da rodada, mas amanhã.
8: Enquete.
1: Faremos uma enquete.
8: Se você faria.
1: Se você faria conteúdo adulto. E posso falar, tem gente que não faz nem conteúdo explícito. É só mostrando mesmo a intimidade.
8: Não, né? Você quer ver da raiva. É você pega uma amiga sua que começou a fazer o conteúdo. Aí você fala, meu, vou dar uma força.
1: Vou ajudar.
8: Você sempre quis ver ela de uma forma diferente. Aí você vai lá, paga por mês, tá ela de lingerie. Lingerie, eu vejo minha irmã.
1: Lovites do Brasil! José
0: Silvério! Estamos ao vivo aqui na Band FM, a sua rádio, seu jeito, programa Band, bom dia, feriado, bom dia, menino. Vocês ficaram de casa, hein?
1: Oh, bom dia, Zé.
8: Bom dia.
0: Bom dia, Tateu. Bom dia, desculpa.
1: Muito bom dia. É que o dever nos chama, né, Zé?
8: É, né?
1: Se você perguntar pra gente, vocês preferiam estar aqui ou estar em casa dormindo agora?
8: Então.
1: Tá em casa dormindo.
8: Então, por que vocês não mandam esse dever pra...
1: Não.
8: Ah, o dever me chama. Quem é o dever? Cadê o dever?
1: Tá aqui.
8: Quem é esse dever?
1: Tá aqui. É o nosso dever de informar. Meu Deus.
8: Dever me chama, dá um tapa na cara lá.
1: A gente acordou cedo nessa friaca. O Zé, aliás, você tá bem agasalhado. Importante, que na sua idade, né? Qualquer vento noroeste.
8: Sempre me agasalho muito. Esse cachecol aqui eu ganhei de uma tia minha, que Deus tem, né? Esse cachecol bonito. Ela mesma fez de próprio punho.
1: Olha,
8: ela fazia, tricô e tal. Bonito, gostou desse
1: cachecol? Ficou bonito. Você tá bem estiloso, parece que tá em Londres.
8: É, esse chapéuzinho também, ganhei de um grande amigo meu, né? Essa coisa meio italiana. E esse blusão aqui também, tá vendo?
1: Todo encapotado, bonito, né? Zé. Aí sim.
8: Tem que tá, né? Tá a gente chega numa certa idade, Tadeu e ouvintes da Band FM, a sua rádio, seu jeito, programa Band Bom Dia pra todo o Brasil, Rede Bandeirantes. E é o que que acontece? Se a gente se agasalha numa certa idade, qualquer gripezinha aí pode se tornar uma coisa muito grave, né?
1: É isso aí, Zé.
8: Eu digo magrinho também, igual o ronco, assim, o ronco sente frio com 40 graus. Né?
1: Mas vamos falar do que importa, né, Zé? Vamos falar do que importa?
8: Do quê?
1: Campeonato Brasileiro de Futebol, Série A.
8: Eu saí debaixo do meu cobertor pra vir falar de futebol. A não ser que tenha uma boa notícia, porque olha, vou te...
1: Eu não sei, vamos aos placares aqui do fim de semana. 26ª rodada do Campeonato Brasileiro, Zé. Começou no sábado com o Bragantino recebendo o Bahia.
8: Certo.
1: O time visitante acabou derrotando, hein? O time da terra da linguiça.
8: Ah, é?
1: 3 Bahia, 2 Bragantino. O São Paulo, segunda vitória seguida do tricolor, hein?
8: Olha aí.
1: São Paulo 2, Atlético Mineiro, nada.
8: Certo.
1: No Morumbi. Fluminense e Vasco no Clássico Carioca. O Fluminense levou a melhor. Fluminense 1, Vasco 0.
8: Ah, é.
1: Ontem teve Mirassol e Curitiba, na verdade. Coritiba e Mirassol, né, Zé? Coritiba 1, Mirassol 2.
8: Olha o Mirassol aí.
1: O Cruzeiro enfrentou o Atlético Paranaense, não tomou conhecimento. 3 para o time de Minas Gerais. 1 para o Atlético Paranaense.
8: Ah, é?
1: E o Internacional de Porto Alegre, meu amigo de...
8: O que tem, Tateo?
1: Do Rio Grande do Sul, minha amiga do Rio Grande do Sul.
8: Ah,
1: que coisa, hein?
8: O que aconteceu?
1: Afundado na zona de rebaixamento, perdeu para o Santos em casa ontem. 3-2. Fim do primeiro tempo já tava 3-0 pro Santos. Tinha torcedor indo embora no meio do jogo. Enfim.
8: Pois, hein?
1: E que coisa lamentável.
8: Renata Fã tá brava, né?
1: Triste. Tá bem bravinha.
8: Ela sempre falava pra mim, essa época o Inter e tal. Quando ganha também aguenta, mas olha, de verdade, realmente, poxa vida, o Santos ganhou?
1: Santos ganhou 3-2 pro Peixe.
8: Poxa,
1: né?
8: Vida, é isso. Que coisa. Obrigado. Posso ir embora, não?
1: Não, fica aí. O Flamengo derrotou o Remo 1-0. O Botafogo não saiu do 0 contra o Palmeiras também no Rio de Janeiro.
8: 0-0, foi.
1: Foi 0-0. Péssimo resultado pros dois, né?
8: É, verdade.
1: Palmeiras precisava ganhar esse jogo pra continuar na liderança do Campeonato Brasileiro. Não sei, é mais o líder, agora é o Flamengo.
8: Olha,
1: né?
8: Só.
1: E pra fechar a rodada.
8: Ah, eu vou embora, não tem nada.
1: Fica aqui, fica
14: se
1: aqui.
14: Se for pra ficar aqui, tá?
1: Fica aqui.
14: Pra ficar de outros times, aí eu não torço pra ninguém.
1: Hoje, pra fechar a rodada, 8 da noite, tem Vitória aqui. E Grêmio.
8: Ah, dá licença, viu?
1: E pra fechar mesmo a rodada, ontem teve Corinthians e Chapecoense.
8: Até fechou contra o Corinthians. Onde foi?
1: Foi em Itaquera, Paulo mesmo.
8: Caiu
1: em
8: Itaquera,
1: né?
8: O Corinthians opera.
1: Aí já foi. Aí
8: Chapecoense?
1: Já... Chapecoense?
8: Ah, não.
1: Última colocada.
8: Lá?
1: Não, aqui.
8: Ah,
1: aqui.
8: No Itaquera.
1: Foi em Itaquera.
8: Ah, então, Itaquera. Desculpa a todos. Chapecó aí, Chapecoense e tal, mas ali? Itaquera? No mínimo, vou estar, hein? 2-1 pro Corinthians. Eu tenho certeza.
1: Posso falar? O Corinthians abriu o placar. Ah,
8: é o que eu falei. Eu falei pra vocês. Parabéns aí, então, todos os Corinthians. Tão felizes?
1: Só que aí o Chapecoense virou, né?
8: Então,
1: 2-1 Chapecoense.
8: Porque o Corinthians fez o primeiro.
1: Acabou, fez o primeiro e tomou dois.
8: Aí a Chapecoense... Não, peraí. Corinthians primeiro.
1: Fez primeiro.
8: 1-0.
1: 1-0. Festa, aquela coisa.
8: Aí Chapecó... Tá. Empatou. Aí o Corinthians fez 2-1.
1: Não, quem fez 2-1 foi Chapecoense.
8: Não,
1: foi o placar final, acabou o jogo assim.
8: Não, vamos falar sério. Agora sério.
1: Tá, serinho.
8: Quanto foi o resultado?
1: Foi Corinthians 1, Chapecoense 2. Placar final.
8: Não pode ser. Não, ó, aqui é parcialidade, é o nosso carinho. Pode parar.
1: Não, é verdade.
8: Pode parar.
1: É verdade.
8: Você não começa, não. É sério?
1: É sério. Calma, acabou, gente, aí.
8: Ó, é feriado, né? Poxa vida. Que obrigado, ó. Deixa eu te dar um abraço.
1: Que coisa, hein? Que coisa.
8: Obrigado por ter me tirado da minha cama pra me
1: que
8: dar
1: é
8: uma boa notícia,
1: que
8: viu?
1: É isso, ô Zé. Verdade. Aliás, tô olhando aqui o histórico do Corinthians. Os últimos 4 jogos foram 4 derrotas.
8: Que coisa triste, hein?
1: Ah, bom, não vou rir, não, senão fica chato, né? Fica muito chato. Olha, Zé, agora tá assim o campeonato. Flamengo, Palmeiras, Atlético Paranaense e Fluminense formam um G4. A zona de rebaixamento hoje tem Vasco, Internacional, Remo e Chapecoense. Esse foi o placar da rodada, Zé!
8: Aí está, então, Zé. O placar tá rotado. Acontece, né? São coisas que acontecem no futebol, tá acontecendo até demais. Mas, enfim, mas aí não é também não é nosso problema. Você quer que eu fale alguma coisa que eu vou embora? Senão eu
1: comentário
8: também...
1: curto e rasteiro, só pra fechar aqui a sua participação no Pulo do Gado?
8: Um comentário bem curtinho?
1: Bem curtinho.
13: José Silvério!
8: Bom dia!
15: Esse é o seu Pulo do Gado. Informação, notícias, oferta de emprego, enquete e também esporte. Mas fica por aqui ou temos mais alguma
1: coisa? Fica por aqui, ponto final no Pulo do Gado. Amanhã faremos a enquete para saber se você, ouvinte da Band FM, é conteúdo adulto para ganhar uma renda extra.
15: O seu homem, principalmente, eu acho que o homem tem também, né? Homens que fazem, né?
1: Acredito que sim.
15: Mas
1: eles fazem collab, né? Existe todo um, é como se fosse um Instagram.
15: Ah, é?
1: Existe uma collab de um canal com outro.
15: Não sabia disso, que coisa interessante. Mas amanhã tem enquete aqui no Pulo do Gado. Silvânia, que a sua semana seja muito proveitosa, seu feriado aproveite bastante. Vai fazer alguma coisa diferente hoje?
1: Hoje não, hoje eu vou ficar em casa mesmo. Acho que eu vou fazer um salmão com macarrão, alho e óleo,
15: ah,
1: né?
15: Que delícia.
1: E tomar um belo vinho e dar uma relaxada.
15: Ai, que gostoso.
1: É isso.
15: Então tá bom. Bom apetite pra você. Obrigado a todos pelo carinho. Amanhã estaremos de volta. Bom dia.
1: Bom dia.

0: o nosso coito interrompido, mas na volta... Meu,
1: bom dia, agora quer dar bom dia. Bom,
0: pois é, Pidoncio.
1: Quer dar bom dia pra vocês.
0: É, impressionante.
2: Bom dia, mas vai ser curto.
0: Porque... bom dia curto, é hora do coito interrompido, mas na volta tem mais Band Bom Dia junto com você, tá? É isso, né, Pidoncio?
1: Ah, eu vou embora, eu não vou ficar
0: não, aqui, fica aqui, pelo amor de Deus.
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10: Muito bem, fim do nosso coito interrompido. Band, bom dia. Segue a todo vapor aqui nessa manhã de segunda-feira, né, Pidoncio?
11: É verdade.
10: É.
11: Não, é verdade mesmo. É verdade mesmo.
10: Você falou o slogan da rádio.
11: Não, mas é verdade.
10: Não, o slogan da rádio não é verdade.
11: Não, mas você perguntou pra mim, é verdade? É verdade.
10: É verdade.
11: E o que você quer?
10: Você fala, sua rádio do seu jeito.
11: Pra quê?
10: Não sei, pra ficar bonito. Pra me deixar feliz. Você não quer me deixar feliz?
11: Ah, não, aí sim, a sua rádio do seu jeito.
10: Muito obrigado, Pidoncio.
11: Olha lá.
10: Começo de semana. A gente quer saber como é que vai a nossa vida. É hora do Band Astral aqui no Band Bom Dia. Com grande discípulo do filósofo grego Clitóris, Mestre Bilu. Já vai mandando mensagem no WhatsApp aqui, 11999919197, com seu nome completo, sua data de nascimento, seu signo. E qual área da sua vida você quer que Mestre Bilu veja? É amorosa, é profissional, é familiar, é a sua saúde? Sonhos que você teve aí, sonhos malucos? Conte pra gente aqui. Bom dia, Mestre Bilu.
12: Bom dia. Bom dia.
10: Muito bom dia.
12: Bom dia.
10: Bom dia.
12: Vocês querem?
10: Que o senhor pegue as tampinhas de garrafa, jogue-as na mesa e elas vão mostrar o caminho certo pro ouvinte da Band FM. Ele jogou mesmo. Você pode mandar sua mensagem aí. 11999919197. Tudo bem, mestre?
12: Frio.
10: Muito frio, né?
12: Muito frio. As ondas geladas do hemisfério norte elas atrapalham um pouco a conexão.
10: É.
12: Gostaria de dizer que pau que nasce torto nunca se endireita. A menina que requebra, ele pega na cabeça. Agora sim.
10: Muito bem. Ô, Mestre Bilu, começam a chegar aqui as primeiras mensagens. Nós temos aqui a Janaína Freitas. Mandou mensagem pra gente.
12: Janaína.
10: Mandou bom dia pra todos, bom dia pra você, Janaína.
12: Bom dia.
10: Muito bom dia, Mestre Bilu. Eu sou do signo de Virgem. E eu queria saber como vai ser a minha vida amorosa nessa reta final de ano.
12: Ela é de virgem?
10: Ela é de virgem. É muita tampinha, gente.
12: Você já saiu com mulher virgem?
10: Nunca saí, você acredita, Mestre Bilu? O senhor já saiu, mestre?
12: Já.
10: O senhor não existe voto de castidade. Pra astrólogo, né?
12: Não.
10: Não, você pode fazer amor normalmente.
12: Não brinca. Normal.
10: Muito bem. Vamos lá, mestre. Eita, nós.
12: Todas as tampinhas, 99% caíram pra cima. E esta daqui, pra baixo.
10: Todas pra cima e essa pra baixo.
12: O número da tampinha é número 24.
10: 24. Quem gosta de jogar no bicho, já anota aí.
12: Minha querida. Você lembra o nome dela? Porque eu já esqueci.
10: Janaína.
12: Janaína. Eu não sei, talvez, mas número 24 corresponde que você terá um relacionamento um pouco conturbado, mas você vai conhecer uma pessoa, você vai se relacionar.
10: Ai, que legal.
12: Vocês terão momentos muito importantes e ardentes.
10: Ô, louco!
12: Muito quente, muito ardido, muito, uma coisa bem ardida mesmo.
10: Coisa bem, bem gostosa.
12: É. Ela vai se relacionar com uma mulher.
10: Que isso?
12: Vendedora de pimenta. Que?
10: Vai botar pimenta nessa relação, vai. Então, Janaína?
12: Ela vai ter um caso homoafetivo.
10: Muito obrigado, Jana. Um beijo pra você.
12: Jana como outra Jana. São duas Janas grudadas.
10: Bom dia aqui pro nosso amigo Maurício de Porto Alegre. Muito bom dia, mestre Bilu.
12: Bom dia.
10: Sou do signo de Áries.
12: Áries.
10: Eu queria saber se meu time, o Internacional de Porto Alegre, vai ter boas mudanças. Se tem um time que tá precisando de mudanças, é o Inter, hein?
12: Comida para pica-pau.
10: Fala Casa do Jacaré.
12: Casa do Jacaré.
10: Se o pica-pau tivesse comunicado à polícia, isso não teria acontecido?
12: Se o pica-pau tivesse comunicado para a polícia, isso não teria acontecido. Ai, cara.
10: É. A situação não tá legal pro Inter, não, viu, Maurício? Vamos ver.
12: É, queridão.
10: É, cara.
12: É, ele é torcedor do Inter, né?
10: É.
12: É. Aqui, que caiu? Fala, pode falar.
10: Uma tampinha, as bocas viradas pra cima, né?
12: Isso.
10: É, uma em cima da outra.
12: Isso. E olha essa daqui.
10: Nossa, agora elas estão uma boca virada pra outra, né?
12: É, o famoso 69.
10: O que isso significa de forma prática pro Inter, então, ô mestre Bilu?
12: Esse aqui não tem nada a ver.
10: Tá.
12: Mas esse aqui é o que vai acontecer. Que cor que é o Inter?
10: É, vermelho. Olha que loucura, caiu uma tampinha vermelha, viu, Maurício?
12: Lamento em falar, mas... E a outra qual que é?
10: A outra é verde.
12: O Inter vai ser rebaixado por um time de verde.
10: Que isso?
12: Desculpa, as tampinhas falam.
10: Gente, eu sinto muito, viu, Maurício? Mas as tampinhas falaram.
12: As tampinhas falam. Depois você me cobra.
10: É a verdade absoluta, tá? O Thiago chamou... Não é mestre Bilal, não, gente. É Bilu. Mestre Bilal, muito bom dia. Eu terminei com a minha namorada e depois eu voltei de desculpa, deixa eu ler de novo.
12: Claro,
10: mestre Bilu, bom dia. Terminei com a minha namorada e voltei depois de 3 meses.
12: Claro, fica à vontade.
10: Ela falou que agora...
12: Lê de novo, se quiser eu leio.
10: Não, eu não posso, a minha mania de não ler antes.
12: É.
10: Ela voltou sabendo que sabe fazer uns truques novos.
12: Eu vou ver aí.
10: Uns truques novos.
0: Ah, é?
10: É. Devo me preocupar?
12: Ela voltou com ele. Depois de quanto tempo?
10: É, depois de 3 meses. E agora voltou com uns truquinhos novos. Na manga.
12: Que ela aprendeu a dar ré, né? Vamos lá.
10: É isso aí.
12: Eita,
10: Lelê.
12: É algo raro de acontecer, mas olha só. Duas tampinhas que entraram aqui, ó.
10: Duas tampinhas amassadas.
12: Amassadas. Meu querido, não se preocupe em ela ter voltado com outras habilidades. Principalmente oferecendo pra você algo que ela nunca ofereceu. E o porquê ela tá fazendo isso? Por amor? Também. Mas, principalmente por ter laceado.
10: Pô, só que a coisa é um jornal pra calçar, né?
12: Isso, agora fica fácil.
10: E pra fechar aqui, Adriele. Bom dia, mestre Bilu.
12: Adriele, bom dia.
10: Mestre, como faço pra escolher entre meu marido e meus dois amantes? Bom dia, eu sou de Leão.
12: É, leonino, sempre famintos.
10: É.
12: Leão, um esse
10: fogo
12: astro.
10: Fogo no rabo que olha...
12: Não tem como, é o predador, o leão.
10: É o predador.
12: O que ele vê, ele quer comer. Ela é uma leonina faminta.
10: Leonina faminta, tem um marido e mais dois amantes.
12: Dois amantes.
11: Eita!

0: Ah.
1: Entre os três?
0: É.
1: O que tem um pinto maior?
0: Mestre Bilu, obrigado pela sua sabedoria. Aqui
1: agora, no se ela não liga pra isso, o que tem mais dinheiro?
0: É isso. Vai eliminando, né? É. Vai eliminando, verifica, faz um.
1: Só que, uma conferência. Lembrando. Não dá pra ter tudo, né, querida?
0: É.
1: O mais rico vai ter um negócio pequeno.
0: Assim, exatamente. Não? Mas o universo não seria tão bondoso assim, não, do cara ser bem dotado e rico.
1: Não.
0: Não é impossível. Possível. Não existe. Mestre Bilu, um forte abraço pra você. Deixe-nos com o seu momento de sabedoria aqui no Band Bom Dia.
1: Lembrando, ó mulher, quando o homem vier com a história de que só vai pôr a pontinha? Ah, não se engane.
0: É,
1: porque ele não tem controle do ser. Ele vai empurrar.
0: Mestre, obrigado. Um forte abraço, mestre. Tudo de bom. Tchau. Ó, já emendou com o outro.
1: Já emendou.
2: Eu não nasci gay. A culpa
0: oh, que linda.
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0: Adriele falou que os três são pobres, aí é duro, hein, meu?
3: Ah, o Adriele também não.
0: O marido e dois amantes, os três pobres, aí realmente.
3: Bom, a gente imagina que ela não tá aguentando, né? Porque se o psílio de pobre é grande. Boa sorte aí, Adriele.
0: Boa sorte, Adriele.
3: Caramba, vou chamar uma tampinha aqui.
4: Bom dia, meninos! Ai, gente! Bom dia!
0: Bom dia!
4: Ai, que frio, né?
0: Friaca, né, Paulo?
4: Gente, meu Deus, eu não gosto.
0: Que bom que você tá com luva até, olha.
4: Então, gente, é muita roupa. É muita roupa, gente.
0: Você gosta de ficar sem roupa, né?
4: Ai, não é que eu gosto de ficar sem roupa, né, tá? É que assim... Vamos falar a verdade? Do que adianta você ter um presente maravilhoso se ele tá sempre embrulhado?
0: Isso é verdade.
4: Entendeu ou não?
0: Isso é verdade, Paulette. Você tem toda a razão.
4: Então eu é legal você ver. O presente é bonito, é, mas você tem que ver o conteúdo, não adianta. Aí você tem algo bonito, tudo embrulhadinho. Não, eu gosto de mostrar o que eu tenho, gente. Eu não treino à toa, não. Eu treino pra mostrar.
0: Por isso que você ama o verão, né? Você gosta do verão, né?
4: Adoro o verão, amo de verdade.
0: Aquele calor gostoso.
4: É verdade.
3: Paulette, você falou em gosta de mostrar. Bom dia.
4: Bom dia, gostoso, lindo.
3: Ai, linda. É, você quando vai na academia, a gente vê que você treina, tem um corpo bonito. É, você usa aquelas roupas que chamam muita atenção? Porque tem umas roupas que também, eu acho que é um pouquinho exagerado.
4: Não. Não gosto.
0: Você não gosta?
4: Não gosto. Não. Posso falar?
0: Aquelas coisas bem apertadas que dá
4: não,
0: pra ver o...
4: É assim...
0: Divide opiniões, né?
4: Então, gente, eu acho assim, eu não tô aqui pra julgar ninguém também. Você que tá me ouvindo, gosta dessas roupas? Gosta, mas assim... Depois não reclama, né? Porque não tem como, gente. Eu que sou mulher... Oi, Ká! Tava te esperando, gente. Ah,
0: oi,
4: você não Ká, vinha.
0: Bom dia!
4: Tem um negócio pra te contar depois, bicho, me lembra. Sai, você não vai acreditar.
0: Cada babado.
4: Quem tá grávida. Depois te conto. E eu avisei. Deixa eu falar, tá?
0: Me conta, você na academia, como é que você se...
4: Não, eu vou normal. Eu sim, eu ponho uma roupinha, posso pôr um... Eu gosto muito daquelas calças mesmo de treinar.
0: Tá.
4: Né? Eu sempre vou muito combinando, né?
0: Sim, sim.
4: Topzinho combinando com a calça, um tênis bonitinho. Mas nada muito apertado, nada muito chamando atenção. Por exemplo, eu tenho uma amiga que vai com aqueles macacãozinhos.
0: Tá.
4: Gente, ela tem um bumbumzão lindo, maravilhoso. Mas chama muita atenção, porque ela põe apertada.
0: Ai, ai, ai.
4: E quando ela faz o agachamento...
0: Nossa!
4: Meu Deus, uma vez... Atenção, meninas, um toque especial. Cuidado com macacãozinho ou calça preta.
0: Cuidado, hein?
4: Porque quando você agacha, muitas dessas calças ficam transparentes.
0: É verdade.
4: Você vê o pêssego.
0: Na hora...
4: É verdade, você vê o pesseguinho.
0: Na hora que estica, fica praticamente transparente.
4: Fica transparente. E aí, gente, vamos falar a verdade? Não tem homem que resiste.
0: Então.
4: Vai passar, vai olhar. Aí não adianta, ai, será que tá olhando porque tá arado, não para de me olhar? Gente, para.
0: Pode até acontecer um acidente, né? O cara tá lá puxando ferro.
4: Eu, por exemplo.
0: Perde a concentração.
4: Verdade. Aí mostra o ferro, já era, ó. Eu, por exemplo, eu vou fazer um stiff.
0: Tá.
4: Né? Um agachamento stiff.
0: Tá.
4: Então, o que que eu faço?
0: Atenção, o Paulette tá fazendo aqui no vídeo, gente. É bandfm.com.br. Pode ficar aqui nessa direção mesmo, Paulette, que a câmera tá bem retinha.
4: Deixa eu te contar, tá? Eu vou pegar Eu sei que atrás de mim tá passando um monte de gente.
5: Tá.
4: O que

0: Eu procuro, meninas, um toque, tá? E eu vejo algumas meninas fazendo isso, eu acho muito legal. Que é, vê uma parede?
1: Uhum.
0: Vê uma parede? Pega a barra,
1: tá.
0: Vai pra parede, olha aqui, ó.
1: Tá.
0: O que eu tenho aqui atrás de mim? Uma parede.
1: Parede.
0: Aí eu ponho uma barra aqui, olha aqui, stiff, tá? É aquela que você ergueu a barra aqui. Aí você forçou e baixou até lá embaixo.
1: Tá.
0: Pra você fazer o alongamento do quadríceps, tá?
1: Tá.
0: Alongamento do quadríceps e o bumbum.
1: Uhum. Perfeito.
0: Tá? Quem é que tá me vendo?
1: Ninguém tá vendo.
0: Parede.
1: É isso.
0: Agora já tem menina que é aqui, ó. Academia inteira lá.
1: Virada pra academia.
0: Não tem jeito.
1: Que coisa, hein?
0: Já vi cada coisa.
1: Mas é um lugar, né, ô Paulette? A academia é um lugar de muita vaidade também, né?
0: E eu faço isso porque eu já tive problemas, né?
1: Então, quer dizer, por padrão você faz encostada na parede.
0: É, eu já fiz. Eu já fui muito novinha. Novinha é muito abusada, né, gente?
1: Aham, aham.
0: E eu fui com uma bermudinha bem apertada.
1: Tá.
0: E eu não tava nem aí, queria me mostrar mesmo. Porque a gente vai aprendendo, gente. Que não é mostrar que você vai conseguir algo que você quer.
1: Uhum,
0: né?
1: Uhum.
0: Aí eu fui, só que eu tava com o shortinho muito apertado. Você acredita quando eu fiz o agachamento, pulou um ovo pra fora?
1: Peraí, Paulo, peraí. Eu achando que é porque algum homem tinha, né, se engraçado com você. Imaginando a cena.
2: Não, véio. E o bom do rádio é exatamente isso, a imaginação. O nosso ouvinte é Teio, que tá imaginando o pêssego da Paulette.
1: Paulette não tem exatamente um pêssego, né, Paulette?
0: Não,
1: Paulette
0: não
1: é uma moça especial, né?
0: Não seria um pêssego, não sei se você é da época, mas lembra do Batbag?
1: Você lembra? Então, é isso que ela tem.
0: Mas assim, me divirto. Eu vou na academia e me divirto, que eu vejo de tudo, né? Mas é tão bom, né, gente? Ai, como é bom a gente poder cuidar do nosso corpo, da saúde. Mas eu procuro me assim, não chamar atenção. Sabe por quê? Às vezes é muito casal treinar.
1: Isso, Paulette. E né? Posso falar, com todo respeito, você é uma mulher bonita. Você tem um corpo bonito.
0: Ah, isso é explicado.
1: E assim, você deve ser motivo de briga de casal mesmo em academia.
0: Ah, já tive cada problema, gente.
1: Sério mesmo?
0: Algum, e olha que eu me comporto, hein?
1: Algum cara casado olhando pra você?
0: Não foi.
1: Mentira.
0: Ai, gente, meu Deus, que horror.
1: É isso.
0: Eu ali fazendo quadríceps, mas na máquina.
1: Aham.
0: Que você deita e puxa aqui, assim, a perninha, pá, puxa pra trás. Quando você puxa, o bumbum dá uma arrebitadinha.
1: É isso.
0: E eu vi, né? Eu tava com a cabeça baixa fazendo, mas ele olhou.
1: Aham.
0: Uhum. Ele olhou. Gente, ela começou a brigar com ele. Meninas, posso falar uma coisa também?
1: Que vergonha.
0: Se for na academia pra você ficar brincando com o seu boy, brigando com ele, porque ele tá olhando pra outras, gente, claro que o cara tem que disfarçar também. Larga a mão de ser bobo, disfarça. Faz de conta que tá arrumando peso.
1: Olha, mas disfarça.
0: Faz de conta que vai colocar o halteres lá no suporte e dá uma disfarçadinha.
1: É isso, é isso.
0: Tá. Mas tem mulher que é muito ciumenta, muito chata, gente.
1: Exatamente. Posso falar? Ai. Se eu fosse seu namorado, Paulette, eu não teria ciúme de você.
0: É sério?
1: Porque o que é bonito é pra se mostrar mesmo.
0: Claro, mas também você não pode também ser muito dado, né?
1: É isso.
0: Pode, quem quiser olhar também olha, né? Assim.
1: Agora, Paulette, se você fosse minha namorada, você teria ciúme de mim? Você teria ciúme de mim se fosse minha namorada? Pode ser sincera.
0: Eu, ciúme de você?
1: É. Você teria ciúme de mim? De outras mulheres virem atrás?
0: Não, do quê?
1: Obrigado, Paulette. Um beijo pra você. Tchau.
2: Não precisa responder, não.
1: Não precisa responder mais, não.

0: merda nenhuma. Desculpa.
1: Muito bem, senhoras e senhores, hora do nosso cafezinho. Tem café no feriado também aqui
2: tem
1: no Band
2: Bom Dia.
1: Tem. Quem tá de plantão merece um cafezinho caprichado, tá?
2: Ai, que delícia.
1: Hoje tem cappuccino com canela e também o café puro.
2: Tá. Tá?
1: Quem quiser, pode pedir.
0: Bora lá. Já tá de pé. Eu. 5 da manhã já tá de pé. Eu.
1: Vem tomar café. 11 99991-9197. Manda o seu pedido de cafezinho aqui pra Band FM.
2: Ai,
1: tá?
2: Que delícia.
1: Com a gente nesse momento é, tá a Marta Cine. Um beijo pra você.
2: Ô, Mara.
1: Mara, cafezinho pra você, tá todos os dias com a gente aqui. Beijão, viu?
3: Bora, bora aí, independência ou morte. Eu dou um café com o Dom Pedro aí. O Mi Vinheta aí. Oi. Tadeu, você é o mensageiro.
1: Obrigado, Davi, é o mensageiro
2: bora,
1: aí do Band Coruja, né? Bora, bora. Um abraço pra você, meu querido.
2: Obrigado.
1: Cafezinho aí, meu
4: Cadê?
1: Querido.
4: Cadê? Bom dia, Vinheta.
2: Oh, bom dia.
4: Bom senhor.
0: Dia.
4: É, hoje um cafezinho vai bem, viu? Vai o frio.
1: Vai.
4: Alguém largou o ar-condicionado ligado, hein? Falou?
2: Eita,
4: abraço,
2: velho.
4: Rafinha de Marília. Tudo de bom.
1: Valeu, meu querido, abraço.
2: Obrigado,
1: pra você.
2: Obrigado, querido.
1: Cafezinho pra Elaine Antonioli. Tadeu, manda um cafezinho bem forte aqui pra Dracena.
2: Ai, Alô, que
1: Dracena.
2: Gostoso.
1: Cafezinho pra você, um beijo.
5: Bom dia, Tadeu, é de Osasco, quero café. Rapaz, 11 graus, tá frio demais, viu, Tadeu?
1: É,
5: Tadeu, nem pra achar o menino pra mijar, você é doido.
1: Posso falar, eu tô com essa dificuldade. Tô achando que o meu tá muito encolhido.
2: Esquisito isso aí, procurando um menino, hein?
1: Não, é o...
2: Ah, tá.
1: É o,
2: ah,
1: entendi, o documento, o documento.
3: Bom dia, Tadeu. Bom dia, Vinheta. Bom dia. Manda um abraço pro meu irmão aqui, ó. Vai sair pra correr nesse frio e nessa chuva. Eu falei, o que aconteceu? Tá cuidando da saúde? Ele falou, não, sou só um solitário metido atleta.
2: Então tá, né?
1: Consigo me ver nessa situação, viu?
2: Então tá.
1: Um abraço pra você, bom dia.
6: Aqui é o William Módano. Residente Oi. Em Primavera do Leste,
2: Opa.
6: Mato Grosso.
2: Olha só, é.
1: Valeu, um abraço pra você, meu querido. Gabriel Felipe está em Pindamonhangaba nesse momento. Tá pedindo café pra Pinda. Cafezinho pra você, meu querido. Tudo de bom!
7: Olha, para o meu cafezinho, tá? Tem pipoca? É que tá chovendo e eu vou assistir filme daqui a pouco, né?
1: Olha!
7: Cobertor, pipoca, pipoca com bacon.
2: Olha, ah, que delícia!
7: Se são dois duros, não vai ter nada, né?
1: Um abraço aí, Edmilson. É só cafezinho mesmo,
2: é,
1: viu?
2: É, ué.
1: Mas tem café e inveja. Inveja que você vai agora assistir um filminho, comendo uma pipoquinha.
0: Oh, invejinha!
1: Aproveitando a sua folga. Um abraço pra você, Edmilson.
8: Bom dia, bom dia. Vambora pra Minas Gerais.
2: Bora!
8: Terminamos a entrega em São Paulo e estamos indo aqui pra Cambuí.
1: Aí, ó.
8: Manda um abraço aí pro pessoal aí. É o Edivaldo.
2: Cambuí.
1: Valeu, meu querido. Um abraço pra você. Tudo de bom.
2: Tudo
1: mais cafezinho aqui.
9: Bom dia, Tadeu. Bom dia, Vinheta.
2: Bom dia.
9: Aqui é o Alan de Mauá.
2: Olá.
9: Quero café. Chegando aqui em Piracicaba. Que frio.
1: Alô, Piracicaba!
2: Ô, oh, Piracicaba!
1: Um abraço pra você, cafezinho pra todo mundo, pra esquentar o peito, viu?
2: Obrigado, delícia, né, Tadeu?
1: Delícia! E sabendo que o Cuiabá também tá frio, deixa eu ver a temperatura em Cuiabá.
2: Será?
1: Temperatura...
2: Não, não é possível.
1: Cuiabá.
2: Em Cuiabá?
1: É, gente, tá gelado em Cuiabá também, 17
2: Sério?
1: Graus. 17 graus.
2: Uau.
1: Máxima de 27 em Cuiabá.
2: Ah, então hoje ninguém sai de casa em
1: gelo,
2: Cuiabá.
1: Gelo, gelo,
2: gelo. Gente, tá nevando lá.
1: Valeu, ponto final aqui no Band Bom Dia. Segue a gente nas redes sociais. Solta deu no Instagram.
2: Repete.
1: Solta deu no Insta.
2: Arroba Emerson Franca Oficial.
1: Muito bem, Pidoncio, um
2: Oi,
1: forte
2: querido.
1: Abraço. Você nem falou direito hoje, porque corrido o programa, né?
2: Não, o Pidoncio nunca fala direito.
0: Ah, dá licença, ô.
1: Posso te dar a dica? Entra com a gente na abertura, Pidoncio. Já entra junto com todo mundo aqui. Mas não sei, você quer chegar no meio do negócio, não sei por quê.
0: Não, agora você mexeu comigo, hein? Agora, amanhã tem programa?
1: Amanhã tem programa.
0: Fechou.
1: Fechou, então amanhã na abertura você tá com a gente.
0: Fechou.
1: Então, ó, promessa é dívida, hein?
0: Olha!
1: Você tá devendo pra gente agora.
0: Demorou.
1: Eu vou cobrar.
0: Eu tenho um grana.
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1: Bom dia, são 6 horas em ponto, gente. 6 em ponto, hora de Brasília. Bom, bom, bom, bom, bom, bom, bom, bom. Bom dia! Feriado, tamo ao vivo, viu,
2: ai,
1: gente?
2: Ai, que delícia.
1: É.
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1: do seu jeito. 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Bora ser feliz com mais uma edição de A Hora do Ronco. 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
1: É isso aí, Pedro.
3: É aqui.
2: É aqui, sim. É.

0: dia, Pidoncio.
1: Bom dia.
0: Muito bom dia.
2: Bom dia.
0: Chegamos à segunda-feira, 7 de setembro de 2026, dia da independência do Brasil.
2: Isso.
0: Hoje, apesar de ser feriado e muita gente tá de folga, vamos falar de trabalho aqui. Mas, uma profissão que você gostaria de ter.
2: E aí? E aí?
0: Você trabalha com o que você gosta?
2: E aí?
0: A Camila tá balançando a cabeça aqui,
2: diz que
0: trabalha com o que gosta. Não, ela disse que sim.
2: Não, o que, para, que você faz de... hoje, mas o que, que você gostaria de ser, né?
0: Exatamente. Se você não trabalhasse com o que você trabalha hoje,
2: é.
0: Com o que você gostaria de ganhar a vida?
2: Uau!
0: Conta pra gente aqui, 11 99991 9197. Quanto mais absurda a resposta, melhor, viu? Ah, eu queria ser ator pornô.
2: Uau!
0: Queria produzir conteúdo adulto na internet. Pode
2: ser.
0: Mas aí precisa
2: ter dotes, né?
0: Pra gente, palavra-chave hoje qual que é, Pidoncio?
1: Palavra-chave é trabalho.
0: Trabalho.
2: Trabalho, trabalho.
0: Escreveu trabalho, Camilinha, que tá filmando a gente aqui.
2: Ela
0: já
2: tá filmando,
0: sabe
2: a gente, é.
0: Que você tem história pra contar, vai ligar pra você e você vai contar com o que você gostaria de trabalhar.
2: E aí, estamos te esperando, tá?
0: É isso, vambora, porque a praça é nossa!
2: Bora, Vera Verão, hein?
3: Epa! O nome dela é Flash, hein?

0: Rede FM, Lucas e Igor Flash, aqui na Hora do Ronco, que hoje pergunta: você trabalha com o que você gosta, com o que você ama? Com o que você gostaria de trabalhar realmente,
1: hein? Conta pra nós.
0: Conta pra gente, 11 99991-9197, palavra-chave qualquer mesmo.
2: Aí é trabalho, já deu.
0: Mandou trabalho, os de verdade, os que estão com a gente no feriado aqui, vão mandar trabalho no WhatsApp que eu sei e vão falar ao vivo com a gente hoje na Hora do Ronco.
1: Boa.
0: Certo? Manda aí trabalho e vem com a gente.
2: Ó, ficou legal, hein? Vem com a gente.
1: Barata. Joãozinho.
2: Girou, hein? Girou, já deu? Que eu faço agora?
0: Aí você espera sortear um tema. Pastor, quando sortear, o locutor falar, você vai contar piada.
1: Profissão.
0: Ah, tá. Atenção, vai sortear?
2: Vai, vai.
1: Médico.
0: Médico.
2: Já deu. Médico chegou pro cara e falou: você tem só 6 meses de vida, hein? Desse jeito.
0: Meu Deus.
2: Ô, doutor, só 6 meses, que eu faço? O que você faz? Casa com a mulher mais feia, que tenha a mãe chata, que seja uma sogra chata pra você, e torce pra um time aí que só perde. Ué? Ele falou: mas vai ser um inferno na minha vida. Ele falou: vai, mas vai ser os 6 meses mais longos também da sua vida.
0: Posso falar? Faz sentido.
1: Não faz sentido? Faz sentido.

0: Band FM Leonardo, Eduardo Costa, Ivete Sangalo, mal acostumada aqui na Hora do Ronco, 6:09 agora. Hoje a gente tá mudando de profissão. Pararam. Aqui, hein? Conta pra gente com o que você gostaria de trabalhar.
1: Uau.
0: Tem ouvinte na linha, Pidoncio.
2: Alô, bom dia!
3: Alô, Pidoncio, meu amor!
2: Tudo bem, fia?
3: Tudo, querido.
2: Como é teu nome?
3: Eu sou a Gracinha de Barueri.
1: A Gracinha, ô Gracinha.
0: Gracinha, Gracinha, né?
1: Gracinha.
0: Ô Gracinha, você hoje trabalha com o quê?
3: Tadeu, eu sou cozinheira e eu amo cozinhar, eu adoro.
0: Olha,
3: mas se eu pudesse mudar de profissão, eu seria radiologista.
0: Radiologista.
2: Ah, poxa vida, será que ela ia querer trabalhar na Band, Jairil?
0: Não, aqui ela seria radialista.
2: Ah, é diferente?
0: Radiologista é aquele que vê a chapa dos outros, não é?
3: Isso, era só pra ver a caveira dos outros.
2: Não, mas aí que vê a chapa é dentista, né?
0: Não,
2: mas meu Deus do céu, né?
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0: 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Nossa, acerta uma, cara.
2: Acerta uma, bicho.

0: Band FM, Luan Santana, amar não é pecado.
1: De jeito nenhum.
0: Pode amar à vontade.
1: Ah, vamos amar.
0: Vamos amar, gente.
1: É,
0: vamos amar.
1: Que isso?
0: Gente, hoje o tema é trabalho, hein?
1: Trabalho.
0: Conta pra gente aqui com o que você gostaria de trabalhar. Primeiro ouvinte é cozinheira, mas gostaria de ser radiologista.
1: Radiologista, é.
0: E você, hein? 11999919197, palavrinha-chave, qual que é? Pidons.
2: Trabalho.
0: Trabalho, pronto.
2: Escreveu trabalho, a Camila que tá no trabalho vai ver qual é o trabalho, que não é o teu trabalho, mas você gostaria que fosse o seu trabalho.
0: Com o que você gostaria de trabalhar, Pidon, se não fosse locutor aqui da Band FM?
2: Ah, já deu assim, por talento, né?
0: Por
2: eu
0: talento.
2: Acho que, eu acho que se eu não fosse locutor, eu seria ou cantor... Eu não entendi a risada.
0: Alguma coisa com a voz, né?
3: Daqui a pouco você vai ouvir Henrique Juliano. Assume.

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28: É, nós não combinamos, né?
1: É, pois é. Um em cima do outro fica feio, né?
28: É, vai. Conta aí.
1: Vai você. Um, dois, três e...
28: Não, vai você.
1: Tá, então vai eu. Um, dois, três e...
28: Não, aí é eu ou você?
1: Aí tem que combinar. Você falou que era eu. Então vai você. Vai você, tá bom?
28: Então vai.
1: Conta. Um, dois, três e...
28: A sua rádio! Você não, Vinheta. Já deu.
1: É isso aí, Piscite. Ó, tem ouvinte respondendo a pergunta aqui hoje sobre trabalho. Com o que você gostaria de trabalhar? Fala, querida.
29: Bom dia, meus lindos.
1: Oi. Bom dia.
29: Bora partir o trabalho?
1: Bora.
28: Ela falou lindos.
29: Segundou. Gente, eu gostaria de ser caminhoneira. Olha. Inclusive, eu fiz habilitação pra isso.
1: Olha.
29: Mas, como eu tive uma filha e acabou que as coisas saíram um pouco do rumo, acabei... Hoje eu sou diarista, tenho várias pessoas com quem eu trabalho.
1: Certo.
29: Ganho bem, porque aqui na região é muito bom.
1: Legal, legal.
29: Mas eu ainda tenho esse sonho de viajar ao Brasil.
1: Ué?
29: Numa carreta bem maravilhosa. Beijo da Fabi de Floripa.
1: Nunca é tarde pra sonhar, Fabi.
30: Não, eu acho interessante, né? Porque ela pode... de repente, ir atrás, comprar um caminhão. É que é caro o caminhão também,
1: né? É caro, hein? É caro.
28: Ah, mas ela pode trabalhar numa transportadora.
1: Exatamente.
28: Né?
1: Ser uma funcionária. Não necessariamente sendo dona do caminhão, né?
28: Ela pode começar na Mocreia, né?
1: Na quem?
28: Mocreia, aquele...
1: Boleia!
28: Ah, tá. Mocreia. Vamos viajar na Mocreia.
1: Começar na Mocreia, né?

0: Band FM, Simone e Simaria com a Anitta, louca aqui na Hora do Ronco, 6h27. Com o que você gostaria de trabalhar é o que estamos perguntando. Gente, para falar ao vivo com a gente, quem quiser também. Se não quiser, pode gravar a resposta aí, tá tudo certo, pode também, gravar, viu? É 11 999919197. Quer falar ao vivo, escreva o quê, Pidoncio?
1: Escreve trabalho.
2: Ó, o Pidoncio falou que se não fosse locutor, né, porque essa voz que ele tem, queria ser o quê, Pidoncio? Cantor,
0: exatamente.
1: Cantor, não tem outra. Dublador também.
0: Dublador, qualquer coisa que envolva esse dom que Deus te deu.
1: Voz, narrador, intérprete.
0: Em quem?
1: Intérprete. É... ator, né? Poderia também colocar
0: com essa beleza que você tem, realmente ator.
1: Eu não entendi.
3: Eu sou sapateiro e trabalho de sapataria até ontem, que hoje eu peguei folga, hoje eu quero de folga, mas minha vontade mesmo era ser pintor. Tô tentando pintar minha casa, vamos ver se eu consigo.
0: Você não sabe se você vai conseguir pintar sua casa e queria que você pintou aí.
2: Pô, aí não, né, velho? Desiste, pô.
0: Realmente.

0: Band FM, Bruno e Marrone, Oceano, aqui na Hora do Ronco, 6h31. Vamos prestar atenção,
1: foi,
0: gente?
1: Foi.
0: Porque a informação, ela tá pedindo passagem, e quando ela pede passagem, a gente deixa ela passar.
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3: Começa o Aqui a Bola, o mundo cão na carrocinha da vida. Daqui a pouquinho, previsão do tempo com Feliz e Piriri Pororó. Uma mulher viralizou ao compartilhar um momento curioso que viveu ao devolver um vestido alugado.
0: Em um vídeo divulgado nas redes sociais, é possível ver o momento em que Daniela Espíndola estava devolvendo o vestido que foi usado pela sua filha. Porém, ao abrir a caixa, tanto Daniela quanto a atendente tomaram um susto ao se deparar com um gato saindo dela.
3: O felino, igualmente assustado, salta em direção ao chão e é rapidamente recolhido por Daniele, que é tutora dele. Ela ainda conta que a atendente levou a situação com bom humor, arrumando uma caixa para levar a gata de volta, e ainda disse que fez questão de pegar as imagens de segurança, porque se contasse, ninguém acreditaria.
0: A publicação já acumula quase 600 mil visualizações e 472 comentários.
3: Vamos ao nosso querido repórter policial Gil Gomes e esta história incrível. A história que vamos contar hoje no Aqui a Bola. A história da mulher e a calcinha envenenada. Aquela mulher, ela coava o café na calcinha.
4: Meu Deus,
3: só que os seus companheiros não sabiam.
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0: Eu quero ver essa matéria inteira.

0: Band FM, Henrique Juliano, amor dos outros, aqui na Hora do Ronco, 6h36. Hoje estamos falando de profissão. Conta aí pra gente um trabalho.
1: Trabalho.
0: Você gostaria de fazer se não fosse esse que você tem hoje?
1: Isso, verdade, Ariel.
0: Você trabalha com o que você gosta?
1: E aí?
0: 11999919197. Quanto mais absurda a resposta, melhor ainda.
1: Melhor ainda, né, Ariel?
0: A palavra-chave qual que é, Pidoncio?
1: A palavra-chave é trabalho.
0: Trabalho. Os de verdade, os ouvintes de verdade, estão junto com a gente. Cadê? Hoje. Quero que você mande trabalho aí, viu?
1: Porque o resto é mentira?
0: É, quem tá de folga e vai deixar de ouvir a gente só porque tá de folga.
2: Nossa, tô de folga, não vou ouvir hoje.
0: Pra mim não é amigo de verdade. Não é nosso
2: isso
0: amigo.
2: Isso aí.
0: 11999919197. Se você, Pidons, por exemplo, você tivesse de folga hoje.
1: Vamos supor, eu em casa, de folga.
0: De folga, você não tem que ter vim pra rádio. Tá dispensado.
1: Tá, não vou trabalhar hoje.
0: Você estaria ouvindo a gente?
1: Nem pra um cacete.

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13: E é isso.
14: Que é isso?
13: Caramba.
14: Pior que acabou um dos meus remédios, cara.
13: Não fala isso. Você, por gentileza, faça o que você sempre faz, imprime a receita, assine como se fosse o psiquiatra e vá até a farmácia pegar o remédio.
14: Vou fazer isso hoje.
13: Por favor. Por favor, vamos lá.
14: Posso atender?
13: Pode atender.
14: Alô, bom dia.
15: Bom dia.
14: Tudo bem, meu querido?
15: Tudo bem.
14: Quem nos ouve neste feriado?
15: É o Luciano.
14: Ô, Luciano. Taboão da Serra, Tadeu.
13: Opa, bananeiro. Alô, Taboão da Serra. Tudo bem com você, meu querido?
16: Ele é bananeiro, Jadeu.
13: Bananeiro, olha só.
16: Você é bananeiro?
15: Agora eu tô contente onde eu tô trabalhando, né?
16: Peraí,
15: trabalhava.
16: Mas você é bananeiro?
15: Sou bananeiro.
14: Bananeiro.
13: Olha só.
14: Mas então explica pra gente, você trabalha hoje vendendo banana ou não?
15: Isso, eu entrego bananas.
13: Uau, cara.
15: Eu levo banana, né, pra todo mundo.
13: Lá ele. Ai, delícia. deixa eu te falar, e com que você gostaria de trabalhar?
15: Na verdade, eu tô contente. Eu não tava contente onde eu tava trabalhando.
13: Ah.
15: Trabalhava no depósito de ovo.
14: Pô, antes você levava ovo?
15: Eu levava ovo, hoje eu levo banana.
13: Poxa, é só a profissão lá ele, né?
16: Bom, nesse caso aí, se for seguir uma lógica, amanhã é pepino, hein?
13: A hora do meu amigo!
14: Ou linguiça, né, velho? É do ramo.

0: Tarde FM, Chitãozinho Chororó, João Bosco e Vinícius, página de amigos aqui na Hora do Ronco, 11 para 7 agora, Homem Vinheta.
1: Primeira aula do inglês para vocês, já ia mandar uma segunda.
0: Já ia pular a primeira aula, hein, Pidon?
1: Já ia pular a primeira aula.
0: Vou te falar.
1: Não, aí não, querida.
0: Dá licença,
1: não vem,
0: cara.
1: Não.
0: Não vem, não, hein?
1: Não é porque é feriado, não.
2: Ah, as crianças que não estudaram, que não aprenderam, que não fizeram as lições, que não acompanharam minhas aulas, hoje não folgaram, estão aqui, ó.
0: É isso aí, então, bem, bem feito.
2: Agora, crianças, deixa eu falar uma coisa pra vocês. Fiquem tristes, porque os amiguinhos de vocês que estudaram, que prestaram atenção, estão em casa agora, tá bom?
0: É isso aí.
1: Caramba, não é um pouquinho... Você não tá sendo um pouquinho rígido, professor?
2: Não.
0: Posso falar? Eu tô nessa com o professor.
2: Sabe por quê?
0: Eu tô nessa.
2: Eu já falei. É a lei da compensação. Estudou, prestou atenção? Compensação, vai ficar em casa. Ele é compensado com isso. Eu não posso compensar igual esses meninos aqui. Mal criados. Celular na aula. Não presta atenção. Degocha do professor. Piadinhas. Agora estão aqui.
0: É isso aí, tá vendo só? E até porque a gente tá em setembro. Passou, é, outubro, novembro, dezembro. Vai ser o último trimestre. É a hora de acelerar os estudos, hora das provas finais.
1: Falou tudo.
0: E aí, vai acontecer, o ano passado aconteceu muito.
1: Falou tudo.
0: Muita gente de projeto verão ano passado.
1: Você lembra?
0: Dezembro,
1: cê
0: véspera
1: lembra?
0: De Natal, tinha aluno aqui.
1: Você lembra?
0: Impressionante.
2: Os pais, os papais do WhatsApp mandando mensaginha... Ai, porque eu preciso viajar, porque eu tô de férias e meu filho vai ficar estudando. Ô, minha querida. E você, levando seu filho pra viajar, você tá incentivando ele a fazer o errado.
0: É isso.
2: É castigo, sim. Ah, não. O meu filho, eu vou dar um celular pra ele. Ele merece? Ah, o meu filho me pediu. Ele merece? Porque senão, o que, que ele vai entender na cabecinha dele? Eu posso fazer as coisas erradas, porque mesmo errando, o meu pai vai me compensar. Mesada, tem mesada? Corta!
0: É
2: porque
0: isso.
2: Porque senão ele vai achar o
0: tá
2: quê?
0: Tá bom, professor, nosso
2: que
0: tempo tá estourando aqui.
2: Errando.
0: Tá bom, professor, obrigado. Obrigado, professor. Vamos lá. O Hermes.
2: Você não vai manter.
0: Professor!
2: Oi.
0: O Hermes. Hermes.
2: E Renato. Irmes.
0: O Irmes. Ele quer saber qual é o significado de doctor.
2: Então. É o que eu tenho aqui dessas crianças. Se estudasse, estariam tudo em casa no feriado. Agora o que, é que eu tô sentindo? É doctor.
1: Só que lamento.
2: Você entendeu ou não?
0: É doctor. Entendeu? É doctor dessas crianças.
2: Eu tô feliz? Ah, tô feliz que tô. Não, é doctor.
0: Tem nada a ver. Doutor. É doutor. Doctor. É isso que significa doctor. Doutor em inglês. É isso. Tem nada a ver.

0: mais um sofrimento corintiano.
1: Ah, canção rei!
2: Isso aqui tem que ter sentimento. Displicente. Conta essa história pra nós, pai.
3: Eu tô deixando a luz acesa pra

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1: Ixi, a abelha mordeu a tua língua?
0: Parece que eu tive um derrame aqui, né? Wesley Safadão, rei vaqueiro, displicente aqui na hora do Ron.
2: Zap, zap do Ron. 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
0: do Ron. Qual é a pergunta hoje, Pidoncio?
1: A pergunta hoje é... Você tem um trabalho. Legal. Mas você gostaria de ser o quê, se não fosse o que você é hoje? Porque hoje você tem um trabalho. E se não tivesse, qual trabalho você queria ser?
0: Tá bom, já deu pra entender.
1: Ah, tá.
0: Vamos lá. É, respostas no WhatsApp da Band. 11999919197.
3: Bom dia, Band. Camilo de Bragança. Eu trabalho com panfletagem, né? Eu tenho que trabalhar com coragem.
4: Que susto, velho.
3: Eu acho que
0: ele trabalha
3: num canil,
0: né? Que susto, cara!

0: Band FM, turma do pagode, se eu pudesse, aqui na Hora do Ronco, que agora entra no seu momento coito interrompido.
1: Ah, não, tá tão bom.
0: Somos obrigados a parar aqui a programação, ceder espaço à propaganda eleitoral obrigatória.
2: Ah, meu.
0: Mas na internet, nas redes sociais.
1: Cuidado aí, Pidoncio. Pera aí, gente.
0: Nas redes sociais, você continua ouvindo a gente aqui no Baú do Ronco, várias participações, várias histórias pra serem contadas na internet, tá? 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Na volta, além de falar sobre trabalho, vai ter também o Silvio, hein?
1: Topa tem um Silvio.
0: Tudo sem dinheiro.
1: Tá demais o Silvio hoje.
0: Quem quiser participar, é só escrever chama eu, né?
2: Isso.
0: É isso. Pronto, 25 minutinhos, a gente tá de volta. Passa rapidinho.
2: E agora a gente faz o quê?
0: Agora eu vou tomar um café.
2: Vamos tirar um cochilo, não?
0: Pode tirar, Pidoncio.
2: Então eu vou fazer o cocô e vou dormir.
0: Não! Pera! Não.

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0: tomando café.
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12: Oi, pessoal, chega mais que a conversa já tá começando, viu? Tá no ar mais um É Nós no Rádio, com os assuntos que estão dando o que falar nessa campanha. Eu sou Jace Riachão.
13: E eu sou Daniel Ferreira e já tô no clima do feriadão, viu? Que já tá gostosinho. 7 de setembro, bem numa segunda-feira, benza Deus, segundou.
12: E o trabalhador merece, viu, Dan? O 7 de setembro me traz tanta lembrança boa, sabe? Eu me lembro que manhã me levava pra ver o desfile lá na Landulfo Alves e eu ia, ficava balançando minha bandeirinha assistindo o desfile passar. Eu nunca me esqueço.
13: E é muito massa essa tradição porque a gente tem orgulho de ser brasileiro. 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
12: E nem eu. 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
13: Se a turma de Neto, despeitada, falou que o VLT era um trem que saía do nada e ia pra lugar nenhum.
12: Tem uma pessoa aqui que mandou um áudio e que tá vendo de pertinho essa mudança. Fala, irmã Uda!
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13: Que é uma parceria mais forte que essa. Vem, Lulinha, vem morar com a gente aqui na Bahia. Mas, olha, chegou um áudio de Gero aqui, bora ouvir?
16: Ô, Jace. Olá, Daniel. Passando aqui nesse 7 de setembro para desejar um feliz
17: dia da independência do Brasil, para vocês dois e para todos que estão seguindo a gente agora. Essa é uma data muito importante para todos nós e para todo o Brasil. Um dia de orgulho e de reafirmação de nossa força e de nossa soberania, tão defendida pelo presidente Lula. 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Valeu, Jace. Um abraço, Daniel. Toque aí.
18: Eita, Gero Retado, papo de futuro mesmo, viu? 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
19: Vixe, o nosso tempo já acabou.
18: Oh, já? Ah, então bora terminar nosso programa com a musiquinha pra animar o feriado?
19: É isso mesmo, solta aí.

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2: Eita, nossa! Ai, eu achava que tava rico, meu.
3: Acho bom acordar e vir pra realidade.
4: É, bora, bora
3: trabalhar,
4: velho. A
3: gente tá na
4: véio.
3: Hora do rompo, trabalhando no feriado.
2: Nossa, que... Oh, meu Deus. Vamos lá, vai.
3: Ó, daqui a pouco tem o Silvio, tem Topa Tudo Sem Dinheiro. Quem quiser brincar com o Silvio, escreva Chama Eu. Chama Eu no 11 999919197. Vai topar tudo sem dinheiro no palco. Isso. Com o grande Silvio, direto das regiões celestiais.
4: Isso.
3: Né? Por hora, o assunto aqui é trabalho, né?
2: Então vamos trabalhar, já atende aí.
3: Alô, bom dia.
5: Alô, bom dia, Tadê. Bom dia, Vinícius.
4: Bom dia.
2: Oi, fia.
5: Eu demais.
3: Oi, quem fala?
5: Quem fala? É a Sandra Borboleta do Ronco.
3: Sandra, você não vai... Ai, você não lembra de mim. Não, não vou lembrar, porque eu não consigo decorar a voz.
4: A borboleta.
3: É a borboleta. Borboletinha.
5: Tadê, deixa eu falar. Fala. O Ronco não trabalha nem na semana, imagina no feriado, né?
3: É, deixa ele. Ele já tá tirando o pé do acelerador. É, então, exatamente. Já. Eu, na idade dele, já estaria pescando já. Já estaria. Vivendo no interior, numa casinha pequena.
5: Mas o Ronco não é mole igual vocês, não, meu filho. O Ronco é um homem de verdade.
4: Não. É, a história é outra.
3: Meu amor, você trabalha com o quê, borboleta?
5: Tadeu, eu trabalhava de segurança.
3: Tá.
5: Mas aí eu me casei, é a segunda vez, né? E aí eu não posso trabalhar mais, porque meu esposo tem problema de saúde e eu preciso cuidar dele. Mas eu queria ser delegada.
3: Olha, tudo relacionado à segurança.
4: Uau!
5: É, eu fui delegada, porque eu fui casada com um policial que era um demônio. E aí eu aprendi a ser como ele, e eu queria ser delegada, só que eu não consegui.
3: Tá, então você aí queria... E você seria uma delegada durona?
5: Durona, bem durona. Eu sou nordestina, né, meu filho?
4: Por que que você não deu continuidade nesse sonho, não conseguiu? O que que aconteceu? O que que te rompeu?
5: Porque eu tive outro filho, eu tenho que cuidar do meu esposo e do meu ex-marido, e é só Deus.
3: Ué, mas ex-marido? Por que que tem que cuidar de ex-marido? É ex?
4: Meu Deus do céu, velho.
5: É, porque eu moro na mesma casa com meu marido e com meu ex-marido e com o nosso filho.
4: Deixou de ser delegada pra ser cuidadora.
3: Né?
4: Porra, meu.

0: Band FM, Zezé de Camargo, irmão da Lua, amigo das estrelas. Beijão pra Kátia, daqui a pouco tem manhã show Band FM Salvador.
1: Salvador.
0: Agradecendo a Deus pelo feriado hoje, que não tem trânsito, né?
1: É verdade.
0: Dá pra chegar mais rápido na rádio.
1: Isso, né?
0: Exatamente. Um alívio pra quem tá de plantão hoje é o trânsito leve.
2: Eu nunca tive problema com trânsito, isso que é com trânsito.
0: Você pega um caminho alternativo que não pega trânsito?
2: Não tenho carro.
1: Sorte a sua.
0: Sorte a sua, Pidonço. Vamos lá, gente. O homem do baú tá chegando. Vamos embora.
3: Oi. Oi. Barulho. Isso, tô bom. Vem as colegas trabalhar. Aí. Vamos, olha lá o Pedro.
0: Alô. De alegria. Vamos sorrir e cantar.
3: Vai pra lá.
0: O mundo não se leva a nada.
3: Colega de trabalho, vou chegando. Aí.
0: Oi.
3: Tô chegando.
1: Bora. Cheguei no palco.
0: Chegou no palco.
1: Bom dia. O Silvio fala ou não fala?
0: Mas fala, Silvio.
1: Alô, criançada boa do meu Brasil, esquidou. Alô. Cadê o Delson Fitinini? Agradece o Fitinini? Cadê a Nelson Rubens? Alô, Pedro de Lara? Alô. As minhas colegas da Vale, bom dia. Muito obrigado a todos.
3: Oi, os Disque Jogues agora.
1: Oi. Vamos lá,
3: o Haroldo de Andrade,
1: vamos lá.
4: Haroldo de Andrade.
1: Morreu, foi pego pelo marido amante.
3: O Barros de Alencar.
1: Barros de Alencar caiu do prédio.
3: Meu Deus. O Paulo Giovanni
1: andando de cavalo, bateu a cabeça na guia, foi.
3: O Hélio de Araújo.
1: Skate, morreu andando de skate. Oi.
0: Mais que vai bem.
1: Oi.
0: Mais que vai.
1: Eu já cheguei, eu já tô aqui.
0: Muito bom dia, senhor Silvio.
1: Bom dia a todos, bom dia aos meus colegas de trabalho, bom dia a você que está aqui. E qual é o nome da rádio?
0: É Band FM o nome, Rádio Band FM. Band,
1: aquela mochinha aqui, a Ellen Gazzaroli?
0: Essa é a Camila, nossa estagiária.
1: Camila. Você é minha filha? Não. Não, minha filha, não.
0: Muito bem.
1: Tá bom.
0: Silvio, vamos brincar no palco. O ouvinte não sabe de nada, hein?
1: Não sabe de nada,
0: atenção. Câmera escondida
1: no palco. Eu gostaria que as pessoas não se manifestassem, porque nós vamos agora direto pro palco. Ela não sabe de nada. Pode entrar. Alô, bom dia.
5: Bom dia.
1: Qual é o seu nome?
5: Meu nome é Arminda.
1: Arminda, você não está no Viva Voz, não, né?
5: Não, tô não.
1: Não, então mantenha assim, nós queremos te ouvir, mas...
5: Ok.
1: Ô, Arminda, e você é de onde? Caravana de onde?
5: Caravana de São Paulo, mas tô morando em Fortaleza.
1: Fortaleza, boa! Mas neste momento, deixa eu entender, você mora em São Paulo ou você tá morando em Fortaleza? Deixa eu entender.
5: Não, tô morando em Fortaleza.
1: Ah, que benção. E delícia, como é que tá a temperatura aí hoje?
5: Aqui, rapaz, aqui tá quente.
1: Ah, é, mas é, então deu sorte, porque aqui tá frio. E você faz o que aí, Arminda?
5: Rapaz, eu não faço nada, que eu tô aposentada, né? Olha, uma boa vida agora.
1: Ah, aposentada, mas
0: agora
1: você
0: tá curtindo a vida.
1: Casada, solteira ou só curte a vida de verdade?
5: Só curta a vida de verdade.
1: Ah, não é casada, não. É.
5: Sou viúva.
1: Viu? Que sorte.
0: Como que sorte?
1: Ô, Arminda, você conhece a brincadeira Acerte o Nome, meu amor?
5: Eu conheço. Eu tô muito nervosa, espero que eu não erre.
1: Ah, não, calma. Então, calma.
0: Silvio, por favor, pega leve com a dona Arminda.
1: Eu vou até mudar aqui. A produção me passou aqui, mas eu achei muito difícil. Eu vou colocar uma mais fácil pra você. Eu vou colocar nome de cantores e cantoras, tá certo?
0: Boa.
1: Então, eu vou falar o sobrenome, você fala o nome e o sobrenome. Se você não souber, você fala, eu pulo e nós voltamos, tá bom, é?
5: Tá bom.
1: Então vamos lá, atenção, silêncio no estúdio.
5: Não me xinga.
1: Não, de jeito nenhum, não sou de fazer isso.
0: Se ele xingar, você xinga de volta.
1: Vamos lá, atenção.
5: Tá certo.
1: Atenção, reloginho coloca na tela de um minuto. Deixa eu ver, um minuto, 60 segundos aí. Atenção, valendo. É Júnior.
5: Fábio Júnior.
1: Aí, olha, é boa, hein? Boa. Ela é boa. É Rossi, agora eu quero ver.
5: É Reginaldo Rossi.
1: Ah, ela é boa, vai ganhar, vai ganhar.
0: Ela manja.
1: Carlos.
5: Roberto Carlos.
1: Vai lá, é bem, vai. Vai ganhar. Vou ganhar. Miranda.
5: Vou ganhar. É. Vila Miranda.
1: Ah, que pena, começou a errar, idiota. É Roberta Miranda, eu volto.
6: Então xinga ela.
1: Júnior, vai boba. Júnior.
5: Fábio Júnior.
1: Rossi.
5: Reginaldo Rossi.
1: Carlos.
5: Roberto Carlos.
1: Miranda.
5: Ai, meu Deus do céu.
1: Ah, eu acabei de falar, idiota.
6: Não xinga ela.
1: Não é a Sula, vai. Oi? Oi?
5: Eu esqueci.
1: É besta mesmo. É Roberta Miranda, eu volto, Júnior.
6: Júnior, vai.
1: Aí, Rossi, vai, vai.
5: Reginaldo Rossi.
1: Carlos, vai, imbecil, vai.
6: Não xinga.
1: Miranda, te comi na varanda. Ai, que pena.
6: O tempo acabou,
1: não dá mais. Você ia ganhar R$1.000, mas não conseguiu.
6: Que pena.
1: É, vamos ver se você ia acertar. Miranda. Miranda. Miranda. Fala, idiota. Miranda. Miranda. Miranda. Oi.
5: Roberta Miranda.
1: Isso. Russo.
5: Russo?
1: Russo.
5: Meu Deus do céu.
6: Muito bem. Um abraço pra você.
1: Ah, você pelada e um urso.
6: Não, mas...
1: não, não saia daí. Depois da nossa vida ter errado tudo, você não pode perder. Ele está começando nas pegadinhas. Celso Portioli vai no mercado e vai falar dos prêmios dos três colocados. A primeira vai levar a pior, aguarde.
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6: Muito boa essa pegadinha, hein? Muito boa.

0: do Ronco. 20 pras 8
1: mais?
0: Agora, gente. Provavelmente não.
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0: Ai. Que é isso? Hoje a gente tá falando de trabalho. Você trabalha com o que você gosta? O que você gostaria de fazer?
1: Aquelas
0: mães,
1: né?
0: Outra profissão.
1: Que isso?
0: 11999919197.
3: Bom dia. Aqui é o Silvio de Araçatuba. Eu sou padeiro, mas gostaria de ser garoto de programa. Ou podia ser um programa na televisão ou na rádio mesmo. Podia ser.
0: Ah, tá. Pensei que era outro tipo de garoto de programa, né?
1: É, aquele outro que a gente gostaria de ser, nós, né? Isso que dá mais dinheiro, ué.
0: Então.
4: Ah, mas tem que ser bonito, né?

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1: Band FM Maiara e Maraíza, 90-10. Aqui na Hora do Ronco, 7h44. Você trabalha com o que gosta? Que profissão você gostaria de ter se não fosse essa que você tem
2: hoje? Conta pra nós, vai.
1: 11 99991 9197, Pidoncio, palavra-chave qualquer.
3: Trabalho, pequeno Jaril.
1: Manda trabalho pra gente, trabalho, tá? Você mandou trabalho, a Camila já sabe, você tem história pra contar e vai falar ao vivo comigo, com vinheta, com Pidoncio. Ah, e o Ronco? O Ronco está de folga hoje, curtindo o seu próprio feriado.
2: Curtindo a vida doidado.
1: Exatamente. Eu, no lugar dele, faria a mesma coisa.
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1: A rádio do seu jeito, a ouvinte disse que quer homenagear aí o 7 de setembro, então a gente abre espaço pra ela. Vamos lá.
2: O hino de Ipiranga mais esplácida, um povo herói no mato retumbante.
3: Ah, meu.
2: O sol da liberdade, raiz fúlgido, brilhou no céu da pátria nesse instante. E o senhor da liberdade, conseguimos conquistar com braço forte os seus seios, ó pátria amada. Desafio o nosso peito à própria morte. Ó Senhor da liberdade.
3: Amém.
2: O Brasil.
1: Opa, parabéns. Obrigado, valeu, obrigado. Uma salva de palmas aí.
3: Eu nunca vi tão...
1: Que homenagem linda, né,
3: coisa
1: gente?
3: Coisa linda.
1: 8 para as 8, alô, bom dia. Alô.
4: Alô.
1: Quem fala?
4: É o Cláudio aqui de Sorocaba.
1: Cláudio de Sorocaba Pidôncio.
3: Cláudio de Sorocaba. Ô, Claudião, e aí? Você faz o quê? Queria ser o quê?
4: Olha, Bidoncio, primeiramente, posso dar um bom dia?
3: Fica à vontade.
4: Bom dia a todos da
3: bom
4: rádio.
3: Dia, bom dia,
4: bem
3: bom
4: quente.
3: Dia. Opa. Bom dia, bom
4: aqui
3: dia.
4: Aqui tá muito, muito frio aqui em Sorocaba.
3: Tá frio aí?
4: Tá frio pra caramba.
3: Poxa vida. Ronco tá aí, né? Ronco tá em Sorocaba.
1: É mesmo?
3: Não é Sorocaba que ele tá? É lá, é, é.
1: Ele foi
3: é.
1: Mesmo encher o saco do Murilo lá?
3: Foi, cara. E aí, querido?
1: Fala aí, querido.
4: Então, hoje eu sou, minha profissão hoje é vigilante, cara.
1: Tá. E com quem você gostaria de trabalhar se não fosse vigilante?
4: Olha, hoje, na verdade, se eu pudesse trabalhar, eu fazeria uma faculdade de engenharia elétrica.
1: Faria engenharia médica.
3: Engenharia médica.
4: É. Engenharia elétrica.
3: Ah, elétrica.
1: Fiquei me perguntando em engenharia médica.
3: Eu também não... Pô, mas engenheiro elétrica, é. E o que o impede? A grana? Seria isso?
4: A grana, a grana. Já tentei, mas a grana é curta, não consegui.
1: Vamos tentar ajudar. Quanto que tá o curso aí? É, qual o valor do curso?
4: Olha, na verdade, faz uns tempos que eu pesquisei, mas deve estar na faixa de uns 8, 10 mil reais, mais ou menos.
1: Boa sorte, boa sorte, você, querido. Sendo vigilante aí.
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3: Valeu!
1: Infelizmente eu não tenho esse dinheiro,
3: não. Vai, continua sonhando. Tá louco.
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0: receba aí no seu coração, hein, a nova música do Cleiton e Romário, Chuva de Bênçãos, aqui na Hora do Ronco.
1: Bonito.
0: 3 para as 8 agora, vamos girar a roleta de piadas.
2: Mas engraçado, ô, ô.
0: Não, senhor. Depois uma música bonita dessa, meu.
3: Baiano, Barata, Joãozinho.
0: Trabalhar. Esse ano vai dar certo.
4: Médico, médico, mineiro, mendigo, namorado, padre, papagaio, pastor, português,
3: religião, profissão.
0: Meu tema...
3: Opa! Nome de filme.
0: Nome de filme.
2: Nome de filme. Você gosta desse negócio de nome de filme, Jadeu?
0: Adoro, Pinoncio. Gosto muito.
2: Ah, você gosta também, Camila?
0: A Camila também curte.
2: Aí, filho da mãe, então vamos lá. Em nome de filme. Eu tô procurando, tá?
0: Mas não é pra procurar, meu querido. Caio, como é que você... Tem que ser de papum aqui, cara. De bate-pronto.
2: Uou! Peraí, só mais um minutinho.
0: Mas o que que é? Não, cê... No seu tempo, querido. Fica à vontade.
2: Nossa, aqui a gente...
0: Eu não quero apressar você, não. Fica à vontade.
2: O português chegou cedo do trabalho. Pegou a mulher dele na cama. Com o Joaquim. Melhor amigo.
0: Tá.
2: Aí ele ficou bravo, né? O Manuel ficou bravo. Pegou um revólver. Apontou pra própria cabeça. Aí a mulher dele começou a rir. Aí ele olhou pra mulher dele. Ele apontou pra própria cabeça. Ele olhou pra mulher dele e falou o quê?
0: É nome de filme?
2: Ué, não era nome de filme? Não é piada.
0: Aí... Pensando em vários filmes.
2: Cara, da próxima vez eu não vou vir no feriado, velho.
0: Pois é, da próxima vez também eu vou deixar hora cheia aqui, uma
2: ele
0: hora cheia.
2: Ele pontou pra cabeça dela, pra cabeça dele e falou o que pra ela?
0: E ela com a amante.
2: Ela com a amante começou a rir dele. O que ele falou pra ela?
0: Eu espero que você lembre disso pro resto da sua vida e plau!
2: Não, deu, não ri não, que a próxima é você.
0: Ah, vai tomar banho.
2: Vai tomar banho.
0: Tô não prestando atenção aqui em você, rapaz.
2: Não é possível. Eu já posso ir embora?
0: Não, fica
2: não, não deveria nem ter vindo.
0: Você
2: não deveria ter vindo.
0: Espiritualmente, você não tá aqui, né?
2: Não tá aqui.

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1: Band FM, Bruno e Marrone, inevitável, aqui na Hora do Ronco. 8 e 2.
2: O que foi?
1: A gente tá perguntando se você pudesse trocar de profissão. Que profissão você gostaria de ter, hein? Conte pra gente. 11 99991-9197.
3: Bom dia, meus amigos.
4: Bom dia.
3: Olha, hoje em dia eu sou motorista de aplicativo. Mas se eu pudesse escolher uma profissão, eu seria testador de colchões.
1: Ah, então, né, cara?
4: Testador de colchões.
1: Será que o pessoal tá. O pessoal da Ortobon aí não tá aceitando o currículo? Eu seria muito um testador de colchão, cara. Deve ser uma profissão legal, né?
2: O que faz o testador de colchão?
1: Ele testa injeção na bunda, Pidoncio. É isso que ele faz.
2: Que bobagem.
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1: O que faz o testador de colchão?
2: É bobagem, velho.

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1: Band FM Thiaguinho, pensamentos intrusivos aqui na Hora do Ronco, 8:06. Hoje estamos trocando de profissão por aqui, viu?
2: É verdade.
1: Que profissão você gostaria de ter?
3: O vinheta,
1: eu sei que... Particularmente, né? Tem vários... Tem um leque aí. Se hoje não fosse locutor, poderia ser qualquer outra coisa, né? O que você seria,
2: já fui soldador, já fui torneiro mecânico, já fui entregador de... Trabalhei numa lavanderia, trabalhei em balcão de lanchonete, já entreguei jornal.
1: Sabe consertar equipamento eletrônico também.
2: Sei consertar, máquina de lavar também. Mas eu gostaria de ser ou ator de cinema, de filmes de ação. Eu gosto muito, tenho muito esse perfil de Rambo, de Stallone.
3: Ah, sai de brincadeira. Não, você só pode estar brincando comigo. Só pode estar brincando com isso.
1: Qual que é a palavra?
3: Fosse uma Sheryl Stone, se fosse um... Você não tem perfil, você é a sua cara, mas você tem perfil de Rambo, você tá louco, tá de brincadeira.
1: Qual que é a palavra?
3: Eu posso sonhar? Trabalho já deu, mas não dá. Eu ouvi uma merda dessa aqui.
1: Não, pera aí,
3: também.
1: Que
3: como
1: é
3: assim?
1: Isso?
3: Não dá, isso é incrível.
0: Já, na Band FM, tem Zé Neto e Cristiano.

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16: Bom dia, vamos rápido, já deu pedido pra ele.
17: Não, infelizmente. Pera aí, calma. A Lady Murphy, ela é implacável. E
16: a Lady Smurf, eu gostava de Smurf, já deu papai Smurf.
17: Pois é.
16: Tinha Smurfette, lembra?
17: Tinha Smurfette, né? É verdade. Infelizmente.
16: Tinha um locutor, lembra do locutor?
17: Não quer atender a gente, Pidoncio.
18: Pidoncio, peraí, também relaxa, não precisa desesperar.
17: Então, eu vou dar o play numa resposta.
16: Eu vou!
17: Noa! Zap da Band FM, por gentileza, bom dia.
19: Bom dia, meninos, é a Lene.
17: Oi,
19: olha, querida. Eu sou professora. Mas se fosse para eu trocar de profissão, eu queria ser do job. Ganha muito mais dinheiro e tem muito mais prazer.
18: Olha, mas aí dependendo do que você tem para oferecer, né, professora?
17: Exatamente, professora. Tem caso de uma professora de inglês, né?
18: É verdade.
17: Que começou a criar conteúdo adulto aí.
18: Conteúdo adulto, de adulto se deu muito bem.
17: Livrou, não dá mais aula, né?
18: Não dá mais aula,
17: é. Exatamente, pois é. Assim, ouvi falar, não que eu acesse essas coisas, viu, gente?
16: Vocês estão falando que essa professora não vai ganhar nada?
17: Hora do...
16: Não.
18: Não é isso.
17: Não é bem isso.

0: puxando cadeira cativa aqui na hora do ronco. 8h18, homem vinheta, que
1: segunda
0: momento é esse?
1: Segunda aula do inglês pra vocês.
0: É o professor Pidoncio Pidunga da Silva.
2: Vamos lá, criança, vamos lá, feriado, vou dar essa aula pra vocês aqui, depois, ó.
0: Oba, eu também.
2: Liberado.
0: Oi?
2: Eu também. Senão a gente vai ter que fazer correção de prova.
0: Droga! Vamos lá, professor.
2: Ó, mal criação, hein?
0: Francisco.
2: Francisque.
0: Francisque. Ele quer saber, professor, o significado da palavra scissors.
2: Ah, isso é ontem. Eu fui no... Um amigo meu falou, ah, vamos no restaurante, tá, vamos comer e tal. Eu falei, vambora. E eu, louco pra comer uma saladinha, né?
0: Tá.
2: Eu falei, eu quero uma salada simples de repolho. Aí o garçom falou, só tem salada scissors. Aí eu falei, ah...
0: Essa você não curte.
2: Eu não sabia o que era. Eu achei, sei lá, salada do César.
0: Ô, professor, scissors, em inglês, no caso, quer dizer tesoura, né?
2: Oi, a salada de tesoura?
0: Não, não.
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2: É um tipo de salada. Caesar.
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0: Só você mesmo, viu?

0: Ei, psh. Vai cair uma chuva agora, hein?
1: Tchaca, tchaca.
0: Que é isso?
1: É o raio.
0: Mas é um temporal de amor, gente, vai cair.
2: Uau.
0: É. 8h23 agora. Se você pudesse trocar de profissão, que profissão você gostaria de ter? O que, que é isso, Vinheta?
2: Não,
0: você tá gemendo no microfone.
2: Temporal de amor.
0: Para.
2: É,
0: para
2: com isso. Eu ia ficar bem na calha.
3: Bom dia.
0: Bom dia.
3: O sol nasceu na fazendinha.
0: Olha.
3: Rapaziada, sabe o que eu queria trabalhar? Eu queria ser policial militar.
0: Olha.
3: Mas, infelizmente, não deu certo e hoje eu trabalho com aplicativo.
2: Tá.
3: E vai Corinthians.
0: Ah, tá. Tá explicado. Tá explicado.
2: Uma coisa ou outra, viu?
0: Não tem como ser as duas coisas.
2: Não dá, velho.

0: Band FM. Você não cuidou, Fred e Fabrício, aqui na Hora do Ronco. 8h26 agora, gente. Bom dia.
1: Ah, me pegou. Peguei.
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0: Que bom, você achou que era a hora dele falar, mas é hora da Babi falar. Bom dia, Babi.
3: Cadê o bom dia? Segunda-feira, 7 de setembro, feriado, uhum. Mas estamos aqui firme e forte, estamos aqui para falar de Brasileirão.
0: Bora.
3: Porque ontem muita coisa aconteceu.
0: Ah, foi.
3: Vamos aqui aos destaques. O Santos venceu o Internacional por 3-2, o Fluminense ganhou do Vasco por 1-0 no Clássico Carioca, o Corinthians perdeu de virada para o Lanterna na Chapecoense por 2-1 em casa.
0: Ah, não.
3: E teve mudança importante na ponta da tabela. O Palmeiras só empatou com o Botafogo em 0-0 e o Flamengo venceu o Remo por 1-0. Com isso, o time carioca assume a liderança do Brasileirão com 54 pontos. Um a mais do que o Palmeiras.
0: Uhum.
3: Hoje, um último jogo encerra a 26ª rodada. Às 8 horas da noite, o Vitória enfrenta o Grêmio.
0: Perfeito.
3: Um beijo, Tadeu.
0: Beijão, Babi. Já, já, na Band FM, tem essa da Simone Mendes que você...

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8: Bom dia para você, uma excelente segunda de feriado e boa semana. Paralelo em direção centro já tem alguns pontos de intensidade, mas não atrapalhe o caminho de quem tá saindo da Estrada do Coco e segue pro Caminho das Árvores. 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
4: Isso aí, velho. Negócio é viver.
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6: Ai, amiga, volta tudo.
5: Papo de amiga. Bom dia, amiga, me feriadamos, hein?
6: Muito bom dia, que delícia, né, gente? Que coisa boa, feriadão, muita gente de folga, só que a gente não é todo mundo, minha mãe já avisou.
5: É isso aí.
6: Não é?
5: É isso aí.
6: Bom dia, meninos, tudo bem?
5: Bom dia, bom dia.
7: A minha amiga, ela dizia ser minha melhor amiga. A gente marcou um cachorro quente em casa e...
6: Gostoso.
7: Ela ficou de ir, né, pra gente poder fazer o cachorro quente. Ela levou as coisas, tudo, e não apareceu. Aí eu mandei mensagem, ela, ah, eu tô aqui em casa e tal, vai fazendo. Eu falei, não, vou esperar você. Aí eu falei, mas aí vai, você não vem? Aí ela falou assim, independente se eu for ou não, faça. Eu falei, opa, que isso? E ela não foi por causa do marido dela. Você acredita que quando o marido dela está em casa, ela não fala comigo?
5: Que isso?
7: Ela só fala comigo depois que o marido vai embora. Isso porque ela é minha melhor amiga.
5: Caramba.
8: Ah, ela deve ser solteira, né?
6: Ela não tá boa de melhor amiga, tá ruim a coisa. Porque assim, uma coisa é ela não ir e tal, mas outra coisa é ela ser grossa. Primeiro que ela foi bem estúpida, né, com a amiga.
5: Grossa.
6: Deixa esperando, combina as coisas, não vai.
5: É.
6: E aí não joga claro, cara. Sua melhor amiga não é sincera com você, não manda real. Amiga, ó, ele acha que você não é uma boa companhia. Sei lá, fala qualquer coisa.
5: Eu
6: acho que ele é uma boa amiga, não. Eu já sairia fora.
5: E outra, minha querida.
6: Hein, Pinocinho, hein, Vinheta?
5: Próxima vez que for fazer um cachorro quente, chama a gente.
8: Chama a gente,
5: né?
8: E eu sou daqueles que gostam de duas salsichas na boca.
5: Hora do
8: ketchup, vai completo, batata palha.
5: Isso, purê.
6: Eu gosto de purê. Catupiry.
5: Ai, que delícia.
6: Bastante catupiry.
5: Fica aqui na pontinha do lado.

0: Tarde FM, Simone Mendes. Direitos iguais aqui na Hora do Ronco. Dá uma olhadinha nas redes sociais.
1: Vamos
0: da Band
1: dar uma olhadinha,
0: FM.
1: Vamos fuçar lá.
0: O que, que o ouvinte Band tá respondendo da pergunta de hoje?
1: Pra nós.
0: Com o que você gostaria de trabalhar?
1: Tá.
0: A Caviude respondeu aqui que gostaria de ser o Indiana Jones.
1: Uau!
0: Uma arqueóloga aventureira com um chicote maneiro, sendo paga pra conhecer o mundo e resgatar as relíquias amaldiçoadas.
1: Uau! Uma aventureira, olha, né?
0: Espírito de aventureira, hein? Um beijo pra você. A Karen diz que é professora, mas gostaria de ser aposentada.
1: É. Uma hora você consegue.
0: Faz sentido, né? E o Anselmo Minoro, tá com a gente aqui, grande Anselmo.
1: Isso.
0: Ele diz que gostaria de ser ginecologista.
1: Ah, mas... Ah,
0: cara, ginecologista não é sempre essa maravilha toda, não, viu? É,
1: quer a resposta? Vai num pizzaiolo e pergunta se ele come pizza todo dia.
0: Claro. Não, porque ele vê pizza todo dia, né?
1: Não, deve ser. E outra, ele pensa que vai ver só bonitinha.
0: Então, exatamente.

0: Band FM, Michel Teló. Pense em mim, coração está em pedaços aqui na Hora do Ronco. 8h44 agora, gente.
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0: Vamos lá, que profissão você gostaria de ter se não fosse essa que você tem hoje, né? Conta aqui. Conta
3: pra nós. Bom dia, rapazes. Yeah. Atualmente a minha profissão é motorista de caminhão urbano, uma profissão que eu gosto muito, mas a profissão mesmo que eu ia amar era ser jogador de futebol profissional. Não precisava nem ser Série A, se beliscasse uma Série B ali já tava bom. E aí era trabalho e diversão.
0: Mas a Série B também tá pedindo demais, cara.
4: D ou E, é. Olha lá, velho.
0: D, eu belisca aí um Paulistão série A, né, Série B.
4: Que susto, velho.
0: O que que
4: belisca
0: foi?
4: Um Paulistão. Caraca, velho. Que isso?
0: Não, pera aí, pô.

0: Band FM Pixote no meio do processo, colocando um ponto final em mais uma edição de A Hora do Ronco. Forte abraço pra você, homem vinheta. Um
1: grande abraço a todos, aproveitem ao máximo aí esse restinho de feriado.
2: Restinho, tá no começo.
1: Meu Deus do céu, gente.
0: Pidoncio, um forte abraço pra você. Vem aí amanhã um show, mas antes quero que você, Pidoncio, deixe uma mensagem pro ouvinte Band FM nesse feriado 7 de setembro.
2: 7 de setembro. Não é 1, não é 2, não é 3, não é 4, não é 5, não é 6, é 7 de setembro. Hoje, 7 de setembro, feriado.

0: e amanhã, dia 8 de setembro.
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7: Agora de olho na movimentação da BA-099. Quem segue pro litoral norte já encontra alguns pontos de intensidade na parte central e também na região dos atacados, mas não vale o desvio. 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

0: chega pra te fazer companhia até as 11 aqui na Band. A sua rádio do seu jeito, a gente começa já com ela.
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0: E vamos para mais um dia de caixa premiada da Band FM. Hoje, feriado, eu tenho 200 na minha caixa premiada. No sábado não saiu, então hoje eu trago R$200 para você que tá ligado com a gente, participando aqui da programação da Band FM desde cedo, ouvindo aí os meninos da Hora do Ronco, dando show com humor, com música boa. Hoje a sua locutora tá aqui, a gripe me pegando. Desde sexta-feira ela tá me pegando, eu tô brigando com ela. E aí ela chegou e ela tá aqui, mas ela vai embora, porque eu tô mandando ela embora para eu começar minha semana aqui com vocês, tá bom? Aquele bom dia especial. Hoje, dia 7 de setembro, dia da independência do nosso país. E você, já deu seu grito de independência? Conta pra mim onde tá sendo o seu grito de independência. Tá em casa, tá no trabalho, tá na praia agora, tá caminho da praia, tá no engarrafamento, tá curtindo na casa dos amigos, tá na região metropolitana de Salvador, tá aqui na capital baiana, tá no interior do estado. Eu quero saber. 719-9947-6363. Hoje, dia da independência do Brasil, 7 de setembro. Hoje também é dia de Santa Regina, aos devotos da Santa Regina também. Hoje, dia internacional do ar limpo para um céu azul. E o céu tá azul hoje, né? O céu de Salvador tá azul, tá lindo, tá tudo blue. Ó, 8h55, vamos nessa. Primeira dica da caixa premiada valendo duzentão pra você na sua segunda-feira, dia 7. É algo que muita gente usa todos os dias. O que tá na caixinha da Caixa Howlett hoje é uma coisa que todo mundo usa todos os dias. Já sabe o que é? 719-9947-6363. Tem algumas pessoas que não usam, não, mas a maioria das pessoas usam isso antes de sair de casa e tudo mais. Tudo isso. Daqui a pouco é a segunda, terceira dica e a ligação valendo duzentão aqui da Caixa Premiada da Band.
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0: Vamos começar o nosso programa com ele, com o Thiago André, que fez um show espetacular, emocionante ontem na Concha Acústica aqui em Salvador, com um projeto bem black desse álbum lindo do Thiaguinho. Balançou todo mundo, fiquei balançada aqui. Show espetacular, Thiago André. Bento tava lá assistindo tudo, a Carol Peixe.

amarga quem não sabe amar mesmo, né? Feliz de quem sabe amar. Vamos dar aquela mensagem bacana pra gente começar o dia com positividade, acreditando mais na gente? A vida é feita de contrastes. Muitas vezes é justamente aquilo que parece difícil que nos ensina a valorizar o que realmente importa. Você já viu? Quando a gente passa por uma situação difícil, é aí que a gente valoriza o que realmente importa. É preciso passar por momentos de tristezas para reconhecer a verdadeira felicidade. Enfrentar o barulho para aprender a apreciar a paz e sentir a ausência para compreender o valor de uma presença. A gente precisa passar por um momento difícil para a gente valorizar as coisas que acontecem em nossa vida. Por isso, não tenha medo dos dias difíceis. Eles também fazem parte da sua caminhada. Cada fase traz um aprendizado, cada lágrima fortalece e cada recomeço mostra que você é capaz de seguir em frente. Você sempre pode. Pense nisso, tá bom? Valorize o hoje. Abrace quem está ao seu lado. Neste exato momento no feriado, quem é que está aí com você? Abrace essa pessoa. Agradeça pelas pequenas coisas. E não desista de acreditar que dias melhores virão para a tua vida. A vida continua sendo um presente. Mesmo quando nem todos os dias são fáceis. A vida é o maior presente. É o maior tesouro que você tem. Imagine quantas pessoas queriam ter apenas a vida para escrever uma linda história nela. E você tem sua vida. Então comece a escrever. Apague o que não tá certo. Escreva em cima desse negócio que você apagou aí algo que te faça bem feliz. Ó, e dê o seu grito de independência porque você pode. Você pode, Brasil! Viva a independência do Brasil! A tia chegou. 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

0: curtindo aí o seu feriadão. Me conta onde é que você tá hoje no 7 de setembro. Tá trabalhando como eu? Não, tá com a família indo pra praia, curtir as praias da nossa Salvador, da nossa região metropolitana? Tá no interior do estado, tomando aquela banho de lagoa, de rio, visitando a família, né? Aproveitando pra dar aquele abraço gostoso nas pessoas que você ama. Quero saber de tudo, quero fazer parte do seu feriado, tá bom? 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Hoje tem prêmio do dia, a qualquer momento o Big Boss pode ligar pra você e dar o prêmio que você deseja. Então manda aí, hashtag prêmio do dia, o prêmio que você deseja nesse feriado, dia 7 de setembro. Dá o seu grito aí que eu quero te ouvir, tá bom? 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Vamos nessa, Cacá, porque hoje também tem fofoca, não tem, Cacazinha?
1: Opa, meu povo, é segunda-feira, é 7 de setembro, é feriado, bora aproveitar.
0: Bora,
1: fofocando, né? Claro. Vamos adoro. Falar da dança dos famosos, foi a última etapa em grupo. É, também vamos falar sobre Anitta, que é a nova rainha de bateria da Grande Rio, mas teve polêmica com a Virgínia Fonseca, viu? E Ana Castela fala sobre tomar anabolizantes pra ficar com o corpo sarado. Tudo isso a gente comenta aqui hoje na Band FM.
0: Como ela canta, ela nem pode tomar, né, anabolizantes, porque imagine como vai ficar a voz da Ana Castela cantando assim, né? Não dá, né, Brasil? E aí, eu diz bom dia, meu amor.
2: Bom dia, cara.
0: Bom dia, vida. Bem, tudo bem, maravilhoso.
2: Todos que ouvem a Band.
0: Prazer falar com você.
2: Para todos.
0: Pra você também.
2: Bom
0: Eliana,
2: dia,
0: disse sua Ana. Bom dia, maravilhosa. Feriador.
2: 7 de setembro.
0: De setembro, já foi no desfile,
2: dia da
0: Helena.
2: Independência do Brasil.
0: Isso.
2: Tô aqui ligadinha na Band FM 104.3.
0: Obrigada,
2: dia,
0: Helena, de Simões Filho. Tudo bem, Helena?
3: E aí, eu acredito que fosse bom minha terceira dica, eu consegui também, mas essa daí tem várias...
0: Tá difícil, né? A gente usa muita coisa, né, Helen? Um beijo pra você, toda a turma bacana de Simões Filho ouvindo a gente. A Paulinha tá em Camaçari. Quem mais tá comigo? Bom dia, maravilhosa.
4: Bom dia, meu nome é Luiz Gabriela Rocha.
0: Adriele.
4: Barra do Jacuípe.
0: Barra do Jacuípe.
4: Na sua caixa, meu amor.
0: Beijo pra você, Lenilson.
5: Bom dia, Katia House.
0: Bom dia, Lenilson.
5: Tô ligado, viu?
0: Tá bom, Lenilson.
5: Desde madrugada na Band FM.
0: Coisa boa, Lenilson.
5: Lenilson de Marechal Rondon.
0: Marechal Rondon. Alô, Elizabeth de Camaçari. Oi, maravilhosa.
6: Dia,
0: seu aniversário hoje, né, Elizabeth? E aí, maravilhosa?
6: Elizabeth do Verde Horizonte.
0: Verde Horizonte.
6: Hoje é meu aniversário, Atinha.
0: Oh, meu amor. Essa... Parabéns pra você, tudo de bom. Juzinha, meu amor, bom dia.
7: Bom dia, Catinha. Bom dia,
0: maravilhosa.
7: Bom dia, Rádio. Bom dia, Band.
0: E aí, princesa?
7: Estamos aqui em Rio, no interior.
0: No interior do estado. Coisa
7: eu
0: boa.
7: Acho que na caixinha da Catinha...
0: Tem o quê, maravilhosa?
7: Tem desodorante.
0: É, sair de casa
7: eu
0: sem usar...
7: Que seja um desodorante.
0: Sair de casa sem usar desodorante é complicado, né, gente? Ninguém quer sentir aquele cheirinho logo cedo, assim, não dá, né,
8: bom
0: Cid?
8: Bom dia, Catinha.
0: Deixa eu botar desodorante.
8: É,
0: botei,
8: eu
0: viu?
8: Eu sei que tem sua caixa, liga
0: ai,
8: pra mim.
0: Boa sorte, duzentão, pra você, Danilo. Oi, Danilo, corta
4: oi,
0: a mão, Catinha, amargosa.
4: Bom dia, meu nome é Danilo de Santos Rocha Vieira, mora aqui, hein, corta a mão,
0: diga
4: amargosa.
0: Diga aí, maravilhoso,
4: Bahia. Tô
0: amargosa
4: na sintonia da Band FM nesse feriado da Independência do Brasil.
0: Beijo pra
5: bom
0: você.
5: Bom dia, com Jesus,
0: bom dia, Paulão.
5: Catinha.
0: Paulão ganhou, Catinha.
5: Tô por aqui,
0: hein?
5: Por São Gonçalo,
0: São
5: Paulão de Rui
0: Barbosa.
5: Lá no trampo aqui de Pedreiro, nesse feriadão, maravilhoso.
0: O Pedreiro aproveita pra ganhar um extra aí, viu? Bom dia, minha Cris.
9: Bom dia, Catinha.
0: Oi,
9: tá falando Cristine de Brotas.
0: Brotas comigo também.
9: E Deus abençoe esse 7 de setembro.
0: Ao seu também,
9: nós,
0: viu? Obrigada.
9: E todos vocês aí da Band.
0: Obrigada, Cris. Um beijo pra você. E aí, quer o quê do prêmio do dia, meu brother?
10: Boy.
0: Você quer o quê?
10: Esses R$600 aí pra eu pagar minha irmã.
0: R$600 tá devendo a irmã.
10: Hoje tirar um dia de folga.
0: Meu Deus, você é a turma do bairro da Engomadeira. Rita.
11: Bom dia, Catinha.
0: Bom dia, Rita. Tudo bem, maravilhosa?
11: Rita Batista da Engomadeira.
0: Engomadeira comigo.
11: E aí, essa caixa?
0: E aí, duzentão
11: primeira,
0: hoje?
11: Ouvi a segunda e a terceira.
0: E aí,
1: bom
0: você
1: dia,
0: vai sentar.
1: Catinha.
0: Bom dia, Isabel.
1: Hoje, o grito da independência vai ser quando o Big Boy se ligar.
0: Ai,
1: pra poder
0: boa.
1: Ganhar a minha máquina de lavar.
0: Mas, com
1: Isabel
0: certeza.
1: Coutinho,
0: se livrar das roupas.
1: Beijo, velho da Federação.
0: Beijo,
1: bom
0: a galera
1: dia,
0: da Lentinha, velho da Federação.
1: Oi, Pretinha, mamou, tão afarido.
0: Oi, Pretinha, maravilhosa.
1: Aqui sua casa, Catinha, liga pra mim, Catinha.
0: Ai, tá bom.
1: Beijo,
0: Pretinha.
1: Um bom feriado.
0: Pra você também,
12: bom
0: fala
12: dia,
0: Jefferson.
12: Bom dia, Kátia, bom dia, galera da Band.
0: E aí, Jefferson?
12: Com vocês, esse feriadão aí.
0: Feriadão na Band, hein? Feriador. Um
12: solzão. Boa semana pra todos nós.
0: Amém, amém,
12: Deus abençoe.
0: Amém. Obrigada.
12: Kátia, liga pra mim que eu sei o que tem dentro da sua caixa, viu?
0: Duzentão hoje
12: é
0: na caixa...
12: Jefferson de Abrantes.
0: Jefferson de Abrantes comigo, mas tá na hora daquele louvor pra começar bem o dia. Você não sabe o tamanho da bondade de Deus. Deus é bom tempo todo. Deus é bom com você, Deus é bom com a sua família, Deus é bom com o seu trabalho, Deus é bom. Olha essa praia que você tá curtindo no feriado. Foi Deus que fez. As coisas mais bonitas do mundo, inclusive você, foi Ele que fez. Bom dia.

0: emocionada, na primeira ficada já acho que tá namorando, já tá casando, hein? Ai, lá Nayara Azevedo cantando pra gente, palhaça aqui na Band FM, a sua rádio do seu jeito. Nessa manhã de hoje, segunda-feira, semana começando, pezão direito na frente, pensamento positivo, você vai ter a melhor semana da sua vida, dando seu grito de independência. A semana já começa com o feriado da independência do Brasil, todo mundo dando esse grito. Tá dando esse grito onde? Tem uma galera que tá dando um grito de independência assistindo série da Netflix, que eu tô ligada, viu? Saiu a nova temporada de Fará, a mulher da faxina lá. Rapaz, quantos... Eu fico preso àquela série, assistindo. Bota o sonzinho lá da Band e fico ouvindo lá, Fará. Tá ri. Ai, tá ri. Tá ri, tá me encantando, tá ri. Ó, 9h23, aquele bom dia especial. Deixa eu falar com a Priscila que tá comigo. Bom dia, Priscila.
1: Bom dia, Catinha.
0: Bom dia, linda.
1: Boa segunda-feira pra todos
0: nós. Pra você também, maravilhosa.
1: Catinha, liga pra mim. Ainda não sei o que tem na sua
0: não
1: caixa.
0: Não sabe, Pri.
1: Hashtag Big Boy.
0: Liga, Big Boy pra ela.
1: Dia, viu? Meus tá 2 mil reais pra comprar minhas coisas, pra fazer minha guia.
0: Boa sorte pra você, Pri. Alô, Thaís, Alto do Peru.
2: Do Alto do Peru. Tô aqui ligada, sintonizada,
0: obrigada,
2: viu?
0: Obrigada, minha vida.
2: Quero muito ganhar esse prêmio do dia pra dar minha irmã, porque ela está usando o meu celular do trabalho.
0: Ai, meu Deus do céu.
2: Só que uma do trabalho. Aí eu tô emprestando o meu celular a ela.
0: Não vale assim, né, velho?
2: Beijos. 400 reais pra pagar uma dívida aqui, viu?
0: Boa sorte pra você.
2: Beijo.
0: Milton Oliveira tá na Areia Branca, tá me ouvindo. Todos na Areia Branca. Lauren de Freitas, obrigado pela audiência. Catinha, também tô te ouvindo. É Alagoinhas. Irá Carvalho. Irá, meu amor, um beijo pra você. Um bom feriado pra toda a turma de Alagoinhas. Tem Band de Alagoinhas que também, que é do Grupo Lomes aí, tá bom, Irá?
3: Valmária, bom dia, Kátia. Valmária. Aqui é Valmária, da Boca do Rio, e eu já sei o que tem na sua caixa. Tô aqui em Valença, interior da Bahia, para comemorar o aniversário do meu pai.
0: Oh, coisa
3: beijos,
0: boa. Um
3: manda
0: beijo
3: um
0: papai.
3: Parabéns pra ele, 80 anos, 80 Antônio.
0: Anos. Seu Antônio, 80 anos aí em Valença, tudo de bom pra você, muita saúde, muita paz, muita sorte, que Deus abençoe sua vida, e parabéns pela filha maravilhosa que você tem, que é nosso ouvinte. Alô, Nath.
4: Oi, Catinha, bom dia, Nath, muito bem, muito bem, da Ira. Que Deus nos dê uma segunda-feira de paz, né? E eu tô em casamento, Catinha. Sai não, tô aqui mesmo no interior, viu?
0: Nome do interior, casamento,
4: nome do interior. É, tô em casa. Então, eu acho que eu já sei o que tem na sua caixa.
0: Valendo duzentão hoje, Fernando.
5: Bom dia, Catinha. Tô por casa, na correria, trabalhando, já trabalhando.
0: É, a maioria dos brasileiros hoje.
5: Prêmio do dia.
0: Um beijo pra
6: bom
0: você.
6: Bom dia, Catinha. Tô aqui também ligadinho, 10h30. Tô aqui já no trampo, fazendo meu bico. Hashtag prêmio do dia, Big Boy, me dá meu lava-jato pra mim poder fazer minha
0: guia. Meu Deus
6: guia.
0: Do céu. Um beijo pra você, Cosme. Obrigado pela audiência. Deixa eu mandar um bom dia pra esse querido maravilhoso que escuta a gente faz tempo, que é o Kleber. Tá ligado com a gente lá na cidade de Itaberaba. Kleber, meu amor, um beijo pra você. Muito obrigado pela audiência, pelo carinho, tá bom? Leilinha,
7: bom dia,
0: meu amor, Simões Filho.
7: Hashtag prêmio do dia. Lembrando, Big Boys, que você realizou o sonho da minha sobrinha. Falta o meu, viu? O meu sonho é a reforma da minha casa. Não me deixe no relento, viu?
0: Ai, meu Deus, Big
7: Boys. Eu não sei ainda, Catinha, que tem na sua caixa.
0: Valendo mas... duzentão na caixa,
8: bom dia,
0: viu? Jailson, tudo bem, Jailson? Qual é o seu sonho, Jailson?
8: Jailson, moro em Salvador, Bahia. É, tenho 48 anos. Meu sonho é... dar uma... é, dá uma reforma na minha casa.
0: A reforma da casa dele, tá aí. Jailson querendo uma reforma, não, prêmio do dia. Você manda a hashtag prêmio do dia e qual o seu desejo? Quem sabe qualquer dia da semana, qualquer hora o Big Boss liga pra você. Quando ele te ligar, você responde a perguntinha que ele faz certinho, tá bom? Com a resposta correta. Band FM 104.3 e você pode realizar o seu desejo, né, Antônio? Tá em Portugal.
9: Ô, Catinha, bom dia. Você dá mensagem, tô muito linda.
0: Linda mensagem, né, Antônio?
9: Fiquei ligadinho, ligadaço nessa rádio aí, que tá aqui, é só
0: de Portugal.
9: Aqui em Portugal. Trabalhando, ouvindo a rádio, viu?
0: Obrigada,
9: meu. Você tá estourada, Catinha.
0: Oh, obrigada pelo carinho, viu, Antônio? Um beijo pra você, pra todos os portugueses ouvindo a gente em Portugal, trabalhando com o Antônio.
10: Bom dia, Catinha.
0: Bom dia, Neuza.
10: Com Jesus.
0: Oi,
10: que nosso Jesus Cristo abençoe o seu dia.
0: Amém, Neuzinha.
10: O nosso dia, né? Feriadão.
0: Beijo. Leda de Itapuã.
11: Prêmio do dia, que é Leda Alves.
0: Oi,
11: da Associação de Itapuã.
0: E aí, Ledinha?
11: Quero muito ganhar uma geladeira.
0: Boa sorte pra você, Nívia.
12: Bom
0: de
12: dia,
0: Forte.
12: Kátia. Bom dia. Meu nome é Nívia.
0: Aqui
12: de Praia do Forte.
0: Diga, maravilhosa.
12: Hoje, infelizmente, meu 7 de setembro não começou muito bem.
0: Por que, Nívia?
12: Acabei de perder o meu pai de criação.
0: Que Deus conforte seu
12: mas
0: coração,
12: mas sou sempre ligadinha aqui na Band FM. Liga pra mim.
0: Boa sorte,
12: Nívia. Também sei o que é que tem na sua caixinha.
0: Pronto, vou te ligar. Mais um abraço pra você, Nilva, que Deus possa conformar seu coração e de toda a sua família, tá bom? Erisvaldo,
13: dia,
0: Rio Vermelho.
13: Kátia, Erisvaldo Gomes, do Rio de Janeiro.
0: E aí, meu brother?
13: Eu não sei o que tem dentro da sua
0: não
13: casa.
0: Não sabe, Erisvaldo,
13: mas
0: ainda.
13: Mas com as outras dicas, quem sabe, né? Kátia, gostaria de amar muito do Big Boss com uma televisão pra mim dar pra minha filha.
0: Pronto, uma televisão pra filha. Mas, gente, agora a gente vai falar com a Cacá, porque ontem teve a última etapa de Dança dos Famosos em grupo. E a Cacá vai resumir pra gente como foi. Eu não assisti, tava no show do Thiaguinho ontem, não assisti. Vai, fala, Cacá.
14: Bora falar da Dança dos Famosos, né, meu povo? Ontem foi a última etapa dos grupos. Sim, eu vou ser bem sincera, tá? Foi bem legal essa homenagem ao Michael Jackson que teve no Domingão com o Hulk. Os quatro grupos fizeram homenagem a Michael Jackson, cada um cantando, olha eu, cada um dançando uma música. Foi bem legal. Mas já teve um grupo que foi pra repescagem. E esse grupo é o do Otaviano Costa, do Breno Ferreira, da Kênia Sade e da Giovana Cordeiro. É, gente, olha, pelo que eu tô sabendo, até o Otaviano falou lá e tudo, que a panturrilha do Otaviano pegou, viu? Pegou e não sabe se semana que vem ele vai estar pronto pra dançar em dupla, né? Porque aí acabou. Tem que estar pronto pra dançar em dupla. Enfim, gente, eu acho que dali, ó, o Otaviano dança muito bem, o Breno Ferreira dança muito bem. É difícil, viu? Olha, essa turma de agora é difícil saber quem dança mal. É verdade, tô falando sério. Talvez a Kênia Sade, talvez. Mas o que eu quero dizer é o seguinte, o grupo que foi o campeão dançou muito, dançou Thriller, dava medo, pareciam monstros mesmo. Olha, foi show de bola, viu? Gostei de verdade. Vamos aguardar pra ver. Quem que você acha que pode ser o campeão da Dança dos Famosos? Que foi aquele Livinho, gente? Como o Livinho dança, né? Gente do céu, acho que ele pode ser o campeão. Mas eu adoro o Diego Martins também, hein? É verdade.
0: Meu Deus, tem tanta gente querida lá, né?
14: E o Juno, que dança mal, que a Xuxa falava, aí ó, ficou em primeiro lugar o grupo dele dançando Thriller. Enfim, vamos aguardar os próximos capítulos, né? Ó, daqui a pouco a gente volta, é pra falar de Anitta.
0: Eu acho que...
14: É, que comunicou que vai ser a próxima rainha de bateria da Grande
0: Rio. Tomara que ela tenha samba no pé pra mostrar, viu? Pra não ser criticada igual a Virgínia, né? Vamos esperar se a Anitta vai ter samba no pé. Mas assim, o marido da Xuxa, acho que a Xuxa ensinou direitinho ele dançar, né? Vamos tocar a música que ele dançou direitinho. Eu vou ensaiar aqui pra ver se na próxima Dança dos Famosos o Luciano Huck me convida.

0: ex-sogro da Ana Castela, Leonardo cantando. Ela cantou Olha Onde Eu Tô e veio o Leonardo, bota o sangue de gelo aqui na sequência pra você. Como é que tá você nesse feriadão? Me conta, hein? É segunda-feira, dia 7 de setembro. Tem muita gente que curtiu na sexta, sábado, domingo. Segunda tá descansando. Só relax, só ressaca pra amanhã voltar à realidade. Hoje não bebe. É só um banho de mar, um banho de piscina e vai, né? Sayonara já tá fazendo o que, princesa?
1: Bom dia,
0: maravilhosa.
1: Um ótimo feriado pra todos vocês.
0: Obrigada, vida.
1: Fazendo parte da equipe da Band FM. Trabalhando, né, Catinha?
0: É,
1: no feriado.
0: Minha filha, tá vendo que fizeram comigo hoje?
1: Não, estou em casa.
0: Que inveja de você. Sérgio, tudo bem,
2: Sérgio? Bom dia.
0: E aí, meu lindo?
2: Kátia.
0: Oi.
2: Aqui é Sérgio da Liberdade.
0: Liberdade. E aí,
2: eu sei
0: meu lindo?
2: Que tem na caixa hoje.
0: Você sabe mesmo, Sérgio?
2: Caixa premiada.
0: Duzentão hoje, viu, Sérgio? Letícia,
3: bom dia,
0: meu amor. Tudo bem?
3: Ligadinha, desde cedo.
0: Que coisa boa, Lele.
3: Ouvindo a Rádio Band. Hoje eu tô me completando.
0: É mesmo, Letícia?
3: Eu fico mais nova.
0: Parabéns pra você, Letícia. Tudo de bom. Que Deus abençoe sua vida. E aproveita as oportunidades. Essa sua novidade, muitas experiências boas vão vir por aí, viu? Sérgio Bezerra tá com a gente. Deixar aqui, Big Boys, tô precisando de um Pix de vale compras de R$1.000. Nosso ouvinte Erivaldo de Pernambués, ele quer isso no prêmio do dia. Mandou aqui hashtag prêmio do dia, Pix de R$1.000 pra compras. Oi, Vera!
4: Bom dia,
0: meu amor.
4: Me liga. Eu sei o que tem na caixa
0: premiada. Sabe mesmo, Vera?
4: Vera do Boca do Rio.
0: Alô, Boca do Rio, Jucimeira, e diga, Juju.
5: Bom dia,
0: minha
5: bom
0: vida.
5: Bom dia,
0: e aí, meu amor?
5: Ontem não desliguei da Band, viu? Tava
0: na festa da Band, adoro.
5: Me dá um passeio em Arembepe, mas fiquei ligada.
0: Ah, que coisa boa,
5: bom
0: Juju.
5: Bom dia.
0: Beijo pra você, Carlinha.
3: Gatinha,
0: São Gonçalo
3: Big
0: comigo.
3: Boy, no prêmio do dia, eu quero ganhar ou uma geladeira. Ou uma máquina de costura, o que vier será bem-vindo.
0: Obrigada, Carlinha. Beijo pra você, boa sorte. Lana.
3: Cantinha.
0: Oi, Laninha.
3: Bom dia, boa tarde, boa noite.
0: Boa tarde, boa noite.
3: Segundo, pois feriadão, estou indo pra praia.
0: Ai, que inveja de você, mulher.

0: Abraço pro Len News, que tá em São Paulo acompanhando a gente. Net.
1: Oi, Kátia.
0: Oi, Vida. Bom dia, Vida. E aí, Net?
1: Hashtag prêmio do dia.
0: Você quer o que no prêmio do dia, Net?
1: Vou continuar com meus R$300 pra comprar meu remédio, que ainda não consegui comprar.
0: Ai, meu Deus. Vamos, Big Boy. Liga pra ela, Big Boy, pra comprar um remédio. Josevaldo. Oi, Josevaldo.
2: Bom dia, Catinha, com Jesus. Já sei o que tem dentro da sua caixa, viu? Liga
0: já sabe
2: pra
0: mesmo.
2: Mim.
0: Boa sorte pra você, Josevaldo. Catinha, uma semana inteirinha de bênção pra vocês. A Tayana de Brotas, Luzinete Aleixo também tá em Brotas, tá me ouvindo. Evelyn do Comércio. Ela quer um pix de R$1.000 também aqui do Big Boys.
3: Big Ilza. Boy, ligue pra mim, eu quero participar do prêmio do dia. Ilza de Santana Lima, liga pra mim. Eu quero ganhar uma máquina de lavar. Uhum. Eu estou sem uma máquina, já faz um tempinho.
0: Oh, meu Deus do
3: céu. Sem condição de comprar. E eu tenho fibromialgia, não consigo lavar roupa na mão. Uhum. Então liga pra mim.
0: Tá bom, deixa eu mandar um abraço aqui pra minha querida Lupinho de Pojuca, sempre na sintonia. Olha ela, maravilhosa, Terezinha.
4: Bom dia, Catinha.
0: Bom dia, Terezinha.
4: Tudo bom, meu amor? Nunca mais eu liguei pra você.
0: Me abandonou, Terezinha.
4: Nunca mais mandei mensagem.
0: Verdade.
4: Nunca mais falei com você.
0: O que foi
4: mas
0: que
4: escuto
0: eu te fiz,
4: todo
0: Terezinha?
4: Assunto de a Rádio Band.
0: Oh.
4: Mas por quê? A patroa comprou um rádio e deu pra gente, mas proibiu a gente de fazer ligação, né?
0: Patroa.
4: Pediu pra não mandar mensagem nem fazer nada. Então nós tá proibido. Por isso que eu nunca mais falei com você.
0: Oh,
4: mas hoje
0: Deus.
4: Eu tô em casa, viu?
0: Tá bom.
4: Hoje eu vou falar com Catinha.
0: Hoje você fala comigo, patroa, que você fez isso, patroa da Terezinha. Rapaz, manda o nome dela, que eu mandar um beijo pra ela autorizar vocês ouvirem a Band FM no trabalho. 9h45 e vamos nessa falar de trazer a segunda dica da Caixa Premiada.
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0: 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Tá valendo R$200 no seu feriado, no seu 7 de setembro. Você que tá na Linha Verde, Estrada do Coco, aí brigadão pela audiência. Você que tá na BR-324, BR-101. Você tá em toda Salvador, curtindo na Barra do na Praia de Itapuã, na Barra Estela Mares. Onde quer que você esteja curtindo uma praia, muito obrigado pela companhia. Ajuda a deixar tudo num lugar. É uma coisa que ajuda a deixar tudo no lugar, Brasil. Já sabe o que é? 71999476363. Eu tenho R$200 na caixa premiada do 7 de setembro.
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0: Lembrando a você que logo mais a partir das 5 da tarde tem Band de Olho da Bahia, apresentação de Emerson José e nosso querido Gomes Nascimento num feriado também, sempre numa pose retada. A 18ª edição do Festival da Cultura Japonesa começou na sexta-feira, dia 4, lá no Parque de Exposições. A programação segue até segunda-feira, até hoje. Os ingressos custam a partir de R$ 52,00 inteiro e R$ 26,00 a meia e podem ser adquiridos no site do evento. Pela primeira vez em sua história, o evento terá 4 dias. Teve, na verdade, o último dia é hoje, consecutivos de atividades com programação estendida. O festival está em atrações musicais, tem dança, apresentação de ilusionismo, artes marciais, desfiles a oficiais, exposições, gastronomia japonesa e atividades ligadas ao universo Wii, tá bom? Dos games, também o universo dos games e muito mais. Um excelente evento hoje, feriado pra criançada. Lembrando que termina hoje o Festival da Cultura Japonesa, começou na sexta, você que ainda não foi prestigiar, se quiser ir, é uma boa pedida pra hoje, 7 de setembro. 9h47, eu volto daqui a pouquinho.
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7: O tráfego na Avenida da França tem retenção agora e não é um bom caminho, mas você que está saindo agora dos mares, da Boa Viagem, precisa chegar no Acesso Norte, siga pela Engenheiro Oscar Pontes e complete pela Via Expressa. 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
3: Estão de volta aqui na Band FM, a sua rádio do seu jeito nessa manhã. E você, tá fazendo o quê no 7 de setembro, hein? 10 minutos para as 10, daqui a pouquinho uma terceira dica, ligação da caixa premiada valendo duzentão. Hoje, uma da tarde da Super 6, tem ele, tem Urias Neri, animando aí seu feriado. Vamos com rock and roll daquele de boa? Tá rolando Rock in Rio, né? Então a gente tá nesse clima também, Lali Street.

0: Amo, mexe com a maluca, que a maluca tá quieta no canto. Sou da Anitta, não me cutuca, junto com o seu Valença aqui na Band FM 10 e 1. Muito bom dia pra você. Daqui a pouquinho, terceira dica e ligação da caixa premiada. Que será que tem dentro da minha caixa premiada que vai te dar R$200 no seu feriado? Vem aí, showzaço do Maroon 5, próximo dia 10 de setembro, aqui em Salvador, na Arena Fonte Nova. 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E tem vários ouvintes que ganhou promoção aqui na Band que vai curtir esse show. 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E vamos nessa porque hoje tem fofoca também. Gelima de Castelo Branco tá comigo. Graciele Rocha, ela tá em Barra do Jacuípe. É de Nalva, meu amor. Bom dia, princesa.
1: Bom dia, Catinha.
0: Tudo bem?
1: É de Nalva de Castelo Branco. Ligadinha em você.
0: Ô, minha vida.
1: E Big Boy.
0: Ah, você quer o que do Big Boy?
1: Dá esse guarda-roupa, que eu não aguento mais ficar com minhas roupas em cima da cama.
0: Ai, Big Boy, ajuda ela. Ela quer um guarda-roupa no prêmio do dia. Valinda de Pojuca, maravilhosa. Andrezinho.
2: Bom dia, tia Cátia. Bom dia, André. Jesus. De volta, tá pertinho, André.
0: Tava tá,
2: mais uma vez agradecendo,
0: né,
2: a você pelo par de ingressos.
0: Ganhou aqui na Band. Como é que
2: a você
0: foi?
2: A você é Band, pelo par de ingressos da vaquejada de Serrinha, que foi top, show de bola.
0: Foi com a patroa, hein?
2: Obrigado por tudo. Eu mandei um áudio, mas provavelmente você não escutou, mas eu vou reenviá-lo o áudio.
0: Mandem
2: tá
0: o áudio, mandem
2: tá
0: o áudio.
2: Eu e o meu chaveirinho aqui.
0: Cadê
2: fala
0: seu
2: com a tia Kátia.
0: Ô, princesa.
3: Deus abençoe o seu dia.
0: Ô, minha
2: forte
0: linda.
2: Abraço, minha irmã.
0: Um beijo pra você e pra sua família, Andrezinho. Obrigado pela audiência. Espero que tenha sido satisfatório curtir a vaquejada de Serrinha. A Tayla tá em São Sebastião do Passé, no bairro do Araçatiba. Tá ouvindo a gente. Obrigado
4: bom
0: pela
4: dia,
0: audiência.
4: Kátia, tem a Márcia também. Márcia de São Sebastião do Passé. Fala aqui do bairro Araçatiba. Que Jesus abençoe o nosso dia.
0: Amém.
4: Big Boys,
0: amém.
4: Eu preciso de um pix de R$500 pra fazer umas compras.
0: Alô,
4: Big
0: Boy. Será que ele vai aparecer no feriado pra vocês pedirem pra ele, gente? 719-9947-6363, prêmio do dia. É, você pode pedir o que você quiser pro Big Boys da Band FM. Bom dia, Catinha. Rosilene de Santo Inácio. Rosângela Borges também tá ligada com a gente. Obrigado pela audiência. Ligada também. Um beijo pra você. Quem mais? Minha linda, você,
1: bom
0: princesa.
1: Bom dia, gostaria de participar.
0: Oi, Maria Roseli.
1: Hashtag prêmio do dia. Eu gostaria de ganhar uma caixinha de som ou um liquidificador.
0: Pronto,
5: bom
0: uma
5: dia,
0: sorte.
5: Catinha,
0: tem que atender
5: maravilhosa.
0: A gente, viu?
5: Que Deus continue te abençoando, cara.
0: Obrigada,
5: abençoe
0: meu
5: você,
0: amor.
5: Todos os ouvintes da rádio.
0: Turma de Paripe ouvindo a gente.
5: E daí, da Band FM. Sou João Andrade de Paripe. Liga pra mim.
0: João Andrade de Paripe. Valeu, minha maravilhosa. Vamos fofocar agora, gente? Quero saber de fofoca. Você quer saber de fofoca? Vamos falar da Anitta, porque a Anitta foi convidada. Na verdade, ela já confirmou que ela vai ser rainha de bateria. Mas você sabe que deu treta, né? Porque a última rainha de bateria dessa escola de samba foi ela, a Virgínia, que foi criticada. Mas agora vai ser a Anitta. Será que a Anitta vai mandar bem como rainha de bateria?
6: Confirmado, meu povo! Anitta é a rainha de bateria da Grande Rio agora pro carnaval de 2027. Isso mesmo, meu povo. Mas deu treta, viu? Deu treta. Porque ano passado a rainha de bateria era a Virgínia Fonseca. E a Virgínia Fonseca teve muitas críticas. Realmente não sambou bem assim e tudo. Mas fez muita coisa ali para a comunidade da Grande Rio. Enfim, gente, o que eu achei ruim foi a atitude da Anitta, tá? A Anitta, ela fez um pedido para a escola de samba. E quem revelou isso foi a assessoria de imprensa da Virgínia. A assessoria de imprensa da Virgínia disse que a futura rainha de bateria da Grande Rio fez um pedido para que Virgínia não passasse a coroa para ela. É isso mesmo, gente. E a assessoria da Virgínia disse que acatou ali a decisão, então, da escola de samba da Grande Rio. É um absurdo isso, né, gente? Não, uma falta de respeito. O que que a Virgínia fez contra a Anitta? Enfim, quem se manifestou também apoiando a Anitta foi Paola Oliveira. Isso mesmo, gente. Paola Oliveira apoiou a Anitta porque, na verdade, ela escreveu ali uma mensagem pra Anitta. Disse o seguinte: seja feliz e grandiosa como você é em tudo o que fez. E como a Grande Rio e Caxias merecem. Foi o que Paola Oliveira escreveu pra Anitta ali num post de rede social. Ok, né? A Anitta disse o seguinte, perguntada sobre substituir Virgínia e Paola. Virgínia, ela fingiu que não ouviu. E Paola Oliveira, ela disse que perguntou para a escola de samba se a escola de samba consultou a Paola Oliveira, se ela queria voltar ou não, porque ali era o lugar dela. E só depois que ela soube que Paola não aceitou, é que ela decidiu ali aceitar o convite da Grande Rio. Eu acho isso um absurdo e, vamos combinar, de uma falta de educação absurda. Pode falar que eu tô defendendo a Virgínia, mas achei falta de educação. Enfim, daqui a pouco a gente volta pra falar da Ana Castela, que falou sobre tomar bomba anabolizante. Será que ela toma?
0: Será, Cacazinha? Isso tudo. Daqui a pouco ela conta tudo isso pra gente. Vamos ouvir a música da Virgínia agora? Alô, Virgínia? Alô, doutor Antônio Lomes do Nascimento. Tá aí na sintonia da mãe, esse é retardo, entendi de rádio, hein?

0: artista cantando essa sofrência gostosa com quem? Com Jorge Mateus. Pelo amor de Deus, Jorge Mateus, aquele bom dia especial pra você. Vamos pra caixa premiada, porque tem uma galera querendo acertar o que tem na minha caixa. Tá valendo pra você o valor de duzentão hoje, R$200 na caixa premiada. Quem será que vai levar R$200 hoje pra curtir o feriado, pra ajudar no combustível que você gastou? Pessoal também querendo muito a prêmio do dia, que tá rolando aqui na Band FM, de segunda a sexta. Na verdade, o Big Boys entra em ação e ele pode realizar o seu desejo. O que é que você deseja ganhar aqui da Band FM? Será um celular novo? Será uma geladeira nova? Será que paga um boleto seu? Hein? Participa aí pelo 719-9947-6363 com a hashtag prêmio do dia, hashtag prêmio do dia, e é claro, o prêmio que você deseja ganhar. Mas agora é hora da caixa premiada, terceira dica abrindo essa caixa maravilhosa. A Bahia toda quer saber o que tem na caixa. Terceira dica: pode fazer parte da sua rotina antes de sair de casa. Na verdade, é uma coisa que faz parte, principalmente a mulherada, da rotina quando sai de casa. Você vai em frente ao espelho, você faz o quê? 719-9947-6363. Como hoje, como é feriado, a Catinha tá ajudando o pessoal aqui a participar da caixa premiada. Vou ligar pra um homem hoje. Ele disse que sabe o que tem na minha caixa, que vai acertar, que vai pegar esses R$200. Não vou falar o nome, mas vamos ver se ele vai me atender. 5 chamadas, primeira chamada tá indo. Primeira chamada no 7 de setembro. Vamos ver pra segunda chamada, terceira chamada valendo R$200. Alô, bom dia.
1: Bom dia.
0: Ai, tá cortando, né? Meu Deus. Bom dia, com quem eu falo?
1: José Valdo
0: da Liberdade. Ô, coisa boa falar com você. Você é esse que tá aí nessa moto, você sabe pilotar moto mesmo, José Valdo?
1: Sim, com certeza, quer dar uma volta?
0: Ai, meu Deus, só não vai limpinar, tá bom? Pra ele não cair, pelo amor de Deus, dá o grau, não, que não pode.
1: Não pode. Moto foi feita pra andar com as duas rodas no chão.
0: Isso, com responsabilidade. Você tá fazendo o que no seu feriado? Me conte, José Valdo.
1: Sempre, eu tô querendo ganhar esse dinheiro aí pra dar uma volta, botar uma gasosa.
0: Botar uma gasolina, botar a gatinha na garupa, ainda mais José Valdo, eita coisa
1: boa. Com certeza.
0: Ó, José Valdo, então, ó, você é casado, José Valdo, solteiro? Me diga aí.
1: Sou solteiro, minha amiga.
0: Pronto, então,
1: solteiro.
0: Ó, você solteirão aí com essa motoca, se arrumar, botar um perfume daquele, Spant Nigrit, e aí você vai botar a gatinha, passar por algum lugar, dar uma piscadinha pra alguma gatinha, se ela quiser, claro, né? Convidar ela pra dar um rolê com R$200 no bolso, dá pra pagar até uma moqueca num feriado pra mulher, não dá?
1: Com certeza, até mais.
0: Até mais, vamos nessa. José Valdo, vou te perguntar o que tem dentro da minha caixa premiada. Se você acertar, você leva R$200 pra casa. Se você errar, o prêmio vai acumular, tá bom, José Valdo? Vamos nessa.
1: Catinha, me ajuda aí, por favor.
0: Vou te ajudar até, vamos porque, nessa. Ó, fizeram até uma música com essa coisa que tá dentro da minha caixa, viu? Fizeram uma música,
1: oh, meu
0: uma
1: Deus,
0: vez.
1: Não, mas deixa eu te falar, eu não saí ainda esperando você ligar pra mim, acredito não, vai ligar, vou botar essa gasosa e vou sair.
0: Tá vendo como Deus é maravilhoso? Aí eu liguei, obrigado, pra você,
1: Deus,
0: tá
1: é
0: vendo?
1: Deus é bom o tempo todo.
0: Lembra que eu falei no início do
1: Deus
0: programa?
1: Deus abençoe todos nós.
0: Com certeza, José Valdo, o que é que tem na minha caixa? José Valdo, me conte, por favor, que eu tô curiosa pra saber, José Valdo.
1: Você falou terceiro aí, vai em frente ao espelho, eu tô em dúvida, Cati.
0: Você tá em dúvida com o quê? Fala aí.
1: Posso falar? Bom, o perfume ou escova, pente?
0: Três coisas tem aí. Você tem que escolher uma das três. Você falou escova, pente e perfume. Você tem que escolher um desses três.
1: Isso.
0: Vamos lá.
1: É mesmo.
0: Você costuma fazer o quê quando vai na frente do espelho? Você costuma botar logo o perfume, pegar o pente ou pegar a escova?
1: Eu pego o pente.
0: Você não usa pata-pata?
1: Uso também.
0: Já ajudei, eu tô te ajudando, eu tô repetindo, te dando dica, te perguntando, tô ajudando, José Valdo.
1: Eu uso a escova.
0: Você usa uma escova, você não usa pente, você usa escova.
1: Pente e escova é a mesma coisa, né?
0: Não, pente é uma coisa e escova é outra coisa diferente. Você tem que dizer se você quer um pente ou uma escova.
1: Oh, meu Deus, é quando pegou. O pente.
0: Tem certeza disso, José Valdo?
1: Tenho, minha linda, com fé de Deus. Tenho.
0: Tem mesmo, José Valdo?
1: Boa, Kátia.
0: Ai, meu Deus
1: do
0: céu.
1: Te agradecer,
0: vamos
1: tanto.
0: Ver, ó. Vamos ver se o José Valdo ganhou, gente. Será que o José Valdo ganhou? Será um pente,
1: Deus,
0: que tá?
1: Deus.
0: Você ganhou, José Valdo! É o pente, é o pente, é o pente, é o pente, é o pente, é o pente, é o pente.

0: Vai sair da seca hoje, vai chamar a gatinha pra ir na praia, tomar uma cerveja, se deu bem, José Mato.
1: Você que vai dizer a hora que você quiser, passa aí de pega.
0: Eu sou casada, homem, toma jeito, homem, tu quer morrer, homem, ou procura outra, aí não dá não. Você tem que arrumar outra gatinha.
1: Eu sei disso, gatinha.
0: Gatinha já é casada.
1: Que Deus abençoe você.
0: Amém, tá bom.
1: Que Deus abençoe toda a sua equipe, você
0: Amém.
1: E seu marido.
0: Tá
1: seja
0: bom,
1: sempre
0: tá
1: feliz,
0: bom.
1: Em nome do Senhor Jesus Cristo.
0: Olha como ele se sai pra não tomar porrada, não ser seu marido.
1: Eita, é lógico, mulher casada, eu tô fora.
0: Isso aí, José Valdo. Já sabe, né? Depois faz uns stories lá, marca band. Manda aí seu pix direitinho com seu nome completo. Que
1: Mando,
0: você ganhou gatinha. R$200, tá bom? Te ajudei, porque
1: pô,
0: eu falei gatinha, que tinha até
1: muito. Agradecer, ajuda.
0: Tá
1: ajudou e muito, Cátia. Eu tava precisando mesmo. Muito obrigado. Que Deus abençoe
0: Amém.
1: Você e toda a sua equipe. É nota 10. Show de bola você.
0: Valeu, meu amor.
1: Show de bola.
0: Um abraço, José Valdo, da Liberdade. Faturou duzentão aqui na caixa premiada da Band FM. Se deu bem. Vai usar o pente direito agora. Valeu, beijo. Seisão amanhã na caixa premiada. Foi o dia do José Valdo, amanhã pode ser o seu dia, né? Feliz da vida aí, só procurou confusão no final, então vamos lá na casa, não pode mexer não, José Valdo. 10h20, beijo pra você, José Valdo, manda o Pix, José Valdo.
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11: O tráfego tá bem carregado agora na orla da cidade, entre Piatã e a Sereia. Se ligue na dica, você que saiu da Boca do Rio. Precisa chegar em São Cristóvão, corte pelo Orlando Gomes e siga pela Paralela. 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Thiago Costa, para a Band FM, a sua rádio do seu jeito.
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0: Tô de volta aqui na Band FM, a sua rádio do seu jeito. Aquele bom dia especial pra você, onde quer que esteja, ligado com a gente, participando nesse feriado, dia 7 de setembro, dia da independência do Brasil. Bora nessa, Brasil! A sua rádio do seu jeito.
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0: Você sabe que vai rolar aí no próximo dia 10, showzaço do Maroon 5, não é isso? Tá a fim de curtir esse showzaço? Então vota aqui na Super 6, que tá valendo um par de ingressos pra você curtir esse show internacional que vai acontecer na Arena Fonte Nova, dia 10 de setembro. Manda aí, ó, a sua música preferida, a música mais votada. A Catinha vai tocar de novo e todo mundo concorre a par de ingressos pra curtir o show do Maroon 5, esse show espetacular que vai acontecer aqui em Salvador. Música 1, o pessoal pediu e a gente toca. Diz que foi a sensação na vaquejada do Serrinha no sábado, que foi o Léo Santana com o Polêmico cantando Um Laço na Fivela. Essa é a música 1, Pagode da Bahia, porque toca música da Bahia aqui na Band, tá bom? Música 2, Displicente com Safadão. Música 3, Natan, que também fez um showzaço. Aproveita que eu tô obrigado. Música 4, Belo Reinventar pra Ver o Sol Brilhar. E a música 5, do Natanzinho, Até Quando. E a música 6, a Maiara e Maraíza, 9 a 10. Só tem musicão aqui na Super 6, no seu feriado. Qual das 6 músicas você tá a fim de ouvir duas vezes e concorrer a um par de ingressos pro show do Maroon 5, próximo dia 10? Vota aí, música mais votada, a gente toca de novo, Brasil. Vamos nessa.
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0: Vamos com a música 1, o Poli e Léo Santana. Um Laço na Fivela, já amarrei o meu laço na fivela, vou lá sair.

Ainda que ontem, obrigado, tá aí demais o Natan, música 3 aqui na Band FM. Gostou dessa música que é o vídeo novo, valendo um par de ingressos pro show do Maroon 5. Você escolhe a música aí do Natan, aproveita que eu tô obrigado. Se você não gostou dessa música, quer ouvir a música, uma música do Polêmico, cantando com o Léo Santana, Laço na Fivela, você já amarrou o Laço na Fivela? Vou laçar e roçar em você. A música 1 é do Natan, música 2 é do Safadão Displicente, Safadão que fez um showzaço na Vaquejada de Serrinha ontem, foi show de bola, aquela dancinha dele. Música 4 do Belo Reinventar, pra ver o sol brilhar, ontem Thiaguinho cantou na Concha Acústica essa música do Belo. Foi lindo o coral, turma cantando, junto com aquela multidão que tava lá pra prestigiar o projeto Bem Black do Thiaguinho. Show de bola, tá em Salvador. Foi lindo demais.

0: 5, aí a música do Natanzinho. É o Natanzinho Lima esse. Até quando? E a música é 6 da Maiara e Maraísa. Qual das 6 músicas você quer ouvir duas vezes, hein? E é duas vezes, né, Eliana? Diga aí, minha brother. Você quer qual
1: amarrei
0: música?
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0: na fivela.
1: Vou lançar e roçar em você.
0: Você gosta?
1: 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Eita, eu fico com essa música aí hoje, viu? Léo Santana e o Polêmico. Eliana Ribeira de Sussuarana Velha.
0: Valeu, Eliana.
2: É essa aí que eu quero, Catinha. A qual, essa é a música. Qual ela música? Que vai ganhar, Natanzinho.
0: Natanzinho, aproveita
2: que eu... Vai, vai.
3: Bom dia, eu sou Valdeci do Jardim Santo Inácio.
0: Oi, Valdeci.
3: Eu quero, eu preciso de uma geladeira com urgência. Minha...
0: Promoção do prêmio do dia.
4: Catinha, sua linda.
0: Tudo bem?
4: Eu vou com a música 1 aí.
0: A música 1.
4: Quero ganhar esse par de ingresso aí, viu?
0: Maroon 5, vai ser um showzaço, tá bom? Música 1 também, a Paloma de Narandiba, ele quer a música do Léo Santana com Polêmico, cantando Laço na Fivela. E você, Bruce da Ribeira, tá ligadinho com a gente. Um beijo pra você, viu, Bruce? Diga, Bruce, fala, meu lindo.
5: Bom dia, Tati, aqui é André Bruce da Ribeira.
0: E aí, Bruce?
5: Vou ficar com a música 4.
0: Música 4.
6: Tia, meu amor, eu aqui de novo. Eu escolhi a número 1.
0: A número 1.
6: Catinha.
0: Oi.
6: Fala com o Big Boy, só dá meu prêmio hoje.
0: Ô, Big Boy.
6: Hashtag Big Boy, meu prêmio do dia.
0: Ele quer ganhar o prêmio do dia.
7: Cátia, vou ficar com o Léo Santana.
0: Léo Santana.
7: De gato. Tudo de gato. De bom.
0: Edna. Ô, Edna, você disse que o Léo Santana é gato, tudo de bom. Olha que a Lori não pega, viu, mulher? Pelo amor de Deus. E você, meu lindo, que música você quer? Você já falou comigo, mas assim, vamos de música 1, Super 6 aí, Laço na Fivela, porque é bom demais, né? Um abraço pra você, meu lindo, obrigado pela audiência. Thaís também já mandou aqui o Pix, um boleto dela na promoção dos
6: Catinha,
0: boletos. Oi,
6: Catinha, bom dia.
0: E aí, meu amor?
6: Eu vou na música 1, Léo Santana. Liga de novo, Catinha. João Andrade de Paripe.
0: João de Paripe, também a Tayana tá votando na música do Pagodão. Todo mundo quer um Pagodão hoje, né? Eita, coisa boa. Eita, Laura, um abraço pra Laurinha. Carlinha de São Gonçalo também votou na música dela. Carla, mandou aqui o trabalho que ela faz. Que lindo seu trabalho, Carla.
7: Catinha, eu escolho o Léo Santana.
0: Léo Santana e você.
8: 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Rosângela Borges da Estrada da Barreira. Minha preferida é a música de Maiara e Maraísa, da Super 6.
0: Tá bom, beijo
9: Catita,
0: pra você.
9: Oi. Música 1. Música 1, Laço na Fivela.
0: Você quer o Laço na Fivela?
9: Vamos ver esses ingressos aí do Maroon 5 pra eu ir pra esse show com minha namorada.
0: Aê, coisa boa. E você, meu amor, aniversariante do dia.
6: Resté e prêmio do dia.
0: Você quer o quê, minha princesa?
6: Eu quero. Boleto.
0: Fala.
10: Bom dia, Catinha.
0: Beraldo, achei que você tava na vaquejada, Beraldo. E aí, Beraldo?
10: Cara, cheguei agora. Tá dispensando.
0: Oh, coisa boa.
10: Já ontem a água foi duríssima.
0: Meu Deus
10: Mas
0: do céu.
10: Nós estamos na pista.
0: Ai, meu
10: Bom
0: Deus.
10: Bom feriado pra gente, Catinha.
0: Amém, Beraldo.
11: Catinha, minha querida, Danilo. Meu nome é Danilo de Santos Rocha Vieira, moro aqui em Amargosa. Ô, Catinha, eu quero ouvir a música do Canalha e eu quero ganhar ingresso
0: canalha,
11: do Maroon 5.
0: Não é Canalha,
11: me ajuda,
0: não,
11: Catinha.
0: Não é Canalha que tá tocando, não, viu? Não é Baiano Tem um Molho, não. É o Laço na Fivela. Quem tá cantando pra gente é o GG, cantando com o nosso querido Polêmico. Vamos nessa pra música 4 agora.
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0: aí às vezes você fica escolhendo, você troca o melhor pelo pior, né? Assim, 10h48 na Super 6, atrasada hoje, essa Catinha atrasa demais, né? E aí, qual a música você quer ouvir duas vezes? A música da Maiara e Maraíza, 9h10, a música 1 do Polêmico com Léo Santana, Laço na Fivela, 2 do Safadão, a 3 do Natan, a música 4 do Belo, a 5 do Natanzinho Lima ou a 6 da Maiara e Maraíza. Galera boa ali, está curtindo a gente em Barra do Jacuípe, galera curtindo o final de semana, curtindo o feriado prolongado, segunda-feira, de boa. Oi, Elizabeth. E aí, minha vida? Um beijo pra você. A Carlinha Dória também participando com a gente. O Valmar também tá escolhendo a música dele. A música 1, a música do Léo Santana. Um abraço pro Gustavo também escolhendo a música, uma música do Léo Santana. GG. Eu quero ouvir GG também. Galera de Amargosa, Terra Boa. A Catinha participar da promoção Zero Meu Boleto. Isa, um beijo pra você. Diga, Terezinha. Diga, meu amor.
1: Catinha.
0: Oi, vida.
1: E liga aí, Big Boys, pra ligar pra mim, eu preciso de um celular, por favor.
0: Big Boys, liga pra ela.
1: Meu primeiro dia é um celular, Catinha, por favor.
0: Boa sorte aí pra você. Eu volto depois do intervalo com o resultado da Super 6, par de ingressos pro show do Maroon 5.
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4: Diferente de mais cedo, a estrada do Coco em direção ao litoral norte tem retenção e já tá atrasando o caminho do motorista. Tá valendo a dica. Pra quem tá agora na Avenida Paralela e vai pras praias do litoral, corte pela Avenida São Cristóvão, pegue o aeroporto e complete pela Via Metropolitana. 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
8: Agora tem muita retenção na orla da cidade em direção ao farol de Itapuã, desde Patamares, leva mais de 20 minutos. Se liga na dica, você que saiu do Costa Azul e segue para Lauro de Freitas, tá valendo cortar pela Avenida Professor Pinto de Aguiar e completar pela Paralela. 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
1: Vamos que eu tô de volta aqui na Band FM, né? Thiago Costa informando o trânsito para você. Alô, Jussime, meu amor, obrigadão pela audiência, viu? Sempre com a gente aí. Resultado da Super 6, tá na hora. 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
1: Vamos nessa na Super 6, saindo pra ela, vai curtir o show internacional. Diz que é o primeiro da vida dela, será o primeiro da vida dela. Alane, final do telefone 2511, é a sortuda que leva parte de ingressos pro show do Maroon 5. Próximo dia 10, na Arena Fonte Nova, todos os caminhos te levam pra esse show internacional. E ela é a sortuda. Música mais votada de hoje, qual é, Brasil? Seis. Eu já amarrei o laço na fivela. 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Eita, quem mandou juntar dois negão tatuado e cheiroso, Léo Santana e o Poli, né? Mandou

0: Sim, dia 10, Arena Fonte Nova, né? Alane se deu bem aqui no Manhã Show da Band FM. Já agradecendo o carinho e audiência de toda essa turma boa que mandou mensagem pra mim nessa manhã de feriado, dia 7 de setembro. Turma que tá na Linha Verde, turma que tá em Salvador. Beijo, brigadão pela audiência. MacGyver, meu amor, um beijo pra você, Lisiane, a Lorena Figueiredo. Toda essa turma que participou aqui da programação da Band nessa manhã. Bom feriado, o restinho aproveita bastante o dia. Volte, você que tá aí viajando, volte renovado, com energia boa pra você tocar a semana, tá bom? A gente se encontra amanhã aqui na Band, a partir das 9 da manhã no Manhã Show da Band. Não sai daí, não.
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4: Agora surgiu um pouquinho de retenção na BR-324 em direção à capital baiana, na Jaqueira do Carneiro. Se ligue na minha dica, você que sai de Águas Claras precisa chegar agora na Massaranduba. Tá valendo cortar pela ligação Lobato-Pirajá e completar pela Suburbana. 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

0: Prazer, eu sou a Milene. Começa a partir de agora o nosso Quem Ama Não Esquece. Edição desse feriado, dia 7 de setembro. Eu vou te falar que a história de hoje tá diferente. Quero sua opinião aqui. Se você tem uma história diferente pra contar pra gente também, pode ser uma história de amor, uma história de paixão, uma história que venha pra ensinar. Que você pensa assim, nossa, não pode ficar parada essa história comigo de jeito nenhum. Manda sua mensagem agora. Vamos começar a conversar hoje que você tá com mais tempo? Não deixa pra amanhã, não. Pelo 11 99991 9197, você manda sua história pra gente. E se você não tem história feita ainda, eu posso te ajudar a escrever, tá bom? Hoje a Jaqueline conta a história que ela vive com o Pedro. Tem algumas coisas que é melhor a gente não saber. Bom, não sei. Você é daquele tipo que gosta de saber ou prefere deixar quieto? Vamos entender melhor com a Jaqueline? Seja muito bem-vinda ao Quem Ama Não Esquece de hoje, Jaqueline.
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2: Às vezes a gente só descobre do que é capaz quando sente que está prestes a perder aquilo que mais ama. E quando a desconfiança aparece, por mais que a gente tente ignorar, ela começa a fazer perguntas que o coração não consegue mais calar. Eu nunca fui muito de sair de casa. Talvez por isso, meus relacionamentos sempre tenham começado à distância. Foi assim também que aos 23 anos eu conheci o Pedro, através de aplicativo de relacionamento. Ele que me curtiu primeiro. Eu curti de volta e pouco depois a gente começou a conversar. Logo de cara eu percebi que ele era diferente. Sabe aquele tipo de pessoa que começa falando de uma coisa e quando você percebe já tá conversando sobre mil assuntos? O Pedro era assim. Ele tinha assunto para tudo. E aquilo, nossa, aquilo me conquistou rapidinho. A gente começou a conversar todos os dias, praticamente o tempo inteiro, e ele passou a fazer parte da minha rotina. Eu acordava esperando a mensagem dele. Queria contar as coisas do meu dia, mandar alguma coisa engraçada que tinha acontecido. Eu fui descobrindo que ele era um homem trabalhador, que gostava de estudar, que tinha valores parecidos com os meus e que era muito família. Várias vezes ele me mandava foto quando estava com os pais ou com as irmãs. Eu achava aquilo lindo porque eu morava sozinha e muito longe da minha família. Eu estava completamente apaixonada por um homem que eu nunca tinha encontrado pessoalmente. Mas se tinha uma coisa que eu não fazia de jeito nenhum, era tomar iniciativa para chamar um homem para sair. Nada contra, mas é que eu não conseguia. E pra ser sincera, eu também queria que ele demonstrasse interesse. Então, eu comecei a dar umas dicas pra ele.
3: Alô, Jaque? Já chegou do trabalho?
2: Já, e eu tô aqui arrumando as malas. Vou aproveitar o feriado, vou viajar pra casa dos meus pais no interior.
3: Ah, que bom, que delícia, hein? Eu adoro interior. E faz tempo que eu não vou.
2: Ah, eu também. Mas pra falar a verdade, quando eu tenho uns dias de folga, o que eu mais gosto mesmo é de ir pra praia, sabe? Nossa, eu amo ir pra praia, amo. Faz tanto tempo que eu não vou.
3: Mas então a gente pode resolver isso. Quando você voltar da casa dos seus pais, no próximo final de semana, a gente pega um ônibus e vai pra praia. Vamos fazer um bate-volta. O que você acha?
2: E não é que as minhas dicas tinham funcionado. Finalmente o Pedro tinha me chamado para sair. Depois disso eu fiquei contando os dias para aquele final de semana chegar. A gente combinou tudo por mensagem. Escolheu horário, comprou as passagens. Mas aí, no meio daquela empolgação toda, uma preocupação começou a tomar conta de mim. E se o Pedro não fosse exatamente quem dizia ser? Eu me empolguei tanto com aquela história que eu nem parei para pensar direito nisso. Eu estava prestes a pegar um ônibus para encontrar um homem que eu só conhecia pela internet. E quanto mais eu pensava nisso, mais nervosa eu ficava. Um dia antes da viagem, eu acordei tão agoniada que eu decidi ligar para ele por chamada de vídeo para conversar.
4: E sei lá, eu queria tentar me acalmar de alguma forma. Só que ele não atendeu. Na hora, meu coração apertou e eu fiquei ainda mais nervosa. Eu me arrumei, eu fui trabalhar e ainda tentei mandar mensagens para ele. Nada de resposta. Aquilo era muito estranho, porque a gente se falava o tempo todo, o dia inteiro. Naquela altura, na minha cabeça, eu já estava imaginando que ele tinha me enganado, tinha tirado sarro de mim, que nada daquilo era real. Eu estava tão nervosa, que à tarde eu tentei ligar para ele de novo. Só que dessa vez, alguém atendeu. Era a voz de uma mulher. E o meu coração na mesma hora disparou. Mas foi aí que ela explicou tudo. E ao invés de ficar aliviada, eu fiquei ainda mais nervosa. O Pedro estava no hospital porque ele tinha sofrido um acidente. Até aquele momento não tinha conseguido falar com ninguém da família, por isso quando eu liguei, eles atenderam. Eu falei que eu era uma amiga, eu pedi o endereço do hospital e sem pensar duas vezes eu fui até lá. Eu ainda estava tentando entender o que estava acontecendo. Até poucas horas atrás eu estava preocupada achando que eu tinha sido enganada por um homem que eu nem conhecia pessoalmente. Agora eu estava indo encontrar esse mesmo homem depois de descobrir que ele tinha sofrido um acidente. Quando eu cheguei no hospital, falei o nome do Pedro e me levaram até o quarto. O acidente tinha sido muito sério. Ele tinha passado por um procedimento, mas estava bem. Assim que eu entrei no quarto, eu levei um choque. Era ele. O Pedro estava todo machucado. Tinha vários curativos pelo corpo e a cabeça estava enfaixada. E ele estava dormindo, provavelmente por causa dos remédios. Mas era ele. Era ele mesmo. O homem com quem eu conversava todos os dias estava ali na minha frente. O pessoal do hospital ainda me entregou o celular dele, mas era bloqueado e eu não tinha nem como tentar falar com ninguém dos contatos. Eu fiquei totalmente sem saber o que fazer, mas eu fiquei ali. Fiquei ali do lado dele. Depois de quase 3 horas, finalmente o Pedro abriu os olhos.
5: Nossa, Jaque, onde é que eu tô? Meu Deus, o que aconteceu? Minha cabeça tá explodindo.
4: Você sofreu um acidente, mas olha, fica tranquilo. O médico disse que você vai ficar bem.
5: Acidente? É. Eu lembro do carro, mas... Meu Deus, como é que você ficou sabendo?
4: É uma longa história. E depois eu te explico isso. Você agora precisa se acalmar e falar com alguém da sua família.
5: Nossa, meu Deus, eu devo estar horrível, não?
4: Tá mesmo, mas olha, não se preocupe. Eu também não esperava que o nosso primeiro encontro fosse assim.
5: Meu Deus, que humilhação. Com certeza eu vou ser dispensado depois dessa.
4: Eu nunca imaginei que o meu primeiro encontro com Pedro seria num hospital. Mas de alguma forma foi ali que eu percebi que a nossa conexão era maior do que eu imaginava. Mesmo naquela situação, parecia que a gente já se conhecia há anos. Eu fiquei mais um tempo com ele depois que os pais dele chegaram, aí eu fui embora. 3 dias depois, o Pedro recebeu alta e depois daquele acidente, alguma coisa mudou entre a gente. O que já tinha começado, aconteceu de vez. Para comemorar a alta dele, no outro fim de semana a gente foi para a praia como tinha combinado. E foi tudo muito melhor do que eu imaginava. A gente conversou, passeou pela praia, andou pela orla, riu muito. E também aconteceu o nosso primeiro beijo. Naquele mesmo dia, ele me pediu em namoro. 1 mês depois da gente começar a namorar, o Pedro precisou fazer uma viagem a trabalho. Ele era engenheiro, ele fazia visitas técnicas em obras em outros estados. Então, a nossa rotina ficou um pouco complicada. E foi justamente nessa época que eu comecei a passar muito mal mesmo. Eu tava tão cansada. Tava sem disposição e, por me conhecer muito bem, eu comecei a desconfiar que eu pudesse estar grávida. Então eu fui até a farmácia, comprei um teste, fiz o teste sozinha. E, pra falar bem a verdade, antes de ver o resultado, eu já sabia. Eu tava grávida mesmo. Claro que na hora eu fiquei completamente desesperada. A gente não tava junto nem há 3 meses. Como é que ia ser isso? Hein? Como? Eu passei alguns dias chorando, sem saber o que fazer, até o Pedro voltar da viagem. Eu tava morrendo de medo da reação dele, morrendo, mas não precisava. Quando eu contei, o Pedro simplesmente ficou eufórico. Ele começou a gritar de alegria, me pegou no colo, me abraçou e até beijou minha barriga. Ai, foi o maior alívio e a maior felicidade da minha vida. Naquele momento eu me senti em um conto de fadas. A minha gravidez foi bem tranquila e, como eu morava sozinha, o Pedro acabou vindo morar comigo. A gente começou a construir a nossa família antes mesmo de perceber que ela já estava acontecendo. Nós passávamos o tempo escolhendo as coisas do quartinho, comprando o que a nossa filha precisava e imaginando como seria quando ela finalmente chegasse. E quando esse dia chegou, foi ainda mais bonito do que a gente tinha imaginado. A minha família e a família do Pedro estavam no hospital, esperando para conhecer a Laura. E naquele momento, parecia que a nossa vida tinha virado um sonho. Quando nós voltamos para casa, a rotina mudou completamente, né? Era tudo novo, era tudo cansativo. Mas o Pedro tirou férias e me ajudava muito, principalmente nas noites em que a Laura dava muito mais trabalho. Ele era um pai muito presente. Só que, quando ele voltou para o trabalho, as coisas mudaram. Ele passava o dia todo fora, chegava cansado e aí precisava viajar de novo. Eu entendia, porque sabia que fazia parte do trabalho dele. Mas aos poucos eu comecei a perceber que ele estava diferente comigo. Ele continuava sendo um ótimo pai, mas como marido, ele parecia cada vez mais distante. A gente conversava menos, ele já não me procurava como antes e eu comecei a sentir que alguma coisa tinha mudado entre nós. No começo, eu colocava a culpa no cansaço, na filha pequena, no trabalho, enfim. Eu tentava encontrar uma explicação para tudo que estava acontecendo. Até que um dia, por curiosidade, eu entrei num aplicativo onde a gente tinha se conhecido. Eu não estava procurando nada, não estava mesmo. Ou talvez já fosse o famoso sexto sentido que a mulher tem, não é? Vai saber. O que eu sei é que o Pedro estava lá. É. Sim, ele estava lá. Meu marido tinha um perfil ativo num aplicativo de relacionamento. Na hora eu travei. Eu tentei pensar que podia não significar nada aquilo. Que talvez ele tivesse entrado só por curiosidade, talvez só tivesse esquecido a conta aberta. Eu tinha acabado de ser mãe. Eu estava cansada, eu estava com a cabeça cheia e talvez estivesse criando um problema onde não existia. Mas aquela dúvida não saía mais da minha cabeça. Eu podia simplesmente fechar o aplicativo e perguntar ao Pedro o que é que ele estava fazendo ali. Mas e se ele negasse? E se eu ficasse com aquela sensação de que tinha alguma coisa errada e nunca descobrisse a verdade? Foi aí que eu tomei uma decisão que, até hoje, muita gente acha um absurdo. Eu criei um perfil falso com o nome de Michelle. Eu coloquei a foto de uma mulher muito bonita que eu encontrei na internet e fiquei alguns minutos olhando para aquela tela, pensando se realmente eu deveria ou não fazer aquilo. Eu quase desisti. Eu cheguei a fechar o aplicativo. Mas a dúvida falou mais alto e eu fui lá. Eu fui lá e curti o perfil do Pedro para ver o que é que ia acontecer. E sabe qual foi O pior, eu nem precisei esperar muito. Em pouco tempo eu recebi a notificação que ele tinha me curtido de volta. Eu não queria. Eu não queria acreditar no que eu estava vendo. Foi como se uma faca fosse enfiada no meu peito, porque doeu. Meu Deus, como doeu! Mesmo assim, eu ainda pensei que talvez ele só tivesse curtido de volta por curiosidade, por educação. Então eu mandei uma mensagem dizendo que ele era um gato. E ele... ele deu corda. O Pedro começou a puxar assunto, perguntou meu nome, perguntou onde eu morava, o que é que eu fazia. E quanto mais a conversa avançava, mais eu percebia que ele estava interessado naquela mulher que, na verdade, era eu. Foi tão fácil. Foi tão ridículo. Em poucas horas de conversa, ele já começou a falar sobre a gente se encontrar. Na hora, eu fiquei em choque. Comigo, ele tinha demorado tanto para tomar coragem e me chamar para sair. Agora, com uma mulher que ele tinha acabado de conhecer, ele já estava ali se oferecendo para marcar um encontro. Doeu. Doeu muito. Mas eu continuei fingindo. Eu continuei, eu disse que eu tinha gostado dele, que eu topava sair com ele. Por dentro eu estava completamente acabada. Mas eu precisava descobrir até onde o Pedro seria capaz de ir. Então a gente marcou para o dia seguinte, que era um sábado, no meio da tarde. E foi aí que aquela história ficou ainda mais difícil para mim, porque eu tive certeza de que o homem que eu amava estava disposto a encontrar uma mulher enquanto eu estava em casa, cuidando da nossa filha, cuidando da nossa vida. Ao mesmo tempo que eu estava com raiva, eu também estava destruída. Eu amava aquele homem. De todos os relacionamentos que eu tive, o Pedro tinha sido o único com quem eu realmente tinha imaginado uma vida inteira. Casa, família, amigos, tudo, filhos, tudo, tudo. E agora eu estava vendo aquele sonho desmoronar diante dos meus olhos. No dia seguinte, eu acordei decidida a esperar até o último segundo. Eu precisava ter certeza de que ele realmente iria encontrar a Michelle. Eu não queria terminar meu casamento baseada só numa conversa de aplicativo. Naquela manhã, ele ficou em casa. Ele cuidou da nossa filha e disse que à tarde ele precisava sair para resolver um problema do trabalho. Meu sangue estava fervendo. Ele ia mesmo ter coragem de fazer isso, meu Deus. Enquanto eu preparava o almoço, o Pedro continuava ali brincando com a nossa filha. Até que, de repente, ele pegou as coisas e disse que precisava ir.
5: Eu vou tentar ir rápido e logo eu volto, mas sabe como é? Eu vivo viajando e ainda me chamam para resolver pepino em pleno sábado.
4: É, eu sei como é que é, né? Vai lá, vai. A Michelle não vai gostar se você se atrasar, né?
5: Que é? Que você falou?
4: Isso mesmo que você ouviu. A Michelle? A mulher com quem você tá conversando na internet, não é?
5: O que você tá falando? Eu não tô entendendo nada.
4: Larga a mão de ser burro. Você é muito burro. Não, você é o maior dos burros. Burrão mesmo. Eu sou a Michelle, Pedro. Eu...
5: Peraí, você tá maluca? Por que você fez uma coisa dessas?
4: Por quê? Você quer mesmo saber? Porque eu descobri que meu marido tava num aplicativo de relacionamento procurando outras mulheres. E eu precisava saber até onde você iria. Mas você é muito burro.
5: Não acredito que você fez isso. Você é maluca, você é uma surtada.
4: Ele começou a falar alto. Disse que eu estava surtando, que aquilo era uma loucura. Pediu para ver as mensagens, quis saber de onde eu tinha tirado a foto e por que eu tinha criado aquele perfil. E tudo que eu conseguia falar para ele era que ele tinha plantado aquilo. Ele que tinha curtido o perfil, ele que tinha começado a conversa, ele que tinha chamado uma mulher que ele mal conhecia para sair. A diferença é que ele não sabia que do outro lado era a própria esposa dele. Ele tentou se defender e disse que nunca tinha me traído, que não tinha acontecido nada de verdade, que ele só estava conversando. Mas para mim, já tinha acontecido sim. Porque enquanto eu estava em casa cuidando da nossa filha, o homem que eu amava estava combinando de encontrar uma outra mulher. A gente discutiu tanto naquele dia, mas tanto. E no fim, não conseguimos chegar a lugar nenhum. A confiança tinha acabado e eu preferi me separar. Foi sim uma das decisões mais difíceis da minha vida. Porque eu ainda amava o Pedro. E amava demais. E talvez essa tenha sido a pior parte. Perceber que amar alguém não é o suficiente quando você já não consegue mais confiar nessa pessoa. E hoje eu moro sozinha com a minha filha. O Pedro continua sendo o pai dela e às vezes eu ainda me pego pensando em tudo isso que aconteceu, porque tem uma dúvida que nunca vai embora. O Pedro realmente teria me traído? Talvez eu nunca saiba. Ele não chegou a encontrar a tal Michele. Não chegou a acontecer nada entre eles. Mas será que isso muda alguma coisa? Afinal, ele só não encontrou outra mulher porque eu descobri antes. E é por isso que até hoje eu me pergunto se eu fiz certo em criar aquele perfil falso e ter ido tão longe. Será que eu deveria ter simplesmente conversado com o Pedro, dado a ele a chance de se explicar? Não sei. Eu não sei. Talvez eu tenha passado dos limites. Talvez não. O que eu sei é que eu não criei a Michele porque eu queria destruir meu casamento. Não foi por isso. Eu criei porque eu estava com medo de perder o homem que eu amava e eu precisava descobrir se ainda podia confiar nele. No fim, eu descobri que eu não podia. E essa é a parte mais dolorosa de todas. Porque, no fundo, eu não queria descobrir uma traição. Eu só queria ter certeza de que o homem que eu amava ainda queria a mesma vida que eu. E, infelizmente, foi tentando descobrir isso que eu perdi a família que eu mais preservava.

0: Band FM, Maiara e Maraísa separada aqui no nosso Quem Ama Não Esquece nesse feriado. Olha, é a história da Jaqueline e do Pedro, né? E mostra que o relacionamento, o amor pode até ser verdadeiro e ainda assim não ser o suficiente pra sustentar uma vida a dois. Eles se apaixonaram e foi lindo, né? Bem antes de se conhecer, se encontrar, viveram um início assim por uma situação inesperada, construíram uma família de sonho, com filha. Uma história a ser compartilhada linda. Mas o tempo acabou revelando que amar alguém não significa conhecer a pessoa por completo. A gente viu que a Jaqueline, ela não saiu porque os sentimentos dela acabaram. Ela saiu porque não tinha mais como. A confiança tinha sido destruída. E talvez essa seja a nossa reflexão. É possível amar alguém e mesmo assim entender que não é mais possível continuar do lado dessa pessoa? O amor aproxima mais a confiança, o respeito, a lealdade. Permite que uma relação continue em pé, né? O que vocês acharam aí? O que você achou da atitude da Jaqueline? O que você faria no lugar dela? 11 999 919197 pelo WhatsApp e pelas redes sociais @BandFM. Você comenta a história de hoje.
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5: O tráfego agora tá bem complicado na Avenida Jequitaia, tem retenção em direção ao Largo da Calçada e não é um bom caminho. Se ligue na dica, você que tá pela Luiz Eduardo Magalhães e vai realizar a travessia, muito melhor agora seguir pela San Martín. 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Thiago Costa para a Band FM, a sua rádio do seu jeito.
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2: Tô de volta e falando novamente da orla da cidade. O tráfego tá bem carregado em direção ao farol de Itapuã desde Patamares e não é um bom caminho. Se ligue na dica, você que saiu do Chiep, tá na orla, precisa chegar em Lauro City, tá valendo cortar pela Avenida Professor Pinto de Aguiar e seguir pela Paralela. 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
5: 11:36, muito bom dia. No ar, quem ama não esquece, com a história da Jaqueline e do Pedro. 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A Jaqueline, que estava desconfiada de alguma coisa, ela mesma disse, intuição de mulher, foi atrás, mexer. E aí ela descobriu coisas que ela não queria ou queria descobrir, hein?
6: Boa tarde, Band FM. Queria falar pra essa moça que ela não perdeu, ela simplesmente ela não tinha, né? Ela foi buscar aí, num mundo desconhecido, alguém que ela achou que seria a pessoa mais perfeita do mundo, né? Infelizmente, ela buscou no lugar errado, porque quem tá lá à disposição é porque quem conhece não quer. Mesmo que ele falava pra você, ele falava pra outras. É diferente de um relacionamento que eu tive, morei mais de 20 anos, criei uma família com uma pessoa que eu não conhecia. Era um monstro comigo e na rede social era um príncipe pras mulheres.
5: Ai.
6: Criou aí uma rede de relacionamento pra poder falar com outras mulheres e tratava elas como se fosse uma princesa.
5: Ai,
6: e
5: que
6: a mãe das filhas dele tratava igual um bicho.
5: Ah, não,
6: e
5: aí
6: boa
5: não
6: sorte
5: dá.
6: Pra quem estiver conhecendo ele, que quando for morar junto.
5: É outra
6: pra
5: coisa, né?
6: Que realmente não é isso.
5: Muda, né?
6: Não é um príncipe, não passa de um sapo.
5: Ô, minha amiga, eu sinto muito por você, viu? Que coisa, né? É como tem que comer o quê? Um saco de sal, um saco de feijão, um saco de quantas coisas pra você conhecer uma pessoa 20 anos e ela ainda não conhecia com quem ela vivia. Marcelo e Rodolfo, lá no nosso Instagram, @bandfm, tá falando o pior que ele ainda fez ela se sentir culpada. É verdade. E o Cleiton tá falando aqui, no meu ver, ela agiu corretamente, com certeza ela vai superar a decepção que ela viveu e vai ser feliz, vai construir uma nova família.
7: Bom dia, minha moleca mais bonita da vida, Milena.
5: Bom dia.
7: Eu falo, né, tô ouvindo essa história aqui da moça aí. O papai sempre falava um trem com nós, nós é mineiro, hein? Que quem procura acha, entendeu? Se eu chegasse perto dele, chamasse, conversasse, toda a vida é assim. Outra coisa, depois que a pessoa tem um filho, entendeu? Às vezes as coisas mudam muito, sabe?
5: Muda.
7: Pode ser no trabalho.
5: É verdade.
7: É só chegar e conversar, né? Ser sincero um com o outro. Agora vai fazer um trem desse?
5: É.
7: Na internet ainda? Ah, pai do céu. Que Deus abençoe isso aí. Que Deus abençoe ela, né? Nem dela, ele aí, entendeu? Mas eu acho que o trem que ela fez aí não foi muito dos bons, não, hein?
5: Tá certo, um beijo pra você. Rodrigues Nunes Núbia falou, solteira me deito, sem chifre me levanto. Ai, ai, ai. O que você acha dessa história, hein? Espero você aqui com o seu comentário.

0: Band FM, o Daniel adora amar você aqui no nosso Quem Ama Não Esquece. Com essa história de hoje, tá todo mundo assim, ela errou, não errou, ela deveria, não deveria ter ido atrás dessa situação. A Jaqueline tá certa ou tá errada? Vem você também comentar na história de hoje.
1: Olá, Milena, passando pra falar um pouco da história de hoje.
0: Oiê.
1: Parabéns para a ouvinte que escreveu, que teve a coragem de se separar. Que se escolheu em primeiro lugar, não se sinta culpada. Jamais. A culpa é do outro. Quando escolheu não te amar, não cuidar da família, tá? Porque conhecer, a gente não conhece ninguém. A gente sabe que por mais que passem anos e anos, a gente nunca vai entender realmente o que o outro é capaz. E você foi guerreira. Parabéns, eu teria ido ao encontro, eu teria feito o encontro.
0: Jura?
1: Teria debochado da cara dele em público e teria dado volta por cima. Você foi linda, parabéns, por mais mulheres como você. Beijo, Maria Luzinete, do Parque Tietê.
0: Um beijo, Maria, obrigado pelo seu comentário. A Vivi Vieira tá falando, triste dizer, mas ele trairia você sim, senão ele nem tava ali no aplicativo. Segue, moça, Deus vai preparar alguém pra te fazer muito feliz.
2: Bom dia, Milena, aqui é Kelly de Mauá.
0: Oi, Kelly.

0: E olha, ela achou o que estava procurando. Ela queria achar. E quando a gente não quer, a gente não procura. Ela queria. Então ela achou. E realmente, conforme ela achou, ela tem que tomar uma atitude adequada, que foi o que ela fez, está correta a atitude dela, não tem confiança, não dá para ficar junto. Só que assim, ela queria, ela estava procurando por isso. Então, espero que ela encontre a felicidade, fique satisfeita com aonde chegou, né? Encontre a felicidade, siga em frente, porque, como disse o amigo aí, quem procura acha, né? Então, felicidade para todo mundo aí, que tudo dê certo na vida de todo mundo. Beijo.
1: Um beijo, minha linda. Alice Costa tá falando, você não é culpada de nada, você só confirmou o que ele estava fazendo, entenda. Se ele estava no aplicativo, você não era a única. Tire esses pensamentos da sua cabeça.

Band FM, você ouviu aqui Edson Hudson, porta-retrato, para encerrar muito bem o nosso Quem Ama Não Esquece desse feriado, desse 7 de setembro, com a história da Jaqueline e a história do Pedro. Você que perdeu a história de hoje, a história já tá lá no nosso YouTube, no nosso canal, você pode comentar, você pode ouvir quantas vezes você quiser, e não só pelo YouTube, também no Spotify. E hoje, às 10h30 da noite, tem reprise dessa história incrível que chocou muita gente comentou, e você também pode reouvir com o Marcelo Dias no nosso Band Love. O Quem Ama Não Esquece está de volta amanhã, a partir das 11 horas da manhã, com outras histórias. E lembrando que eu espero a sua também, através do nosso WhatsApp. É o 11 999919197. A gente vai começar uma conversa aqui, pode me chamar, que a sua história pode ser a próxima a ser contada aqui no nosso Quem Ama Não Esquece. E vai ficando por aqui. Muito obrigada pela sua companhia.

Agora a gente faz uma pausa, mas só aqui no rádio pro horário político, mas na internet a nossa programação continua da mesma forma e você continua aproveitando e conferindo junto com a gente. Depois do horário político, você ouve essa música aqui, ó.

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12: Oi, pessoal, chega mais que a conversa já tá começando, viu? Tá no ar mais um É Nós no Rádio, com os assuntos que estão dando o que falar nessa campanha. Eu sou Jace Riachão.
13: E eu sou Daniel Ferreira e já tô no clima do feriadão, viu? Que já tá gostosinho. 7 de setembro, bem numa segunda-feira, benza Deus, segundo.
12: E o trabalhador merece, viu, Dan? O 7 de setembro me traz tanta lembrança boa, sabe? Eu me lembro que manhã me levava pra ver o desfile lá na Landulfo Alves e eu ia, ficava balançando minha bandeirinha assistindo o desfile passar. Eu nunca me esqueço.
13: E é muito massa essa tradição porque a gente tem orgulho de ser brasileiro. 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
12: 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Fala, irmã Uda!
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16: Oi, Jace. Olá, Daniel. Passando aqui nesse 7 de setembro para desejar um feliz
11: dia da independência do Brasil, para vocês dois e para todos que estão seguindo a gente agora. Essa é uma data muito importante para todos nós e para todo o Brasil. Um dia de orgulho e de reafirmação de nossa força e de nossa soberania, tão defendida pelo presidente Lula. 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Valeu, Jace. Um abraço, Daniel. Toque aí.
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12: Vixe, o nosso tempo já acabou.
17: Oh, já? Ah, então bora terminar nosso programa com a musiquinha pra animar o feriado?
12: É isso mesmo, solta aí. Tchau, tchau, pessoal. É nóis.

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2: Pois é, qual música que faz parte da sua vida? 11999919197. Conta pra gente aqui o porquê, hein?
5: Bom dia, Mi. Ah, então gostaria de ouvir a música do Pedro e Thiago, Um Toque de Mágica. Essa música me faz lembrar da minha infância, dos meus irmãos, dos meus primos, dos colegas que a gente tinha de infância, né? Me faz lembrar muito.
2: Muito bom. Tô tocando
6: quando
2: pra você.
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0: Band FM, é o Zenete Cristiano, cadeira cativa, no Minha Música, Minha Vida. Já já você continua pedindo sua música, porque agora... Meio-dia 38 e tá no ar, o É da Sua Conta, o nosso quadro diário em parceria com o Banco PicPay sobre tudo aquilo que afeta o seu bolso. E para combinar com o Dia da Independência do Brasil, o tema do programa de hoje é independência financeira. Ou melhor, como conquistar a sua, né? Alelupe, bom dia. Quais dicas você pode dar para quem tem esse objetivo, hein? Oiê!
1: Olá, pois é. A independência financeira é um sonho de muitos brasileiros, né? Mas para uma boa parcela da população, essa ainda é um sonho distante. Um levantamento divulgado pela Serasa em setembro de 2024, que mostrou que apenas 35% dos brasileiros consideram que atingiram a independência financeira. Para os entrevistados, conseguir pagar as contas em dia, ter gastos planejados e pagar as dívidas de forma segura são alguns dos primeiros passos para atingir a estabilidade financeira. Seguir esses passos exige muita organização, mas além disso, é essencial ter uma reserva emergencial sempre à mão para os casos de imprevisto. E como ter independência também é tomar melhores decisões financeiras, que tal deixar a sua reserva em um investimento de liquidez diária? 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Pois é, essa foi a minha dica de hoje, mas amanhã eu volto com mais um É da Sua Conta. 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Até amanhã, um beijo.
0: Tchau, tchau. Um beijo, Ale, até amanhã. A gente te espera por aqui.
2: Já, já, na Band FM, tem essa da Simone Mendes que você...

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5: Quem está saindo de Feira de Santana e segue para a capital baiana, se ligue. Fique atento que mais cedo teve um tombamento de caminhão por lá e derramou carga na via. Não tem opção de desvio, então saia mais cedo para chegar na capital com facilidade. 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
10: O tráfego agora tá carregado na Garibaldi em direção centro e não é um bom caminho. Pega minha dica, você que tá pelo Rio Vermelho, na Lucaia, precisa chegar no Garcia ou vai pro Vale do Canela, muito melhor fazer o caminho pela Basco que tá livre, depois complete pelo viaduto Juscelino Kubitschek. 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Thiago Costa para a Band FM, a sua rádio do seu jeito.
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12: Ótima tarde para você, meio-dia 47. Qual é a música da sua vida e por que que você gosta tanto dela? Me conta, vai. 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
14: Oiê. A música do meu coração é Estranha Loucura, com Alcione. Meu marido cantou essa música pra mim um mês antes de falecer.
12: Oh, meu Deus.
14: E eu guardo ela no coração. O primeiro show que eu fui da Alcione, ela cantou essa música, eu chorei muito, muito.
12: Eu imagino.
14: Eu tenho 12 anos que eu perdi ele, mas até hoje, quando eu escuto essa música, eu choro.

0: Band FM, Simone Mendes, Direitos Iguais. Para encerrar muito bem a minha música, Minha Vida de hoje, eu também encerro hoje aqui com você. Tô de volta amanhã, tá bom? Um beijo para você, Divo. Beijo, Diva!
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1: Atualizando agora o motorista sobre a estrada do Coco em direção à capital baiana, mais cedo tinha um protesto acontecendo ali bem próximo ao Hospital Geral e tem ainda um pouquinho de retenção. Pega a minha dica, você que está saindo de Abrantes e precisa chegar em São Cristóvão, muito melhor cortar pela via metropolitana, pegar o aeroporto para chegar com facilidade. 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Thiago Costa para a Band FM, a sua rádio do seu jeito.
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1: Agora surgiu um trecho de retenção na Avenida Bonocô em direção à Cidade Baixa e tá atrasando o caminho do motorista. Você que tá pelo acesso norte e precisa chegar no Barbalho, se ligue, acesse a Via Expressa, desça pra Heitor Dias e depois complete pelas sete portas. 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
3: 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Salve 7 de setembro!
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3: Seguirei falando pela vida fora o que Deus me pôs no coração. Falando também se constrói. Muito boa tarde para você. Aqui Urias Nélio, seu amigo de sempre. Chegando para ficar junto de você nessa tarde. Na tarde que eu quero a sua participação, certo? É, eu sei que a gripe tá assolando por aí. Tem muita gente com muito... Do mesmo jeito que eu estou aqui. Mas eu estou aqui e eu quero você aqui comigo. Sabe por quê? Porque nessa tarde eu vou colar com você onde quer que você esteja. Nesse 7 de setembro, então. Oh, olha só, olha só. Eu tenho R$600 para você hoje. É, isso mesmo. Você vai pedir a sua música, a música que você quiser pedir. E agora a gente já começa com as Super 6. Eu vou tocar 6 músicas e você vai escolher qual delas vai voltar na nossa programação. Que Deus guarde, cuide e proteja, livre todos vocês de todo mal, dando paz, saúde, alegria, sabedoria e aquela vontade gostosa de ouvir a Band. Tô com você, viu? Tô colado com você. As 6, estão aqui. Zé Neto e Cristiano, Cadeira Cativa, Menos é Mais, Pedro Pecado, tem Natanzinho Lima, Até Quando, tem Marília Mendonça, Leão, tem Luan Santana, A Bala Emocional, e tem a Mari Fernandes, Telefone Sem Fio. E aqui não tem telefone sem fio, não. Aqui você vai participar sim. Que negócio de telefone sem fio? Nada de telefone sem fio. Aqui você participa pelo nosso WhatsApp, que já tá liberado para você participar com a gente. 719-9947-6363. Eu só peço paciência, porque a voz não está a voz de Urias Nery, tá apenas a voz de um cara que ficou em casa. Boa tarde, meu povo, vem pra cá, 1:05, começou!
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0: Natanzinho Lima aqui, 1h14 na Band. Boa tarde pra você. É, você tá comigo nas Super 6. Já escolheu a sua? Já escolheu a sua? Ainda não? Ainda não escolheu a sua, não? Ah, para com isso, bora. De outro lado aí, bora. Venha participar comigo. Eu fazendo companhia pra você e você só olhando pra minha cara, não. Não faz isso, não. Não, não, não. Deixa eu falar com você que já tá comigo, coladinho comigo aqui. Quem é? Ô, boa tarde, Thaís.
1: Thaís Carvalho, morando no do Peru. Super 6, quero Pedro Pecado, viu?
0: Pedro Pecado.
1: É mais. Pronto. Muito. R$600.
0: Tá certo também. Valeu, Thaís. Tá aí,
2: boa tarde, Urias.
0: Boa tarde, querida.
2: Carvalho dos Santos, morando no Alto do Peru.
0: Opa.
2: No Super 6, toca pra mim novamente a música de Menos é Mais.
0: Anotado
2: Pedro
0: aqui
2: Pecado.
0: Já.
2: Beijo. Quero participar do sorteio, é R$600.
0: Opa, valeu.
2: E Tachane Carvalho aqui do Alto do Peru.
0: Valeu. E aí, Urias?
3: Boa tarde.
0: Boa tarde. Tudo bem?
3: Irade, Nova Brasília de Valéria.
0: E aí?
3: Melhoras aí, viu?
0: Tá pra bom, você, querida. Isso.
3: Fica logo bom dessa gripe.
0: Aqui, cheio de bagulho.
3: Eu quero ouvir Natanzinho, tá tocando agora.
0: Isso.
3: Quero ouvir de novo Natanzinho.
0: Tá anotado aqui já.
3: E quero ganhar também esse dinheiro aí, viu? Essa grana aí no meu bolso vai cair bem hoje.
0: Você já sabe, né? Todos nós, né? É, se eu pudesse também participar. Fala, Zé!
4: Boa tarde, Urias. Boa tarde, Band.
0: Boa tarde.
4: Motorista por aplicativo.
0: Fala, meu querido.
4: Colado na Band, meu irmão.
0: Obrigado.
4: Música 3 aí pra mim, viu? Música 3.
0: Pronto, tá
4: liga pra mim hoje que eu tô aguardando essa ligação. Preciso desse 600 aí.
0: Tá certo.
4: Pagar o aluguel da semana do carro. Que
0: opa! Tá bom. Valeu, meu garoto. Um abraço pra você. É, rapaz, o negócio tá pegando mesmo. Mas pode participar. Vem. Quem é?
5: Oi, Urias.
0: Oi.
5: Boa tarde, aqui se fala com Karina Macedo.
0: Ô, Karina.
5: Do bairro de Forno de Farias.
0: Um abraço pra você, minha
5: eu
0: querida.
5: Eu fico com a música Cadeira Cativa.
0: Cadeira Cativa?
5: Acho que é a opção 4.
0: A opção 4.
6: Boa tarde.
0: Boa tarde.
6: Na Super 6, eu escolho Marília Mendonça, Carla do São Gonçalo. Um beijo, fique com Deus no comando.
0: Valeu, querida. Obrigado.
6: A melhor das melhores com o melhor Urias.
0: Ô, que é isso? Obrigado.
7: Boa tarde, Urias.
0: Boa tarde.
7: Eu estou na Band.
0: Eu também.
7: Quero ouvir Menos é Mais.
0: Menos é Mais.
7: Me bota aí nessa promoção que
0: pronto.
7: Tiver.
0: Tá anotado aqui.
7: Cosme de Farias ali.
0: Valeu, um abraço pra você de Cosme de Farias. Ô, João, um abraço pra você também, viu? Obrigadão a você pelo carinho também. Ô, Renato, obrigado a você também aí, viu, filho? Isso. Oi, Késia.
8: Boa tarde, galera da Band. Rosângela aqui da Estrada das Barreiras. A minha preferida é a música
0: tá
8: Leão, interpretada por Marília Mendonça.
0: Marília Mendonça. Tá certo também, valeu. E você, já escolheu a sua? Ainda não? Olha, tá liberado, nosso zap tá liberado pra você participar com a gente, liberadíssimo. Então vem pra cá, porque daqui a pouquinho tem mais, muito mais. Aqui, tá rolando pra você sempre, exatamente a uma hora e mais 17 minutos.
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0: Fortaleza.
1: Aí você gostou, né? Ouviu a Mari Fernandes também? Ouviu o Luan Santana? Ouviu a Marília Mendonça? Ouviu também o Natanzinho? Ouviu também Menos é Mais? Ouviu também Zé Neto e Cristiano? E você, apostou na qual? Bom, daqui a pouquinho a gente fica sabendo quem vai levar esse kit da Band. Quem vai levar esse kit da Band? Depois de intervalo a gente vai saber quem faturou na melhor das seis. Agora 1:25, eu volto já, é rapidinho, hein?
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10: Cá estamos de volta. Na melhor, você já sabe. Aqui, a sua rádio do seu jeito.
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10: Pois é, as 6 melhores da Super 6, a melhor da Super 6. Ah, já saiu o vencedor? Já saiu. E quem ganhou o Super Kit da Band foi a Iraíde de Souza Casales, que mora em Nova Brasília de Valéria. Final do telefone 7223. Grande abraço pra você, minha querida. Obrigado, acertou em cheio, hein? É, ajudou demais. Então tá aí, a 1:32.
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10: A vencedora, Natanzinho Lima.

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4: Rogério de volta com você aqui na sua Band. Boa tarde para você, 1:52. Tava no melhor lugar. Estamos juntos aqui na sua Band FM. A sua rádio do seu jeito.
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paz de Cristo. Deus abençoe todos vocês.

0: Grande Pablo, aqui na Band, pra você, onde quer que você esteja ouvindo a nossa programação, nosso muito obrigado, muito boa tarde pra você. Lembrando que amanhã tem mais Super 6, a partir de 1 da tarde, você participando também, tá certo assim? Daqui a pouquinho eu tô de volta, porque na volta, você já sabe, tem da Play aqui na Band. Oi, tá participando comigo? 719-9947-6363, esse é o nosso zap pra você participar, viu? Eu vou ali rapidinho, volto já. Tô na expectativa de você participar comigo também no nosso da Play. Tá certo assim? Uma não, já são 2:02.
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2: Olha nós de volta aqui na sua Band. Boa tarde para você, meu amigo. Boa tarde para você, minha amiga. Cola com a gente. Vem, vem, vem. Aqui é a melhor. A sua rádio do seu jeito.
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2: Mas é, agora chegou aquela hora, são 2:08. Chegou aquela hora que você vai pedir a sua música e eu vou tocar a sua música aqui, tá certo? Ah, pronto, escolhe aí a música que você quiser. É, rock, pop, gospel, a música que você quer. Um sambinha gostoso, aquele fundo de quintal. Pode ser o que você quiser. Você quer ouvir? Pronto. Então manda pra cá, que eu vou dar play pra você aqui na Band a partir de agora. E você cola comigo, hein? Não quero ninguém distante de mim, não. 99476363 é o nosso zap pra você continuar participando. Cadê você, hein? Tô esperando, hein? Vai começar. Tá só no início. Hã? Como é? Ah, já tá escolhendo a música? Então manda pra cá, vai, vai, vai. Porque são 2:09. Começou.
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0: Boa tarde, meu querido amigo Urias. Que Deus abençoe sua tarde aí. Um bom trabalho, meu amigo. Dá um play aí, uma música de Durvalino, meu rei. Asa de Águia. Forte abraço.
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0: uma excelente tarde, Orias. Eu vou pedir hoje uma música do Revelação. Dá o play. Ótimo feriadão a todos. Tayana de Brotas. Um cheiro.
1: Já pra você, já eu toco pra você, viu? Já fique ligado aí, já eu vou tocar pra você. E olha só, e você também tá participando comigo? Por que ainda não participou? 71999476363 é o nosso zap pra você pedir a sua música aqui na nossa programação. Quero mandar uma boa tarde pra você que tá no seu trabalho, tá trabalhando hoje. É. Hoje, dia 7 de setembro, você tá trabalhando também. Pessoal que tá na padaria, na borracharia, na retífica de carro também. Isso. Pra você dos bares, restaurantes que estão sintonizados com a gente, nosso muito obrigado. Manda um abraço pro amigo Luiz Marcelá e a Meire no Residencial Rio Cachoeira, no Banco da Vitória, em Léus, também curtindo a gente. Um feriadão de boa aí, né? Pra você, meu amigo, motorista de aplicativo, pra você também, motorista de táxi, de buzu, né? Você cobrador também. Nosso muito obrigado pelo carinho. E você que tá em casa hoje, hein? Curtindo esse feriadão todo. Vai. 71999476363. Pede a sua música, tá certo? Aí, faça que nem, isso mesmo, faça que nem a Tayana. Ela pediu e vai ouvir. 2:20, aqui na Band, a sua rádio do seu jeito.

Ê, Marrom, essa agora foi fundo do coração, hein? Mexeu com muita gente, hein? Mexeu com você também, foi? 12h32 aqui na Band FM, a sua rádio do seu jeito. 71999476363. Você continua participando. Deixa eu mandar um abraço aqui pro MacGyver. Tá aí na escuta da gente, MacGyver. Um abraço pra você, hein? Sempre antenado com a gente. Bom, obrigado. Abraçando também, Evelyn Carolina, que tá no comércio também ouvindo a gente. Valeu, Evelyn. Obrigado a você também, viu? Elivaldo Santos dos Pernambués, aqui pertinho da gente, hein? Tá ouvindo também a gente. Obrigado, meu parceiro. Obrigadão a você também, viu? Manda um abraço também pra Rose, que tá ouvindo a gente. A Rosana também. Rosana. Vou procurar aqui, tá bom? Deixa eu mandar um abraço também aqui pra... cadê? Ó, tá, Tayana também, que tá ouvindo a gente. Obrigado a você também. Continua pedindo, ainda tem tempo, continua pedindo. 71999476363. Uma excelente tarde do dia 7 de setembro pra você, meu amigo. Pra você, minha amiga. 12h33 na Band. A frente, Diego e Vitor Hugo. Olha os tubarões.

0: Isso aqui tem que ter sentimento. Displicente. Conta essa história pra nós, pai.
1: Eu tô deixando a luz acesa pra salvar.

0: Marcelo Ruffi, deixa eu, hein? Ah, deixa eu aqui na Band com você. 2:40, 2:40 desta segunda-feira, dia 7 de setembro, tô colado com você, viu? Rapidinho, eu volto já. É, ó.
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16: Agora faltando 15 minutos para as 3 da tarde, você está no lugar certo. Tá comigo aqui na sua... 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

0: 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Aqui é Mari do Cabula. Eu gostaria que você desse um play em Banda Mel. Obrigado. Estou aqui com você, ligadinha na Band FM 104.3.
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0: Coisa boa, hein? Aí você gosta assim também, é? É mesmo? Que maravilha, hein? Coisa boa demais. 2:57 aqui na sua Band FM. Fechou? Fechou da Play? Bom, amanhã tá de volta a partir de 1 da tarde, a partir das 2 da tarde, e você vai estar colado também com a gente, tá certo? Aqui na Band, né? Já, depois do intervalo, a gente vai curtir. É, tamo junto! E olha, deixa eu falar pra você uma coisa. Não, vou deixar para depois. Vou falar agora, não. Eu só quero agradecer a todos vocês que participaram já. Gente, você que não foi pro ar, você que não conseguiu ouvir sua música que você pediu, é que foram muitos os pedidos. Muito obrigado. Eu tô muito feliz com isso, viu? Tô muito feliz com seus pedidos. E alguns aqui que, né? Ah, obrigado pelas palavras também. Vocês são maravilhosas, viu? E maravilhosos também. Obrigado a todos vocês pelo carinho. Fica aí, cola comigo, porque depois do intervalo você vai curtir comigo aqui. Tamo junto. 2:58 na Band.
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13: Estamos de volta na sua Band. Boa tarde para você, hoje 7 de setembro. Aqui o seu amigo Urias Nery fazendo companhia para você hoje. 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A sua rádio do seu jeito.

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1: Pois é, então a partir de agora estamos juntos na Band FM. Mais do que nunca estamos juntos. Obrigado, obrigado a você que vai participar comigo. Atenção, atenção, se liga aí, hein? Olha só, eu tenho R$600 pra você. No final do programa, eu vou ligar pra você e você vai responder pra mim. Eu tô na Band FM 104.3. R$600, hein? Eu tô falando R$600 pra você logo mais no final do programa de hoje. Então, eu tenho uma enquete pra você hoje também. É, 7 de setembro, independência. Vai, fala comigo aí pelo 719-9947-6363. Você é dependente ou é independente? Tá? Você depende de alguém ou você é independente? Você toma você assume a sua responsabilidade, você toma suas decisões sozinhas ou depende de alguém? Tá? Você é dependente ou é independente? Responda pra mim, 719-9947-6363. Hã? Como é que é? Urias Neri. É, sou eu mesmo, é, sou eu mesmo. Ô Maurício, obrigado a você, Maurício aí, Lauro de Freitas. Que bom pra quê? Pra gripe é conhaque de alcatrão, limão, mel e gengibre, né? Ah lá, e se a garrafa toda for e não resolver? Aí eu tô lascado, velho. 3 e 4 na Band, tá só começando, hein?
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0: essas meninas, viu? Simone e Simaria, rapaz. Meu coração, eterno prisioneiro. Essa dupla, hein? Ah, que maravilha. São 3:14, eu falei 3:14, obrigado vocês todos, estão mandando aí as receitas para melhorar a minha garganta, né? Agradeço demais, obrigado, viu? Valeu mesmo. Mas a nossa enquete de hoje continua no ar, né? Você é dependente, independente, você toma as suas próprias decisões, como é que é a sua vida aí, hein? Como é que é? Fala pra mim aí. Ô Edna, você é dependente ou independente, Edna?
1: Urias, ligue pra mim. Dependo de mim mesmo.
0: Ah, é?
1: Dependo de ninguém. Ah. Isso, você tem que ligar pra mim.
0: Ah, é?
1: Oi.
0: Tá certo, tá bom. Rosana!
2: Boa tarde, Urias. Aqui é Rosana Maria, do Monte Serra.
0: Oi.
2: Em relação à sua pesquisa aí.
0: Sim,
2: eu, a nossa enquete. Abaixo de Deus, sou uma pessoa independente.
0: É mesmo? Que maravilha.
2: Certo? Primeiro, faço o que eu quero abaixo de Deus e pronto, tá tudo de bom.
0: Assume a responsabilidade.
2: É tudo de band. Ó, liga pra mim, hein?
0: Ah, boa sorte. Ligada. Boa sorte pra você. Paula!
3: Bora, Urias!
0: Bora! Bora
3: aqui
0: pra onde?
3: Feriadão.
0: Ah, sim, você tá onde?
3: Independente.
0: É?
3: Eu que ajudo em casa. Tem um monte de independente, isso sim.
0: Tem um monte de independente. Valeu. Bora trabalhar. É verdade, o negócio é sério, em casa é sério, viu? Oi, Leila, pode falar, Leila.
4: Boa tarde, Urias.
0: Boa.
4: Aqui quem fala é Leila, de Simoncílio.
0: Oi.
4: Eu sou independente.
0: É mesmo?
4: Né? Tem coisas que eu mesmo resolvo, né? Mas
0: sim, sim.
4: Às vezes tem alguma coisa que é mais complicada, né?
0: Sim,
4: não dá
0: sim.
4: Pra mim resolver, aí eu dependo de alguém pra resolver pra mim. Então,
0: certo,
4: eu sou um pouco das duas coisas, né? Independente e dependente.
0: Você,
4: né?
0: É meio a meio.
4: Que tem coisas que a gente não pode fazer, né? Aí tem que pedir alguém, né? Que saiba fazer, né? Por nós, né?
0: Tá certo.
4: Então
0: também.
4: A gente tem que ter um pouco de tudo, né?
0: Valeu.
4: Ligue pra mim, viu?
0: Boa sorte pra você.
5: Fala, Urias, aqui é o
0: Edmilson,
5: motorista de aplicativo.
0: Fala, meu irmão, e aí?
5: Meu amigo, eu sou independente.
0: É mesmo? E aí?
5: É por isso que eu tô aqui ouvindo a Band FM.
0: Ah, tá certo, valeu.
6: Boa tarde, eu sou os dois, dependente e independente. Às vezes eu preciso, às vezes não preciso.
0: É mesmo, André? Ô, oh, que foi, André? Oh, desculpa, que foi eu?
6: Boa tarde, eu sou os dois, dependente e independente. Às vezes eu preciso, às vezes não preciso.
0: Ah, tá certo, valeu. Ah, não, ele cortou o áudio meu, foi ele sozinho meu, pensei que tinha sido eu aqui. É, Karina?
7: Oi, Urias, boa tarde, tudo bem? Aqui tudo. É Karina Macedo, falo do bairro de Cosme de Farias. E sobre a enquete aí.
0: Um abraço pra vocês aí, viu?
7: Da tarde aí.
0: Sim, sim.
7: Se a pessoa é dependente,
0: você é dependente
7: ou independente.
0: Ou independente?
7: Com certeza eu sou dependente, eu dependo de mim mesmo.
0: É, né?
7: Então eu sou dependente. Entendeu?
0: Tá, Urias, certo.
7: Coloca aí nessa promoção desse Pix aí de R$600. Que eu tô precisando muito, eu gostaria muito de ganhar.
0: Tá valendo,
7: inclusive,
0: tá valendo.
7: Hoje é meu aniversário.
0: Parabéns. Ô, dia
7: então,
0: 7 de setembro.
7: Me ligue aí, por favor. Tá muito, bom, Urias?
0: Tá certo, então. Obrigado.
7: Vou falar a frase correta.
0: Isso, vamos ver. Tá certo. Fechando essa primeira parte aqui, quem é?
8: Oi, Urias.
0: Oi.
8: Aqui é Mário do Cabula. Boa tarde. Respondendo a sua enquete.
0: Sim.
8: Tá. Eu sou uma pessoa hoje dependente. Já trabalhei, já fui uma mulher independente financeiramente e tal. Mas hoje, por conta de ter uma filha especial, que ela é Down e ela é autista, também tem 10 aninhos.
0: Sim.
8: Eu hoje tenho que ficar em casa tomando conta dela, né?
0: Entendo.
8: Dando autonomia, levando para as terapias.
0: Entendo.
8: E as decisões, eu e meu esposo, nós sentamos e conversamos e entramos em um consenso.
0: Isso.
8: Mas às vezes é difícil, é complicado.
0: Não é fácil, muito difícil.
8: Eu penso de uma forma, outro penso de outra.
0: Eu sei bem o que
8: mas
0: é isso.
8: Mas nós sentamos e conversamos e chegamos a um denominador comum.
0: Que?
8: Não é fácil. Não é fácil, não.
0: Tem que ter equilíbrio.
8: Mas tem que ser assim, né? Pra ter um bom relacionamento, um bom casamento.
0: Com certeza.
8: E também conviver, né?
0: Isso.
8: Beijo, tudo de bom, de banho. Me coloca
0: pra vocês
8: sorteio,
0: também.
8: Obrigado.
0: Valeu, Cabula. Não é culpa de ninguém, foi culpa de ninguém. E aliás, um filho especial é um negócio fantástico, né? A gente tem que saber, a cabeça tem que estar funcionando bem pra cuidar. Viu? Isso é bom demais. Então tem que ter equilíbrio. 3:17 na Band, vamos seguir.
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0: Tamo junto, hein? Tá valendo 600 paus.

0: Pois é isso mesmo. Agora 3:28, 3:28, e o pessoal continua respondendo, que tá valendo R$600, daqui a pouquinho, no final do programa, né? Eu vou ligar pra você, você vai me responder, tal, e quem sabe esses R$600 vai ser seu. Boa tarde pra você, viu? Obrigado. Eu quero agradecer mais uma vez a todos vocês que estão, rapaz, se eu for fazer essa receita toda que vocês estão fazendo aí, ou eu fico bom. Dos dois, né? Oi, Kailane.
1: Boa tarde, Urias.
0: Boa tarde.
1: Com relação à sua enquete de hoje.
0: Sim, você é dependente
1: ou independente? Eu me considero completamente independente.
0: É mesmo?
1: Me liga que eu quero ganhar esses 600.
0: Ok, tá certo,
1: Kailane,
0: então.
1: Aqui do Cabula.
0: Valeu. Boa tarde. Você é dependente ou independente? Você toma suas próprias decisões? Será?
2: Boa tarde, Urias.
0: Boa tarde, quem é?
2: Ednalva de Castelo.
0: Oi, Ednalva.
2: Eu me considero uma pessoa independente.
0: É mesmo?
2: Porque sou eu que resolvo tudo meu.
0: É mesmo?
2: E resolvo todos os meus B.O.s. Então,
0: bem.
2: Sou independente.
0: Assume sua onda.
2: Um grande beijo, meu querido.
0: Valeu, outro pra você
2: bom,
0: também.
2: É tudo de bom.
0: É isso mesmo. Ô, Lourdes.
3: Oi, Urias. Boa tarde, a dona Lourdes do Cassange.
0: Oi, dona Lourdes.
3: Você hoje está no lugar de Luanzinho, né?
0: É mesmo, aquele folgado, né?
3: Tudo bem.
0: É, o folgado, é.
3: Eu, olha, só pra enquete, eu já fui muito independente, sabe?
0: É mesmo? Sim.
3: Criei dois filhos sozinha, pintei, bordei, mas hoje eu... Hoje eu tô dependente dos meus filhos. Tudo que eles resolvem pra mim, graças a Deus,
0: boa.
3: Tenho dois filhos maravilhosos.
0: Você já fez o seu corre?
3: Então, não é nada demais me dar um mimozinho agora, né?
0: Ah, lógico, claro. É o
3: um
0: que eu
3: abraço.
0: Sempre... Eu amo isso.
3: Me cadastrei pra eu ganhar esses 600. Viu?
0: Boa sorte pra você, hein?
3: Tchau.
0: Valendo 600
3: reais.
0: Um abraço
3: pra Luan, que deve estar escutando o programa.
0: Que nada, pô, folgado, ele foi pro desfile depois que ia pra praia, viu? É, tá folgado hoje. quem
4: boa
0: é?
4: Boa tarde, eu.
0: Oi.
4: Sou uma pessoa independente, não gosto
0: mesmo?
4: De entender muito dos outros, não.
0: É mesmo?
4: Eu sou mãe e pai de meu filho.
0: Uhum.
4: Eu me viro como posso.
0: Se vira nos 30, né?
4: Gosto de ser uma pessoa independente, não depender muito dos outros, não.
0: Tá certo também. Viva
4: me
0: a independência.
4: Viro nos 30,
0: é isso
4: mas
0: aí.
4: Mas não quero depender só de Deus.
0: Amém, amém, valeu. Se vira nos 30.
5: Oi, Urias.
0: Oi.
5: Boa tarde, aqui é a Nath, de Montepema, Subjandaí.
0: Um abraço pra você.
5: Eu sou dependente de mim mesma.
0: É bom.
5: Minha Urias.
0: Sim.
5: Queria tu ganhasse 600, agora no momento eu estou sem receber nada, porque estou pelo benefício do INSS, é cortar o meu benefício. Meu, me dê esses 600 reais, manda pra cá, pra Jandaíra.
0: Boa sorte pra você, 24 viu?
5: 24 horas ligadinha na banda.
0: Fique ligado, hein?
5: Fez 4 meses.
0: O telefone tocar?
5: Ligadinha na banda, ainda não ganhei nada.
0: Tá certo.
5: Só que aguardo.
0: Nada como um dia após o outro, com a noite no meio.
5: Pra
0: viu?
5: Mim.
0: Valeu. Valeu.
5: Dias.
0: Agora faltando 29 para as 4, falei 29 para as 4. Segura aí que eu volto já, porque depois do intervalo continua.
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0: Estamos de volta aqui na sua Band FM. São 3h34. 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

0: Aí você dança, aí você canta, aí você se joga, né? Que maravilha! 3:43, 3:43 aqui na sua Band FM, nos quatro cantos da Bahia, só da nós. Obrigado a você, viu? Obrigado a todos vocês pelo carinho. E aí, você é dependente ou independente? É? Às vezes é meia-meia, uma vez é metade, outra vez é metade. Você, não, eu quero que você me responda, então. Tá valendo R$600 daqui a pouquinho, hein? Então, deixa eu saber de você aqui, então. Ah, fala aí, Solange.
1: Boa tarde, William.
0: Boa tarde.
1: Eu sou Solange de Pituaçu.
0: Oi, boa tarde pra você.
1: A enquete de hoje, eu me considero e sou uma pessoa independente. Sempre fui independente.
0: Por quê?
1: Me casei, tive duas filhas, mas continuei independente, me separei. Uh-huh. E tudo que eu conquistei foi sozinha, resolvo minhas coisas sozinha, pago minhas contas sozinha. Sou. Então, eu me considero uma pessoa sempre total independente.
0: Maravilha. Valeu.
1: Me ligue aí, por favor.
0: Quero.
1: Ficaria muito feliz se você me
0: depois
1: ligasse
0: disso tudo, esse, né? Dinheiro. Fica até constrangido, né?
2: Boa tarde, Elias.
0: Oi.
2: Evelyn falando. Eu tento ser mais independente possível.
0: Por quê, Evelyn?
2: Quase tudo eu tento manter minha independência.
0: É mesmo?
2: Mas o que não der pra eu fazer sozinha, eu dou um jeitinho até que eu consiga alguém que me ajude, né? Porque
0: tem tá coisa certo.
2: Que não dá pra fazer sozinha, depende de terceiros.
0: É verdade.
2: Quero participar da promoção. Me liga, viu? Tô aqui ligadinha na Band FM, um beijo.
0: Tá bom, fala aí, né?
3: Urias, meu filho, eu sou independente desde 7 anos.
0: É mesmo?
3: Me dá esses 600.
0: Só falta essa
3: que
0: dependência.
3: Eu preciso,
0: né?
3: muito.
0: Tá
3: então, obrigado.
0: Valeu. Valmaria.
4: Boa tarde, Urias.
0: Boa tarde.
4: Aqui é a Valmária, da Boca do Rio.
0: Um abraço
4: pra
0: você.
4: Em relação à enquete, eu sou independente. Uhum. Sempre resolvo meus problemas.
0: Sim.
4: Mas às vezes a gente depende de outra pessoa para resolver algumas coisas.
0: Faz parte
4: exemplos,
0: da vida, né?
4: Pegar meu filho na creche.
0: Uhum.
4: E por aí vai. É tudo de bom, é tudo de band. Liga para mim.
0: Se liga aí, hein, Solange.
1: Boa tarde, Urias.
0: Boa tarde.
1: Eu sou Solange de Pituaçu.
0: Oi, um abraço pra
1: a
0: essa galera daí.
1: A enquete de hoje, eu me considero e sou uma pessoa independente. Sempre fui independente.
0: Por quê?
1: Me casei, tive duas filhas, mas continuei independente, me separei. E tudo que eu conquistei foi sozinha, resolvo minhas coisas sozinha, pago minhas contas sozinha.
0: Massa.
1: Então, eu me considero uma pessoa sempre total independente.
0: Muito bem.
1: E me ligue aí, por favor, viu? Ficaria muito feliz se você me ligasse para ganhar esse dinheiro.
0: E eu também, viu? Eu também.
5: Boa tarde, meu amigo Urias, né?
0: Boa tarde. Aqui
5: é André, de logo.
0: Fala, André.
5: Feitas.
0: E aí, André, você é independente ou independente?
5: Quando é uma decisão pessoal, eu sou independente.
0: Ah.
5: Mas quando o cara é casado, tem filho, né?
0: Aham.
5: E aí que tem alguma
0: tem que
5: decisão
0: duas vezes,
5: que envolva,
0: né?
5: A família, ah. Aí o cara não pode ser.
0: Tem que ter a cabeça no lugar, né?
5: Porque, na realidade, quando a gente é casado...
0: A gente não é só, né?
5: Alma só, né? Um corpo só.
0: Exatamente, não é sozinho.
5: Então
0: né?
5: A decisão tem que partir dos dois.
0: Em conjunto.
5: Valeu?
0: É, porque
5: forte abraço, meu amigo. Deus abençoe você mais uma vez.
0: É porque se der uma bronca, meu irmão, não fica um apontando pro outro. Foi você. Não, resolvemos junto aqui. Você é dependente ou independente? Estou esperando você. 719-9947-6363. Tá valendo, hein? Tá valendo R$600. Ah, você não vai ficar de fora, não, né? Cai pra dentro, vem pra Band. 3:46.
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0: Luan, sempre Luanzinho. Esse é o Luan Santana. O cara que topa tudo, topa tudo, topa tudo. 3h56 agora na Band. Tá valendo R$600, responda pra mim. Tá valendo pra mim, tá valendo pra você. Que é isso, pra mim também. É porque tô tão agoniado com esses R$600. Né? Isso. Não, mas os R$600 é seu. Eu vou ligar. Não é agora não, calma. No final do programa, eu vou ligar pra você e você vai me responder, claro, lógico, se você responder certo, você vai faturar R$600, é brincadeira? Ó lá, hein? Ó lá, não vai ter segunda chance, hein? Mas continua respondendo pra mim. Você é uma pessoa dependente, independente, você toma suas próprias decisões, você é aquela pessoa que resolve tudo, ou você é aquela pessoa que depende, ah, meu Deus, precisa de fulano, precisa de fulano, entendeu? Ou não tanto assim, né? Depende, porque existe uma necessidade, sei lá, financeira, de saúde, alguma coisa desse tipo aí, né? Você responde para mim então, 71999476363, eu estou aqui à disposição de vocês. Urias Nery volta depois do intervalo, hein? 3h57, a gente continua colado com você, mas vem muito mais por aí. 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
6: 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São 4 da tarde. Boa tarde. Tô de volta, hein? Vem pra cá, vem pra cá, vem pra cá.
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0: já tô indo. Ah, se me chamar, eu vou. Ah, para com isso. Chiclete com banana aqui, que é o Bel Marques na época do chicletão aí, né? Isso, são 4:11 na Bahia, falei 4:11, 4:11 da tarde desse dia 7 de setembro. E você continua participando comigo, porque tá valendo R$600 e você dizer pra mim quanto que você é dependente ou é independente, né? Dependente ou é independente? Ah, é? Será que você é? R$600, daqui a pouco eu vou ligar pra você e você vai... Não, você não vai responder que é dependente ou independente, você já sabe o que é que vai responder, né? Então pronto. Oi, boa tarde.
1: Boa tarde.
0: Quem fala?
1: Eu me sinto dependente. Sim. Porque sou separada, divorciada.
0: É mesmo, Marlene?
1: E até hoje
0: você
1: eu
0: não arco tem a...
1: com tudo sozinho.
0: Joga duro, né?
1: Ei, Deus.
0: Muito bem.
1: Estou precisando muito desse dinheiro pra me ajudar a pagar o material de minha casa.
0: Ah, pronto, tá
1: eu
0: aí.
1: Eu cobri então minha laje que tá molhando muito.
0: Fique ligado então, viu? Fique ligado então. Luciene.
2: Dias, aqui é Luciene Oliveira do Dendezeiros Bonfim.
0: Opa.
2: Sobre a sua pergunta é o seguinte: tem situações que eu tomo minhas decisões sozinha.
0: Certo, certo.
2: Mas
0: certo.
2: Tem outras que eu preciso sim da opinião de alguém.
0: Sim.
2: Mas a maioria das vezes eu tomo as minhas decisões sozinhas.
0: Você...
2: Beijo, viu?
0: Valeu.
2: Liga pra mim, tô querendo ganhar esses R$600.
0: É mesmo?
3: Deus, boa tarde.
0: Boa tarde, meu irmão.
3: FM.
0: Fala, garoto.
3: Olha, eu dependo da minha mulher ali, eu não vou mentir.
0: É mesmo?
3: Tô dependendo da minha mulher.
0: Aí,
3: no momento mais importante, mas eu conto aí com essa promoção aí, viu?
0: Tá certo também. Valeu, Big.
4: Boa tarde, Urias.
0: Boa tarde.
4: Sobre a resenha aí,
0: Vela,
4: sou independente sim, sou solteira, me sustento.
0: Aham.
4: Não dependo de ninguém, só de Deus
0: muito
4: e eu.
0: Se joga, né?
4: Viu? Aham. Quero aí participar, me liga.
0: Tá certo.
4: Tô precisando muito desse dinheiro.
0: Ah.
4: Viu?
0: E quem é que não tá?
4: Beijo.
5: Tô na Band, toda melhor. Boa tarde, Urias.
0: Fala, meu
5: Nativa.
0: Nativa.
5: Que é o som do 7 de abril.
0: Opa, e aí, tudo bem?
5: Já escondeu minha sketch aí. Eu sou independente.
0: É mesmo?
5: E graças a Deus as pessoas que me cercam me ajudam muito também, né?
0: Maravilha, maravilha.
5: É legal uma tarefa a cada um. Vamos
0: é bem cima. Por aí.
5: Liga pra mim que esse centão aí vai salvar, viu, irmão?
0: É, rapaz. Já vi que
5: salvar esse... pra quitar essa dívida aqui, tá esquentando prejuízo.
0: É, isso mesmo. Eduarda!
6: Boa tarde, Urias.
0: Boa tarde,
6: todos
0: querida.
6: Os ouvintes da Band. Eduarda Aquino de Castelo Branco.
0: Tudo bem?
6: Sobre a enquete do dia, eu
0: sim.
6: sou independente. Nada melhor do que a gente trabalhar, conquistar nossas coisas, sem
0: e
6: precisar
0: estar
6: tá
0: né?
6: pedindo nada a ninguém.
0: Muito bem.
6: Eu gosto muito de sair também, me divertir sozinha.
0: É mesmo?
6: Sem precisar do outro pra ser feliz. A gente também é a nossa melhor companhia.
0: É isso mesmo.
6: Um abraço e bom feriado, né? Pra todos.
0: Valeu. A você também. É aquela história, né? Só do que mal acompanhado, né? É.
7: Boa tarde, Urias Neres.
0: Boa tarde.
7: Solenilson de Marechal.
0: Fala.
7: Bom.
0: Sim.
7: Quanto à enquete, eu sou independente.
0: Sou independente?
7: Graças a Deus.
0: Muito bem.
7: Eu fui muito dependente, mas circunstâncias da vida, tive que virar independente.
0: Isso mesmo, irmão.
7: Me liga aí, Mário. Preciso ganhar esses R$600
0: tá
7: pra
0: bom,
7: pagar minhas mano. Contas.
0: Valeu, macho. Valeu, valeu. Um abraço pra você. 4:14 agora, falei 4:14. Tá valendo R$600 daqui a pouquinho. Eu vou ligar pra você. Fala em ligar pra você. Ô, pessoal, eu que tenho que ligar, viu? É, tem muita gente ligando, né? Não pode não. 4:14.
8: É inevitável. 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

0: É uma intriga da oposição mesmo, né, Bela, né? E você? A intriga, é só não, intriga você ganhar R$600 daqui a pouquinho aqui na Band, hein? Daqui a pouquinho aqui na Band, R$600 pra você, eu vou ligar pra você.
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5: 4h24 aqui na sua Band FM. Boa tarde para você, hein? Feliz 7 de setembro. Parabéns para você que tá aniversariando hoje. 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

0: César e Camargo, 60 minutos a cada minuto com você. É igual a gente aqui na Band, né? Cada minuto com você, onde quer que você esteja. A gente tá sempre colado. 4h33, agora 4h33, daqui a pouquinho tá valendo R$600. Vou ligar pra você, você vai me responder. Isso. E você vai faturar R$600. Eu tô torcendo por você, né? É só responder a minha enquete também. Cadê? Tá participando da enquete? Você é dependente ou é independente, hein?
1: Boa tarde, meu querido Lias.
0: Boa tarde.
1: Aqui é a Adriana do Largo do Tanque.
0: Fala, Adriana.
1: Eu sou independente.
0: É mesmo?
1: Porque eu que assumo tudo, eu que pago tudo.
0: A bronca toda.
1: Entendeu? Não tenho ninguém pra me ajudar, é só eu e Deus. E aí, é aquilo mesmo.
0: Bom, tá
1: beijo,
0: certo,
1: liga pra mim aí que eu tô aqui ligada desde de manhãzinha.
0: Boa sorte pra você, minha querida. Fala, Luciene.
2: Boa tarde, William.
0: Boa tarde.
2: A enquete de hoje, eu sou a pessoa independente, porque graças a Deus eu consegui criar meus dois filhos e graças a Deus ensinei ele a respeitar sempre os próximos.
0: Isso, muito bem, passou a lição,
2: graças,
0: né?
2: Graças a Deus, eles estão
0: indo bem.
2: Construindo suas famílias, estão felizes.
0: Muito bem.
2: E é muito mais, né? Saber que tive Deus que me ajudou a construir isso.
0: Tá certo também, valeu, valeu.
3: Boa tarde, Urias.
0: Oi, Daniela. Tudo bem?
3: Eu sou totalmente dependente de mim, porque
0: é
3: eu
0: mesmo?
3: Trabalho e pago minhas contas. Liga pra mim que eu quero ganhar 600.
0: Ah, pronto, tá certo então. Adailton, um abraço pra você, obrigado. Adailton Teixeira aí do Castelo Branco também que tá ouvindo a gente, né? Obrigado a você também, valeu. Obrigado pra você também, ô Marcos, obrigado, viu? Valeu. Hein, como é?
4: Tarde, pelo momento.
0: Hein? Diga, Cátia.
4: Sou dependente. Tô desempregada.
0: Mesmo? Ah, tá certo. Ultimamente, ela é desempregada, tá desempregada. Muito bem. Que mais? Ô, Robson, obrigado a você também, viu? Obrigado a você também. Que mais? Tem mais um aqui. Fala aí, meu querido. E você? Como é seu nome mesmo? Cadê o nome dele aqui? Apareceu o nome dele agora? Ah, tá aqui. Fala, Souza, torcedor do Vitória.
5: Olá, Urias.
0: Um abraço.
5: Boa tarde. Seja bem-vindo.
0: Obrigado.
5: Ao horário da...
0: Do folgado, do Luan. O Luan tá folgando hoje, velho.
5: Olha, Urias, essa enquete sua aí é pesada, viu?
0: É mesmo? Por quê?
5: Eu, como brasileiro, não tenho orgulho nenhum.
0: Hã?
5: Eu tenho orgulho de ser brasileiro, mas não tenho orgulho do meu país, não.
0: Eu perguntei se você é dependente ou independente,
5: senhor.
0: Eu
5: tenho mesmo, cara.
0: Valeu. Perguntei uma coisa, ele entendeu outra, mas tudo bem, tá valendo, hein?
6: Fala, Urias.
0: Fala.
6: Irmão.
0: Fala, Maurício.
6: Quando a gente casa, a gente é dependente um do outro, marido e mulher, companheiro, um do lado do outro, pra o que der e vier.
0: Você também, né?
6: Tá um certo, abraço também. E me liga aí, meu irmão. Tô precisando dessa grana.
0: Valeu, Maurício. 4h35 daqui a pouquinho, tem mais novidade aqui, isso aí. Muito mais pra você, porque o Band Cidade chega daqui a pouquinho às 5, mas até lá ainda temos muito a dar, não tem muito ainda. Participe comigo, 71999476363, eu quero a sua participação, porque é muito importante, afinal de contas eu vou ligar pra você, são R$600, hein? R$600 em pleno dia 7 de setembro, que maravilha! 24 para as 5!

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0: 65. São 4h42 agora, 4h42. Rapidinho, eu volto já, viu? É só um tapa aqui. Fica aí.
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0: Estamos de volta aqui, já tem R$600 para você. 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

0: Ela que a gente nunca esquece, né? A Marília Mendonça aqui, na sua Band FM. Quando faltam 9 minutos para as 5 da tarde, já às 5, você já sabe, tem Band Cidade. É, Band de Olho na Bahia, melhor dizendo, Band de Olho na Bahia, daqui a pouquinho, aqui com Emerson José e com o nosso Gomes Nascimento. Bom, fechou. Eu perguntei pra você, você me respondeu, você é independente. E, muito bem, obrigado a todos vocês que participaram da nossa programação, viu? Bom demais ter você aqui com a gente. Agora tá naquela hora, né? Tá todo mundo preparado aí? Eu vou ligar, hein? Vou ligar pra você e já sabe, tá valendo R$600. R$600, tá valendo, hein? Tá valendo. Ligando. Quero ver a resposta, hein? 2 toques. 3.
1: Eu tô na Band FM.
0: Ah, como é? Não ouvi, não senti firmeza, é o quê?
1: Eu tô na Band FM, 104.3.
0: Ah, muito bem, muito bem. Parabéns, eu tô falando com Cailane Costa. É isso mesmo, Cailane?
1: Exatamente.
0: Maravilha. Você mora onde, Cailane?
1: No Cabula.
0: No Cabula, em que lugar do Cabula, Cailane?
1: Condomínio Dom Jerônimo, Renan Baleiro, aqui
0: próximo. Ah, na Renan Baleiro, sei, muito bem, muito bem. Cailane, você respondeu?
1: Ai, produção,
0: ela respondeu, certo, produção? Não, deixa eu ver, né? Deixa eu esperar aqui um pouquinho o pessoal ver o que tá rolando e tal. Ô, Cailane, você tá precisando mesmo desse dinheiro, Cailane?
1: Com certeza, quero pagar a formatura do meu irmão de ABC.
0: É mesmo? Olha só, então. Ó, rapaz, isso. Então, a gente fica muito feliz, sabe por quê? Porque quem tá ligado sabe como responde, não é mesmo? Não é isso mesmo?
1: Ai, com certeza.
0: Você
1: tava aqui de prontidão.
0: Você tá nervosa?
1: Tô.
0: Tá muito nervosa? Não fique nervosa, não. Fique calma. Fique calminha. Ô, produção, tá tudo certo aí, produção? Hein? Tudo certo? É mesmo? Não diga. É mesmo? É mesmo, professor? Vocês também querem matar a mulher, quer? Tá valendo então? Tá valendo? Cailane! Parabéns, Cailane! É isso aí, olha, o ouvinte da Band FM ganha presente, ganha prêmio, ganha o que pede aqui, ganha. Então você é uma felizarda. Obrigado pela sua participação, Cailane.
1: Muito obrigada.
0: Você vai enviar o seu Pix, a sua chave Pix, por favor, tá certo? Pra botar a mão nesses R$600. E amanhã, o Luanzinho.

0: Não só tem 100.
1: Ô, tá Kailane. Bom, Urias, muito obrigada.
0: Obrigado a você, obrigado pelo carinho. Avisa a galera que o Urias tá na Band, viu? Tá certo aí?
1: Com certeza.
0: Valeu.
1: Com certeza.
0: Forte abraço pra você, obrigado pela sua participação,
1: obrigada.
0: Hein? Oh, que maravilha, obrigada. Que maravilha, que maravilha. Que bom saber que você tá ouvindo sempre a gente, viu? Ah, R$600, rapaz, é brincadeira. É brincadeira. Ô, Celomar, amanhã tem R$100 pra você, meu parceiro, tá bom? Não acumulou, não. Nada disso. Um abração pra você, gente. Muito obrigado pela participação de todos vocês. Obrigado mesmo. Vem aí, Band de Olho na Bahia com Emerson José e Gomes Nascimento. Eu me despeço e volto, quem sabe, de repente, a qualquer momento em edição extra ou ordinária. Isso é mais velho do que... Um abraço pra todos vocês. Obrigado pelo carinho. Não esquecem, que nos momentos mais difíceis da vida, o importante é não perder a fé. A fé não falha jamais. Que Deus abençoe todos vocês. Um bom restinho de feriado, hein? Quem fala?

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0: Ótima tarde para você que passa a acompanhar a partir de agora o nosso programa Band de Olho na Bahia. São 5 horas em ponto. Boa tarde para você na capital, na região metropolitana, no interior do estado. Alô você em Feira de Santana, Alagoinhas. Alô você em Serrinha, Capim Grosso, Euclides da Cunha. São as rádios do Grupo Lomes de Comunicação que estão unidas, conectadas a partir de agora para transmitir o nosso programa. E é uma honra ter a sua audiência nesta segunda-feira, 7 de setembro, feriado Independência do país, e você a partir de agora fica muito bem informado. Emerson José, boa tarde, tudo bem?
3: Boa tarde, Gomes, boa tarde, ouvintes, um abraço a toda a cidade de Salvador, região metropolitana, Capim Grosso, Euclides da Cunha, Feira de Santana, Alagoinhas e todas as regiões. Estamos para a Bahia toda, muito obrigado aí, um ótimo final de segunda, de feriado para todos vocês, você que tá aí na fila do ferry boat voltando para Salvador. Um grande abraço, tenha paciência. E você que está indo também para a ilha hoje, voltando de Salvador. Quem está na ilha, voltando da ilha, perdão, um grande abraço também, viu? E estaremos juntos aqui até às 18 horas.
0: E você pode participar do nosso programa, tá valendo a sua participação, pode fazer o seu comentário sobre o desfile de 7 de setembro, se por um acaso teve desfile aí na sua cidade, se você participou, se não participou, mas queria participar, mande a sua opinião, faça a sua queixa, a sua reclamação, a sua denúncia, fique à vontade, o nosso WhatsApp é o 719-9947-6363, 719-9947-6363.
3: Olha, Gomes, aproveitando aqui que o nosso querido Urias Nery ainda está por aqui, eu queria deixar aqui um grande abraço a toda a família, todos os amigos e colegas do queridíssimo amigo, grande profissional do rádio, Jorge Guimarães. Jorge Guimarães, um locutor de primeira linha. Jorge estava morando na Califórnia já há muitos anos. Ele foi locutor e coordenador da Transamérica aqui, foi locutor e coordenador da Rádio Cidade aqui, ele implementou lá na Rádio Cidade aquela época de uma rádio mais soft, mais lover, né? E eu conheci, ele trabalhava ainda na Rádio Bahia AM, Rádio Bahia AM, era Bahia AM, não era, Urias? Ficava nos Aflitos, exatamente, né? E uma figura fantástica, um ser humano maravilhoso. Deixo um abraço para a Sueli, esposa dele. Ele faleceu ontem, trabalhou também na rádio, na nossa co-irmã Piatã. Então eu quero deixar esse grande abraço. Ele também trabalhou muito tempo no Rio, morou muito tempo em Portugal, onde implementou rádios lá em Portugal, e depois foi para os Estados Unidos. Foi de repente, deixou os amigos tristes, os colegas tristes. Meu querido amigo Pacheco Maia, J. Júnior, vou dar o crédito aqui porque está no site A Bahia Fala, escreveu um artigo muito legal. Tá lá no A Bahia Fala, Jorge Guimarães, A Eterna Simpatia no Ar, assinada essa coluna aí por Pacheco Maia Filho, um grande amigo e irmão que o Jorge Guimarães teve em toda a sua carreira. Eu queria dedicar então esse programa ao queridíssimo Jorge Guimarães. Você trabalhou com ele, ou Urias?
4: Não, eu conheci ele depois.
3: Conheceu depois?
4: Eu trabalhava na com a irmã, na Itapu FM, e foi apresentado a ele por Nail Trantier.
3: Grande Nail Trantier, que está lá nos Estados Unidos. Está nos Estados Unidos também. Muito amigo dele, né?
4: Nail me apresentou a ele, aí foi, a gente pegou uma amizade de doido. Aquele riso dele, aquele jeitão dele, bicho todo grandão.
3: E ele também, o Nailton era grande amigo e irmão dele, outro grande amigo e irmão dele, Walter Marcos.
4: Walter Marcos,
3: que tá lá em Portugal agora também, grande radialista. Turma boa, é uma pena. Valeu, Urias, pela sua participação. Gomes, cortei você aí, mas para fazer essa homenagem.
0: Valeu, homenagem mais do que merecido. Estou lendo aqui que ele também teve passagens pela Transamérica no ano que eu nasci, 1990. Aí fez história também na Rádio Miramar de Lisboa, né? Foi para Portugal e com passagens por várias rádios aqui da capital baiana. Nosso abraço para toda a família do grande Jorge Guimarães. Vamos agora aos principais destaques dos jornais desta segunda-feira, Emerson.
3: Folha de São Paulo.
0: André Mendonça libera para plenário relatório da Polícia Federal que aponta elos entre Moraes e Daniel Vorcaro.
3: Pois é, o ministro André Mendonça do STF autorizou o encaminhamento ao plenário de uma ação que envolve supostas conversas entre o ministro Alexandre de Moraes e André Vorcaro, proprietário do Banco Master, além de outros interlocutores. Com a liberação do processo, a definição sobre quando o assunto será analisado pelos demais ministros passa a depender do presidente do STF, Edson Fachin. Cabe a ele incluir o caso na pauta do plenário. Fachin, porém, também poderá avaliar que a questão não deve ser submetida ao colegiado e optar por não marcar o julgamento, o que é mais provável, né, Gomes? Espero que esteja errado. Nos bastidores do Supremo, entretanto, a expectativa é de que o episódio seja discutido pelo conjunto da corte. Segundo informações atribuídas a interlocutores do tribunal, existe a possibilidade de que Fachin inclua o processo em uma das sessões previstas para os próximos dias. A análise neste momento, ouvintes, não representa um julgamento de Alexandre de Moraes pelas supostas mensagens. O que estará em discussão é a possibilidade de abertura de uma investigação para apurar as circunstâncias relacionadas aos contatos atribuídos ao ministro e ao empresário. O caso também envolve um segundo ponto de tensão dentro do Supremo. Fachin deverá avaliar uma manifestação de Moraes na qual o ministro atribui a Mendonça possíveis práticas que, segundo a acusação, poderiam configurar crime de responsabilidade e improbidade administrativa, além de apontar eventual favorecimento a determinado grupo político. Acho que não dará em nada, mas vamos ver até onde isso vai, Gomes.
0: Vamos seguindo.
3: Estado de Minas.
0: Morre Ronnie Fachin, ator de Rá-Tim-Bum, aos 73 anos.
3: Pois é, rapaz, ele foi ator de Rá-Tim-Bum, também participou de uma série dessas aí, nem me lembro, a tal da Malhação, mas ele fez grande sucesso mesmo, foi no Rá-Tim-Bum e morreu aos 73 anos. Ele é ator, foi ator e diretor Ronnie Fachin, fica aqui o abraço aos familiares, aos colegas. Ele ficou conhecido por seu papel como Luiz da Silva, lá em Rá-Tim-Bum, e também em novelas como Cheias de Charme, trabalhou em novela, também em Malhação e Caras e Bocas. A morte foi confirmada pelo prêmio Bibi Ferreira e Amigos do Artista. Então fica aí a perda aí do ator Ronnie Fachin, que era paulista, nasceu em São Paulo, tá? E ator lá do grande sucesso Rá-Tim-Bum. Correio Brasiliense.
0: 46% estão mais preocupados com as eleições que em 2022, é o que aponta a Datafolha.
3: É o tal negócio, né, Gomes, 22, 23, 24, 25, 26, são 4 anos. Tá doendo o calo? Tá doendo. Cidadão entra no mercado, dói o calo. Cidadão entra no supermercado, dói o calo. Cidadão entra numa farmácia para comprar um remédio, dói o calo. Cidadão é roubado na rua, toma o seu celular, ou matam, como mataram uma menina. Daqui a pouco o Gomes vai trazer uma exclusiva sobre isso aqui. Dói no calo. Cidadão tenta abastecer o seu carro com gasolina batizada e caríssima. Dói o calo. Por isso, o Datafolha aponta que 46% das pessoas estão mais preocupadas com essa eleição do que na eleição passada. É muito simples isso, gente. São números. São números. Vamos para a Bahia, jornal Correio.
0: 20 bairros de Salvador terão cortes de energia nesta semana.
3: Pois é, eu vou passar aqui para vocês. Esse corte está acontecendo desde domingo, viu, o Gomes Nascimento? Nós teremos cortes, por exemplo, eu até separei essa notícia para passar, porque é importante para as pessoas ficarem atentas, né? Tem comerciante que se preocupa aí com suas coisas, a dona de casa, né? A turma do estudo, são moradores de diversas áreas de Salvador. Eles devem se preparar para interrupções temporárias no fornecimento de energia elétrica ao longo desta semana, tá? Os desligamentos programados estão previstos para ocorrer entre terça-feira, ou seja, amanhã, viu gente, e quinta-feira, dia 10. Em horários definidos pela concessionária Neo Energia Coelba. A programação contempla localidades de diferentes regiões da capital, com serviços previstos principalmente durante o período diurno. A medida pode atingir residências, estabelecimentos comerciais e outros imóveis situados nas áreas incluídas no cronograma. Amanhã, os serviços, atenção ouvintes, estão previstos para ocorrer na Pituba, Avenida Magalhães Neto, Professor Magalhães Neto, entre 8 da manhã e 10h56 da manhã. Também em Amaralina, Nordeste de Amaralina, Santa Cruz, Santa Teresa e Areia Branca, com horários que chegam até às 14 horas. No Nordeste de Amaralina, o desligamento vai alcançar diferentes pontos, entre eles as ruas do Areal, São Policarpo e Miguelito. Em Santa Cruz, a programação inclui trechos nas ruas Independência e 7 de Agosto. Já em Areia Branca, estão previstas intervenções na Travessa 2 de Julho e na Rua Direta do Capelão. Quarta-feira, terá interrupções mais prolongadas, viu? A programação inclui bairros como Pituba, Candial, Barra, Caminho das Árvores, Caçange e Estela Mares. Na Pituba, ruas como Amazonas, Ceará, Machado Neto e São Paulo podem ficar sem energia entre 8 e 4 da tarde, 8 da manhã e 4 da tarde, informa a Coelba. No Candial, a interrupção está prevista para a rua Sócrates Guanais Gomes, das 9 às 3 da tarde. Também estão programados desligamentos na Barra, na rua Tenente Pires Ferreira, entre 9h30 e 3h30 da tarde. No Caminho das Árvores, na Alameda dos Umbuzeiros, das 10 da manhã às 4 da tarde. E em Caçange, na Avenida Fidalgo e na rua Fidalgo, no mesmo período. Em Estela Mares, alô Estela Mares, a Alameda Rio da Prata também está incluída na programação com interrupção prevista das 10 às 4 da tarde. O último dia de programação, segundo a Neo Energia Coelba, será na quinta. Os desligamentos neste dia devem alcançar Novo Horizonte, Bairro da Paz, Costa Azul e novamente a Pituba. Em Novo Horizonte, o serviço está previsto para a rua João Caldas, das 9h30 da manhã às 3h30 da tarde. No Bairro da Paz, a interrupção poderá atingir a Rua da Felicidade e a Travessa da Felicidade entre 10 da manhã e 4 da tarde. No Costa Azul, a programação envolve diferentes endereços. Seguem, então, os endereços. Ruas Vicente Batalha e Adelaide Fernandes da Costa. A Pituba também volta a aparecer no cronograma na quinta-feira, desta vez na Avenida Professor Magalhães Neto, de novo, número 46. Vem até com o número essa, com o desligamento previsto das 10 às 4 da tarde. A orientação para quem será afetado é ficar atento ao período indicado para o próprio endereço e se organizar previamente, Gomes.
0: Ok, vamos lá.
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0: IMET emite alerta para ventos fortes em cidades do extremo sul da Bahia.
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0: Casas Bahia realiza leilões com queima de estoque após fechar lojas.
3: Olha, são 3 leilões com eletrodomésticos e móveis. Lances começam em R$240. O Grupo Casas Bahia vai colocar à venda, então, por meio desses 3 leilões virtuais, mais de 450 lotes de móveis, eletrodomésticos e outros produtos. As disputas acontecem entre os dias 12 e 15 de setembro. Vai agendando aí, viu, ouvinte? Oferecendo aos participantes a possibilidade de adquirir itens com valores iniciais abaixo dos praticados normalmente no mercado. Os leilões serão realizados pela plataforma Nosso Leilão. Antes de participar, porém, os interessados poderão conferir presencialmente os produtos. A visitação está programada para os dias 10 e 11 de setembro, das 9 às 3 da tarde, mediante agendamento no centro de distribuição do Grupo Casas Bahia, mas só que lá em São Paulo. Então, vale a pena mesmo, é só E naquela, ó, tomara que o produto seja bom e que vale a pena. Tem fogão com lance inicial de R$240, geladeira de alto padrão com valor inicial de R$2.630. Tá cara a geladeira, hein, rapaz? Caramba, tá caro, hein? E muito mais, tá? Então é só se ligar aí no nosso leilão da Casas Bahia. É, são as notícias, os destaques desta segunda-feira, 7 de setembro. Gomes.
0: 5h14 agora, ontem de madrugada, uma jovem de 21 anos foi brutalmente assassinada durante um assalto na Avenida Jorge Amado, no bairro do Imbuí. Brenda Nicole Alves, ela saiu com as amigas para curtir a noite, saiu de madrugada de volta para casa com um amigo. Esse amigo pilotava motocicleta. Quando, de repente, na Avenida Jorge Amado, ele foi interceptado por um suspeito. Um único suspeito que também estava em uma motocicleta que anunciou o assalto. O piloto, o amigo da vítima, entregou o celular. Ela também entregou o celular. Só que detalhe, no momento em que o bandido colocou a arma na cintura, ela foi para cima para tomar a arma do bandido. Só que ela não conseguiu. O criminoso desvencilhou ela da arma e atirou. Um tiro, um único disparo que acertou a cabeça de Brenda, que morreu ali mesmo. Brenda era estudante de direito, cursava o 8º semestre e trabalhava como estagiária na Associação de Praças da Polícia e Corpo de Bombeiros. Ela também era empreendedora, montou uma loja online de moda praia. Além disso, ajudava a mãe. As duas tinham um barzinho na Avenida Beira Mar, todo final de semana na Ribeira. Elas vendiam carne lá, vendiam os pratinhos feitos, né, para os banhistas. E no sábado ela disse: mãe, amanhã a gente vai arrebentar, vamos vender muito, porque é 7 de setembro, na segunda-feira, vai estar sol, muita gente vem para a praia, então vamos vender bastante. Essa era a expectativa de Brenda, que não deu tempo. Saiu de casa, mas não voltou. Foi vítima da violência, tudo isso por causa de um celular. Queria um celular dela. Ela até entregou, mas segundo testemunhas, teria reagido tentando desarmar o ladrão após entregar o aparelho e acabou sendo atingida por um disparo. O corpo dela foi sepultado ontem à tarde no cemitério Bosque da Paz, e hoje no início da tarde o principal suspeito de cometer o crime se entregou, acompanhado de advogados. Ricardo Nery, morador do bairro de Sussuarana, se entregou na delegacia de furtos e roubos no bairro do Gunjá, vai responder pelo crime de homicídio, ou melhor, latrocínio, que é o roubo seguido de morte. E esse momento eu estava lá na delegacia acompanhando tudo de perto, e a mãe dela também estava.
3: Meu Deus.
0: A sargento.
3: Meu Deus.
0: Sargento Tati, que é da Rondesp Atlântico. Nossa. Quando viu Emerson José, o suspeito chegando, descendo da viatura, ela foi para cima dele, teve que ser contida pelos outros colegas policiais. Mas ela disse: eu só quero saber por que ele fez isso com minha filha. Minha única filha. Agora imagine. Ela que é operacional, trabalha na rua todos os dias combatendo o crime, e a violência atingiu em cheio a sargento Tati com a morte trágica.
3: E o sujeito já tinha entrada em delegacia, já tinha folha corrida?
0: Ou passagens pela polícia, conhecido pelas autoridades, e seria integrante de uma organização criminosa. Tem uma foto dele fazendo menção a essa organização criminosa. Indivíduo perigoso, né?
3: É, mas vai estar solto daqui a pouco. Né? Quem perde é a mãe. Nossas condolências, nossos pêsames, os colegas, né? Aqueles e aquelas que gostam de atacar a polícia, né? Não gostam, né? Veja aí, ó, o que aconteceu com a filha de uma policial, né? Vejam aí. Não gostam? Não gostam de aparecer? Não precisa citar nomes, não, todo mundo já sabe. Aparecer em like, dar like, fingindo algumas coisas na rua, né? Então, todo o nosso. A polícia tem toda a nossa solidariedade. Viu? Toda a nossa solidariedade. Toda. Eu falo em meu nome, não é em nome da rádio.
0: Vamos lá.
3: O Gomes, até quando? Não estou me referindo agora ao que você relatou, são 5:18 agora. Até quando, gente, ouvintes, teremos cachorros como pitbull atacando as pessoas na rua? Até quando, eu pergunto às autoridades? Até quando eu pergunto aos donos desses cachorros que não saem com eles de focinheira? Com focinheira? Até quando? Quantas vezes nós relatamos aqui ataques desses cachorros que são violentos, sim, a seres humanos e a outros cachorros de pequeno porte? Até quando? Dessa vez, foi um senhor de 79 anos que vai precisar passar por um enxerto de pele após ser atacado por um pitbull lá em Estela Maris, na Orla, aqui em Salvador. Antônio Borges teve um ferimento profundo no braço, foi submetido a uma cirurgia e levou mais de 20 pontos. O ataque, gente, do pitbull ocorreu enquanto Antônio passeava com um cachorro de pequeno porte pela região. E isso acontece muito. A pessoa está passeando com um cachorro pequeno, vem um idiota com um pitbull sem a focinheira, não aguenta segurar o pitbull, ele vai e ataca o cachorro e ataca quem tá com o cachorro, porque o cara que tá, a pessoa que tá com o cachorro tenta proteger o cachorro, mas até quando? Isso continua, você vê, rapaz, elementos, aí eu tenho que chamar elementos, com esses cachorros de grande porte, esses cachorros perigosos, pitbull, rottweiler, por aí vai, na areia da praia, sem nem mesmo a coleira, você vê, passeando, e não acontece nada. Enquanto o dono do cachorro não for responsabilizado pesadamente, isso vai continuar, ouvinte. E você está me ouvindo aqui, poderia ser seu pai, seu tio, seu avô, poderia ser um filho seu. É uma irresponsabilidade, ouvintes. Irresponsabilidade.
0: Agora são 5:21. Vamos acionar Alissa Magalhães, direto de Alagoinhas. Boa tarde, Alissa.
5: Olá, pessoal. Uma ótima tarde de segunda-feira. Boa. Feriado na Bahia. Falo diretamente aqui de Alagoinhas. As celebrações do 7 de setembro, dia da independência do Brasil, aqui na cidade, contaram com uma programação completa que reuniu solenidade cívica, desfile e apresentações musicais. O evento foi realizado pela Prefeitura de Alagoinhas por meio da Secretaria de Cultura, Esporte e Turismo e demais órgãos municipais. As atividades começaram a partir das 7 da manhã com concentração na Praça da Bandeira. Às 8 da manhã foi realizado o hasteamento da bandeira, marcando o início das atividades oficiais. Na sequência, as ruas da cidade foram tomadas pelo tradicional desfile cívico, reunindo participantes em uma celebração marcada pelo patriotismo, valorização da história do nosso país e participação da sociedade. Após o desfile, as fanfarras, toda a alegria, a programação seguiu com atrações musicais na Praça JJ Seabra. Começou a parte artística às 2 da tarde, subindo ao palco Tailan Alves. Em seguida, às 3:30, foi a vez de Júnior Lima se apresentar. Artistas locais aqui que encerraram a programação comemorativa deste feriado aqui em Alagoinhas. Alissa Magalhães para o Band de Ouro na Bahia. Volto com vocês no estúdio. Até amanhã.
0: Obrigado, Alissa Magalhães. Um abraço à nossa grande audiência aí em Alagoinhas. Olha, gente, todo mundo sabe que quando chega 7 de setembro, né? Quem gosta de fazer uma aposta, lembra que tem a Loto Fácil da Independência, né? Hoje marca o feriado nacional. Só que, no entanto, apesar de levar o mesmo nome, não acontece hoje a Loto Fácil da Independência 2026. O concurso especial de número 3.780 das loterias Caixa será sorteado no dia 15 de setembro. O prêmio estimado é de 300 milhões de reais. O sorteio da Loto Fácil da Independência será no dia 15, uma terça-feira. O concurso terá horário excepcional, às 11 horas da manhã, diferente dos concursos regulares da Loto Fácil. Quer fazer aposta? Aposta mínima custa R$3,50, Emerson.
3: Pois é, mas amanhã a Mega Sena vai pagar o prêmio que acumulou no domingo. Acumulou ontem, viu? Então amanhã, quem gosta de apostar, pode apostar aí, porque o prêmio amanhã vai ser de 70 milhões de reais. Será o concurso 3055, 3055, tá? O prêmio acumulou, portanto, para 70 milhões de reais. As apostas podem ser feitas até as 8 da noite desta terça-feira em casas lotéricas credenciadas pela Caixa em todo o país ou pela internet. A aposta simples custa R$ 6. O sorteio terá transmissão ao vivo pelos canais da Caixa Econômica Federal. Mega Sena acumulada, portanto, amanhã.
0: Luciene do Dedezeiros ouvindo a gente, muito obrigado pela audiência. Valeu. E quem fala ao vivo agora é o Leandro Soares, grande Léo, cadê você? Boa tarde.
6: Boa tarde, Igor Emerson.
3: Boa tarde.
6: Leandro Soares.
7: Supremo, entretanto, a
6: expectativa. Já tô de volta aqui, hein? Opa, galera, aqui engarrafando aqui o trânsito.
7: Segundo informações,
6: aqui tá, a gente ainda tá em Pojuca ainda, mas já tá bem intenso aqui o trânsito.
3: Venha com Deus, meu irmão.
0: Voltando de viagem, então, BR-324 já engarrafada, né? Princípio de engarrafamento bem carregada com a turma voltando do interior, assim também como do outro lado, no terminal marítimo de Bom Despacho, a movimentação já é intensa de quem quer fazer a travessia voltando para Salvador, Emerson.
3: Falando nisso, o movimento foi hoje pela manhã, voltando aí na travessia Mar Grande Salvador, na manhã de hoje, o filômetro da Internacional Travessias Salvador, que é a empresa responsável pela administração do serviço da travessia no sentido Bom Despacho Salvador, registrou fila moderada com tempo estimado entre 2 e 3 horas, moderada, segundo o filômetro, que você caiu aí na conversa do filômetro, você contou isso sexta-feira pra nós. Foi. Aqui, né? Então, imagina agora, nesse momento, você que está no ferry boat ouvindo aqui a Band FM, pode mandar pra gente aí, ou indo ou voltando, mandar pra gente aqui como está a fila no ferro boat, como eu digo sempre.
0: Mais um ouvinte com a gente, vamos lá.
8: Boa tarde, Gon. Boa tarde, Emerson. Aqui é o Joy, motor de aplicativo.
3: Opa, obrigado pelo
8: carona. Muitos acidentes nesse feriado, né? Pessoal aproveita para pegar a estrada, não faz manutenção nos carros e não tem disciplina no trânsito. É referente ao assassinato da menina Brenda aí, a polícia já deu resposta, já pegou um dos suspeitos, foi preso hoje em Narandiba. Um abraço a todos aí.
0: Permita-me esclarecer sobre esse caso. Esse suspeito detido em Narandiba, ele foi detido para averiguação porque a polícia encontrou com ele uma moto com características semelhantes à que teria sido usada pelo criminoso, aquele que atirou. Mas ele foi ouvido, liberado já, e o principal suspeito, o autor do disparo, se entregou hoje à tarde. Esse sim já está preso à disposição da justiça, ok? Vamos lá, mais um ouvinte.
9: O Emerson, boa tarde Gomes,
3: boa tarde.
9: Carlos aqui, motorista por aplicativo, estou aqui rodando hoje em Camaçari. É complicado, meu irmão, mas o próprio presidente, né, deu entrevista, né, o governador disse que não tem violência na Bahia, e o presidente disse que o ladrão rouba um celularzinho para tomar uma cervejinha, entendeu? Eu perdi um filho, irmão.
3: Meu Deus.
9: Eu perdi um filho. O cara que matou meu filho estava preso. Depois que esse governador que entrou aí mandou soltar um bocado, né?
10: Algumas coisas na rua.
9: E esse indivíduo já matou outras pessoas aqui em Camaçari também. Entendeu? Então fica difícil, meu irmão. Fica difícil. Só Deus para nos proteger.
3: Amém. Sinto muito pelo seu filho, amigo.
0: É triste. Só quem já teve alguém, né, de perto, vítima da violência, entende o que é que essa mãe tá passando hoje, né? 5h27.
3: E o que esse pai passou.
0: Verdade. Cadê o Erval? Tá no trânsito agora? Fala, Erval.
11: Sim.
0: A orla parada, hein?
11: Segunda-feira, 7 de setembro, às 16h31.
3: É mesmo?
0: Quase uma hora que ele mandou.
11: Avenida Otávio Mangabeira, orla de Salvador, região de Piatã, sentido Itapuã.
0: Olha a guarda aí, ó.
11: Veículo da Guarda Municipal em operação. Vamos averiguar mais pra frente aí o que é que tá sucedendo aqui, se é acidente ou o que é.
3: Obrigado, ouvinte.
0: Operação da Guarda Municipal aí na Avenida Otávio Mangabeira.
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0: Muito bem, 719-9947-6363, mais um ouvinte para falar com a gente agora.
10: Rodai bancada.
3: Boa.
10: É só um depoimento de um ocorrido esses dias. Eu queria alertar o seguinte. No meu caso, motorista de aplicativo não é ignorante, não. E o pessoal da esquerda tem que entender que quando a gente não acata ou não é de acordo com o pensamento deles, isso é em geral petista, né? Do mesmo jeito que eu tenho que aceitar que ele é um petista, ele tem que me aceitar como não petista. E essas ameaças dizerem que a gente vai chorar. Eu quero saber quem é que não está chorando hoje já. Porque foi assim que me abordaram, dizendo que se eu não voto no PT, a gente vai chorar. Eu não sei realmente o que passa na cabeça dessas pessoas, não. Isso é uma geral do petista, né? Nunca aceitar o contraditório, mas é uma vergonha. A gente vai tirar isso aí desse poder. Um abraço aí, boa tarde e bom fim de feriado. Sérgio do Costa Azul.
3: Obrigado, Sérgio, pela audiência, um abraço.
0: Grande Sérgio, faça que nem o Sérgio, nossos ouvintes aqui participando com a gente, é 719-9947-6363, mais um ouvinte para falar com a gente, aqui é o José, fala José.
12: Boa tarde, Gomes, boa tarde, o Emerson José.
3: Boa tarde, José.
12: José te ajudado.
3: Opa.
12: O Emerson, sobre isso aí, não é que seja, né, responsável. São pessoas maldosas, às vezes. A maioria deles, que tem um cachorro de grande porte, sabe, que é um cachorro agressivo, tipo pitbull, rottweiler, e sai na rua solto, já na intenção de pegar os cachorros de rua, coitado, que já vive num miserê retado, né, passando fome, sede, e sobrevivendo, na verdade, gato de rua para matar. Isso satisfaz o ego desses monstros, desse dono desses cachorros. Aí que uma hora dessa também, que tá uma pessoa passeando, tanto pode ser uma mulher como um homem, com um cachorro de porte menor, né? Tipo um poodle da vida, um cocker spaniel, algo assim, um basset. E aí vai que é um polícia e vê e ataca, um pitbull desse ataque, coisa, o polícia dá um tiro. Quem merece tomar a punição não é o cachorro, não, que é ensinado para ser agressivo. Que eu conheço pitbulls que são dóceis, eu lido diretamente com animais, eu cuido de animais em si, além dos meus que eu tenho em minha casa adotados, né? Mais de ano já. Então são os donos que satisfazem o ego desses doentes, desses monstros, em ver o cachorro estraçalhar o outro, matar um gato, né? Vai que tá uma hora dessa, um que é polícia e dá um tiro no meio da cara do dono, aí todo mundo vai filmar, não precisava isso, não é bem assim, que não sei o quê, prisão, protesto, queima pneu, porque matou o dono de um pitbull, porque atacou, simplesmente atacou outro cachorro, né? Por aí.
3: Olha, bicho, o amigo, você falou uma coisa. Eu não vou dizer qual o cargo dele, que polícia é, não, mas já aconteceu isso com um policial. E ele sofreu na justiça mesmo. Por ter matado o cachorro que ia atacar a filha dele. Eu já contei esse caso. não sei se aqui na Band. Ele estava numa praia, aqui da Bahia. O elemento dono desse cachorro, que era um pitbull, jogava um coco, o cachorro corria atrás, pegava o coco e trazia de volta para ele. Jogava um coco, o cachorro pegava o coco. Olha a brincadeira do cara na areia da praia com um pitbull. Uma hora ele jogou o coco, ele não foi no coco, foi na criança. O pai estava do lado, o policial puxou a arma e abateu o cachorro. Resultado? Teve que contratar advogado, viu? É tipo assim, entenderam que era para ele deixar a filha dele ser morta pelo cachorro. O errado é que é o certo nesse país, meu querido. E você sabe, você cria cachorro. Eu não estou dizendo que a culpa é do cachorro, não. A culpa é do dono, eu falei sobre isso. Falei. E tá aí. Nós abrimos esse programa aqui, eu trouxe esse relato de um senhor de 76 anos que foi atacado, vai ter que fazer uma cirurgia, atacado na praia de Estela Maris.
13: Ontem pela manhã, cachorro passando pelo centro de Jequié, de repente ele vê uma sacola. Começa a mexer na sacola, fica incomodado com aquela sacola. Aí com a pata ele rasga a sacola. Sabe o que tinha dentro? Um bebê.
3: Meu Deus.
13: Bebê foi encontrado sem vida. Aquilo chamou a atenção dos moradores, que acionaram a polícia. Agora o desafio da polícia é descobrir quem foi a responsável em dar à luz o bebê, em quais circunstâncias essa criança faleceu e como ela foi parar dentro do saco descoberto pelo cachorro que passava na rua, no centro de Jequié. Na quinta-feira da semana passada, uma mulher, trabalho de parto, deu à luz ao filho e jogou no lixo, aqui em Camaçari, lembra? Na feira de Camaçari. No mesmo dia, no IAPI aqui em Salvador, os policiais foram acionados. Ó, tem uma criança ali enrolada em um saco plástico. Quando os militares da 37ª Companhia chegaram lá, se depararam realmente com um bebê em estado de saúde bom. Ele foi levado para o hospital e tá tudo bem com ele, assim como a criança também lá de Camaçari. Mas infelizmente, a que foi encontrada ontem em Jequié estava sem vida, dentro de uma embalagem plástica, num bairro Água Branca. 5h35, Emerson.
3: O Gomes, o TRE de Minas rejeitou, viu? O registro de candidatura de Eduardo Cunha pelo Republicanos para deputado federal por Minas Gerais. A decisão foi tomada em resposta a um pedido de impugnação do Ministério Público Eleitoral, que destacou a ineligibilidade do ex-presidente da Câmara dos Deputados, resultante da cassação do seu mandato parlamentar. Aí você pergunta, mas o Eduardo Cunha não era um deputado pelo Rio de Janeiro? Era, mas ele tem familiares em Minas Gerais, construiu lá uma rede de rádios e ia tentar, pelo menos, por enquanto iria, né, a candidatura nas eleições deste ano por Minas.
13: Participação do ouvinte, vamos lá.
14: Alberto Sobral.
13: Fala, Alberto.
14: Tô voltando agora de Aracaju.
3: Opa.
14: Gomes, aqui logo depois de Embaçaí, tudo parado, engarrafado, engarrafamento quilométrico. Está andando aos poucos e alguns acidentes na estrada, viu? Tem um engavetamento ali antes de Embaçaí, uma caminhonete, uma estrada entrou debaixo de uma Hilux.
13: Vixe.
14: Mas graças a Deus parece que não teve vítimas. Um abraço, Alberto.
13: Valeu, Alberto, um abraço pra você, que boa viagem de volta. Agora muita atenção na altura de Barra de Jacuípe. Tem 5 minutos.
3: Oh, meu irmão, você vai levar umas 2h30 pra chegar até o pedágio. Então, até pedágio não, até o aeroporto. Mas isso aí, esse engarrafamento, porque você vem de lá pra cá, você vai decrescendo, diríamos assim, né? Porque você tem Baçaí, aí depois você tem Guarajuba, né? Aí você tem Barra do Jacuípe. E aí, meu irmão, essa turma toda tá saindo agora pra voltar pra Salvador, por causa do feriadão.
13: Deixa eu dar um toque pra você, em Barra de Pujuca, na altura ali de Barra de Pujuca, muito cuidado, muita atenção no trânsito. Fim de semana, no sábado, Vitor Chagas me liga. Ô Gomes, acabou de acontecer um acidente aqui. Sabe o que foi? Cavalo na pista.
3: Ah, um perigo.
13: Mais uma vez, cavalo na pista.
3: A gente cansa de falar
13: aí
3: isso.
13: Aí uma pampa na frente, né? Foi desviado o cavalo, freou. Aí veio um outro carro por trás e pegou no fundo da pampa.
3: Puf. Meu Deus.
13: Rapaz, por sorte, os motoristas não se feriram, mas o carro, o Tucson, não, foi Tucson? New Tucson, bateu no fundo, rapaz, da pampa, a frente acabou toda.
3: Mas não morreu ninguém, não?
13: Não morreu ninguém.
3: E o cavalo? Pegaram o cavalo?
13: Não pegaram o cavalo.
3: Bateram no cavalo?
13: Não pegaram o cavalo.
3: Você sabe que se você bater no cavalo é pior do que você bater no carro?
13: É, né?
3: E você sabe por quê? Você bate no carro, o carro não vai pra cima do seu carro. Se você bater no cavalo...
13: Corre o risco do cavalo ir lá no para-brisa.
3: O cavalo cai em cima de você.
13: Caramba.
3: Entendeu? É. Então... você bater num cavalo, bater num. É diferente de bater. Você bater no cavalo, meu irmão, é quase morte certa. É quase morte certa.
13: 5h39, mais um ouvinte aqui.
15: Boa noite, Gomes. Boa noite, Emerson.
3: Opa!
15: Relatar aqui os valores do GNV. Não sei se vocês já perceberam.
13: Tá mais caro que gasolina.
3: Falamos sexta-feira.
15: O GNV tá mais caro que o etanol. Como é que pode?
13: Pois é.
15: O GNV tá custando mais caro que o etanol e a gasolina, né? GNV tem postos hoje de Salvador que tá custando R$4,89. Como é que pode?
13: Caramba.
15: Rapaz, que governo é esse, hein, rapaz? Esse governo fala que é do lado do trabalhador, mas esqueça, ele é contra o trabalhador.
3: Debatemos isso sexta-feira, não foi?
13: Deixa eu te falar, acaba de chegar a informação. Foi. Acaba de chegar a informação que os preços do petróleo subiram e atingiram o maior nível em 6 semanas hoje, após o Irã ameaçar atacar instalações de energia no Oriente Médio em resposta a novos ataques dos Estados Unidos. A escalada aumentou o temor de que o conflito provoque novas interrupções no fornecimento da commodity.
3: Sabe qual vai ser a saída do governo brasileiro?
13: Sim.
3: Batizar mais ainda a gasolina. Né? Aí você com seu carro aí, pode levar pra oficina já. Da moto, então? Oh, meu Deus do céu. Ô, Gomes, rapaz, eu tava conversando até com o síndico lá do meu prédio. Falei, meu irmão, o meu gás triplicou, cara. O gás lá de casa triplicou. E olha que eu não sei cozinhar. Só tomo banho frio. Triplicou. Eu tava vendo, eu fui pegar as contas anteriores. De fevereiro pra cá, triplicou, cara. Não tem cabimento um negócio desse. Aí eu perguntei pro vizinho chegado meu lá, vai cá, meu, seu gás também, rapaz, o meu também aumentou pra caramba. É aí que você vê. Foi como eu abri o programa aqui, quando o calo dói. Né? Quando o calo dói.
13: Outra informação chegando aqui, a fabricante britânica de carros de luxo Jaguar Land Rover anunciou nesta segunda-feira que reduzirá em quase 10% o seu quadro de funcionários por meio de um programa de demissão voluntária ao longo dos próximos 2 anos. A medida ocorre em meio às crescentes pressões enfrentadas pela indústria automobilística, incluindo a concorrência de fabricantes chineses e os efeitos das tarifas comerciais. Controlada pela indiana Tata Motors e com 17 unidades na Inglaterra, a fabricante de veículos de luxo informou que eliminará cerca de 4 mil postos de trabalho. O objetivo é economizar cerca de 12 bilhões e meio de reais e reduzir seu ponto de equilíbrio para aproximadamente 300 mil veículos.
3: Salvador terá a partir da próxima quarta, viu gente, uma nova alternativa de transporte entre o centro da cidade e a região da Orla. A Secretaria Municipal de Mobilidade, a CEMOB, vai colocar em circulação a linha B6 Lapa Patamares, ampliando o alcance do sistema BRT na capital baiana. O novo serviço vai começar em operação assistida, período em que a CEMOB vai avaliar o comportamento da linha, a quantidade de passageiros e o desempenho dos ônibus para identificar eventuais necessidades de ajustes. Inicialmente, os veículos funcionarão das 9 às 4 da tarde, com intervalo estimado de 10 minutos entre as viagens. A proposta é oferecer uma ligação mais direta para quem precisa se deslocar entre a região central e diferentes pontos da Orla.
13: Participação do ouvinte, 719-9947-6363.
16: Boa noite, amigos da bancada. Como
3: boa noite.
16: Vai?
3: Boa noite.
16: Tá falando aqui é Carlos de Aracaju.
13: Fala, Carlos.
3: Oi, Carlos.
16: Uma vez ou outra a gente, eu mando uma mensagem para vocês.
3: Obrigado.
16: É só para reforçar o perigo que tá nessa linha verde hoje, tá, gente?
13: Sim.
16: Eu saí de Aracaju, tá? Tô de serviço amanhã. mas como eu gosto de sair com antecedência, prevendo até algumas situações, né, na pista, então o percurso até curto, né, da minha casa até meu local de trabalho são 328 km, mas eu hoje gastei 8 horas e 15 minutos na estrada.
3: Que isso?
16: Então complicado que tá. No pedágio eu passei mais de 60 minutos, uma hora.
3: Nua.
16: Até chegar o local de pagamento.
17: Meu caramba, rapaz, que transtorno, hein? Que transtorno.
3: Nossa senhora. Ô Gomes, atenção, hoje tem jogo do Vitória, viu?
17: Hoje tem.
3: Só lembrando, é 7 de setembro, mas o Vitória joga hoje no Barradão às 8 da noite contra o Grêmio. É, o Grêmio aí tá capengando aí, tá preocupado com zona de rebaixamento. O Vitória tem que ficar esperto também. E então tem jogo hoje, 8 da noite, viu, gente? Então o trânsito por ali, pela região do Barradão, vai estar complicado perto deste horário.
17: 71999476363. Nossa querida Mari tá em Teofilândia, no interior do estado, pertinho aí de Caraíba, Barrocas, Araci, né, Serrinha, um pouco depois de Serrinha. Obrigado pela audiência, viu, Mari? Um grande abraço a todos aí de Teofilândia. E Steve Lima, da Estrada das Barreiras, cadê você?
18: Boa tarde, Gomes. Boa tarde, Emerson José.
3: Boa tarde.
18: Ô, Emerson.
3: Opa!
18: A gasolina que a gente tem aqui no Brasil é sabor. Sabor gasolina. Porque é etanol puro. Boa tarde, bancada.
3: Boa, meu irmão. É. Engraçado, né, ouvinte? Antigamente a gente se preocupava de chegar num posto. Eu, por exemplo, já cortei esse Brasil de cabo a rabo. E ia muito a Belo Horizonte. Todo mundo sabe que eu sou de lá e sou daqui ao mesmo tempo. Sou baianeiro. E de moto, de carro, e eu evitava aqueles postos, ô Gomes, que a bandeira é meio desconhecida, sabe? Eu ia mais nos postos de gasolina, que a gente já conhece a bandeira mais conhecida, todo mundo sabe quais são. Com medo de gasolina batizada. Então naquela época não tem muito tempo, donos de postos batizavam a gasolina em alguns postos dentro das cidades e nas estradas. Hoje não, quem batiza é o governo. Perdão, é o próprio governo que batiza a gasolina. Então, você não tem saída, cara. Você não tem saída. É, você sabe o que é isso? Oficializar o batismo da gasolina. É inacreditável, mas é verdade. É inacreditável. Porque o governo anunciou, não sou eu que falei, não. Nem eu, nem Gomes, nem ouvinte. O governo anunciou, vá a partir de agora, 32% de etanol na gasolina. O próprio governo batiza a gasolina. Viu?
17: Vamos lá, participação do ouvinte, 71999476363.
19: Boa tarde, Emerson José Gomes Nascimento.
3: Boa.
19: Eu fiquei indignado, né? Porque se fala-se, né? Tanto na ponte Salvador Itaparica, eu até espero que venha, né? Vou ficar ajoelhado, né? Em todas as igrejas. Agora sim. Mas foi feito o pedido de dois ferribotes, né? Diz que um já está sendo adequado aí para nossa realidade e vai vir um segundo. Você está comprando um ferribote? Essa ponte vai demorar ainda mais, né? Pelo jeito, né? Vai demorar ainda mais. Se comprar dois ferribotes e um já tá sendo adequado pra vir pra cá, né? Pergunta que não quer calar.
3: Tá aí, então. Ué.
17: Ah, pois. Olha só, gente, levantamento da Coeste questionou aos eleitores qual o nível de influência, a opinião de líderes religiosos na escolha de voto para presidente. Para 79% dos eleitores, não há influência, viu? Influencia muito, 10%. Influencia um pouco, 8%. Não influencia, 79%. Não tem liderança religiosa, 2%. Não sabem, não responderam, 1%. É um novo levantamento da Coeste que foi divulgado hoje.
3: Essa é a Band FM, são 5 horas 47 minutos. Olha, gente, você tem conta aí no Santander? Pois é, o Banco Santander rompeu a parceria com a American Express e anunciou o fim dos cartões Gold, Platinum e Centurion, tá? O Santander decidiu então encerrar essa parceria com a American Express para emissão de cartões de crédito no Brasil. A mudança vai afetar clientes que utilizam essas versões Gold,

0: do dia 30 dias após o comunicado enviado pelo banco. Você vai ser comunicado 30 dias depois. No caso do Centurion, produto direcionado ao público de alta renda, o processo de cancelamento terá início em outubro. A comunicação aos clientes será realizada por diferentes canais, incluindo e-mail, SMS e o aplicativo do Santander. Então entre no aplicativo e fique ligado aí, viu? As alternativas oferecidas pelo banco também serão apresentadas de maneira individual, considerando as características de cada cliente. Com o fim da parceria, o Santander vai concentrar sua operação de cartões nas bandeiras Visa e Mastercard. A instituição também prepara uma novidade para o segmento de altíssima renda. A partir de outubro, começará a emitir o Visa Infinity Private, que deverá ocorrer no espaço entre os produtos destinados a clientes de maior poder aquisitivo. A mudança, segundo Santander, representa uma reformulação na estratégia no mercado de cartões e encerra a presença dos produtos American Express vinculados ao banco no país. Importante você que tem conta no Santander ficar ligado aí, porque você vai receber essa comunicação aí do próprio banco.
1: 71999476363. Jessivalda e Roque estão na escuta agora, direto de Serrinha.
0: Opa.
1: Alô, Serrinha, obrigado pela grande audiência. Euclides da Cunha ouvindo a gente também, a turma no bairro Nova América, Nossa Senhora de Fátima, Duda Macário, grande audiência, Euclides da Cunha, Feira de Santana. Mais cedo eu estava ouvindo pela Band FM de Feira, Rose Moreno, bela voz aí da Band FM em Feira de Santana. Santana, viu, Ariston? Tá todo mundo ouvindo a gente aí em Feira de Santana, a segunda maior cidade do estado. Teve desfile de 7 de setembro aí em Feira de Santana, mas também teve uma tragédia aí em Feira, uma menina de 5 anos, rapaz. 5 anos, ela morreu no fim de semana após se afogar em uma piscina durante uma festa no bairro Gabriela. Ayla Jesus Teles morava no residencial Campo Belo e estava acompanhado da família quando caiu na piscina do espaço de eventos. Quando perceberam a criança desacordada dentro da água, os parentes resgataram, a levaram às pressas para a policlínica do Jorge Américo, porém a garota não resistiu. Agora a polícia investiga, né, as circunstâncias da morte, investiga se houve negligência, enfim. Agora é com a justiça, infelizmente, uma criancinha de apenas 5 anos que saiu de casa para se divertir em um espaço de eventos, acabou morrendo afogada, Emerson.
0: Olha que ponto nós chegamos, o Gomes, apenas o presidente do STF, isso aí, o Edson Fachin, acompanhou o desfile de 7 de setembro em Brasília nesta segunda-feira. A ausência dos outros ministros, ou seja, os outros 10 ministros, ocorreu em meio a uma crise institucional na corte, fora os protestos em todo o Brasil contra o excelentíssimo senhor ministro Alexandre de Moraes, né? Os ministros do Supremo são tradicionalmente convidados para a tribuna presidencial durante a cerimônia lá em Brasília. A ausência da maior parte da corte neste ano ocorre poucos dias depois de Mendonça e Moraes trocarem acusações relacionadas às investigações sobre o Banco Master e o INSS. Olha só em que ponto nós chegamos.
1: Uma mulher foi presa na cidade de Conceição do Coité, na região Cisaleira da Bahia, após duas crianças de 1 e 2 anos serem encontradas sozinhas em casa. Ela estava embriagada no momento da prisão. As crianças estavam sozinhas e trancadas em casa, sem qualquer alimentação. Segundo a polícia, lá no bairro Açudinho, os vizinhos foi que denunciaram. Os moradores das redondezas ouviram um choro intenso e contínuo e perceberam que as crianças estavam em situação de vulnerabilidade. Enquanto isso, a mãe estava no barzinho tomando uma. Foi encontrada embriagada.
0: Ô Gomes, olha só aí, você aí, ó, tá doido atrás de um iPhone, você ouvinte também. A Receita Federal vai leiloar iPhones, PS5, notebooks e carros com preços abaixo do mercado. As propostas poderão ser apresentadas a partir de hoje, viu? Entre os destaques estão um PlayStation 5 por R$ 554 e veículos com lance inicial de R$ 2.800. Ave Maria, hein? Vou te contar. O prazo para apresentação das propostas começa hoje, como eu disse aqui agora há pouco, começou hoje, e vai terminar às 9 da noite de 14.

0: setembro. Já a etapa de disputa entre os participantes será realizada às 10 horas de 15 de setembro, horário oficial de Brasília. O movimento em torno do leilão já provocou aumento expressivo nas buscas pela internet. Olha só, PlayStation 5 com lance inicial de R$554, iPhone 17 Pro de 256 gigas ou gigabytes, como você queira, a partir de R$1.604. E um iPhone 1.5, um iPhone 17, eu não entendo nada de marca de iPhone, viu, gente? iPhone 17 Pro Max de 256 GB com valor de R$ 1.937. Tem até MacBook Air de 13 polegadas de 200. O que, que será MacBook Air, cara? Será que é um notebook que voa? Hein, Gomes? Ô, Vit, me ajude aí! Valeu.
1: Bora lá, e assim a gente encerra o programa Band de Olho na Bahia desta segunda-feira, feriado.
0: Me dê um destaque amanhã aí, que vai tocar hoje.
1: Hoje tem aqui Lara Fabian, Love by Grace, Michael Dublé, Home. Teremos também Jimmy Cliff.
0: Opa.
1: Bruno Moss e Mariah Carey, entre outros sucessos.
0: E teremos Gomes Nascimento daqui
1: exatamente,
0: a pouquinho.
1: Exatamente, já. Aqui no Band de Cidade que tá chegando e o Band de Olho na Bahia volta amanhã, Emerson.
0: Um abraço, Gomes, um abraço, ouvintes. Bom restante de feriado. Fiquem com Gomes Nascimento. Até amanhã, se Deus quiser.
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0: 6 horas em ponto, ótima noite para você que passa a acompanhar a partir de agora o nosso programa Band Cidade pela Band FM em Salvador, 104.3, a rádio que pega em todo lugar. Ei, tá tudo bem aí? Como é que tá de feriado? Você que tá voltando pra casa, pegando a estrada agora, quero muito saber como é que está o trânsito, a movimentação por aí, você que tá nas BRs, nas BAs, você que tá na fila do ferry, no terminal de bom despacho, já manda a sua informação, mande o seu áudio agora para o nosso WhatsApp, 71 99947-6363. Ótima noite para você que ouve a gente de casa, do carro, do trabalho, você que tá no plantão, pela internet, através do celular. É uma honra ter a sua audiência. Você segue muito bem informado agora com música de qualidade também. Uma mistura que dá muito certo para começar muito bem a sua noite, fim de tarde, início de noite, com música de qualidade, informação, prestação de serviço e, claro, a sua participação pelo nosso WhatsApp informando do trânsito, 71 99947-6363, mas a gente sempre começa o programa com uma linda mensagem de reflexão. Ser independente não significa carregar o mundo nas costas sozinho ou nunca precisar de ninguém. A verdadeira independência começa do lado de dentro. É ter a coragem de assumir o leme da própria vida, sabendo que cada escolha é sua. E os resultados também. É a liberdade de decidir quem você quer ter por perto, não por dependência ou medo da solidão, mas por um desejo genuíno de somar. Ser independente é bancar os próprios sonhos, aprender a curtir o silêncio da sua própria companhia e entender que o seu valor não se mede pela aprovação dos outros. Haverá dias difíceis, tropeços e incertezas, mas a beleza da independência está justamente aí. Saber que, se tudo cair por terra, você tem a força e autonomia necessárias para se reconstruir do seu jeito. Que você se orgulhe da sua trajetória e nunca abra mão da sua própria voz. Pense nisso e tenha uma ótima noite!

6:15 agora, esse é o Band Cidade 6:15. Gente, você acredita? Chega informação agora que ao menos 8 cidades aqui da Bahia, além de Salvador, estão sob o alerta amarelo para tempestade durante esta terça-feira, amanhã, hein? O aviso do Instituto Nacional de Meteorologia está em vigor. Os municípios afetados estão localizados no extremo oeste baiano. Barreiras, Cocos, Correntina, Formosa do Rio Preto, Jaborandi, Luiz Eduardo Magalhães, Riachão das Neves e São Desidério, ok? Perigo potencial. Então, fique atento amanhã. 71999476363. Carla Dória está em São Gonçalo agora ouvindo a gente, diz que amou a mensagem, muito obrigado. Agora eu quero saber, você que está no trânsito, a turma do Uber 99, você que está voltando para casa após a viagem aí do fim de semana, do feriadão, quero saber como é que está o trânsito, a movimentação na cidade, fale com a gente agora. 71999476363, participe.

0: Dalto, muito estranho aqui no Band Cidade, na Band FM, 6h27, tá na hora do intervalo, a gente volta já.
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0: Agora são 6 horas e 31 minutos em Salvador, na Bahia, 6:31. Boa noite pra você, tudo bem? Esse é o programa Band Cidade, com música boa, informação, trânsito, a sua participação pelo nosso WhatsApp, que é o 719-9947-6363. A Ana Luzia tá ouvindo a gente em Camaçari, muito obrigado. A Lourdes também tá ligada aqui no nosso Band Cidade, muito obrigado pela audiência. O Gustavo informando que pegou agora a Avenida Luiz Viana Filho, a paralela, tá com trânsito tranquilo. E já cadê? O Carlos. Carlos informando que houve um acidente aqui envolvendo veículos na BR-324, uma colisão sem vítimas, no sentido Salvador Feira de Santana, na altura da Avenida Luiz Eduardo Magalhães. Ok, valeu, Luiz. Obrigado pela informação, tá? Trânsito lento neste momento na Orla, Avenida Otávio Mangabeira. Para você que está pegando a Avenida Dorival Caymmi, você saindo aí da Praia de Estela Maris, Praia de Piatã, Praia de Itapuã, vai encarar a lentidão no trânsito aí na Orla de Salvador neste momento, ok? Agora eu quero saber de onde você está ouvindo a gente. É, fale comigo pelo WhatsApp, 719-9947-6363. Alô, Big Boss! Sempre ligado aqui na programação e atenção, hein? 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Alô, Rafael Lomes, 6:32 agora.

0: Tarde FM, agora 6h44. Muito obrigado pela grande audiência. Você que me ouve de casa, do carro, do trabalho, você que tá no trânsito agora, você que tá na fila do ferry, movimentação intensa agora no terminal de Bom Despacho, viu? Informação que chega no terminal de Bom Despacho, fila quilométrica, tem que ter paciência. Agora há pouco, o ouvinte mandou aqui, ó, Gomes, cheguei na fila do ferry 11h30 da manhã. Cheguei agora aqui em Salvador. Ele chegou agora em Salvador. Mais de 6 horas para travessia. Imagine aí. É sempre isso, é sempre assim, até a chegada da prometida ponte. 6h45 agora, a participação do ouvinte, cadê?
1: Fala, amigos da Band. É o Gaúcho, especialista em trânsito.
0: Grande aqui, Gaúcho.
1: Hoje. Um abraço e a todos, um bom início de semana.
0: Direto Valeu. De Camaçari, ouvindo a gente, Léo Soares informa que a BR-324 está bem carregada no sentido Feira de Santana, Salvador. Magaiva está na Cidade Baixa, informa que o trânsito está bem carregado também na Cidade Baixa. E Marcelo, cadê você? Fala, Marcelo. Tá mudo, Marcelo, seu áudio, manda outro aí, 719-9947-6363, informação e música boa. Ó, o Vitória joga já já, hein? Vitória e Grêmio se enfrentam daqui a pouco, às 20h, no Barradão, jogo válido pela 26ª rodada do Campeonato Brasileiro. Próximos na tabela e separados por apenas um ponto, os dois times se enfrentam buscando se afastar da zona de rebaixamento. Vitória precisa vencer um, hein? Nos últimos jogos aí, não anda nada bem. No meio da semana, por exemplo, foi derrotado pelo Vasco por 2-0, acabou eliminado da Copa do Brasil após ter perdido o jogo de ida por 1-0 no Rio de Janeiro. Má fase vive o Vitória, mas tem tudo para dar alegria pro torcedor. Daqui a pouco, às 20h, começa o jogo entre Vitória e Grêmio. 6h46 agora.

0: Band FM, agora 6h56. Muito obrigado pela grande audiência e pela companhia. Tá todo mundo ouvindo a gente aqui neste feriado, segunda-feira, 7 de setembro. Participação do ouvinte aqui, ó. Boa noite.
1: Boa noite, amigos da Band FM. Aqui é Marcos, nós estamos na rodovia.
0: Grande Marcos.
1: BA-099.
0: Estrada do Coco.
1: Estrada do Coco. Se
0: isso.
1: Puderem dar um alô pra Polícia Federal. Tem uns espertinhos.
0: No acostamento,
1: cara. Saindo pelo acostamento.
0: Ah, sabia. Pois é.
1: É um trânsito. E eles não respeitam ninguém. Um abraço.
0: Tem sempre um espertinho, né, Marcos? Achando que só ele tá com pressa, né? Falta de respeito, rapaz, no trânsito. Valeu, Marcos. Boa viagem de volta, viu? Um abraço pra você. Marcelo da Cruz também tá ligado com a gente. Obrigado pela audiência e o Band Cidade vai ficando por aqui. Amanhã a gente volta, sempre de segunda a sexta, a partir das 18 horas. Tem o Band Cidade com música boa, de qualidade. Trânsito, a sua participação, que é sempre muito importante. E é claro que eu conto sempre com a sua audiência. Boa noite, bom feriado e até amanhã. Continue na programação da Band FM.

0: Grande Cidade fica por aqui. Obrigado pela sua companhia. Amanhã, a partir das 18 horas, tem mais música, informação e a sua participação na Band FM 104.3.
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0: Só tem velho, bicho. O sub 40 no Rock in Rio.
1: Bolo gelado. Ai, do bolo gelado.
0: Preferido.
1: Bolo gelado, ah, papel
2: bolo
1: John.
2: Salgado também.
0: Elton John vai cantar. Lembra, hoje ele tá tão salgado. Jovem, com 80 anos.
1: É, leva um pedacinho de bolo John. Pra sua mãe. Era assim.
2: Isso é verdade. Hoje faz festa, cada um paga o seu. Ficou pobre,
0: it's
2: né?
0: A sacrifice.
2: Ele ficou pobre, ficou muquirana.
0: It's a sacrifice.
3: Para de ir no Instagram.
1: Os jovens aguentam ir no Rock in Rio 12 horas de chuva?
2: Os jovens? É. Os jovens aguentam. A gente não tem condições.
0: Vai ter Elton John.
1: Mas molha o tênis.
0: Só veio. Você acha que um jovem vai ver o Elton John? Ah, para.
2: O Pedro foi.
3: Ele foi?
0: O Pedro é velho.
2: Ah, é verdade.
1: Ele foi com a namorada, eu acho.
0: Olha isso, gente.
1: Apaixonante.
0: Estação Bonifim tá lá para todo o Brasil, para você curtir com a gente aqui. E vem para cá. Tem moletom exclusivo da Band FM para te aquecer desse frio. Preto com laranja, off-white com verde, off-white com caramelo. Você escolhe a cor do seu jeito.
2: Você viu como a gente ficou, né? Na nossa época não existia esse negócio de off-white.
0: Não.
1: Maretão.
0: Era branco com verde.
2: Era branco e verde.
0: E por que o off? Porque desliga o branco?
2: Desliga o branco.
0: É o branco desligadão?
3: É o branco
4: cheio. Isso é coisa de jovem. Os jovens agora, eles querem falar só inglês.
0: É o branco que não é branco.
2: É date, minha avó, você vai falar esse branco encardido.
0: E branco encardido. É meio creme. Antigamente era creme.
3: Exatamente.
0: Antigamente era creme. Ai, gente, vou te falar. Ó, você diz aqui pra gente saudade de quê? É, de que época, entendeu? As épocas que você tem saudade aí, vai contando pra gente.
1: Boa.
0: A gente vai pondo você no ar por aqui também, venha.
5: Boa tarde, estação.
0: Boa.
5: Aqui é o Jair de Santo André.
0: Hein, Jair?
5: Saudade que eu tenho é de não pagar a conta, viu?
0: Olha lá.
5: É. A principal saudade que eu tenho é essa.
0: É.
5: Essa a outra matinê era bacana, a matinê que tinha aqui, principalmente na época de festa junina.
0: Eita.
5: Era uma maravilha, viu?
0: Maravilha.
5: Abraço a todos aí.
0: Ah, beijo. No valeu, foi, valeu.
1: No
0: valeu.
1: Dia à noite.
0: Como é que é? Não pode à noite, você era matinê. Das 2 às 5 né, da tarde.
1: Alguém podia pagar uma conta pra mim?
3: Olha.
0: Ana Maria, tem dinheiro.
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0: Sim, mim. Band FM Panda, eu te seguro aqui no nosso Estação Band FM, com todo mundo com saudade. Participe com a gente também ao vivo, hein? Você manda mensagem, escreve ao vivo que a gente coloca você no ar pra falar com a gente aqui. Alô!
1: Alô!
0: Boa noite!
1: Boa noite, galerinha! Estela de Paraíba!
0: Quem tá falando aí?
1: Estela Santana de Parnaíba.
0: Tudo bom, Estelinha?
2: Estela.
0: Tudo ótimo. Beleza, Estela tá aqui, Tatá.
3: Oi, Estela Tuá, tudo bem?
1: Tua linda.
3: Maravilhosa. Beijo,
1: maravilhosa.
0: Tá aqui a Ana Maria Brisa.
2: Ô, menina.
0: Brisa. Olha lá.
1: Beijo, maravilhosa.
0: Tá aqui o Paulo Gomes.
1: Paulinho, seu lindo!
0: Tá vendo? Seu amor te chamou de lindão.
2: Maravilhoso.
0: E eu, Robson, também tô aqui falando com você.
1: Ai, você é perfeito.
0: Imagina, gente, nós somos. Estelinha, qual é a saudade que você tem, bebê?
1: Porque eu sou dos anos 70,
0: né? Eu também.
1: Eu sou do ano que o Brasil ganhou a Copa.
2: Olha!
0: De 70 mesmo.
2: Nossa, você tem a voz jovem.
0: Eu sou de um ano depois, 71. Nós estamos batendo ali.
1: Então, como anos 80, eu era adolescente.
0: Eu também.
1: Era as Feiras das Nações, porque eu morava na freguesia. Era uma delícia. E as matinês, que eram incríveis. As festinhas de garagem.
0: Com vassoura.
1: Broadway, Playboy.
2: Olha.
1: Playboy, né? Playboy na freguesia. Aeroanta. Radar Tantã.
0: Nossa, ela ia em tudo.
1: Era todas as pegadinhas da nossa região aqui da Zona Norte.
0: Ela ia em tudo, bicho.
3: Caramba.
0: E você beijava cada hora, você ia em uma, beijava, ia na outra, beijava, ia na outra, beijava?
1: Abafa o caso.
3: É lógico, né? Vai lá o quê? Pra dançar?
0: Pra quê, né, gente?

0: Nossa, todo mundo vai sofrer a dancinha, pô. A dancinha me deu saudade, agora chorei agora.
1: Os bailes,
0: eu já contei aqui a história da prima da Beatriz, minha amiga, né?
1: Sim.
0: Beatriz que mora em Mirassol e ouve a gente.
2: O que aconteceu que eu não sei?
1: Desiludiu,
0: Rob. Eu queria namorar com a prima dela de todo jeito. Já vindo de Recife.
1: Ah lá.
0: Aí, a gente foi nas nossas matinês aí.
1: Ah lá.
0: Eu falei, é hoje.
1: É hoje. Atitude.
0: Aí fomos lá. Confiante, vamos lá, né, molecada na matinê.
1: Confiante, né, cachorro?
0: E aí, ela sumiu no meio do negócio lá da discoteca.
2: Sumiu?
0: Sumiu.
1: Sumiu?
0: Sumiu. Aí eu...
3: Ela ficou sabendo eu passei que você ia, ela...
0: Não, a gente foi junto. Foi todo mundo. Eu, ela. Ah, tá. Aí, eu tava num ambiente... E fui pra parte que era a lanchonete, assim. Tava na pista e passei por um corredor que ia até a lanchonete. Ela tá no meio lá, agarrando com o menino lá.
3: Ah, mano. Primeira.
0: Ah, fiquei triste pra caramba.
1: Ela foi comendo a lanchonete.
2: Safada.
0: Que triste que não fala, cidadinha. Pode ser que ela. Se ela estiver ouvindo a gente, será que ela vai lembrar?
1: Ela foi comendo a lanchonete.
2: Ah, ela tá viva, desculpa.
0: Não sei, eu nunca mais vi.
2: Desculpa.
0: Nunca mais vi. Pode ser também. Ah, ela ouve, fala.
2: Ela tadinha. Foi safada.
0: Ela foi. Hoje tá tudo bem. Passou o tempo, passou. Ô, Tatá, conta aí.
1: Ai, não é possível.
0: Do Pavlovski, como é que chama aí? Aqui, Salomão Pavlovski?
2: Não, não é. Uma mulher aí, Naxinlaza.
0: Como é que é o nome?
2: Naxinlaza.
0: Não deve ser isso. É isso?
2: Ah, depois você lê aqui, é difícil falar, viu?
0: Ah, tá, eu achei que era alguma zoeira.
2: Tem 101 anos, você já sobreviveu à Segunda Guerra Mundial, venceu um câncer de mama.
0: Meu Deus!
2: Se recuperou de duas fraturas no quadril e hoje tem uma rotina ativa de atividades físicas.
0: Ó, tá vendo, Paulo? Que vergonha, hein?
2: 101 anos levantando peso, você tem noção?
0: Que isso?
2: Ah, tem uma coisa, a dieta. Cortou duas coisas da dieta. Prestem atenção pra vocês já começarem
0: hoje.
2: Quando
0: você fala cortou, é que ela cortou essas duas coisas e o resto continua.
2: O resto continua, mas isso aqui não consome mais.
3: Dá nota.
2: Adivinha.
3: Cerveja?
2: Não.
0: Linguiça?
1: Chocolate?
0: Não.
2: Açúcar.
0: Aham, meu, nossa, que novidade.
2: E farinha.
0: É mesmo?
2: É, nada de pãozinho.
0: Essa
2: nada
0: mulher
2: de
0: inventou
2: pizza.
0: A nutrição, a profissão.
2: Exatamente.
0: De nutricionista. Porque
2: então,
0: todas falam isso.
2: O que ela faz? Ela usa azeite de oliva, verdura, legume, carnes brancas como frango.
0: Olha lá.
2: Né? E ela deu uma entrevista falando dessa longevidade dela. 101 anos. E ela tá segurando aqui na foto um peso de 5 quilos e fazendo agachamento, tá bom?
1: Lá?
0: Meu Deus do céu.
3: Tá vendo?
0: Tem cara que da minha idade não faz agachamento mais.
3: Eu tenho outro segredo.
2: Qual?
3: O pessoal fala, Ana Maria, você tá jovem. Agachamento, só que nos novinhos, sabe?
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0: FM, Jorge Matheus. Lance individual aqui no nosso Estação Band FM no AAUIAR. Continua mandando mensagem aí, a gente tá falando aqui das coisas que a gente tem saudade nesta vida maledeta.
1: Boa noite, meninos. Boa noite, Tatá.
2: Boa noite,
1: sua linda.
2: Minha querida.
1: É a Alexandra, motorista de aplicativo.
0: Oi, Aleca.
1: E vendo o Robson falar aí do pessoal que ia lá naquele namoro na TV lá, era engraçado que o pessoal falava a idade, que tinha 20 anos, 30 anos, né? Ou 20 anos, 22 anos. Você olhava pras mulheres, a mulher parecia que tinha 40 e tinha só 18.
0: Mas os meninos também.
1: Hoje em dia o povo tá mais bonitinho, né?
2: É verdade.
1: E eu tenho saudade também dessa época do Silvio Santos. Não vou me prolongar igual a mulher aí, mas eu também tenho saudade. Eu também era muito de ficar no domingo em casa pra assistir o Silvio Santos. E eu quero meu moletom tom-tom.
0: Tá vendo? Quem sabe, né, hoje?
2: Ó, você vê Ana Maria, por exemplo, você não fala que ela tem a idade que ela tem.
0: Não, mudou muito esse parâmetro.
3: Mudou muito
4: esse parâmetro. Eu acho que eu tenho 30.
0: É, não, é por aí.
3: Mas 30
0: mais
3: 4.
0: 30
2: não,
0: mais 4.
2: É verdade. Não. É que hoje tem um monte de tratamento, né?
0: Tem, o pessoal vai seguir. Nossa. E outra, né? Isso barateou.
2: Baratinho.
0: Por mais caro que ainda seja, se você comparar com mais, era caríssimo.
2: É, muito
0: era um caro que a gente não podia.
2: É verdade.
0: Hoje você paga no cartão, pô.
3: É.
0: Você pendura lá.
2: É verdade.
0: Só toma cuidado com o médico que você vai, que tem uns picaretas.
2: Isso.
5: Ah, é, pelo amor de Deus.
0: Não é?
3: É?
0: Pelo amor de Deus.
5: Escolhe os melhores.
0: Escolhe bem, escolhe conversa bem com quem já foi, aquela coisa que a gente fala. Olha isso aqui, menino.
3: É.
0: Vê se não é. O movimento entre rapazes jovens está ganhando adeptos na internet. É o Pheromone Maxing.
2: Ah, meu Deus.
0: A ideia. É reduzir a quantidade de banhos para exalar mais feromônios.
2: Ai, que geração besta.
0: Feromônio é o seguinte, feromônio é uma coisa muito controversa até hoje. Tem gente que diz que não tem feromônio em humano.
2: É, só em animal.
0: Só em animal. E tem gente, não, os homens têm um tipo de feromônio. É uma substância química que você exalaria com o seu cheiro, com o seu... Com o seu suor, aquela coisa toda, que teria o poder de provocar atração no sexo oposto.
3: Ah, é?
0: Pois é.
2: Tipo o quê?
0: Tipo querer, né?
2: Não, o cheiro.
0: Não dá pra... Não sei. Eu não sei o que.
2: Tá bom, o que eles estão fazendo?
0: Até hoje. O que eles estão fazendo? Eles deixam... Porque eles dizem o seguinte, diminuindo o banho, fica aquele cheiro natural do corpo. E o cheiro natural do corpo do homem...
5: É
0: exalaria feromônios que atrairia mais mulher.
5: Não é possível.
0: Entre os jovens que participam há relatos de sucesso. Tem um rapaz no TikTok que diz que parou de lavar o cabelo e passou a receber elogios femininos.
2: Ai, ceboso.
0: Elas estão te zoando, meu.
2: Elas
0: outro disse
2: zoando,
0: que
2: né?
0: Não usa mais perfume. E se surpreendeu com a quantidade de aprovação que recebeu de mulheres.
2: É,
0: Talvez ele usasse um perfume ruim.
2: É lógico.
0: Médicos discordam. Uma endocrinologista ouvida diz que não há evidências de que ficar sem tomar banho torna a pessoa mais atraente, nem mesmo se é confirmada a tal existência dos feromônios em humanos. Algo que é controverso, eu falei aqui já há bastante tempo. Ela quis assim, cheiro de macho, né?
2: Mas cheiro de macho não é cheiro de ficar sem tomar banho?
0: Sem tomar banho, né? Não é catinga, né?
2: Não é, Ana Maria?
3: Lógico.
2: O que é cheiro de macho, Ana Maria?
3: Macho cheiroso que usa perfume.
0: É
2: limpinho, Hans, não é?
3: É limpinho.
5: E aí
2: cabelo lavado.
5: Aí feio. Dá pra dar uma fungada daí.
3: Aí a gente quer cheirar.
2: Aí você quer morder.
5: É. Louco!
0: Lá vem, você vê como é que é? Eu uso perfume. Ana Maria, você não sabe até onde eu uso um sabonete específico.
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0: Anitta com Alexandre Carlo. Abre caminho aqui no nosso Estação Band FM. Vem, vem cá.
1: Vamos lá,
0: vem,
1: pai.
0: Que você tem função importante.
1: Feriadão
0: hoje.
1: Feriadão nós está
0: é,
1: como,
0: então,
1: né?
0: Nós está como.
1: É,
0: Paulo Gomes, dá trabalho pro menino aqui, vai, que é feriado, ele tá muito folgado, meu.
1: A Ana Clara mandou pra você.
2: Salve, Ana Clara.
1: Ferormônio!
2: Aí lascou, hein?
1: Não vai saber ferormônio, hein?
3: Ferormônio?
1: É. É. Segunda palavra, bailinho.
2: Bailinho.
1: Nossa, velho.
0: Da hora, tio.
1: Terceira e última palavra, namoro na TV.
2: Namoro na TV. Isso é longo, isso não é uma palavra, isso é uma bíblia, né? Um versículo da bíblia.
0: Tá bom.
1: É. Ele não vai saber nenhuma.
0: Não, ó, vai nenhuma. Ele não tá
1: porque
0: envolvido.
1: Porque é tudo composto.
0: Tudo composto.
1: É, vai.
2: Namoro na
0: não
2: TV.
0: É porque é feriado que você vai inventar moda, não. Vem pra cá. Não vou esperar muito, não, hein?
4: Pra
0: não estourar o tempo. Vem pra cá, tio.
4: Para.
0: Oi. Oi. Oi, é. Oi, é.
2: Vamos começar rimando assim de mansinho. E aí? Que saudade dos bailinhos.
1: Oh.
2: Vou continuar com proceder. Saudade de assistir o Silvio e o namoro na TV. É, o bagulho era da hora. Época em que a gente desenrola. Nós estamos aqui desenrolando. E eu tô aqui só improvisando. Agora eu vou dizer: o que, que é feromônio? Ah, mano, sei lá, isso é coisa do demônio. O que eu achei? Aí
1: é,
2: o que
1: é o cheiro.
2: Eu
1: o cheiro pode ser que seja,
0: tá,
1: né?
0: É, pode ser. Faz um scratch aí pra encerrar,
1: vamos lá,
0: vai.
1: Pode,
0: vai lá.
1: Pode.
0: Faz pra encerrar.
1: Ô, mano, você tomou banho hoje? Faz uns dias que você não toma banho,
0: é,
1: pai.
0: Você tá usando feromônio?
2: Não, eu tomo banho, você é louco.
1: Não sei não, viu?
5: Ó, o cheiro aqui. Estação Band FM.
1: Cheira aqui, Ana Maria.
5: Sai daqui.

0: Band FM, menos é mais, com Matheus Fernandes, lapada dela aqui no Estação.
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0: uns negócios, né?
1: É óleo, né?
0: Dá uns negócios, né?
1: É óleo, óleo na pista.
0: Eu acho que é óleo. Vem cá. Vai, Ana Maria.
2: Vamos lá.
0: Vamos lá, meu bem.
2: Pensamento.
3: Olha na pista.
2: De hoje.
0: Vai.
2: Olha, diz que vai, tem gente que a vida amorosa é igual a meia. Nunca acha o par, quando acha é furado.
4: Basicamente é
0: desse jeito mesmo.

0: FM, Zezé de Camargo, irmão da Lua, amigo das estrelas. Aqui no Estação Band FM tem gente na linha. Alô?
1: Alô?
0: Quem fala?
1: A Stephanie.
0: Stephanie! Ah. Muito bem.
1: Tudo ótimo.
0: Stephanie, tá aqui, Tatá?
2: Linda.
0: Fala com ela, Tatá.
3: Oi, Stephanie.
1: Oi, Tatá, boa noite.
3: Boa noite, minha corajosa.
0: Está aqui Paulo Gomes. Está aqui, Ana Maria Brisa. Pronto. Estou eu aqui, Robson Ramos também.
4: Hospício, né?
0: Stephanie, você tá em casa, você tá na rua, você tá onde agora?
1: Eu tô em casa.
0: Tá em casa, na boa, muito bem. Stephanie, do que você tem saudade daquele seu tempinho?
1: Ai, eu tenho foto da minha adolescência.
4: Aí, ó.
0: Você é de que ano?
1: Eu sou de 2000.
0: 2000, então sua adolescência não faz tanto tempo assim. Foi 2012, 2013, por aí, certo?
1: 2014, 2015.
0: E aí, o que você tem pra contar pra gente desse tempo?
1: Ai, nesse tempo...
4: Orkut.
1: Minha mãe não deixava a gente sair muito, então a gente dava aquelas escapadinhas.
3: Você escapava pra quê?
1: Saía com os amigos, pra ir pras festinhas.
4: Pra ficar com os menininhos, né?
1: Aproveitava, né? Já que a mãe não deixava a gente sair.
4: Essa risada foi um sim.
0: Mas já que não deixava, aí que aproveitava.
3: O que você fazia, Stephanie?
1: Ah, eu saía muito com os meus amigos. Às vezes minha mãe ia trabalhar. Quando ela voltava, tinha um monte de amiguinho aqui no portão de casa.
0: Meu Deus, gente.
4: Rapaz, e ficar com os meninos, né?
1: É, né?
4: Quantos mais ou menos que você beijava numa balada, assim?
1: Eu não ia muito pra balada, eu ia mais pra festinha, assim, em casa de amigos. Ah, eu comecei a namorar muito cedo, eu comecei a namorar com 15 anos.
3: Nossa!
0: Ah, e aí? E o que que resolveu?
1: Aí eu aquietei, né?
0: Ah, aquietou?
4: Ah, ela é tão santinha,
0: você
4: né?
0: Tem quantos filhos já?
1: Eu não tenho nenhum.
3: Gente!
4: Treinando!
3: Olha que demais!

0: Felipe Rodrigo ignora aqui no nosso Estação Band FM. Um beijo pra quem tá nas rodovias, estradas. É feriado, o pessoal volta, o pessoal que viaja, volta pra casa.
1: Final de semana prolongado,
0: prolongado,
1: né?
0: Prolongado.
2: Pessoal na Dutra aí, ó.
0: Sai, Bandeirantes. Ligação Rio-São Paulo.
1: É. Você que tá nas rodovias,
0: pessoal que tá em outros lugares onde a Band FM chega e que também tem esse movimento de saída e chegada.
2: O Brasil inteiro, né?
0: Vai curtindo a programação da Band.
1: Não, você que tá nas rodovias, manda áudio aí também.
0: Manda também, fala, tá cheio aqui, ó.
2: Manda buzina de caminhão.
0: Buzina de caminhão, legal. Buzina de caminhão é legal, tem aqui, inclusive.
2: Tem.
0: É. Ô, vem cá, Calvão.
3: Vem
0: cá.
3: Ah lá.
0: Lá tá feliz? Olha, tá feliz?
1: Eita.
0: Você tá feliz?
3: Aqui é Flamengo.
0: É líder, amigo.
3: Segue o líder.
0: Flamengo, cara, é líder, um ponto na frente. Né? Pela primeira vez, 54 pontos contra 53.
3: Sou campeão, amigo.
0: Pega assim. O Palmeiras era líder desde a oitava rodada e entregou na 26ª, faltando 12 pra acabar. Será que vocês vão segurar?
3: Vamos ser campeão. Acabei de falar.
0: Eu acho que não.
3: Flamengo que, campeão, amigo.
1: Que grosso, tá grosso hoje, hein?
0: Eu acho que não. Eu acho que o Palmeiras retoma ainda e o Palmeiras vai ser campeão.
3: Mas aí de um São Paulino a gente...
0: Não,
3: que...
0: eu só tô fazendo uma análise.
3: Né?
0: Eu só tô fazendo uma... Aliás, por falar em análise, a Tata. Quero que a Tata analise o 352 do professor Dorival. Pai Dodô acertou. São Paulo agora. São Paulo só ganha agora.
2: Esse aqui que você foi?
0: Isso.
3: É.
2: Não, mas aquilo ali foi um acaso, porque você...
0: Ah, jogou pra caramba.
2: Foi acaso.
0: Eu vou te mandar um vídeo.
2: Porque os dados não mentem.
0: Jogou muito.
2: Ó, se a gente olhar pro passado, você vai entender que não faz sentido nenhum.
1: Cara, tem embasamento pra falar isso. Concordo com você.
3: Alô.
1: Foi sem querer, cara.
0: Sábado não foi.
2: Foi sem querer. Foi
0: o outro
2: um acidente.
0: Foi, mas desse não.
2: Ah,
0: esse não foi.
2: Não, esse foi só que você foi lá.
3: Mas Palmeiras vai ser campeão. Brincando. A Palmeirense.
0: Olha
3: agora
0: aqui.
3: Com dois.
0: Hoje ainda tem um jogo pelo Brasileirão. Vitória e Grêmio vai começar já em Salvador. Dois times estão lutando na parte de baixo também. E a semana de Libertadores pra Flamengo, pra Fluminense, pra Vasco da Gama na Sul-Americana e Atlético Mineiro na Sul-Americana.
1: Quarta-feira.
0: O que tem?
1: Convocação da seleção brasileira, por incrível que pareça.
0: Rapaz, tem uma pré-lista. Você viu a pré-lista? Já tem uma pré-lista do Ancelotti aí.
3: Olha aí.
1: Vai voltar tudo, Tata. Vai voltar tudo a seleção.
0: Então, mas agora já tem caras novas aqui, ó. Goleiro Otávio. Do Cruzeiro tá nessa pré-lista. É onde ele põe os nomes que talvez vão,
3: talvez.
0: Jonathan Jesus, zagueiro, aliás, bom jogador. Zé Lucas, que é do Cruzeiro, também. Matheus Pereira e o Caio Jorge. Do Corinthians, Hugo Souza, o goleiro. Mateuzinho, lateral. O André e o Breno Bidon, hein? Esse é bom de bola mesmo, esse tem que ir pra seleção
1: mas
0: mesmo.
1: Mas nesse nível que o Corinthians tá, tem quatro na pré-lista? Nossa, pois é. Olha, o Corinthians não ganha mais.
0: Eu Flamengo tem o Lino e tem o Pedro. É, e o Santos tem o Gabriel Bontempo, que é bom jogador, também tá na pré-lista.
3: Eu sou o Ancelotti, contratava o time do Flamengo todinho, tá bom?
0: Aí vai ficar sem time pra jogar Libertadores.
3: Aí você
0: vai reclamar depois.

0: Gustavo Lima, a gente fez amor aqui no nosso Estação Band FM. Olha aqui, quem mais?
1: É, boa noite, né? Band FM, Flávio de Campinas na área. Olha, pô, aí, vocês falaram que a Ana Maria não parece a idade que tem?
2: Não.
1: Ela tá fechada no Durepox na cara. Ela tem o Durepox na cara dela, pelo amor de Deus. Aparenta que ela tem muito mais.
2: Me respeita,
0: rapaz. Tamo junto. Você tá usando produtos químicos na face?
2: Não, isso aqui é a genética, Ana Maria. Não força também.
3: Rude, foi rude.
0: Não, outro dia você virou de lado, parecia que tinha um arame pendurado.
2: Não, isso não é genética, menino.
4: Só uma pessoa que
0: tem arame pendurado?
3: É fios de
2: respeito.
3: Que é
2: lá, respeito aqui
0: com os mais velhos.
3: É fios de isso aqui lá.
0: Tem o nome.
3: Não, eu não tenho, não tem nada disso, não.
0: É, Tatá não tem, ó. Tatá mantendo.
4: Mas quem pode entregar pra gente se tem ou não tem aquela... Ó,
0: Dona Cota, vem cá, Dona Cota. Vem cá, Dona Cota.
4: Com licença. Olha o cheirão do cigarro.
0: Meu Deus, joga o cigarro fora. Olha, Dona Cota, 3 anos que eu parei já. Nunca, não tem coisa melhor.
5: Eu passo aqui pra ver minha amiga Ana Maria, saudade dela, você tá bem?
6: Tô bem, menino, e você?
5: Olha, quem me ensinou a fumar foi essa aqui, a doninha aqui, viu,
0: Ana Maria? Ela fumava mesmo, pra caramba.
5: Por causa da Ana Maria, aí ela parou e eu...
0: Então tem que parar, ô Dona Cota.
4: Dona Cota, aqui.
5: Eu continuo, Tatá,
4: você essa
5: tá bem?
4: Beleza,
3: tudo bem, Dona Cota?
5: Ai, eu adoro escutar as histórias dessa corajosa.
4: Olha lá.
0: Você gosta?
3: Se a contar a sua história no Quem Ama Não
5: Olha,
3: Esquece,
5: se eu for,
3: né,
5: contar a história, a gente tem história, eu e a Ana Maria aqui, viu?
3: Tem alguma história assim lá do passado que vocês sentem saudade?
5: Nossa, tem muita coisa. Isso aqui era terrível, essa piriguete.
2: Me respeita. Olha, tá no ar, viu? Cuidado com o que você fala. Ela era piriguetinha assim.
5: Piriguete. Antigamente a gente falava biscate na nossa época, né? É, mas só que na nossa época tinha que esconder muito, porque antigamente não é igual a jovem de hoje, né?
2: Ah, é?
5: Na nossa época não podia dar no primeiro encontro. Não podia. Então a gente... Antigamente era assim.
0: Fala assim, Dona Cota.
5: E aí,
0: as pessoas estão acostumadas.
2: E aí essa danadinha aqui, ó, cuidado com o que você vai falar, viu? Não esquece que isso aqui é meu trabalho, tá?
5: Não, mas eu lembro, assim, uma época que ela conseguiu. Primeira vez a gente ficou feliz que ela conseguiu, depois de um mês, pegar na mão do menino.
2: É mesmo?
0: Ah,
5: um
0: que
5: mês pra pegar na mão do menino. Nossa, pra pegar na rola era um ano.
0: Ah, que isso? Meu Deus!
5: Há outros tempos.
0: Meu Deus, para!

0: Péricles com a Ana Castela simplesmente acontece. Muito
1: ainda
0: bom,
1: bem,
0: né?
1: A dona Cota muito vazou, Ana Maria.
0: Não foi, não, ela tá demais. Ela perdeu o freio.
2: Também. É, ah,
0: perdeu
2: ela
0: o freio
2: é.
0: Total.
2: Todo mundo
0: gente.
2: Tem uma amiga assim.
0: Que é isso?
2: Todo mundo tem uma amiga que fala.
0: É, mas ela perdeu completamente o filtro. Ela já viu, né?
3: Desculpa, viu? Desculpa.
0: Mas isso aí significa que você também.
2: Mas assim, gente.
3: É, mas ela é pior. Ela consegue ser pior que eu.
0: É. Olha aqui, vamos falar quem ganhou o presente? Moletom exclusivo da Band FM. Pra te aquecer deste friozinho, tem as cores, hein? Preto com laranja, off-white com verde, off-white com caramelo. Você escolhe a cor do seu jeito. Foi ela, a Estela Cristina Pavlakis. Alô, Estela, parabéns, Estela. Meu bem! Você
1: parabéns,
0: ganhou,
1: hein?
0: Menina, parabéns pra Estela. E voltamos amanhã, né? Quer dizer, não, eu não volto. Amanhã eu não venho. Amanhã eu tenho cuidado pessoal pra fazer. Tatá vai estar aqui dirigindo.
1: Pronto, bora.
0: Vai estar aqui dirigindo a caminhonete.
1: Ó, e vocês agora...
0: junto com ela, e pelo amor de Deus, não vão sabotar, claro. Tatá.
2: Eu não sei o que eu tenho que pôr no ar, não, viu, tá, gente? Amanhã a licitação vai ser meio...
1: Paulo, não, vai dar certo.
2: Não, lógico que vai. Tranquilo.
1: Fala
2: vai
1: aí,
2: dar
1: Gomes.
2: Certo.
1: Ó, e hoje não tem Voz do Brasil.
0: Não, tem melhor
1: agora
0: do
1: agora é uma hora de música que sabe o que vem aí? O show das rodovias e dos bairros.
4: Já já na Band FM tem essa da Simone Mendes que você

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4: Fala, gente! Boa noite pra todo mundo. Tudo certo por aí? Estamos juntos aqui na Band FM em todo o Brasil. Eu sou o Robson Ramos, por aqui com você, aqui pra cima sempre, como sempre. A Band FM é bem melhor. A sua rádio do seu jeito, uma hora direto com a música que você adora, tocando aqui na programação da Band FM. Aproveita para mandar seu beijo, seu alô, contar o que você tá fazendo nesse feriado do 7 de setembro também. A gente bota você no ar por aqui. Simone Mendes.

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da segunda-feira, hoje é 7 de setembro, é dia da independência, é feriado. Como a gente falou agora há pouco no Estação Band FM, tem um monte de gente em estrada no Brasil inteiro aí voltando para casa. Aproveitou, em alguns lugares teve sol, outros choveu muito. Teve uma garoinha, deu uma atrapalhada, mas quando você passa com a família, tá tudo certo, né? Fica todo mundo guardadinho ali, bonitinho, e já vale o passeio. Beijo pra Tânia, que mandou um boa noite aqui na Band FM também. Paz e luz pra todo mundo, valeu, obrigado pelo carinho. Quem também veio foi a Cirleide de Lourdes, tá por aqui, tá atrás do Pix da Beleza, ela quer ganhar presente. E o Samuel também tá por aqui, tá na promoção do iPhone. A Band FM tem as melhores promoções do Brasil. Você vem, participa com a gente sempre, aproveita. Diz aí, o que você tá fazendo de bom? Como é que está a sua segunda-feira, seu feiradão? Pode mandar áudio também aqui no WhatsApp da Band FM em 11 999 919197, de qualquer lugar a gente te espera e vamos trocando uma ideia aqui na Band FM também, hein?

0: Band FM Léo Magalhães. Agora somos eles. Aqui na programação da Band FM com você que tá com a gente aqui. Alô!
1: Grande Robson!
0: Oba!
1: Boa noite! Beleza?
0: Beleza!
1: Anselmo!
0: Fala, Anselmo!
1: Tô aqui nesse fim de feriadão.
0: Maravilha!
1: Uma friaca.
0: É, tá vida, dura
1: de tomar
0: vida.
1: Um chá bem quente. Tô aqui debaixo das cobertas. E claro, aqui na companhia da Band FM.
0: Muito bom.
1: Uma ótima semana, Robson.
0: Valeu, abraço. Abração. Pra você também, seu irmão.
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0: Band FM, ela é Ana Castela. É que eu não te esqueci. Aqui na programação da Band FM, na noite do feriadão, 7 de setembro, indo embora. Amanhã você já sabe que a moleza de hoje não estará presente, tá? Então você vai dormir, vai acompanhar aqui a noite da Band FM com o Marcelo Dias, pegando no soninho, pra amanhã tá em pé todo mundo bonitinho. Tudo bem, Marcelo
1: Dias? Tudo bem, Dias? Rob.
0: Tudo
1: nosso amigo Rob.
0: Ah, tô aqui, bebê. Adoro ficar.
1: O Rob não vem amanhã.
0: Não vem amanhã, amanhã eu vou cuidar do negocinho, mas na quarta-feira estamos de volta.
1: Amanhã teremos Tatá no Estação.
0: Teremos Tatá no Estação, vai ser legal pra caramba.
1: É isso aí.
0: Ela, Rob, vai fazer o Quem Ama no Estação.
1: Então volte na quarta. Por favor, tá?
0: Vem aí, Super 6 e a noite na Band, com certeza. Beijo, gente.
1: Band Lobby às 10 horas.
0: Valeu.
1: Falou.
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